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7: Olá, boa noite.
8: Boa noite para você que nos acompanha em todo o país.
7: Sexta-feira, 11 de setembro de 2026.
8: Vamos ao destaque do dia.
7: Inflação de agosto fica negativa em 0,32%, segundo o IBGE.
8: Redução do índice foi impulsionada por setores de habitação, transportes, alimentação e bebidas.
7: Conab aponta queda de valor de produtos da cesta básica, Graziele Bezerra.
9: Os maiores descontos ficaram com a batata inglesa, cenoura, cebola, tomate, ovo de galinha e café moído.
8: Dia do Cerrado.
7: Dados do DETER mostram queda de 19% do desmatamento no mês de agosto, em relação ao mesmo período do ano passado.
8: E o levantamento aponta que 51% do Cerrado é considerado prioritário para a segurança hídrica do Brasil. Gabriela Noronha. E educação.
7: Estudantes do ensino médio têm até 15 de setembro para se inscrever na Olimpíada Nacional de Empreendedorismo. Natália Koslick.
10: A competição começa no dia 18 de setembro com uma prova online. As questões envolvem raciocínio lógico, inovação e empreendedorismo com situações do cotidiano.
8: Hoje na apresentação da Voz do Brasil, eu, Mariana Jungmann e Nazi Brum.
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8: A pesquisa mensal do IBGE, divulgada hoje, mostrou uma queda de 0,32% na inflação oficial do país no mês de agosto.
7: Impactaram o resultado descontos na conta de luz, nas passagens aéreas, nos preços de combustíveis e de alimentos.
9: O Índice Nacional de Preços ao Consumidor Amplo, que mede a inflação oficial do país, teve queda de 0,32% em agosto. O valor ficou 0,39 ponto percentual abaixo do registrado em julho. Os grupos que exerceram maior impacto sobre o resultado foram habitação, transportes, alimentação e bebidas e comunicação. Em relação à habitação, Fernando Gonçalves, gerente do IPCA, explica que um fator que influenciou foram os descontos na conta de energia elétrica.
11: A queda registrada no grupo habitação veio da contribuição de menos 0,33 ponto percentual da energia elétrica residencial, que recuou 7,63% no mês, em decorrência da incorporação do bônus de Itaipu, creditado nas faturas emitidas no mês de agosto.
9: O preço dos alimentos também recuou em agosto. Os maiores descontos ficaram com a batata inglesa, cenoura, cebola, tomate, ovo de galinha e café moído. A tendência de queda foi confirmada por um levantamento realizado em parceria com a Conab, Companhia Nacional de Abastecimento. De acordo com a diretora de Política Agrícola e Informação da companhia, Nayara Andreoli Bittencourt, a queda no preço desses itens influencia o valor da cesta básica no país.
12: O custo da cesta básica caiu em 25 das 27 capitais pesquisadas pela Conab e alguns alimentos importantes na mesa dos brasileiros contribuíram para esse resultado. O café e o tomate tiveram queda em 23 capitais, o feijão carioca ficou mais barato em 19 e o açúcar em 16 capitais. Boa parte desses alimentos tem a queda relacionada ao aumento da oferta e ao avanço das safras desses produtos.
9: Pão francês e óleo de soja, por outro lado, registraram variações acima de 2%, de acordo com o levantamento da Conab. Os preços mais altos são explicados pelo aumento da demanda global por esses itens.

0: além dos possíveis efeitos climáticos do El Niño sobre a safra 2026-2027. Reportagem Graziele Bezerra.
1: No dia do Cerrado, foram divulgados novos dados sobre o desmatamento.
2: A perda de vegetação nativa recuou 19% em agosto, segundo os alertas em tempo real do DETER.
1: Também foi assinada a portaria que identifica as áreas prioritárias do Cerrado para a segurança hídrica.
3: Segundo o maior bioma do Brasil, o Cerrado ocupa um quarto do território nacional e é a savana mais rica do mundo em biodiversidade. Situado sobretudo no Planalto Central, também tem papel fundamental na disponibilidade de água no país, como explica Humberto Lúcio Lima, diretor-presidente do Instituto Arvoredo, que atua na preservação do Cerrado.
4: É o bioma conhecido como caixa d'água do Brasil, por possuir 3 aquíferos, abastecer 8 das 12 bacias hidrográficas que nós temos e ter mais de 131 mil nascentes. Então é um bioma extremamente importante, não só para as mudanças climáticas, também como para a água potável no Brasil.
3: E um novo levantamento divulgado pelo governo federal mostrou que 51% de todo o território do Cerrado é considerado prioritário para a segurança hídrica do Brasil. Com base nisso, foi assinada uma portaria que cria um sistema de áreas prioritárias de recarga hídrica no Cerrado. Os dados das principais áreas estarão disponíveis para gestores, pesquisadores e população em geral. A medida visa identificar e proteger regiões estratégicas para a manutenção dos recursos hídricos. Como comentou o ministro do Meio Ambiente e Mudança do Clima, João Paulo Capobianco.
5: São vários estudos mostrando a redução da vazão nos principais rios do Cerrado. Esse dado das áreas prioritárias para recarga hídrica é algo absolutamente fundamental. Quando você apresenta, com base sólida em dados científicos, as áreas prioritárias, isso permite você organizar melhor os seus investimentos. É claro que todas são importantes, mas se nós temos recursos ainda não tão abundantes como gostaríamos, nós precisamos começar pelas áreas prioritárias.
3: Também nesta sexta-feira foram divulgados novos dados sobre o desmatamento no Brasil. Segundo informações do sistema DETER, Sistema de Detecção de Desmatamento em Tempo Real, do Instituto Nacional de Pesquisas Espaciais, os alertas de desmatamento no Cerrado caíram 19% em agosto, na comparação com o mesmo mês de 2025. A perda de vegetação nativa somou 238 quilômetros quadrados. Reportagem Gabriela Noronha.
2: O Ministério da Saúde confirmou 3 casos de sarampo em Tabatinga, no Amazonas.
1: Outros 2 foram confirmados em São Paulo, que já soma 32 pacientes esse ano.
2: O Brasil é considerado livre do vírus desde 2024, mas ainda registra casos esporádicos.
1: A vacinação é a principal forma de evitar a transmissão da doença. O imunizante é oferecido gratuitamente pelo SUS.
6: Após a confirmação nesta semana de 3 casos de sarampo no estado do Amazonas, o Ministério da Saúde intensificou as ações de vigilância na região. Os esforços são para interromper possíveis cadeias de transmissão do vírus. Os casos foram confirmados em Tabatinga, na fronteira entre Brasil, Colômbia e Peru. Os episódios ocorreram em pessoas que vieram da cidade de Alto Monte, no Peru, sem histórico de vacinação contra o sarampo. Além do Amazonas, o Ministério da Saúde mantém alerta para São Paulo, que registrou 32 casos neste ano, 2 pacientes confirmados esta semana. Medidas de vigilância sanitária e vacinação estão sendo tomadas e não há registro de circulação do vírus para além das cidades de Guarulhos, São Bernardo do Campo e a capital paulista, que registra 29 dos 32 casos. O Brasil é certificado como livre do vírus desde 2024, mas ainda registra casos esporádicos, principalmente relacionados à importação do vírus de outros países. O sarampo já foi uma das principais causas de mortalidade infantil em todo o mundo. A transmissão ocorre pelas vias aéreas, ao tossir, espirrar, falar ou respirar. A doença possui alto nível de contágio. Quando a pessoa é infectada, ela pode transmitir o vírus para 90% das pessoas próximas que não estejam imunes. A vacinação é a principal forma de evitar novos casos. Os imunizantes são oferecidos gratuitamente pelo SUS e integram o calendário nacional de vacinação para pessoas de 12 meses a 59 anos. Há duas vacinas disponíveis no SUS para a proteção contra a doença: a tríplice viral, que protege contra sarampo, cachumba e rubéola, e a tetraviral, que além dessas três, imuniza também contra a varicela. Edinaldo Júnior para a Voz do Brasil.
2: PrevBarco, uma espécie de agência flutuante do INSS, leva serviços e informações de previdência social a comunidades isoladas do país.
1: Em setembro, a embarcação vai iniciar uma nova operação no Amapá.
2: Entre 28 de setembro e 9 de outubro, atenderá comunidades do arquipélago do Bailique. Depois segue para o município de Cutias, onde permanece até 23 de outubro.
1: Mas, antes de seguir para o Amapá, o PrevBarco estará em Chaves, no arquipélago do Marajó, no Pará, de 14 a 25 de setembro.
2: Não é necessário realizar agendamento prévio. O atendimento ocorre por ordem de chegada durante a permanência da embarcação em cada localidade.
1: Estudantes do ensino médio de todo o Brasil têm até 15 de setembro para se inscrever na primeira edição nacional da Olimpíada Nacional de Empreendedorismo.
2: O evento é individual e gratuito.
1: E os finalistas vão participar de uma imersão em empresas parceiras do projeto.
7: A competição começa no dia 18 de setembro com uma prova online de caráter diagnóstico. As questões envolvem raciocínio lógico, inovação e empreendedorismo com situações do cotidiano. Os 100 mil estudantes com melhor desempenho avançam para a segunda fase, marcada para 9 de outubro. Nessa etapa, a prova será dissertativa e os estudantes deverão desenvolver propostas de soluções e modelos de negócios. Os 100 melhores colocados no ranking nacional serão selecionados para a fase final. O secretário nacional de Inclusão Socioprodutiva, MEIS e Cooperativismo, do Ministério do Empreendedorismo, da Microempresa e da Empresa de Pequeno Porte, Danilo Cabral, disse que os finalistas participam de um curso intensivo de curta duração voltado ao aprimoramento dos projetos, desenvolvimento de produtos e elaboração de planos de negócio.
8: É linkar aqueles que estão na escola, que precisam identificar essa vocação, qualificar, formar para poder empreender, com esse mundo do trabalho. É o papel do ensino médio, é formar para a cidadania e formar para o mundo do trabalho. Essa imersão vai durar 3 dias, onde aí sim os alunos já terão que apresentar um produto, um plano de negócio, e disso sairá 27 finalistas.
7: Além das provas, a programação prevê atividades de formação para estudantes, professores e escolas participantes. A etapa nacional será realizada em Brasília no dia 10 de dezembro. As inscrições são gratuitas e podem ser feitas pela internet até 15 de setembro. O endereço é one.ufma.br. Com locução de Natália Koslick, reportagem Pablo Mundim.
2: O uso da biometria digital ou um reconhecimento facial já faz parte da vida das pessoas hoje em dia.
1: Seja para fazer uma transação bancária ou para acessar o gov.br, por exemplo, esse tipo de procedimento agiliza o acesso a serviços e informações, protegendo os dados dos usuários.
2: Vamos saber como esses dados são armazenados e que cuidados extras podem ser tomados no ambiente digital.
9: Fazer uma selfie, aquela foto de si mesmo, virou rotina não só para as redes sociais. Também é com ela que é possível acessar portarias de prédios, desbloquear o celular, abrir aplicativos bancários ou entrar no portal gov.br, por exemplo. A biometria facial e a digital, aquela que lê as impressões digitais, estão presentes no dia a dia do cidadão. A tecnologia confirma a identidade do usuário em segundos e cria uma camada extra de proteção. Laerte Peota de Mello, professor da Universidade de Brasília e especialista em cibersegurança, explica que há diferenças nos sistemas biométricos de acordo com a finalidade.
10: Tanto os bancos quanto sistemas assim, que a gente chama de sistemas críticos, eles tem um sistema biométrico muito mais eficiente. Ele é diferente do que a gente usa no celular, no nosso dia a dia. A biometria que você usa no celular é para acessar os seus dados que estão no seu aparelho. Então, são sistemas bem diferentes.
9: A biometria digital analisa os padrões únicos dos dedos das mãos. Já o reconhecimento facial mapeia pontos e contornos do rosto, como a distância entre os olhos e o formato do queixo. No Brasil, a biometria é classificada como dado pessoal sensível pela Lei Geral de Proteção de Dados. As empresas são obrigadas a explicar o motivo da coleta, armazenar os dados de forma segura e excluí-los quando não forem mais necessários. Gustavo Henrique de Souto Silva, subsecretário de Planejamento e Tecnologia da Informação do Ministério das Comunicações, explica que essas informações são protegidas.
11: Quando a gente fala de segurança e as pessoas têm esse medo daquele dado vazar, é que esses dados, eles são muito bem protegidos, são criptografados. E assim, não é qualquer pessoa ou empresa que tem acesso a isso. E esses dados não é disponível, acessível de forma indiscriminada. Então, eles têm um controle de acesso.
9: E alguns procedimentos simples podem ajudar a proteger a identidade e os dados sensíveis no ambiente digital, como ativar a verificação em duas etapas em suas contas, usar um gerenciador de senhas para armazenar os dados e proteger o chip do seu celular nas configurações do telefone. Reportagem Luciana Colares de Holanda.
1: A identificação biométrica virou política nacional pelo Ministério de Portos e Aeroportos. O objetivo é modernizar o controle de acesso e ampliar a segurança nos sistemas de transporte do país.
2: A iniciativa padroniza o uso de tecnologias como reconhecimento facial e digital em aeroportos, portos, instalações portuárias e hidrovias.
1: E a biometria deixa o sistema nos aeroportos mais moderno, mas tem coisas que só dependem do ser humano para a viagem ser mais tranquila, como disciplina e educação.
2: Tumultos, brigas ou até mesmo piadinhas fora de hora em aeroportos ou aviões podem causar um verdadeiro transtorno para muitas pessoas, como atrasos de voos e até pousos de emergência.
1: Agora, os passageiros que não respeitarem as regras serão penalizados com multas altas e podem chegar a ficar proibidos de viajar por até um ano.
2: E para alertar os viajantes sobre essas mudanças, o Ministério de Portos e Aeroportos lançou a campanha Parece Exagero, é Segurança.
12: O passageiro indisciplinado é aquele que comete atos que violam e comprometem a segurança, a tranquilidade e a dignidade de outras pessoas. O analista de marketing João Gabriel Palhão conta que já presenciou um desses atos que provocou atrasos e estresse nos passageiros.
13: Vindo aqui para Brasília mesmo, presenciei isso com um caso de notebook. Desde o início do voo, a comissária já avisou, na hora que ela passava perto, o cara tirava, mas sempre voltava. Então foi o voo inteiro dando trabalho.
12: A campanha Parece Exagero, mas é Segurança foi motivada pelo aumento de episódios envolvendo passageiros indisciplinados a bordo das aeronaves e nos aeroportos do país. Segundo o Ministério de Portos e Aeroportos, o Brasil registrou 881 casos de indisciplina no transporte aéreo entre janeiro e junho de 2026. Desse total, 154 episódios poderiam comprometer de forma grave a segurança operacional. A assistente social Maria Bezerra afirma que essas atitudes prejudicam muitas pessoas.
14: A gente pode perceber em vários voos problemas com um ou outro passageiro, ou uma ou outra também, que pensam que o umbigo dela fala por todo mundo, não é? Então eu acho que é bastante interessante a gente pensar que um voo com mais de 100 pessoas, além de mim, todos têm direito. E uma pessoa não pode impedir o bem-estar das demais.
12: Além da campanha, a ANAC, Agência Nacional Nacional de Aviação Civil definiu um conjunto de medidas para enfrentar situações que possam comprometer a segurança e o funcionamento das operações aéreas por causa de passageiros indisciplinados. Entre as punições estão a aplicação de multas, além de ter o direito de viajar suspenso por um ano. Como explica o superintendente de infraestrutura aeroportuária da Agência de Aviação Civil, Giovano Palma.
15: Então há uma multa de até R$17.500 para os casos graves. São aqueles casos de agressão do pessoal do balcão de check-in, agressão do pessoal que faz o controle de segurança, ou também informação falsa de bomba. E nós temos os casos gravíssimos, que são aqueles casos a bordo da aeronave, em que há, por vezes, uma agressão ao tripulante, e que inviabiliza esse tripulante de continuar trabalhando dentro da aeronave. E se um tripulante ele acaba, por uma agressão, não podendo trabalhar, isso afeta a segurança, principalmente no momento de emergência. Porque, além da multa, pode haver um impedimento de voar por até 6 ou 12 meses, né?
12: As novas medidas passam a valer a partir de 14 de setembro. Reportagem Cleide Lopes.
1: Para saber mais sobre a Resolução 800 da ANAC, que cria regras para atos de indisciplina, acesse pareceexagero.com.br.
2: Estudantes que ingressaram em cursos presenciais de licenciatura este ano já podem se inscrever no PEDMEIA Licenciaturas.
1: O prazo vai até o dia 19 de dezembro, enquanto houver vagas.
2: Podem participar estudantes que tiveram pelo menos 650 pontos no Exame Nacional do Ensino Médio, Enem, e foram matriculados por meio do Sisu, ProUni ou Fies.
1: A bolsa é de R$ 1.050 por mês durante todo o curso. Desse valor, R$ 700 podem ser sacados todo mês e R$ 350 ficam em poupança.
2: As inscrições devem ser feitas pela plataforma Freire no site freire.caps.gov.br.
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1: Hoje vamos viajar até o sertão do Nordeste, no interior do Piauí.
2: É na Serra da Capivara que encontramos a maior quantidade de arte rupestre no Brasil.
1: Além do valor histórico, por lá é possível fazer trilhas, escaladas, passeios de bicicleta e até voos livres.
17: Sinônimo de fofura e tranquilidade, a capivara virou febre mundial.
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17: Maria Luísa Fukushima Rodrigues, de 5 anos, é fã desse animal que vive perto de lagos e rios em várias partes do país.
20: Maria Luísa, qual é o seu bichinho preferido?
21: Capivara.
20: E por quê?
21: Porque eu gosto muito que ela me ensina a nadar, porque ela é bem fofinha.
17: Nas redes sociais, a capivara também virou fenômeno pop, com vídeos que mostram a rotina sociável dessas adoráveis criaturas.
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17: O sucesso é tanto capibara, que a capivara ganhou um dia mundial, comemorado na próxima segunda-feira. E no Brasil, a fama do bichinho não é diferente. E hoje, vamos conhecer um lugar que leva o nome da nossa estrela. No interior do Piauí, a arqueóloga Niede Guidon encontrou em 1979 um verdadeiro tesouro da história. Vestígios humanos de mais de 50 mil anos atrás. Mais de 1.300 sítios arqueológicos já foram catalogados na Serra da Capivara. São pinturas rupestres que registram cenas de caça, rituais, danças e outras atividades do cotidiano de povos que viveram na região. E para preservar toda essa história, foi criado o Parque Nacional da Serra da Capivara, no meio da Caatinga brasileira. Em 1991, o local entrou para a lista de Patrimônio Mundial da Unesco. Quem conta a história do desenvolvimento do local é a arqueóloga e pesquisadora Gisele Felice.
22: A ideia era fazer com que tivesse alguma
0: coisa que pudesse gerar renda, melhorar a qualidade de vida das pessoas e, ao mesmo tempo, preservar o patrimônio cultural, que seriam os sítios arqueológicos com as pinturas rupestres, que são magníficas, e preservar o patrimônio natural.
4: E quem vai visitar, é bom saber que tem bastante coisa para ver, hein? Como disse o professor de Geografia e guia turístico Wilke Amorim Lopes.
22: Ele tem vários atrativos. Nós temos cânions, nós temos a fauna, nós temos a flora, temos as pinturas rupestres, temos dois museus para proporcionar o turista, o visitante, ao conhecer o Parque Nacional Serra da Capivara. Nós temos também fósseis da megafauna. Há 12 mil anos atrás, existia mais da megafauna, preguiça gigante, mastodonte, macrauxenha, iriamas.
4: A história a olhos vistos foi o que o professor universitário de Recife, em Pernambuco, Raimundo Nonato Ferreira, teve a oportunidade de mostrar ao filho de 10 anos na Serra da Capivara.
22: Ele mesmo disse que foi uma experiência sem igual, inclusive algumas coisas que ele tinha visto na escola. E agora ele pôde ter a oportunidade de visitar as pinturas rupestres, ver esses rastros deixados há mais de 5, 10, 15, 50 mil anos pelo homem americano. E ele pôde ver, não só como foi descrito na sala de aula, mas pôde ver em loco. Então, assim, para ele foi uma experiência única.
4: Ficou curioso? Para conhecer mais sobre a história do parque, que fica no meio da Caatinga, a visita está aberta todos os dias das 6 da manhã às 6 da tarde. Mas atenção, a entrada no parque só é permitida com guia credenciado do ICMBio. Tudo para proteger a biodiversidade do sertão e o legado das pinturas rupestres. Eu sou a Raquel Mariano e até a próxima viagem.
1: E na próxima sexta-feira, nós vamos celebrar o primeiro Dia Internacional das Cavernas, comemorado oficialmente em 13 de setembro. Até lá!
2: E essas foram as notícias do Governo Federal.
1: Fique agora com as notícias do Poder Judiciário e do Congresso Nacional. Boa noite, um bom fim de semana.
2: A gente volta na segunda-feira. Uma boa noite.
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24: STF homologa planos estaduais contra violações de direitos no sistema prisional.
25: Telegram detalha ações contra desinformação em plano para eleições.
24: FGTS completa 60 anos neste mês.
25: Boa noite, eu sou Leandro Bezerra.
24: E eu sou Walter Lima.
25: STF confirma planos de reestruturação do sistema penitenciário de 14 estados.
24: Os demais estados e o DF tiveram os planos validados, mas com ressalvas. Carolina Chaves.

0: magistrados responsáveis pelas varas de execuções penais também poderão auxiliar na fiscalização.
1: Telegram apresenta plano de conformidade para as eleições.
2: A medida faz parte das ações do TSE para o combate da desinformação. Guilherme Firmino.
3: Segundo o plano, a plataforma poderá remover materiais potencialmente ilegais, restringir ou excluir contas em desacordo com o plano e usar marcadores para alertar os usuários sobre possíveis fraudes ou conteúdos falsificados. A plataforma também pode fazer a moderação de grupos, contas, bots e canais, através de denúncias ou por um sistema de detecção interna. A empresa deixa claro que as medidas abrangem apenas as funcionalidades públicas do serviço. As comunicações privadas permanecem protegidas e não são monitoradas.
1: Lei que criou o FGTS completa 60 anos no domingo, 13 de setembro.
2: O fundo foi criado em 1966. Larissa Batista.
4: Há 60 anos, o FGTS funciona como uma rede de proteção para quem trabalha. O empregador deposita todo mês e sem descontar do salário o valor em uma conta vinculada. Esse dinheiro pode ser sacado nas situações previstas em lei, mas é preciso ficar de olho. Cerca de 1,5 milhão de empregadores devem juntos 11 bilhões de reais em FGTS. Por isso, você deve prestar atenção e conferir os depósitos todo mês pelo aplicativo Meu FGTS.
1: Justiça recebe denúncia e ex-deputado TH Joias torna-se réu por corrupção.
2: A denúncia foi apresentada pelo Ministério Público Federal. Vanessa Pereira.
5: A denúncia contra o ex-deputado estadual TH Joias e outras quatro pessoas foi recebida pelo Tribunal Regional Federal da 2ª Região nesta semana. De acordo com o MPF, o esquema envolvia a ocupação de cargos públicos, o vazamento de dados policiais e a facilitação de vantagens ilícitas. Além da condenação pelos crimes imputados, o MPF requereu ao tribunal a manutenção das medidas cautelares pessoais e patrimoniais fixadas pela Justiça. O tribunal manteve a prisão preventiva dos acusados, ordenou a transferência do ex-deputado para a Penitenciária Federal e deu aval ao compartilhamento de provas e uso de bens apreendidos.
1: Medida protetiva não pode impor à vítima de crime sexual o ônus de se afastar do acusado no trabalho.
2: Esta decisão é do ministro Antônio Carlos Ferreira, do STJ. Fátima Uchoa.
6: Inicialmente, a medida protetiva determinava que o acusado mantivesse distância mínima de 100 metros da vítima de crime sexual e não tivesse contato com ela, que trabalha na mesma instituição. Mas, devido à dinâmica profissional, o homem superior e hierárquico comparecia ao local de trabalho da mulher, o que a fazia se afastar das atividades para cumprir a ordem judicial. O ministro Antônio Carlos Ferreira ampliou a medida protetiva de urgência para proibir o investigado de ir ao local de trabalho da vítima. Segundo o ministro, a proteção legal não pode funcionar para obrigar a própria vítima a restringir atividades profissionais para não se encontrar com o investigado.
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1: A você uma boa noite.
2: Um bom fim de semana e até segunda-feira.
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9: Eu sou Humberto Pinheiro e estes são os destaques de hoje do Jornal do Senado, que começa agora. Projeto que autoriza trabalho com reciclagem a presos dos regimes fechado e semiaberto está pronto para votação. Sem aprovação pelo Congresso, 5 medidas provisórias perdem a validade. Congresso participa de campanha Setembro Amarelo de prevenção ao suicídio. Boa noite. Presos dos regimes fechado e semiaberto poderão trabalhar com reciclagem de materiais. É o que prevê um projeto que já foi aprovado pela Comissão de Meio Ambiente e agora está pronto para ser analisado pela Comissão de Constituição e Justiça. A proposta altera duas legislações para viabilizar o trabalho de pessoas presas na coleta e na reciclagem de materiais. Mais detalhes com o repórter César Mendes.
10: O projeto em análise na Comissão de Constituição e Justiça permite a participação de presos em atividades de limpeza urbana e de manejo de resíduos.

0: resíduos sólidos. Iniciativas que, segundo o autor, senador Sérgio Petecão, do PSD do Acre, vão contribuir para a ressocialização e para o desenvolvimento sustentável. O texto, aprovado pela Comissão de Meio Ambiente em junho, muda duas legislações para que isso seja possível: a Lei de Saneamento Básico, incluindo a possibilidade de que a triagem de resíduos seja realizada pelos condenados, e a Política Nacional de Resíduos Sólidos, para que o desenvolvimento de projetos de reciclagem por presos seja considerado como uma das iniciativas atendidas prioritariamente por linhas de financiamento público. O texto original previa ainda mudanças na Lei de Execução Penal, mas isso foi retirado da proposta sob a justificativa de que já existem normas legais que autorizam o funcionamento de oficinas de reciclagem nos presídios, como explicou o relator designado, senador Confúcio Moura, do MDB de Rondônia.
1: Devemos reconhecer que, pelo atual regulamento jurídico, não há vedação alguma para a implantação de oficinas de reciclagem de resíduos sólidos nas unidades prisionais, já existindo, inclusive, experiência nesse segmento.
0: Se for aprovado na comissão e não houver recurso para votação no plenário, o projeto seguirá para a Câmara dos Deputados.
2: Entre meninas de 15 a 19 anos, o Brasil registrou mais de 289 mil partos em 2023. O dado foi divulgado pelo Ministério da Saúde e alerta para a gravidez na adolescência. Para prevenir a gestação nessa faixa etária, o Senado analisa um projeto de lei que torna obrigatória a veiculação de campanhas educativas sobre a prevenção da gravidez na adolescência e os riscos físicos e mentais relacionados ao aborto. A divulgação deve ocorrer no rádio, na televisão, nas redes sociais, nos cinemas, nas lojas de aplicativos e em jogos eletrônicos voltados para adolescentes. A iniciativa já foi aprovada pela Comissão de Direitos Humanos, onde contou com parecer favorável da senadora Damares Alves, do Republicanos do Distrito Federal. Ela pontuou a importância de incluir também o público masculino nas ações de conscientização sobre a gravidez entre os adolescentes. Atualmente, a proposta aguarda a análise da Comissão de Assuntos Sociais.
3: Estudos apontam que campanhas que incluem os meninos e as meninas são mais eficazes, pois promovem uma cultura de responsabilidade compartilhada, empatia e respeito mútuo.
2: Sem aprovação pelo Congresso, cinco medidas provisórias acabaram perdendo a validade. Entre elas, está a que trata do novo Desenrola Brasil, programa do governo federal voltado à renegociação de dívidas de pessoas físicas. Repórter Pedro Pincer.
4: Entre elas está a MP do novo Desenrola Brasil, programa do governo federal voltado à renegociação de dívidas de pessoas físicas. Os devedores que participassem do programa teriam o CPF bloqueado em plataforma de apostas de cota fixa no prazo de 12 meses após a assinatura do contrato de renegociação. Para o senador Paulo Paim, do PT do Rio Grande do Sul, essa exigência era acertada.
5: Quem já está endividado não pode ser empurrado para um ciclo ainda mais grave de perdas, especialmente em um ambiente como o das apostas online.
4: Também perderam validade quatro medidas provisórias editadas pelo governo para reduzir os impactos econômicos dos conflitos no Oriente Médio. Uma delas destinava 14 bilhões e meio de reais para financiar a compra de veículos como caminhões, ônibus e micro-ônibus.
2: A fachada do Congresso Nacional está com uma iluminação especial até domingo, em apoio ao Setembro Amarelo, campanha de prevenção ao suicídio. A ação acontece na semana em que o assunto foi debatido no Senado. Reportagem de Yasmin Rodrigues.
6: A iluminação especial amarela do Congresso reforça a campanha Setembro Amarelo, que busca reduzir o estigma e estimular a procura por ajuda. Um dos requerentes foi a senadora Damares Alves, do Republicanos do Distrito Federal, que nesta quinta-feira, 10 de setembro, data nacional de prevenção do suicídio, presidiu uma audiência pública sobre o assunto na Comissão de Direitos Humanos.
7: O Congresso Nacional está fazendo sua parte. Nós estamos aprovando leis todos os dias sobre o tema. Será que são só leis que nós vamos ter que construir ou nós vamos ter que fazer entregas de políticas públicas efetivas? Mas esse é um tema que não depende só do poder público.
6: Para quem precisa de apoio, o Centro de Valorização da Vida oferece atendimento atendimento gratuito e sigiloso pelo telefone 188, 24 horas por dia.
2: Seu voto passa pelo Senado.
8: Meu nome é Marta Garski, eu moro em Brasília e eu gostaria de saber por que nessas eleições serão escolhidos dois senadores.
2: Quem responde é o consultor legislativo Gilberto Guerzoni.
9: Marta, a nossa Constituição prevê que o Senado é renovado de forma alternada de um terço e dois terços. Então, a cada 4 anos, a gente elege senadores, alternadamente um senador e dois senadores, uma vez que cada estado e o Distrito Federal tem 3 senadores. Então, neste ano, nós vamos escolher 2 senadores porque há renovação de 2/3 da Casa.
2: 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E neste ano, fique atento. A votação é de 2 senadores e serão 2 votos para candidatos diferentes. Ou seja, é preciso escolher um candidato ou candidata, confirmar o voto e depois registrar o segundo voto para outro candidato. Se o eleitor digitar o mesmo número 2 vezes, o primeiro voto será considerado válido, mas o segundo será anulado. E tem outro detalhe importante. Na eleição para senador, não é possível votar apenas no número do partido. O voto precisa ser dado a um candidato. Se o eleitor digitar somente o número da legenda, o voto será considerado nulo. Para não esquecer os números, o eleitor pode levá-los anotados em um papel no dia da eleição. O primeiro turno será no dia 4 de outubro. E para ajudar o eleitor a se informar, o Senado Federal preparou uma página especial com informações sobre as eleições. O conteúdo está disponível em senado.leg.br/eleições. Com edição de Paula Groba e trabalhos técnicos de Eliseu Caires, o Jornal do Senado fica por aqui. Acompanhe agora as notícias do Tribunal de Contas da União e da Câmara dos Deputados. Boa noite e um bom fim de semana.
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11: No dia 17 de setembro, o Tribunal de Contas da União realiza o workshop sobre golpes digitais que usam nome de órgãos públicos para enganar cidadãos. O encontro vai apresentar formas de prevenir e identificar fraudes, além de técnicas para retirar páginas e conteúdos falsos da internet. Os principais golpes em instituições públicas envolvem programas sociais falsos, fraudes em benefícios, cobranças indevidas e páginas falsas do gov.br. Os criminosos também usam e-mails, SMS e WhatsApp para enganar as vítimas. O workshop é voltado a profissionais e gestores da área de segurança da informação, tecnologia e comunicação, mas aberto a toda a população. A transmissão será pelo canal do TCU no YouTube, às 15h. Saiba mais em tcu.gov.br.
10: TCU, fiscalização a serviço da sociedade. Jornal Câmara dos Deputados. Deputados aprovam projetos para estruturar e incentivar o futebol feminino.
12: Câmara dá preferência a candidato afastado do convívio familiar no ProUni.
10: Povos tradicionais deverão autorizar empreendimentos em seus territórios.
12: Boa noite. Avança na Câmara projeto que prevê autorização dos povos tradicionais à realização de obras e empreendimentos em seus territórios. A repórter Silvia Munhato traz mais informações sobre a proposta.
13: A Comissão de Amazônia dos Povos Originários e Tradicionais da Câmara dos Deputados aprovou o projeto que exige consulta prévia e autorização de povos indígenas, quilombolas e outras comunidades tradicionais antes do licenciamento de obras e empreendimentos que possam afetá-los. Pela proposta, os povos e comunidades tradicionais terão acesso prévio às informações sobre o empreendimento e seus possíveis impactos, com prazo adequado para análise e manifestação. O texto prevê ainda que as regras da consulta sejam definidas em conjunto com os grupos potencialmente afetados, respeitando suas tradições, idiomas e formas próprias de organização social. Em caso de divergência entre os moradores impactados e o empreendedor, prevalecerá a decisão da população afetada. A relatora foi a deputada Célia Chacriabá, do PSOL de Minas Gerais.
14: Nós estamos protegendo com esse projeto o direito mais sagrado, também o território e também a prevenção da saúde. A instalação desses aterros contamina os lençóis freáticos, provoca a insegurança alimentar, nutricional e também o adoecimento da população, provocando um verdadeiro ecocídio. Nenhum empreendimento desse porte pode passar por cima da identidade e do bem viver de nossos povos.
13: A versão original do texto apenas proibia a instalação de aterros sanitários em territórios de povos e comunidades tradicionais. A relatora, no entanto, ampliou o alcance da medida para abranger qualquer empreendimento capaz de provocar impactos diversos sobre essas populações. A relatora afirmou que a legislação já garante a participação desses povos, mas essas consultas nem sempre são respeitadas. Por causa da alteração do texto, o deputado Capitão Alden, do PL da Bahia, requereu que o projeto também seja analisado pela Comissão de Desenvolvimento Econômico. Segundo ele, as mudanças afetam a segurança jurídica dos processos de licenciamento. A proposta que condiciona a realização de empreendimentos em terras indígenas à concordância desses povos ainda deve ser analisada pelas comissões de Desenvolvimento Urbano e de Constituição e Justiça. Da Rádio Câmara de Brasília, Silvio Minhato.
10: Direitos Humanos. Raimondo, PT do Rio de Janeiro, defende a aprovação de projeto que cria uma política nacional para a população em situação de rua. Relator da proposta, ele afirma que um dos objetivos é combater a aporofobia, definida como medo, rejeição ou distanciamento em relação às pessoas pobres.
15: Aporofobia é um termo que poucas pessoas talvez tenham familiaridade com ele, mas é pavor aos pobres, isso é temor aos pobres, medo dos pobres, quer dizer, distanciamento dos pobres. E nós sabemos que há muitas pessoas empobrecidas no nosso país, a população em situação de rua, na última contagem que temos, ela chega a quase 350 mil pessoas no Brasil, e são homens e mulheres, nossos irmãos e irmãs, que merecem ser respeitados e que têm direito aos direitos que qualquer cidadão brasileiro tem.
12: Raimond pondera que a iniciativa busca não apenas assegurar direitos básicos, mas também promover uma mudança cultural que supere a aporofobia. O parlamentar reitera que quer garantir a dignidade da pessoa humana em todo o território nacional.
10: Segurança Pública.
16: Guilherme Derrite, do PP de São Paulo, defende a criação de regras para investigar crimes digitais e ampliar a cooperação entre órgãos públicos e plataformas. A ideia é compartilhar dados em casos de situação de emergência, como abuso sexual de crianças e adolescentes e maus tratos contra animais.
12: Guilherme Derrite também quer reforçar o combate aos crimes digitais com estruturas especializadas dentro das secretarias estaduais de segurança pública. O projeto do deputado estabelece regras de transparência para as plataformas e atualiza a legislação sobre a exploração sexual infantil na internet.
16: Sóstenes Cavalcante, do PL do Rio de Janeiro, apresentou o projeto que proíbe a venda de réplicas da carteira de identificação da pessoa com transtorno do espectro autista e de documentos semelhantes. Ele explica que o objetivo é evitar a fraude do documento de forma gratuita.
12: Sóstenes Cavalcante afirma que essa comercialização pode levar famílias a comprar documentos sem validade oficial, além de abrir espaço para o uso indevido de benefícios. O projeto do parlamentar prevê multa de R$ 1.000 a R$ 10.000, com valor dobrado em caso de reincidência.
16: Projeto de Luísa Erundina, do PSOL de São Paulo, determina que o crime de feminicídio nunca seja considerado crime militar. A deputada entende que esses casos devem ser julgados pela justiça comum, mesmo que o crime ocorra em quartéis ou envolva integrantes das Forças Armadas.
12: Luísa Erundina argumenta que o feminicídio é motivado pelo ódio e pela violência de gênero e não tem relação com a disciplina militar. Para ela, a medida garante que os acusados sejam julgados pelo tribunal do júri para evitar decisões corporativistas.
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0: Novas leis viabilizaram a Copa Feminina de 2027 e propostas aprovadas reforçam o protagonismo das mulheres no futebol. A reportagem é de José Carlos Oliveira.
1: A realização da Copa Feminina de Futebol e o fortalecimento do protagonismo das mulheres no esporte passam pelo Congresso Nacional. Deputados e senadores já aprovaram leis que viabilizam a competição prevista para 2027 e analisam várias propostas de incentivo permanente às jogadoras desde as divisões de base. Uma das leis, já em vigor, permite que as 8 cidades-sedes da Copa deem isenção de ISS, Imposto sobre Serviços, para empresas envolvidas na organização do evento. Outra lei regulamenta direitos e deveres da União e da FIFA durante a Copa. A relatora do texto na Câmara, a deputada Gleisi Hoffmann, do PT do Paraná, destacou os reflexos positivos da competição para o Brasil.
2: Ao investir em um grande evento, cria empregos, estimula a economia do turismo e melhora a infraestrutura com o legado de obras. Contribuirá para o alcance de objetivos como viabilizar a entrega de infraestrutura esportiva e para esportiva e a fomentar a prática do futebol feminino em todas as regiões do Brasil.
1: A chamada Lei Geral da Copa Feminina traz regras sobre comércio nas áreas dos eventos, publicidade, exploração de marcas e imagens, concessão de vistos para trabalhadores estrangeiros, venda de ingressos, segurança pública e funcionamento de serviços durante a competição. A aprovação não foi unânime. O deputado Kim Kataguiri, do Missão de São Paulo, lembrou a Copa Masculina de 2014 para criticar o fato de o Brasil sediar outro evento da FIFA.
3: O discurso de que a Copa deixa infraestrutura, deixa legado é falacioso, a gente já escutou essa balela, não deixou nada. A FIFA vem, saqueia o país e depois vai embora.
1: O Brasil participou de todas as 9 edições anteriores da Copa Feminina e tem a maior artilheira da competição, a alagoana Marta, com 17 gols em 22 jogos de 6 Copas. A Copa Feminina de 2027 será a primeira na América do Sul. Vai reunir 32 seleções entre 24 de junho e 25 de julho do ano que vem, com jogos em Belo Horizonte, Brasília, Fortaleza, Porto Alegre, Recife, Rio de Janeiro, Salvador e São Paulo. A Câmara ainda analisa vários outros projetos de lei para incentivar o futebol feminino. Os textos tratam de incentivos financeiros e superação da discriminação de gênero, entre outros temas. O deputado Marcos Braz, do PSDB do Rio de Janeiro, tem proposta com foco nas categorias de base.
4: Obriga que escolinhas de projetos de futebol financiados com dinheiro público federal ofereçam turmas femininas. Não dá mais para o Estado financiar projeto esportivo que só enxerga o menino. Se tem verba pública, tem que ter vaga para a menina também. Assim que a gente forma a próxima Marta.
1: A ex-deputada Carla Aires, do PT de Santa Catarina, atualmente vereadora em Florianópolis, é autora de projeto de lei que cria o marco legal do futebol feminino. Da Rádio Câmara de Brasília, José Carlos Oliveira.
0: Homenagem.
5: A Câmara realizou sessão solene para a entrega da Medalha do Mérito Evangélico Daniel Berg e Gunnar Wingren, por iniciativa de Raimundo Santos, do PSD do Pará. Ele lembra que 12 pessoas foram homenageadas com a medalha.
6: Então, o reconhecimento que a Câmara dá com essa medalha precisa reconhecer aquelas pessoas ou instituições que tiveram serviço de cunho evangelístico, mas com seus reflexos notadamente percebidos em favor da sociedade, levando não só o evangelho, mas levando a cidadania, a inclusão social, o apoio às pessoas desassistidas, onde o Estado às vezes não consegue chegar. É importante saber que essas igrejas não chegam sozinhas ali. Há líderes, há pastores, há pastoras, pessoas ou instituições que prestaram grandes serviços de evangelização, mas que os reflexos alcançaram centenas, milhares, milhões de pessoas.
0: A sessão solene para a outorga da Medalha do Mérito Evangélico Daniel Berg e Gunnar Wingren aconteceu em junho. Segundo Raimundo Santos, a escolha do mês é uma homenagem ao aniversário da Assembleia de Deus, fundada em 18 de junho de 1911, na cidade de Belém, no Pará.
7: Saúde.
5: A Câmara aprovou o projeto que obriga o acompanhamento em tempo real dos estoques de medicamentos do SUS. A reportagem é de Marcelo Larcher.
8: A Câmara dos Deputados aprovou o projeto que cria um sistema para acompanhar em tempo real o consumo, o abastecimento e o estoque de remédios e produtos do Sistema Único de Saúde, o SUS. O projeto, já aprovado pelo Senado, determina que o governo federal, estados e municípios devem manter em conjunto dados atualizados sobre a quantidade de produtos e medicamentos em estoque. Isso vai permitir um acompanhamento constante dos níveis de produtos à disposição, inclusive das farmácias populares. A administração do sistema será compartilhada entre os gestores federais, estaduais e municipais do SUS. A justificativa para o projeto foi um relatório do Tribunal de Contas da União que apontou falha do Ministério da Saúde no acompanhamento dos estoques de medicamentos usados durante a pandemia de Covid-19. A proposta foi aprovada de maneira simbólica pelo plenário da Câmara. Antes disso, o relator na Comissão de Seguridade Social e Família, deputado Luiz Lima, do Novo do Rio de Janeiro, disse que a criação de um sistema que possibilite a consulta aos estoques públicos de medicamentos e produtos para a saúde contribui para a eficácia e transparência da gestão. Mauro Junqueira, secretário executivo do Conselho Nacional de Secretarias Municipais de Saúde, o CONASENS, disse apoiar o controle de estoque, mas apontou problemas que precisam ser sanados para que haja um acompanhamento em tempo real. Ele explicou que o que foi acertado após o relatório do TCU foi a atualização diária dos dados na Base Nacional de Assistência Farmacêutica, o sistema atual, de modo que se saiba o nível de estoque relativo ao dia anterior. Para Mauro Junqueira, nem todos os municípios conseguem hoje fazer esse controle em tempo real.
7: Tem muitos municípios com dificuldade de conectividade, de infraestrutura. Além disso, o SUS gera diariamente um volume muito grande de dados que precisam ser armazenados, processados e integrados. CONASEMES, como a voz dos municípios no SUS, é totalmente favorável à transformação digital no SUS, mas para chegar ao controle em tempo real em todo o país, é preciso superar desafios importantes de conectividade, de infraestrutura e do subfinanciamento do Sistema Único de Saúde.
8: O projeto que cria um sistema para acompanhar em tempo real o consumo, o abastecimento e o estoque de remédios e produtos para a saúde no SUS será enviado para a sanção presidencial e já pode virar lei. Da Rádio Câmara de Brasília, com informações de Antônio Vital, Marcelo Larcher.
0: Paulo Soares, do Podemos de São Paulo, trabalha em projeto para atualizar a tabela do SUS e melhorar o financiamento de santas casas e hospitais filantrópicos. O deputado afirma que a defasagem nos valores pagos por procedimentos médico-hospitalares compromete o funcionamento dessas unidades.
9: São santas casas vivendo no sufoco, são hospitais filantrópicos à beira da falência, são irmandades tentando entregar a chave para a promotoria para ver o que se faz com aquilo, porque não há uma sustentabilidade financeira daquilo tudo. Como é que se sustenta hoje uma santa casa, um hospital filantrópico, sendo que alguns dos procedimentos prestados ali dentro estão com a tabela defasada perante o SUS há 20, 23 anos?
5: Paulo Soares defende revisões periódicas da tabela para que os hospitais não dependam de negociações políticas pontuais. Ele também aponta que a medida pode ajudar a descentralizar atendimentos, reduzindo deslocamentos de pacientes de cidades menores para polos regionais.
0: Economia. A Câmara aprovou o projeto que estabelece diretrizes para fortalecer a indústria brasileira com estímulos à inovação e à geração de empregos. Márcio Biolchi, do MDB do Rio Grande do Sul, apoia o texto que também busca reduzir a dependência de produtos e tecnologias estrangeiras.
5: Márcio Biolchi ressalta que, entre as medidas previstas, estão incentivos à produção nacional por meio de bens e serviços desenvolvidos no país. A proposta ainda reforça mecanismos de defesa da indústria brasileira diante de práticas comerciais consideradas prejudiciais no mercado internacional.
0: Delegado Caveira, do PL do Pará, apresentou o projeto para proteger consumidores que utilizam poços, cisternas ou outras fontes regulares de abastecimento de água. A proposta visa impedir que concessionárias obriguem esses usuários a desativar a fonte alternativa por existir rede pública disponível.
5: O texto de delegado Caveira também proíbe a cobrança de tarifa quando o serviço não é utilizado. De acordo com a proposta, nos imóveis abastecidos por fontes alternativas, a cobrança pelo esgoto deverá considerar o volume efetivamente medido ou outro método técnico de cálculo.
0: Transportes. Projeto de Fernando Monteiro, do PSD de Pernambuco, pune concessionárias de aeroportos por atrasos e falhas em serviços. A proposta autoriza a Agência Nacional de Aviação Civil, a ANAC, a aplicar sanções a concessionárias que descumprirem indicadores de qualidade em etapas como desembarque e restituição de bagagens.
5: Pelo texto de Fernando Monteiro, as penalidades variam de advertências e multas até a caducidade da concessão em casos graves. Para o congressista, a medida protege o passageiro e garante a eficiência no atendimento pós-pouso.
0: Educação. A Câmara aprovou a preferência no ProUni para candidatos afastados do convívio familiar. Conheça as medidas propostas com a repórter Paula Bittar.
10: A Comissão de Constituição e Justiça da Câmara aprovou uma proposta que dá prioridade, em caso de empate na fase de pré-seleção do programa Universidade para Todos, o ProUni, a estudantes com histórico de afastamento do convívio familiar. O afastamento deverá ter sido motivado por negligência, discriminação, exploração, violência, crueldade ou opressão. O relator, deputado Roberto Duarte, do Republicanos do Acre, ressaltou que a proposta está alinhada a preceitos constitucionais, como o princípio da dignidade humana, o direito à educação como dever do Estado e o princípio da igualdade.
11: Esses jovens enfrentaram barreiras imensas até aqui. Garantir o acesso ao ensino superior é dar a eles a oportunidade de reconstruir suas histórias com dignidade e conquistar a independência financeira. A educação transforma vidas e, quando formamos profissionais que superaram tantas adversidades, fortalecemos toda a nossa sociedade.
10: A proposta que dá prioridade
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3: 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Notícia na hora certa, 10 horas 2 minutos. Ministro André Mendonça libera sigilo de novos processos do caso Master e de investigação sobre filme Dark Horse. Prefeitura de Porto Alegre divulga a nova lista de crianças contempladas em vagas na educação infantil neste segundo semestre. Pré-candidato à presidência do Inter, Roberto Melo, diz que empresário Delcir Sonda vai doar 20 milhões de reais para clube pagar valores atrasados a jogadores. Céu nublado na capital agora faz 16 graus. Previsão é de chuva com possibilidade de temporais em pontos do estado. Amanhã o tempo fica seco. 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
3: Comando Rodoviário da Brigada Militar alerta para atendimento de ocorrência no quilômetro 28 da RS-040 em Viamão, na região metropolitana. Ainda não há detalhes sobre as circunstâncias, veículos envolvidos ou se há vítimas e bloqueio. Em Porto Alegre, o trânsito flui bem, sem acidentes, sem atendimento pela IPTC.
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3: O bloqueio total da ponte sobre o rio Ijuí, na RS-344, entre Santo Ângelo e entre Juiz, na região das Missões, que estava previsto para iniciar à meia-noite, foi suspenso. A interdição iria durar 24 horas. Segundo o Dyer, um monitoramento feito pelas equipes verificou que as condições da ponte após serviços realizados nesta semana foram suficientes, sem necessidade de nova intervenção agora. Apesar da decisão, o tráfego segue com restrição para veículos com peso superior a 12 toneladas. O Tribunal Superior Eleitoral rejeitou por unanimidade o registro de candidatura de Pablo Marçal, do PRTB, à presidência da República. O julgamento ocorreu no plenário virtual da Corte. Relatora do caso, a ministra Estela Aranha propôs a rejeição do registro e foi seguida por todos os demais ministros. Pablo Marçal está inelegível até 2032 por uso indevido dos meios de comunicação durante a campanha eleitoral de 2024. Além disso, o Ministério Público Federal, responsável por pedir ao tribunal a negativa da candidatura, disse que Marçal não estava filiado ao PRTB em abril deste ano, quando terminou o prazo da janela partidária. 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Da redação, Maria Regina Eichenberg.
4: 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Viviana Fronza.
5: Olá, muito boa noite. 10 horas, 5 minutos. O Estúdio Gaúcha dessa sexta-feira, dia 11 de setembro, está entrando no ar. Temperatura de 16 graus agora em Porto Alegre. Chove nesse momento aqui na esquina da Ipiranga com a Érico Veríssimo. Mas a meteorologia indica, né, que nós temos uma frente fria avançando. E a chuva perdendo força, teremos aí um final de semana de tempo seco na maior parte do estado. A produção aqui do programa, da Maria Fernanda Freire, nos trabalhos técnicos hoje, o Wilson Vieira, o Gilmar Silva, o Victor Hugo Scheide, a Eduarda Brum, Fabrício Correia e o Pietro Pez. E o nosso WhatsApp aí, mais do que liberado já para que você participe aqui do programa, 519-9699-5218. Nos conte aí como é que tá essa noite de sexta-feira na tua cidade, na tua região. A chuva deu uma trégua, não chove nesse momento. Tudo isso você pode mandar aqui, nos ajudar também a fazer o Estúdio Gaúcha de hoje, que vai, claro, tratar de todas essas questões envolvendo os ministros do Supremo Tribunal Federal. Que sexta-feira tivemos, hein? Parece que a cada hora a gente dava um F5 em uma notícia diferente envolvendo Brasília e toda a repercussão que acompanhamos ao longo desses últimos dias. Tudo isso a partir de agora aqui no Estúdio Gaúcha. E é por isso que nós iniciamos o programa, justamente, né, pelo fato de que o ministro André Mendonça liberou novos documentos agora do caso Master. Não faz muito tempo, né, cerca de 2 horas, são mais 38 procedimentos que acabam se somando aos 15 já tornados públicos ontem. E entre as novas informações estão aí investigações envolvendo Flávio Bolsonaro, outros políticos e também relações de Daniel Vorcaro com servidores do Banco Central. E essa liberação acontece, né, para a gente lembrar, depois de críticas da Procuradoria-Geral da República, do ministro Alexandre de Moraes, que questionaram a divulgação inicial e defenderam a abertura integral dos documentos. A gente vai a Brasília agora. A Kelly Matos está na capital federal e vai trazer essas atualizações para a gente, Kelly. O que que esses novos documentos revelam? E será que ainda permanece alguma coisa sob sigilo nesse caso Master, hein, Kelly? Boa noite.
6: Oi, Viviana. Boa noite. Boa noite para ti, boa noite para todos os ouvintes aqui do Estúdio Gaúcha. Falo ao vivo de Brasília com 25 graus de temperatura. Viviana, peço desculpas por trazer essa informação diante do frio que estamos no Rio Grande do Sul. Isso. E quero dizer mais. O alerta aqui em Brasília é para baixa umidade, a condição desse momento, né, o final do período de seca. Então, até se eu tossir, se eu espirrar aqui, o pessoal já disse, não, é porque está fazendo um choque de temperatura e de umidade. Nesse momento, 40% a umidade relativa do ar aqui em Brasília. Brasília é uma terra que está quente para essa época do ano, mês de setembro, é tradicional aqui. Depois, período de chuva é para o final do ano, novembro, dezembro. E quente muito pelo que você acabou de contar, né, Viviana? Eu queria dizer que a gente ainda não sabe o conteúdo, o teor desses novos documentos, dessa nova leva de documentos que foi o sigilo, que teve o sigilo retirado. Sim. Pelo ministro André Mendonça. Nós sabemos do que se tratam, sabemos quem são os personagens que estão nessa nova leva, A gente sabe, por exemplo, que o governador do Rio de Janeiro, Cláudio Castro, estaria entre eles. Flávio Bolsonaro, Jax Wagner, Ciro Nogueira são alguns dos personagens. E isso a gente sabe pela numeração dos inquéritos que constam na decisão, no despacho do ministro André Mendonça. Eu acho importante, Viviana, porque hoje foi daqueles dias que era uma nova notícia, um breaking news e uma retirada de sigilo, tira o sigilo, não coloca o sigilo, aí o ministro critica, uma coisa muito confusa.
5: Então, era um F5, aqui com até vocês. Falei, né, Kelly? Até falei, isso. É um F5 a cada minuto, praticamente.
6: É a tecla que a gente fica ali dando, atualizando, né, para ver com uma notícia nova e uma notícia nova, e realmente ficou muito confuso o dia de hoje. Primeiro que ontem ainda, essa história ela começa, ou essa história escala numa proporção muito grande, quando o presidente Fachin determina ontem à noite ainda, final da noite, diz, ó, tem que tirar o sigilo de tudo. Diz pro André Mendonça, a minha determinação é tira o sigilo, e aí a coisa começa já a esquentar e pegar fogo. O André Mendonça imediatamente cumpre a decisão, e ali era começo, madrugada, vamos botar meia-noite, por volta de meia-noite, quando então ele toma, ele executa essa medida. Eu vou falar contigo, eu vou tomar água, tá, Viviana?
5: Vai,
6: a coisa aqui tá seca mesmo, se eu parar aqui é um golinho de água, peraí.
5: Né? Inclusive foi ontem, foi 11h40 da noite, Kelly. Nós estávamos aí no Estúdio Gaúcha, quando ele liberou esse documento.
6: Eu estava acompanhando, eu estava acordada e estava difícil de dormir, porque agora vai sair sigilo, não vai. Só que o que acontece, Viviana, e dá para falar da experiência de ontem, quando ele toma essa medida, quando ele executa a medida, no caso, né, o ministro relator, não é imediatamente, é muito material, é muita coisa. Então o sistema vai, né, conforme a determinação, a execução da medida, vai abastecendo, vai sendo abastecido. Tem coisas que não podem se tornar públicas, por exemplo, numa decisão ali no inquérito. Algumas coisas têm que vir sem aparecer o número de conta, por exemplo. É por isso que a gente ainda não sabe exatamente o que vem. Mas vou construindo aqui o nosso a ordem cronológica para todo mundo ficar dentro da, tentando entender a confusão. O André Mendonça torna público, a gente fica sabendo de um monte de coisa, muitas coisas que a gente já sabia, mas estarrecedoras, né, da relação do Vorcaro com diretores do Banco Central, diretores de uma instituição do porte do Banco Central, trabalhando para um banqueiro criminoso, que é o que apontam as investigações, sendo uma espécie de funcionário do Vorcaro, dando informações privilegiadas. Ele sabia antes das investigações, não à toa, ele chega a perguntar se ele tem que sair do país. Então, assim, ficou tudo evidente, ficou tudo claro, ou tudo que a gente imaginava que estava claro. Acontece que, ao longo do dia, a gente percebeu uma guerra entre os ministros,
5: isso,
6: evidente a partir dos ofícios que cada um foi soltando ao longo dessa sexta-feira. Nós tivemos, por exemplo, o ministro Alexandre de Moraes, que a gente fala, está encalacrado até não poder mais nessa história, com o contrato da esposa, com 130 milhões, com troca de mensagem com o Vorcaro, tudo isso é verdade. Mas ele cobrou, ele disse, olha só, o Mendonça não divulgou tudo, não. Ele, abre aspas, o levantamento seletivo e direcionado do sigilo realizado pelo ministro André Mendonça, frase do Alexandre de Moraes, na proteção ostensiva de determinado grupo político, repete a ilegal conduta de direcionamento dos acordos de colaboração premiada e de determinações de diligências de investigação de ofício contra alvos pré-determinados. Fecha aspas. Traduzindo o juridiquês, tá? O que ele quer dizer aqui? Olha, o André Mendonça está divulgando só o que interessa para ele, só o que interessa para o grupo político determinado. Ele não está contando tudo, não.
5: Tanto que o Mendonça foi cobrado, né, Kelly? Bah, mas cadê as mensagens do celular do Vorcaro, né? E aí ele disse, não, o celular do Vorcaro está lacrado, ninguém teve acesso ainda às mensagens.
6: A primeira cobrança vem do Moraes. Aí, na sequência, o vice-procurador, né, vem assinada pelo vice-procurador. Mas vamos botar a Procuradoria-Geral da República. Diz, olha, estamos vendo que não tem grande parte dos procedimentos correlatos à investigação. Aí vem, eu citei o Moraes, a Procuradoria-Geral da República, e aí vem essa que tu tá mencionando, Viviana, que é o ministro Cristiano Zanin, dizendo, olha, o acesso a todo o celular do Vorcaro é importante, tem informações essenciais, Justamente porque a gente quer se preparar para o julgamento da próxima terça, que vai acontecer.

dessa história e fazendo essa cronologia aqui. Porque foi um dia de guerra entre os ministros, um jogando para o outro, dizendo: ele não divulgou, não, mas eu divulguei, não, mas eu não divulguei, mas ele divulgou, mas ele tem que divulgar. E o presidente do Supremo, Edson Fachin, que está tentando.

0: Ele fez tudo o que tinha que fazer. Mas essa guerra declarada, o que a gente viu no dia de hoje, é evidente que a sessão, já antecipa que a sessão de terça vai ser fogo no parquinho, Viviana. Porque cada um está dizendo uma coisa. Aí, por fim, o que, que aconteceu? Um cobrando, o outro cobrando, mas não divulgou tudo, não, tem que divulgar. O Fachin, a partir do pedido da Procuradoria-Geral da República, da PGR, ele diz, ok, tá certo o que a PGR está dizendo, ó, vem cá, Mendonça, vamos divulgar todos os documentos, todas as investigações, todos os inquéritos, cobra. E o Mendonça diz, não, mas eu já divulguei tudo. E aí, uma hora depois, eles, não, tá bem, vou divulgar. E aí, não somente os que a PGR tinha cobrado, mas bota mais inquéritos nesse bolo.
1: Botou mais então, lenha na fogueira, né, Kelly?
0: Botou mais. Tem mais coisa pra vir, Viviana.
1: Impressionante, Kelly. Olha, o que a gente acompanhou hoje, a gente fica pensando o que, que vai acontecer até terça-feira e na própria terça-feira, né? Vai chegar alguém vivo até lá, Kelly?
0: Esse é um grande ponto, né? E do que a gente tá aqui em Brasília acompanhando, porque se antes da sessão acontecer já está esse ambiente de guerra declarada, né, de troca, de por decisão judicial, vai um e diz, olha, esses inquéritos que estão sendo divulgados, isso atende a um grupo político específico, não é assim, é declarado, não é mais escondido, é declarado, essa guerra, esses grupos políticos, né, o Supremo tá partido, tá fracionado em grupos políticos, que envolvem o Moraes e que envolvem o André Mendonça. É por isso que tem tanta expectativa sobre essa sessão. Tem ministros, tem uma apuração da Folha de São Paulo que diz, é uma apuração da colunista Mônica Bergamo, que fala que tem uma ala que defende que seja assim, ó, fogo no parquinho, que não vai sobrar pedra sobre pedra, que é para ir para cima mesmo, que a partir dos dados que foram, enfim, revelados e mostrados, e que mostram coisas bem graves, né, Viviana? A gente pode depois entrar nisso também, mas defendendo que seja uma sessão mesmo para debater os podres, assim ditos, né, por esses ministros, para debater os podres de colegas caso venham para o ataque pessoal. E é difícil, Viviana, se a gente parar para pensar, né? Porque nós estamos diante de informações muito graves que foram reveladas, especificamente sobre o Alexandre de Moraes, especificamente sobre o Dias Toffoli. Sobre o Dias Toffoli, veja que um acordão que foi feito há pouco tempo, né? Que acontece tanta coisa em Brasília que a gente não consegue dar conta, mas sim, há pouco tempo, quando o Toffoli ainda era o relator dessa história, começaram a surgir informações de que ele era sócio do resort, que era o resort Tayaiá, e ele negando, até que não teve mais como negar, e aí ficou evidente que ele tinha essa participação e que recebeu o dinheiro do Vorcaro. Era assim, hoje a revista Piauí mostra uma engenharia financeira, dinheiro que foi parar em paraíso fiscal, então era uma coisa de fato, ó, a tosse me vendo, muito séria. E aí, em algum momento, daquele momento, houve um acordão, o processo não andou e ninguém falou mais. Só que agora, Viviana, a gravidade do que tem sobre o Alexandre de Moraes não tem como passar reto. Não tem como ignorar, tu entende? É algo muito, muito sério.
1: A gente fica se perguntando até, e eu estou te ouvindo, né, Kelly, e também ao mesmo tempo olhando as mensagens aqui dos nossos ouvintes, as pessoas ficam assim, incrédulas. O que, que acontece em Brasília? Quer dizer, se salva alguém no meio dessa história toda? Porque o que a gente vai
0: observando... Eu vou
1: observando...
0: falar que salva um, viu? Salva uma, eu vou salvar uma aqui, tá? Aliás, dois, né? A ministra Carmen Lúcia, a gente não vê nada sobre ela. Isso é uma coisa que a gente ouviu muito hoje nas redes sociais. Yeah. Tem uma foto muito emblemática na capa do jornal O Globo, uma foto pelo repórter fotográfico Breno Carvalho, que foi, aliás, quem fez aquela foto também muito simbólica dos ministros dando gargalhada depois daquele dia em que tudo que o Moraes fez veio à tona. Mas tem uma foto muito... Essa foto feita pelo Breno, na capa do Globo, é a Carmen Lúcia com o Fachin. E são dois ministros que não participam de lado, entende? Que não são de grupo político. Ah, esse aqui é aliado do Mendonça, esse aqui é aliado. E por isso mesmo são uma incógnita em como vão se comportar nesse julgamento.

0: Mas os ouvintes têm razão, porque a gravidade troca de mensagem. Eu relembro aqui o Vorcaro perguntando para o Alexandre de Moraes: você acha que na segunda eu tenho que estar fora? Quer dizer, você acha que eu tenho que fugir? Convenhamos, né, Viviana? É inadmissível. Inadmissível.
1: É impressionante, Kelly. E eu até estava lendo outras mensagens, né? Os ouvintes ficam chateados aqui também com tudo que está acontecendo. E claro, defendendo um lado, defendendo outro lado, defendendo um grupo político, defendendo outro grupo, porque aí cada ministro tem um grupo político. Tu tirou o Fachin e a Carmen Lúcia, que são, digamos assim, neutros nessa história, né? Não tomam um lado, mas os outros ministros têm lado. Tanto que eles são indicados por presidentes da República, né, Kelly? Então tem essa questão também de terem lados. Mas os ouvintes estão questionando aqui, Kelly, o que de tão grave assim apareceu nesses documentos que a gente pode destacar, que a gente pode falar.
0: Eu acho que a gente tem uma série de segmentos assim hoje para contemplar, a partir do que apareceu nos documentos e a partir do que apareceu nas reportagens da revista Piauí.
1: Sim.
0: Por exemplo, o que se refere ao ministro Dias Toffoli não veio da leva de documentos do liberados pelo inquérito, ou os inquéritos liberados pelo André Mendonça. Por quê? Porque aquele acordão que eu acabei de citar aqui, quando eles se reuniram e falaram: não, isso aqui é um lixo jurídico, todo esse relatório produzido pela PF não tem valor nenhum, eu sou Toffoli Futebol Clube. Eles fizeram um acordão, tiraram o Toffoli da relatoria, o Mendonça foi para a relatoria, o Toffoli nem tinha se declarado suspeito, não foi formalmente declarado suspeito, e nada mais se falou do caso. Quer dizer, a gravidade das coisas não ia adiante. A revista Piauí mostrou hoje que tinha dinheiro sendo enviado para paraíso fiscal. Brasílias Virgens, não sei da onde, que é paraíso fiscal, o dinheiro não ficava aqui, uma engenharia financeira para disfarçar o dinheiro. Então, isso é uma coisa grave, mas que veio pelo esforço da reportagem da Piauí.
1: Sim.
0: O que veio nos documentos, nos inquéritos de hoje? Por exemplo, Flávio Bolsonaro. Tem coisa sobre Flávio Bolsonaro, sobre Dark Horse, que é o filme que envolve o presidente Jair Bolsonaro, né? Sobre a vida do presidente. O inquérito apura se os recursos do Banco Master, se os recursos que foram pedidos pelo Flávio Bolsonaro para o Daniel Vorcaro, isso a gente também já sabia a partir de reportagens, mas o que se soube hoje é que tem um inquérito, o Flávio é investigado, formalmente investigado, num inquérito que apura a produção do filme e se esses recursos foram de fato para o filme, se foram utilizados para outras coisas. E por que que houve uma engenharia financeira também para tentar disfarçar, né, para sair do caminho correto do dinheiro. A Polícia Federal pediu para apurar prática de crimes de lavagem de dinheiro, evasão de divisas, corrupção e outros delitos correlatos no contexto de financiamento para a produção desse filme que eu citei, junto ao Banco Master. Isso a gente ficou sabendo no dia de hoje, que tinha um inquérito aberto desde julho. Segundo a Polícia Federal, o Flávio era uma espécie de interlocutor direto do Vorcaro e citado por essas questões que eu falei aqui, dos crimes, a prática, investigada a prática de crimes de lavagem de dinheiro, evasão de divisas, corrupção e outros delitos correlatos. Também restou evidente nos documentos que foram tornados públicos, Viviana, que diretores do Banco Central eram utilizados pelo Vorcaro para ter acesso a uma série de informações que eram sigilosas, né, dados importantes que ele só tinha acesso porque pagava propina para esses funcionários, para esses servidores. E é incrível porque o grupo do Vorcaro conseguiu acessar dados do Ministério Público Federal sobre o Master, sobre o BRB, o Banco Regional aqui de Brasília. Ele buscou informações sobre... Era muito impressionante como ele conseguiu, através de pagamento, comprar a República, mas assim, gente em todas as áreas da República. E aí, processos sigilosos, como eu estava dizendo, isso ficou, quando faz o login, né, de um serviço público, servidores do Ministério Público Federal, como é que ele sabia que ele ia ser preso? Por que que ele pergunta se ele tem que fugir? É porque ele tinha acesso privilegiado as informações, e isso é muito sério, é muito grave. Aquele, o sicário, era chamado assim, né, que depois, enfim, acabou tirando a própria vida, mas era um grupo que era, participava, tinha chamado de a turma, uma milícia que monitorava e até intimidava pessoas consideradas adversários ou que estavam em apurações sobre o banco. Então, foi uma coisa também muito, muito séria. A Polícia Federal relata nesses documentos que o sicário recebia R$1 milhão por mês pelo trabalho. Olha que grave, Viviana, R$1 milhão por mês.
1: É impressionante mesmo. E Kelly, também tem um questionamento que a gente se faz, né? Foram duas ou três liberação de documentos ao longo do dia hoje. Quer dizer, será que a disputa sobre o sigilo desses documentos terminou? Ou será que ainda tem documentos que a Procuradoria-Geral da República, por exemplo, considera que deveriam ser públicos, Kelly?
0: Olha, Viviana, sabe que eu entrevistei esse ano, não vou lembrar o mês exato, mas eu entrevistei a jornalista Malu Gaspar, do Globo, que talvez seja uma das jornalistas mais bem informadas, foi dela a informação, por exemplo, sobre o contrato da esposa do Moraes, que nós nem estamos aqui, né, dos R$130 milhões, com a esposa do escritório da esposa do Moraes. Ela disse na época que a gente sabia algo como 10 ou 20% dessa história toda. Para te ver que ainda vem muita coisa por aí. Do que o André Mendonça, o relator, vai divulgar hoje, a gente já sabe os personagens, e digamos que a gente sabe as manchetes, né? Quem são essas pessoas. Mas é muito provável que ainda tenha muita coisa que não está vista, porque eles tiveram acesso a muito telefone. E é por isso que o Zanin provoca isso. Porque o conteúdo, a troca de mensagens do Vorcaro com diversos agentes públicos, veja o que apareceu em relação ao ex-ministro Fábio Faria, por exemplo. As festinhas, a informação de que era 120 mulheres para 20 homens, é uma coisa assim sórdida, né? De
1: nojenta,
0: combinando garota de programa que não falasse, que fosse de fora, né? Eles usam isso, novinhas

0: certeza, muita certeza de impunidade. É muito impressionante a forma como eles se relacionavam, talvez justamente por ter comprado toda a República, né, Viviana? Sim. É uma interpretação que a gente faz, porque ele tinha ministro do Supremo na mão, ele tinha presidente do Congresso na mão, em mais de uma oportunidade nessas festinhas, ele cita o Ciro Nogueira, que é um personagem muito importante dentro do Congresso, do Senado. Ele cita o presidente do Congresso, né, o Davi Alcolumbre, presidente do Senado. Ele vai citando esses... convidou o fulano, convidou o ciclano, convidou o beltrano. É uma coisa, assim, para ele, um modus operandi. Eu acho que dá para dizer assim, um modus operandi. Tendo todas essas figuras na mão, o Vorkaro conseguiu o que ele queria. É dessa forma. E assim, como a gente fala tanto desse caso, né? É tanto. Onde é que está a irregularidade dessa história toda? O Banco Master, ele é uma instituição que estava com problemas, né? Com tudo que ele oferecia para os clientes eram rendimentos que não batiam com a realidade, muito acima. E aí ele foi pegando, ele não conseguia, o banco, a instituição, não fazia frente a tudo que ele tinha que entregar, foi dinheiro, né? A liquidez já não representava, não conseguia mais fazer frente, e ele precisava tapar esses rombos, esses furos. Qual foi a fórmula que o Vorkaro imaginou que poderia acontecer? Então eu vou pegar dinheiro de banco, de instituições públicas. Ele tentou e conseguiu, porque o BRB comprou uma série de ativos de um banco público de Brasília. Ele queria vender a instituição. Então, era pegar dinheiro público para tapar o rombo privado. É muito, muito grave.
1: Bom, Kelly, para a gente fechar, e fechando até te liberando, né, porque amanhã tem compromisso cedo também aqui na Gaúcha, e talvez até lá nós tenhamos, vai saber Deus o que ainda para falar sobre esse assunto, mas não sei se é muito cedo para a gente projetar o que esperar da sessão do STF na próxima terça-feira, porque até lá, talvez, né, nós tenhamos aí inúmeros outros desdobramentos, Kelly.
0: Acho super importante, Viviana, isso que tu tá dizendo. Eu só me lembrei de registrar também que nessa guerra de ofícios, acho que a gente não tinha mencionado, o ministro André Mendonça também, né, pediu que fosse reconsiderado, que ele quer que o Andrei Rodrigues, da Polícia Federal, se mantenha afastado, né?
1: Sim.
0: Porque ele afastou o Andrei, o Flávio Dino, num outro inquérito das emendas, que não tinha nada a ver com o processo do Master. Ele atropela o colega, aí o Fachin entra na bagunça e diz, ó, cancelo tudo isso aqui, nem para lá, nem para cá, o Andrei está reconduzido, não vale a decisão do Moraes, não vale a decisão do Mendonça, nem a decisão do Dino. Mas hoje o Mendonça voltou a pedir, ele diz que tem que ser mantido afastado o Andrei Rodrigues. Mas a tua pergunta é muito pertinente, muito importante sobre a sessão de terça. É curioso, viu, Viviana, porque a sessão foi marcada para tratar das mensagens do Vorkaro com o Moraes. São 52 mensagens. Até agora, a gente não sabe se ela vai se restringir a isso ou se ela vai abranger todo o rolo do Master, se ela vai tratar de outras questões, se ela vai tratar, por exemplo, do Toffoli, porque se vai falar de um ministro, não vai, sim, falar de outro. Se ela vai tratar, porque o Moraes está sustentando, está defendendo, está no papel dele lá, das questões dele, dizendo, não, porque o André Mendonça fez isso, isso, isso, e a conduta dele é isso, isso, isso. A gente não sabe. Vai se tornar, como a gente disse, né, o fogo no parquinho, um ministro entregando o podre do outro? A sessão vai ser pública, tudo indica que sim, mas será que vão conseguir uma brecha

para não acontecer pública, não sei, é tudo tão maluco que daqui a ala defendendo que a sessão seja adiada para dar tempo de incluir o André Mendonça. Tem um grupo ali junto com... É uma coisa... E como sabe-se, né, que os ministros estão praticando ali essa guerra já não mais interna, mas

0: totalmente declarada, há um temor de que seja uma carnificina entre eles, entende? Que ao fazer essa sessão pública, que tem que acontecer, né? Tem que acontecer porque a sociedade merece essa satisfação, mas há um temor de que isso vire uma lavação de roupa suja, porque como a gente estava falando antes, né, Viviana, a gente tem os grupos. Tem o ministro Alexandre de Moraes, tem lá o Gilmar Mendes, o Zanin, o Flávio Dino, o André Mendonça, votaram com ele, vamos lembrar na turma, o Luiz Fux, o Nunes Marques, né, o ministro Cássio Nunes Marques. Então, a gente tem esse alinhamento. Agora, o Fachin e a Carmen Lúcia, eu realmente não sei por onde vão. E o próprio Toffoli, por exemplo, ele vai votar ou ele vai se declarar impedido? É pois outra questão.
1: É o que a gente vai acompanhar, é esperar agora essa sessão de terça-feira e ver aí se o Supremo consegue colocar um pouco mais de luz nesse caso. Mas eu acho que, como tu disse, né, Kelly, vai ser uma lavação de toga suja, como eu ouvi esse termo hoje, né? Não vai ser nem de roupa suja, vai ser lavação de toga suja.
0: E anda suja essa toga, né, Viviana? E anda, a sujeira, tamo tendo que lavar mesmo, né? Vai ter que precisar usar um sabão bem, bem forte, porque anda suja.
1: E para a gente, né, para o cidadão, aí fica difícil entender o que afinal está acontecendo, né? Então é importante que tu recuperou para a gente, Kelly, aqui, buscou um pouco do que está acontecendo, trouxe essa cronologia, né? Porque a gente fica imaginando assim, se não tem nada para esconder, acho que o caminho mais simples deveria aí ser a transparência, não é o que a gente está acompanhando agora. Vamos aguardar os próximos passos. Amanhã tu traz as informações também no Super Sábado, né, Kelly?
0: É, Viviana, mas eu não me animaria tanto com amanhã, viu? Porque eu acho que eu tô atenta, né? O Matheus Chu, a gente tava conversando agora, e ficou o meu plantão. Então eu vou ficar até... Porque se ontem foi... A gente falou agora, né? 11h40, isso?
1: Isso, 11h40, saiu com novidade
0: então,
1: ontem.
0: Pode ser que saia hoje, pode ser, porque ele já disse, olha, tá retirado o sigilo. Aí tem uma questão, como eu estava falando aqui, né, de processo mesmo, de sistema, para fazer isso acontecer. Pode ser que seja, pode ser que eu te dê boa noite de novo, pode ser, Vivian.
1: Daqui a pouco tu volta então, Kelly, quem sabe, né?
0: É, eu diria até logo, eu não diria tchau, eu diria até logo, Viviana, porque não sabemos. Eu falo uma frase para o Macedo que ele gosta muito, que é para o nosso Antônio Carlos Macedo, que é: de Brasília a gente pode esperar tudo, inclusive nada.
1: Inclusive nada.
0: Então estamos aqui atentos, né, na tecla do F5, como disse a Viviana, para ver se daqui a pouco não surge ali os novos documentos, os novos inquéritos, que eu repito, não somente os que a PGR pediu, a Procuradoria-Geral da República, no caso o vice-procurador que assina o documento, não somente esse, mas o Mendonça disse, tá bom, vocês querem... Primeiro ele disse que não, né? Não tem mais nada, não vou divulgar mais nada, já divulguei tudo. Aí depois ele vai lá, toma mais uma cobrança, e aí ele tá bem, vou divulgar, vocês querem esse? Tá aqui, esse, e toma mais esse. Basicamente é o que diz o documento. Então, Viviana, eu vou te dizer até logo.
1: É, até logo, Kelly Matos, né? Porque... no fim das contas, o que fica disso tudo é aquela sensação de que parece que sempre está faltando uma peça nesse quebra-cabeça, que a cada momento uma pecinha vai sendo solta, né? Vai sendo divulgada. E aí, né, eu tô sendo muito otimista, diz que a Kelly volta amanhã no Super Sábado, vamos ver, é daqui a pouco mesmo, né, Kelly?
0: Eu não me animaria tanto com até amanhã. Vamos ver, né? Vamos ver o que vem por aí. A gente vai... Fiquem tranquilos que a gente vai chamar. Qualquer novidade, eu dou um grito. Viviana!
1: Só abrir o microfone, Kelly. Obrigada, por enquanto.
0: Beijo, gente. Eu que agradeço o espaço. Repito, né? Estamos aqui em Brasília. Temperatura agora baixou 1 grau, 24 graus, amanhã vai a 31 e alerta de baixa umidade com 40% de umidade relativa do ar.
1: Haja saúde, porque nós aqui no Rio Grande do Sul, diferente, né? Nós temos queda nas temperaturas aí pro final de semana, a gente vai atualizar tudo isso também ao longo aqui do Estúdio Gaúcha. 10h37, aliás, hoje... o presidente Lula, que é candidato à reeleição, participou de um comício aqui em Porto Alegre e claro que ele falou sobre fraude do INSS, sobre o caso Master, relação com os Estados Unidos. A repórter Isadora Garcia acompanhou e traz as informações, Isadora.
2: Esse é o primeiro ato de Luiz Inácio Lula da Silva no Rio Grande do Sul, voltado à campanha pela reeleição. Lula chegou às 7h30 da noite no Largo Glênio Pérez, acompanhado da primeira-dama, Janja. Em discurso, ele falou sobre Daniel Vorcaro, afirmando que, em seu mandato, o banqueiro virou prisioneiro. Citou ainda o esquema do INSS, destacando que os responsáveis foram penalizados. Lula entrou em temas como inflação dos alimentos e luta contra o feminicídio. Também afirmou que quer relações civilizadas com os Estados Unidos e que não aceitará tentativas de intromissão nas eleições brasileiras. Ao longo da noite, também discursaram Juliana Brizola, que concorre ao governo do estado, e o vice, Edgar Preto, além de Manuela Dávila e Paulo Pimenta, que disputam cadeiras no Senado. A abertura de sigilos do caso Master esteve entre os tópicos abordados por eles.
1: Obrigada, Isadora Garcia, pois mais cedo, né, o presidente Lula também participou de eventos oficiais como presidente da República. Em um desses atos, né, nós acompanhamos também a obra do novo dique de Eldorado do Sul, né, uma das cidades aí mais atingidas pela enchente de 2024, que finalmente vai sair do papel, né, porque o Estado e o governo federal liberaram R$1 bilhão para a construção. Estava parada aí desde o mês de abril. Esse edital para contratar o projeto e a obra deve, então, ser lançado agora com previsão de início dos trabalhos em 2027. Maria Regina Eichenberg, as informações. Boa noite.
3: Boa noite, Viviana, quem nos acompanha aqui no Estúdio Gaúcha. Pois é, o governo federal anunciou essa liberação para as obras, né, de contenção às cheias no estado. E temos, no caso do projeto de Eldorado, essa boa notícia em relação a recursos por parte do governo federal e também do estadual. São R$700 milhões do FIRES, que é o fundo criado pela União, e R$300 milhões do FUNRIX, que é do governo estadual, destinados para a construção desse dique em Eldorado. A obra, que já vinha sendo bastante aguardada, estava esperando essas análises para autorizações e repasses, e o governador Eduardo Leite afirmou que pretende lançar esse edital nas próximas semanas. A previsão é que a obra seja concluída até 2031. O projeto de Eldorado do Sul, que prevê estrutura de mais de 8 quilômetros e 600 metros ao redor do município, com aterro de mais de 7 metros de altura, 4 casas de bombas e 4 reservatórios para amortecer as cheias, além de um novo sistema de drenagem. Hoje também o presidente Lula confirmou mais R$565 milhões aí para intervenções no sistema na região metropolitana, e esse valor, então, ele vai ser usado para obras de recuperação e adaptação climática. A maior parte desse valor vai ser destinada para Porto Alegre, que vai usar mais de R$450 milhões para obras de proteção de parte da Zona Norte. Serão construídas 2 novas estações de bombeamento de água pluviais, alargados os canais dos arroios Passo das Pedras e Areia, e também reconstruídos os diques dos cursos d'água. E tem ainda investimento para Canoas, serão R$75 milhões para a construção de 2 casas de bomba, e ainda para São Leopoldo, né, que foram liberados R$32 milhões para a canalização de um dique. Viviana.
1: Tá certo. Obrigada, Maria Regina Eichenberg. Prefeitos da região metropolitana que projetaram, né, os próximos passos também das cisternas contra cheias após reunião com o presidente Lula, né, no sentido aí também dessas questões que ainda envolvem obras relacionadas as enchentes que atingiram o Rio Grande do Sul lá em 2024, né? Quase 3 anos aí das enchentes, e agora finalmente, pelo menos, o novo dique de Eldorado do Sul deve sair do papel. 10h42, pois olha, hoje pela manhã nós tivemos o debate com os candidatos ao Senado pelo Rio Grande do Sul, aqui na Rádio Gaúcha. E claro que essa situação no Supremo Tribunal Federal também foi tema de discussão, mas os candidatos falaram de apostas esportivas, economia, segurança política, dívida do Estado com a União e o INSS, e também falaram, né, de diversos outros assuntos. Foram 8 candidatos que participaram, então, desse confronto. A Letícia Mendes vai trazer os principais tópicos, os principais pontos do debate que foi promovido, então, hoje pela Rádio Gaúcha.
4: Boa noite. O Supremo Tribunal Federal, o combate aos feminicídios e à violência contra a mulher, as apostas esportivas, que são as chamadas bets, a polarização entre Lula e Bolsonaro e a situação econômica estiveram entre os principais temas que foram abordados ao longo desse debate, que durou cerca de 2 horas na manhã desta sexta-feira na Rádio Gaúcha. Participaram do debate os candidatos Frederico Antunes, do PSD, Germano Rigotto, do MDB, Manuela Dávila, do PSOL, Marcel Van Hatten, do Novo, Milton Cardoso, do PSDB, Paulo Pimenta, do PT, Renato Jaguarão, do Cidadania e Ubiratã Sanderson, do PL. Lembrando que eles concorrem às 2 vagas ao Senado pelo Rio Grande do Sul. Num primeiro momento, os candidatos fizeram uma rápida apresentação e, na sequência, foi dado início à primeira rodada do debate com temas que foram sorteados pela produção. Cada candidato pôde escolher quem que ia enfrentar nessa rodada. Foram sorteados temas como reforma administrativa, previdenciária e política, apostas e superendividamento, soberania nacional em relação aos Estados Unidos, a escala 6x1, a dívida do Rio Grande do Sul frente à União, o Supremo Tribunal Federal e também regras para indicar ministros. O debate, ele deixou evidente uma estratégia das chapas. Em 4 dos 8 confrontos desse primeiro bloco, os candidatos, eles escolheram os próprios parceiros de chapa e adotaram um tom assim mais de bate-bola, com poucas divergências. Nos outros 4 embates, aí sim houve mais espaço para cobranças. O Supremo apareceu em diferentes momentos do debate. Rigotto, por exemplo, defendeu mudar a forma de escolha dos ministros e disse, inclusive, que votaria a favor da abertura de um processo de impeachment de Alexandre de Moraes. Sanderson fez críticas ainda mais duras à corte e defendeu o afastamento de Moraes, de Dias Toffoli e também do Gilmar Mendes. Também crítico ao Supremo, o Milton Cardoso defendeu a prisão de ministros. Em um dos momentos de maior confronto, o candidato inclusive acusou o Marcel Van Hatten de se aproveitar da imagem de Jair Bolsonaro. Van Hatten disse, por outro lado, que o governo Lula está destruindo a imagem do Brasil no exterior. As bets também provocaram bastante embate ao longo deste debate. Pimenta, por exemplo, disse que pretende acabar com o jogo do Tigrinho e responsabilizou os governos anteriores pela liberação das apostas sem fiscalização. Rigotto criticou a regulamentação feita durante o governo Lula e disse que as bets transformaram o celular em um cassino ambulante. Na esfera do enfrentamento à violência contra as mulheres, a Manuela propôs, por exemplo, aluguel social e outros auxílios financeiros para as mulheres em situação de alto risco. Já Frederico Antunes falou em prevenção, educação, uso de tornozeleiras e também ampliação das casas de acolhimento para as vítimas de violência doméstica. Na segurança pública, o Sanderson defendeu o reforço no combate às facções e também na segurança das fronteiras. Pimenta e Van Hatten tiveram um dos embates mais fortes quando discutiram sobre aposentados. Pimenta acusou o governo Bolsonaro de ter permitido o esquema criminoso de descontos no INSS e prometeu defender o fim dos descontos. Van Hatten rebateu, acusando o governo Lula de blindagem nas investigações e defendendo a prorrogação da CPMI do INSS. Renato Jaguarão defendeu o fim de privilégios e concentrou boa parte do seu discurso na perda do poder de compra dos trabalhadores. Lembrando que os 8 candidatos disputam aí 2 vagas do Rio Grande do Sul no Senado.
1: Obrigada, Letícia Mendes, 10h47. Atualizando a temperatura agora aqui em Porto Alegre, 16 graus, chove fraco nesse momento aqui na esquina da Ipiranga com a Érico Veríssimo. Nós vamos para um rápido intervalo e depois voltamos aí também para trazer a previsão do tempo, para falar sobre a greve dos Correios, para falar também que o Banco de Sangue do Hospital de Pronto-Socorro aqui de Porto Alegre e o Hemocentro do Estado estão precisando de doações de sangue, por isso estarão abertos amanhã aqui na capital. O intervalo é rápido, nós voltamos já.
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13: 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Ao longo aqui do programa, vários ouvintes também mandaram mensagens falando sobre o tempo no Rio Grande do Sul. Aqui na Ipiranga com a Érico, 16 graus, faz 17 em Santa Rosa, 16 também em Santa Maria e em Passo Fundo, 13 graus agora em Caxias, 14 em Pelotas e em Rio Grande, né? Nós temos boa parte do Rio Grande do Sul com instabilidade ainda nesse final de noite de sexta-feira, mas a previsão é de que tenhamos aí queda das temperaturas e a volta do tempo seco no estado, é isso, Cléo?
14: A previsão do tempo para este sábado está indicando ainda muita umidade e muita nebulosidade no leste do Rio Grande do Sul, especialmente entre aqui Porto Alegre, litoral norte. Algumas áreas do Planalto podem ter alguma instabilidade, alguns pontos ali entre o Planalto e a Serra com alguma instabilidade durante a madrugada até o amanhecer, porque a minha expectativa é que assim que clareie o dia, o tempo comece a melhorar, essa umidade se dissipe e à tarde a gente tenha um tempo sem chuva em todo o estado do Rio Grande do Sul. Agora, não está totalmente aberto, muito antes, pelo contrário, ainda tem muitas nuvens, o sol aparece pouco na maior parte do estado. Eu diria até em todo o estado, porque mesmo no oeste, onde a gente não tem chuva, ainda tem uma camada fina de nuvens. O que que muda é que alguns lugares, metade oeste do estado, por exemplo, e a metade sul, tem uma camada mais fina de nuvens. Enquanto isso, a parte da metade norte tem uma camada de nuvens mais espessa. Nessas nuvens mais espessas, o sol não consegue aparecer. Na camada de nuvens mais finas, o sol consegue dar um pouco do ar da graça. Então, a gente acaba tendo essa situação de nebulosidade variável e essa chuva do início do dia. Depois disso, melhora. Volta a fechar o tempo na tarde de domingo, quando as chuvas retornam ao Rio Grande do Sul, domingo, entre a tarde e a noite. Eu não diria para todo o estado, mas para grande parte do estado a chuva retorna e vamos ter depois segunda, um dia com mais chuva no estado. Talvez não pegue todo o estado a chuva da segunda-feira, mas vai pegar grande parte. Terça é que a chuva está indo embora, mas mesmo assim, para começar a terça-feira, tem chuva no leste do Rio Grande do Sul. Depois é que o tempo melhora à tarde. E o tempo mais seco, com temperaturas mais baixas, vai acontecer quando? Quarta e quinta-feira da próxima semana, aqui no estado do Rio Grande do Sul. O tempo, então, na metade da semana farroupilha, vai ficar seco e com um pouco de frio.
13: Obrigada, Cléo Kuhn, trazendo, então, a previsão do tempo para os próximos dias aqui no estado. Faltando 3 minutos, né, agora para as 11 horas da noite, a Isabela Daut vai trazer mais informações sobre doação de sangue, né? O banco do Hospital de Pronto Socorro e também o Hemocentro do Estado vão estar abertos amanhã aqui em Porto Alegre, justamente para repor esses estoques que estão baixos. Isabela, boa noite.
15: Boa noite para ti, Viviana, para os ouvintes. O Banco de Sangue do Hospital de Pronto Socorro de Porto Alegre funcionará em horário especial das 8 ao meio-dia neste sábado. São aceitos todos os tipos de sangue, principalmente O positivo e O negativo. O objetivo é reforçar os estoques para atender eventuais acidentes e cirurgias. Para doar, é necessário pesar mais de 50 quilos, ter entre 16 e 69 anos e respeitar o intervalo entre doações de 2 meses para homens e de 3 meses para mulheres. Também é preciso levar documento oficial com foto. O banco de sangue fica no segundo andar do hospital, com acesso pela Avenida Venâncio Aires. Para agilizar o processo, o HPS pede que seja feito o agendamento prévio através do WhatsApp. O Hemocentro do Estado, que fica em Porto Alegre, na Avenida Bento Gonçalves, está com os estoques de sangue críticos e também vai abrir amanhã. O horário será o mesmo, das 8 ao meio-dia.
13: Obrigada, Isabela. Os ouvintes aqui ouviram a previsão do Cléo, né? E estão comentando também essa questão do tempo e dessa umidade toda, né? Bem lembrado aqui pelo Alexandre, diz que é caminhoneiro lá de Sapiranga, ouvindo o programa com a esposa Andréia e disse, olha, tá tudo escorrendo água, o banheiro, né, a parede do banheiro escorrendo água, tempo bastante úmido, tem essa condição também no estado, né, porque essa frente fria não chegou e não levou embora essa instabilidade, ainda não, né, previsão de que isso aconteça aí nos próximos dias e tenhamos, então, tempo seco. Maria Fernanda Freire agora vai trazer informações sobre a greve dos trabalhadores do Correio. Trabalhadores que entraram em greve hoje em todo o país e é uma paralisação aí por tempo indeterminado. Maria, boa noite.
16: Boa noite, Viviana. Pois é, a greve marca uma nova etapa na campanha de melhoria salarial dos funcionários do governo, após as negociações com a empresa terminarem sem resultado desejado. Um dos pontos defendido pela Federação Interestadual dos Empregados da Empresa Brasileira de Correios e Telégrafos é o plano de saúde. Segundo a fundação, a direção dos Correios pretende alterar a condição de mantenedora do plano, mesmo após tentativas de negociação. Em nota enviada à Zero Hora, os Correios reafirmaram o seu compromisso de valorização dos empregados e a continuidade da prestação de serviços postais à população brasileira, mesmo em meio à greve. Viviana.
13: Obrigada, Maria Fernanda Freire. Agora nós vamos ao Notícia na Hora Certa e depois vamos voltar trazendo mais detalhes sobre os atrasos na entrega de diesel que voltam a preocupar produtores aqui do Rio Grande do Sul. E você lembra o que você estava fazendo 25 anos atrás? Pois em 11 de setembro de 2001, o mundo parava diante das imagens do ataque às Torres Gêmeas nos Estados Unidos. A gente vai trazer mais detalhes sobre esse assunto. O repórter Vitor Neto conversou com um dos sobreviventes, o gaúcho Larry Pinto de Faria Júnior, e a gente traz esse bate-papo em seguida, logo depois do intervalo.
17: 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Notícia na hora certa, no sinal 11 horas. Ministro André Mendonça libera sigilo de novos documentos do caso Master sobre Flávio Bolsonaro, Ciro Nogueira e Jax Wagner. Conteúdo ainda não foi divulgado. Chuva eleva a vazão do arroio Salto Ventoso em Farroupilha, na Serra, que chega a recorde na queda d'água de 600 mil litros por minuto. Expectativa por reunião sobre o Estreito de Hormuz faz preço do petróleo recuar para cerca de 104 dólares o barril. Céu nublado em Porto Alegre agora faz 16 graus. Previsão é de chuva com possibilidade de temporais em pontos do estado. Amanhã o tempo fica seco. 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
17: Trânsito fluindo bem em Porto Alegre, na região metropolitana. Nas rodovias federais gaúchas, não foram informadas ocorrências em atendimento no momento.
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17: A Prefeitura de Porto Alegre divulgou hoje nova lista com 211 crianças que foram contempladas em vagas na educação infantil neste segundo semestre do ano. As famílias deverão fazer a matrícula entre 14 e 21 de setembro na escola indicada. As orientações também serão repassadas pelo WhatsApp informado no momento da inscrição. Desde julho, mais de 2.600 crianças foram contempladas na educação infantil na rede municipal. As fortes chuvas que atingiram a região sul e partes do sudeste nos últimos dias provocaram alagamentos, deslizamentos, quedas de árvores e granizo, além de danos em imóveis e estradas. No Paraná, o Sistema de Tecnologia e Monitoramento Ambiental do Estado confirmou hoje a formação de um novo tornado em Goiorerê, no noroeste. É o 13º registrado no Paraná desde o início do ano. Ninguém se feriu. A passagem de um ciclone extratropical reforçou a instabilidade e levou o risco de temporais severos na região. Em São Paulo, as chuvas entre ontem e hoje provocaram alagamentos, deslizamentos, quedas de árvores e destelhamentos em diferentes regiões. Em Presidente Venceslau, uma casa foi interditada e os moradores levados para um abrigo. Em Valinhos, um homem que tentou atravessar um ponto de alagamento precisou ser resgatado pelo Corpo de Bombeiros. 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Notícia na hora certa, volta na Rede Gaúcha à meia-noite. Da redação, Maria Regina Eichenberg.
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1: 11:08 de volta aqui com o Estúdio Gaúcha. 16 graus é a temperatura em Porto Alegre, né, aqui na esquina da Ipiranga, com a Érico Veríssimo. A gente vai adiante com outras informações aqui, né? Eu falei antes do intervalo que traríamos agora mais detalhes sobre os atrasos na entrega de diesel que voltaram a preocupar os produtores aqui do Rio Grande do Sul. A Farsul começou a receber relatos nessa semana e traz esse alerta, né, para possíveis dificuldades no abastecimento, especialmente nesse período, que é, a gente sabe que é um período de maior demanda aí no campo. Carolina Pastel, boa noite.
2: Oi, Viviana, muito boa noite também aos ouvintes. Esses relatos foram recebidos pela Farsul, a Federação da Agricultura do Estado do Rio Grande do Sul, que divulgou, então, essas informações durante esta semana. E a notícia preocupa, né, porque o momento é de início do plantio da safra de verão, que é a principal janela de produção do estado. No caso, é o início do plantio do milho, né? Em algumas regiões a gente tem ainda o desenvolvimento da cultura de inverno, né? De trigo, canola, mas também temos agora o início do plantio de trigo, e aí vale lembrar que o diesel é um combustível que abastece, então, máquinas agrícolas, plantadeiras, né, que são equipamentos que são usados nesse período do ciclo produtivo. Vale lembrar que no início do ano, em plena colheita de arroz e de soja, também se enfrentou, os produtores também enfrentaram uma situação semelhante. Naquele momento, tinha-se a informação oficial de que existiam estoques no estado, mas o combustível não chegava às propriedades. A Farsul, na época, chegou a denunciar o problema, cobrou explicações das autoridades e defendeu, inclusive, uma investigação sobre o funcionamento da cadeia de distribuição. A Farsul alertou, inclusive, Viviana, sobre a possibilidade de encarecimento do custo de produção a partir da alta do preço, possivelmente, do diesel, o que também pode, em uma última análise, a médio prazo, afetar o preço de alimentos.
1: Obrigada, Carolina Pastel. E você lembra o que você estava fazendo 25 anos atrás? Eu estou falando do 11 de setembro de 2001, quando o mundo todo parava diante daquelas imagens do ataque às Torres Gêmeas nos Estados Unidos. E entre os sobreviventes do 11 de setembro está o gaúcho Larry Pinto de Faria Júnior. Ele relembrou os momentos de tensão daquele dia e contou que no início todos pensavam que tinha sido um acidente. Ele conversou com o repórter, o nosso colega Vitor Neto, que vai trazer os principais pontos dessa conversa. Vitor, boa noite.
3: Oi, Viviana, boa noite a ti e a todos os ouvintes. Há exatos 25 anos, em 11 de setembro de 2001, um avião atingiu uma das torres do World Trade Center, em Nova York. Poucos minutos depois, um segundo avião atingiu a outra torre do complexo comercial. O atentado às Torres Gêmeas foi um marco na história dos Estados Unidos. Entre os sobreviventes, o gaúcho Larry Pinto de Faria Júnior, que trabalhava no 25º andar. Eu conversei com ele nesse aniversário da data. Em primeiro, ele falou sobre o que aconteceu no momento em que o primeiro avião atingiu a primeira torre.
4: Quando deu o estrondo, o cara que estava do meu lado, que era um americano, ele disse assim: é uma bomba, rapaz, isso é bomba. Eu digo, pô, bomba? Mas aí eu sentava perto da janela e passou segundos, começou a cair tudo. Caiu uma bola de fogo, caiu vidro, pedaços, estilhaço, de tudo. Eu disse assim: não, isso aqui não é bomba, rapaz, isso aqui é um avião. E aí todo mundo, um olhando para a cara do outro, né? E o prédio balançou. Aí eu olhei para o meu chefe do meu lado e digo assim: ó, eu vou me embora, eu não vou ficar aqui. Aí pegamos as coisas, eu peguei minhas coisas e saí pela escada mais próxima. Tinha três saídas de emergência. Quem sentava num setor saía por uma, no outro setor da outra, e a gente tinha que evacuar o prédio o mais rápido possível. Né?
3: Larry, que trabalhava no 25º andar, contou como foi a descida do prédio nesse momento em que todos que estavam presentes tentavam evacuar o complexo comercial. E também falou quando que ele se deu conta do que realmente estava acontecendo naquele momento.
4: Quando eu estava descendo, um cliente meu do Citibank, um brasileiro, me chamou. Larry, onde é que tu está, Larry? Eu digo, pô, eu estou na escada descendo. Aí eu perguntei para ele, o que que houve? E ele, não, rapaz, os caras bateram, jogaram um avião no teu prédio. E agora jogaram outro na outra torre. Sai daí, rapaz, sai daí que eles estão atacando o Nova York. Eu digo, meu Deus do céu. Ali eu fui me dar conta do que a gente estava passando. Porque eu não sabia, eu achei que fosse um acidente de avião. Todo mundo que estava do meu lado achava que tinha sido um acidente. Né? Não uma estratégia pré-determinada onde dois aviões atingiram as duas torres, um em cada torre, né? Então ali, realmente, ali me deu medo de morrer, me deu medo, foi a hora que eu digo assim, eu tenho que sair daqui o mais rápido possível.
3: Eu também perguntei a ele sobre o marco de 25 anos do atentado às Torres Gêmeas e o sentimento que fica depois de todos esses anos e o que, na opinião dele, mudou a partir da data.
4: É uma coisa impressionante, né? Em tempo. E o que mudou? Mudou tudo. Mudou a aviação, mudou a segurança de tudo, mudou as relações entre países em função de proteção contra terrorismo. E eu diria que foi para melhor no aspecto de segurança. Mas é difícil falar que mudou para melhor em função de um episódio tão triste, né? De um episódio tão nefasto da história mundial, né? Quer dizer, atacar um prédio que estão pessoas trabalhando, pessoas que não têm nada a ver com nenhum assunto, sofrendo e morrendo por um ato terrorista, né? Então, eu acho que mudou muita coisa, né?
3: A entrevista completa com Larry Pinto de Faria Júnior, o gaúcho sobrevivente ao atentado das Torres Gêmeas em 11 de setembro de 2001, o ouvinte pode conferir na coluna de Rodrigo Lopes em GZH.
1: Obrigada, Vitor Neto. 11 e 15. Agora a gente vai trazer mais detalhes de uma proibição que partiu da justiça aqui do Rio Grande do Sul para uma marca que é do município de Nova Hartz. Essa marca agora não pode mais vender sapatos com a sola vermelha, porque levou um processo que foi movido pela francesa Labotin. A decisão é liminar e prevê uma multa aí de R$ 2.000 por dia em caso de descumprimento. A Isadora Terra tem essas informações, Isadora.
5: Na liminar, o juiz Leonardo Michelin, da primeira vara civil da comarca de Sapiranga, considerou que há um risco de diluição da Labotin e desvio de clientela, ou seja, uma possível perda de mercado. Além disso, também mandou a Divino Calçados retirar os conteúdos com sapatos que estariam contrariando a decisão das redes sociais e do site da empresa. A multa por descumprimento dessa determinação é de R$ 2.000 por dia. Eu conversei com o advogado da grife francesa aqui no Brasil, o Carlo Tinoco, que me disse que até antes da ação, a grife tinha denunciado publicações da empresa gaúcha na Meta, que é a dona do Facebook, do Instagram e do WhatsApp. Na ocasião, a conta chegou a ser bloqueada, mas foi reativada após a Divino Calçados questionar isso na justiça. Ele ainda acrescentou que tentou um acordo com a marca do Vale dos Sinos em 2025, ali no final de dezembro, mas não teve retorno da proposta. Eu também procurei a Divino Calçados, mas não tive resposta, Viviana.
1: Agora com as principais informações também do interior do estado, na região sul. O novo pronto-socorro de Pelotas está com 97% das obras concluídas, mas ainda depende de 5 etapas para começar a funcionar. Laura Cosme.
6: Boa noite, Viviana.
1: Boa noite.
6: E aos ouvintes. O prédio do novo pronto-socorro de Pelotas já está na fase de acabamentos, limpeza e montagem dos equipamentos e do mobiliário. A expectativa é de que esses últimos trabalhos sejam finalizados dentro de um novo prazo de 60 dias. Até lá, as equipes trabalham principalmente na instalação e integração dos sistemas necessários para o funcionamento do hospital. O novo pronto-socorro fica localizado na Avenida Bento Gonçalves. Os setores de urgência e emergência, além de internação e terapia intensiva, já estão sendo estruturados no prédio. Os equipamentos de raio-x e tomografia também já foram instalados. A UTI vai ter 20 leitos para adultos, sendo 4 de isolamento. O setor, inclusive, já recebeu camas, monitores, ventiladores pulmonares e central de monitoramento. Agora, as 5 frentes consideradas críticas envolvem a climatização do prédio, a rede elétrica e os no-breaks, a infraestrutura de tecnologia da informação, a central de gases medicinais e os últimos acabamentos da obra. Depois da conclusão desses serviços, ainda serão necessários testes e verificações técnicas antes que o hospital possa começar de fato a receber os pacientes. Quando entrarem em funcionamento, o novo pronto-socorro vai atender Pelotas e outros 27 municípios do sul do estado. A gestão será do Grupo Hospitalar Conceição. E esse novo pronto-socorro de Pelotas, então, vai ser de suma importância para a saúde de toda a Zona Sul.
1: Obrigada, Laura Cosme. Ainda na região sul do estado, o Ayrton Lemos vai trazer mais detalhes sobre o leilão para a concessão das BRs 116 e 392, na Rota Portuária do Sul, esse leilão que foi adiado para o ano que vem, Ayrton.
7: Viviana, o governo federal adiou para 2027 o leilão que vai escolher a empresa responsável por administrar trechos das BRs 116 e 392, fazer obras e cobrar pedágio também na Zona Sul do estado. No entanto, ainda não há um mês definido. A concessão abrange a BR-116 entre Camaquã e Jaguarão, na fronteira com o Uruguai, e também a BR-392 entre Santana da Boa Vista e Rio Grande. Em agosto, o Ministério dos Transportes havia confirmado a publicação do edital em setembro e o leilão em dezembro deste ano. Agora, a pasta informa que os estudos ainda vão ser enviados ao Tribunal de Contas da União, etapa necessária antes do edital. O Ministério não explicou o motivo da mudança. O contrato terá a duração de 30 anos e prevê mais de 6 bilhões de reais em investimentos, incluindo duplicações e vias marginais.
1: Obrigada, Ayrton. Na região norte do estado, o Tribunal do Júri absolve pela segunda vez uma mulher acusada de tentar matar o companheiro por envenenamento em Passo Fundo. Os detalhes, Bruna Scheifler.
8: Rosângela de Fátima de Oliveira de Sales, de 66 anos, foi julgada pela tentativa de homicídio qualificado contra seu companheiro, hoje com 94 anos. Ela foi inocentada das acusações pelo júri, que entendeu não haver materialidade do crime, ou seja, que não havia provas do envenenamento. No primeiro julgamento, realizado em 2024, os jurados tiveram o mesmo entendimento, mas o Ministério Público recorreu da decisão. A Justiça acolheu o recurso e definiu que a decisão dos jurados foi contrária à prova dos autos, anulando o julgamento. O novo júri chegou a ser agendado duas vezes, mas acabou adiado para ontem, 10 de setembro, devido à impossibilidade de atuação da Defensoria Pública. Conforme a acusação, entre outubro e dezembro de 2017, Rosângela teria colocado veneno de rato, de forma gradual, em alimentos e bebidas consumidas pelo companheiro. No entanto, segundo a advogada de defesa, Jaqueline do Amaral Whitman, não houve comprovação de que ele teria sido envenenado. De Passo Fundo, Bruna Scheifler.
1: Obrigada, Bruna. 11h21. 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Intervalo e voltamos aí em seguida para trazer aí as informações do esporte. Final de semana aí de rodada importantíssima para a dupla Grenal no Campeonato Brasileiro.
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0: 11h28, de volta aqui com o Estúdio Gaúcho, e agora a gente vai falar de futebol. Tem rodada importantíssima para a dupla Grenal nesse final de semana pelo Campeonato Brasileiro. As informações de Grêmio e Inter, para quem, Maria Fernanda Freire?
1: Para si.

0: competição, claro que não é o que a gente quer, mas é um Vasco que abre a zona de rebaixamento, 17º colocado. Até para passar o Grêmio teria que aplicar uma goleada histórica, né? Então, é possível o Grêmio entrar no Z4? É possível, mas é bem provável mesmo assim. É importante o Grêmio vencer, continuar conquistando pontos. É onde tem conseguido fazer isso, né? Na Arena, dos 28 pontos do Grêmio, 24 na sua casa, apenas 4 fora de casa. Tem uma sequência bem difícil depois desse jogo contra o Vasco.
1: Botafogo e Palmeiras,
0: Botafogo,
1: né?
0: Botafogo fora de casa, como expliquei, que o Grêmio não consegue vencer. E depois o Palmeiras na sua casa em Porto Alegre, né? Então, é uma sequência bem complicada para o Grêmio, esse jogo de amanhã, sábado, é importantíssimo para abrir uma distância da zona de rebaixamento e respirar um pouquinho mais aliviado.
1: E tem um desfalque importante, né? Que é o Marlon.
0: É, muito importante. O aproveitamento do Grêmio com ele, sem ele em campo...
1: São coisas
0: muda
1: bem
0: drasticamente.
1: Diferentes, né?
0: Tem lá em GZH, mas é mais de 50%. Com ele, 20 e poucos% sem o lateral esquerdo titular. Então, é uma peça fundamental. No lugar dele deve jogar o Pedro Gabriel. Então, tem uma disputa entre ele e o Caio Paulista, mas os indícios recentes do técnico Luiz Castro indicam Pedro Gabriel. E deve ser assim, com o jovem, recém-convocado inclusive para a seleção de base, sub-20, foi convocado nessa sexta-feira, ele deve atuar no mínimo por 3 jogos, esses 3 que a gente citou, Vasco, Botafogo e Palmeiras. O Marlon só deve voltar, na melhor das hipóteses, depois da parada para a Superdata FIFA, lá no início do mês de outubro, contra o Remo fora de casa. E não é certo.
1: Sim.
0: É a tendência que ele volte ali, mas não dá para cravar ainda.
1: Fala um pouquinho da lesão dele. Qual foi a lesão e por que é tão grave?
0: É uma lesão na coxa direita. A gente tem essa informação colhida por nós. Não tem um boletim oficial do Grêmio. Portanto, não temos ainda o diagnóstico. Mas assim, pelo tempo de parada não é grau 1. Grau 3 seria bem grave. Daí ele perderia provavelmente até mais partidas. Sim. Além dessa do Remo. Não está descartado que seja isso. A gente não tem essa informação confirmada ainda. Mas é, no mínimo, uma lesão de grau 2 na coxa direita. A questão é que o Marlon, ele teve aquela fratura grave, né, lá para o início do ano. Ficou o tempo parado necessário.
1: Se recuperou bem.
0: Mas ele... Não vou dizer que ele acelerou porque parece irresponsável, mas ele queria tanto voltar a jogar logo e ajudar o Grêmio que ele acabou sobrecarregando um pouco. E aí teve até jogos que a comissão técnica queria preservar ele e ele pediu para jogar.
1: E ele queria estar no campo.
0: Queria estar no campo. E aí, naturalmente, a conta veio depois, agora com essa lesão. Ele queria estar contribuindo com a equipe e agora fisicamente a gente já sabia, já tinha informação que ele estava jogando um sacrifício, descontado um pouco. Ele levou o terceiro cartão amarelo na partida anterior, contra o Chapecoense. Desfalcou o Vitória por suspensão, algo já meio que programado, pensando em preservação. Mas aí já tinha sofrido uma lesão.
1: Bom, então a gente vai ter que aguardar e ele se recuperar para saber se vai ter condições de voltar contra o Remo ou não, né?
0: É, grande expectativa, né? Por essa importância que eu estava explicando. Pedro Gabriel surgiu bem ali quando o Marlon está fora, como um lateral mais ofensivo. Mas depois foi caindo de rendimento, principalmente defensivo, e aí gera naturalmente uma preocupação, ainda mais contra um Vasco que não está bem no brasileiro, é óbvio, mas acaba sendo a sua prioridade e está bem nas outras competições. Está vivo na Sul-Americana e semifinalista de Copa do Brasil.
1: Falando em defesa, quem é que vai para a zaga com o Wallace? O Kahneman ou o Gustavo Martins?
0: Está indefinido, tá? É uma disputa aberta puramente por técnica, é a opção do treinador por entender momento dos dois atletas. O Gustavo Martins teve recentemente um edema, uma lesão, e aí acabou desfalcando. O Kahneman teve algumas boas atuações. A gente pega por parâmetro um jogo grande, que é o Clássico Grenal. Os Clássicos Grenais, o titular foi o Kahneman, então eu acho que isso já é um grande indicativo. Ele foi preservado fisicamente do jogo contra o Vitória lá no Barradão, então a tendência, eu apostaria no Kahneman, tá? Mas é uma dúvida, tá aberto, não é surpresa se aparecer o Gustavo Martins ao lado do Wallace amanhã, mas imaginaria até pelo planejamento, um time com Kahneman amanhã contra o Vasco, no domingo que vem contra o Palmeiras e no meio de semana no Sintético, lá do Nilton Santos, o Gustavo Martins. É um palpite por leitura de como o Grêmio planeja a utilização dos seus atletas.
1: Bom, vamos tentar projetar aí um time para amanhã, Lucas?
0: Vamos lá, e com outras dúvidas aí, mais por condição física, tá, né? Porque, primeiro, não tem o Pavon, tá suspenso.
1: Sim.
0: Então o TT deve ser o ponta-direita. E do lado esquerdo, o Giovanni Cabral voltou a treinar depois de estar recuperado de uma lesão, mas são poucas atividades, não dá para

0: garantir que ele vai ter a melhor condição física. Então, se ele não tiver ainda a condição ideal para iniciar uma partida, o Luiz Castro trouxe essa possibilidade na última entrevista coletiva, que é o Krovinovic aberto pelo lado esquerdo. Não é a posição dele, mas ele já jogou assim. E aí, no meio, entraria o Nardoni. Um tripé com Noriega, Vilhaçante e Nardoni. É uma possibilidade. Vamos lá. O Everton no gol, Diego Caíto, Wallace, Kahneman ou Gustavo Martins e Pedro Gabriel, Noriega, Vilhaçante, Krovinovic, TT, Giovanni Cabral e Carlos Vinícius é o provável Grêmio para amanhã.
1: A gente quer saber aí qual é a expectativa de público também para a Arena amanhã, porque o Everton e o Wallace fizeram um apelo aí para a torcida, né, para que se tenha uma atmosfera do que foi o clássico Grenal, e será que a torcida vai corresponder?
0: Pois é, Viviana, primeiro sobre esse ponto, né, as entrevistas coletivas pré-jogo de Wallace e o Everton, algo bem bacana que o Grêmio está fazendo, algo que era muito padrão, comum antigamente, depois isso foi se perdendo. O Grêmio faz isso até para exatamente isso, convocar o seu torcedor, porque, como eu disse, dos 28 pontos do Grêmio na competição, 24 são na sua casa. Então, os atletas falaram sobre essa atmosfera, essa energia que o Grêmio teve, por exemplo, no Clássico Grenal, que saiu vitorioso agora, o 3-1 na Copa do Brasil, e de como o apoio do torcedor é importante para o Grêmio conseguir bons resultados. Projeção de 25 a 30 mil, essa é a projeção oficial. O que me falaram por fora, sim, que pelo ritmo das vendas até dá para projetar até talvez uns 35 mil, até 35. Mas a oficial que o Grêmio divulga, assim, aquela mais científica, é de 25 a 30 mil.
1: Agora, esse confronto com o Vasco aí aumenta ainda mais a pressão para esse jogo, né? Porque, como tu disse no início aqui da nossa conversa, o Vasco é o primeiro da zona do rebaixamento, né?
0: E claro que tem aí...
1: Claro, o Grêmio, deixa eu só pontuar isso, o Grêmio tem um jogo a menos ainda que é isso, contra o Botafogo.
0: Isso, do meio da semana.
1: Do meio da semana, né? Mas vamos lá, tem obrigação de vencer amanhã, né?
0: Não, dos três jogos, considerando que o Grêmio não vence fora de casa, não venceu ainda, o do Botafogo é dificílimo. Palmeiras, mesmo sendo em Porto Alegre, não preciso dizer que é ainda mais difícil. E o Vasco, por mais que esteja se reforçando, existe uma leitura de que está melhor coletivamente, até porque, por isso, está vivo na Copa do Brasil, está vivo na Sul-Americana, no Brasileirão, que está tendo dificuldades. Não é jogo fácil, mas é o mais... Eu vou colocar um tranquilo entre aspas, tá? Para não dizer que o jogo é tranquilo, mas... É o mais palpável para o Grêmio conseguir 3 pontos. E aí eu não vou dizer que vai abrir 6 pontos da zona de rebaixamento, porque daqui a pouco o Mirassol ou o Inter até conseguem aumentar um pouco essa régua da zona de rebaixamento. Mas abre 6 pontos do Vasco, já é um adversário que deixa mais para trás. Então é um jogo essencial. Depois tem a parada para data FIFA, e aí é Remo em Belém do Pará, difícil, viagem longa, e na sequência um clássico Grenal na Arena. Então, não tem barbada.
1: Não tem barbada. Bom, tem mais alguma informação aí pra gente fechar, Lucas?
0: Sobre torcida, ingressos, que a gente tava falando agora de público pra esse jogo.
1: Aí.
0: Não, mas era pra falar de outro assunto, mas relacionado a isso também. O Grêmio divulgou hoje, e pede a nossa ajuda até pros torcedores, sobre Copa do Brasil. O Grêmio não abriu ainda de forma oficial vendas de ingressos nem pra Arena e nem pra setor visitante lá em Belo Horizonte. Estou falando disso porque estavam sendo vendidos pacotes, e não são falsos, são pacotes de verdade, só que já prometendo ingressos para as partidas. Só que não tem como um grupo oferecer um pacote com ingresso para a partida se nem foi aberto a venda. Então, o Grêmio alerta para isso, que no momento correto vai abrir essa venda. Obviamente a Rádio Gaúcha vai estar falando sobre isso, vai estar em GZH, mas é para o torcedor ficar atento que não pode cair ainda em promessas de pacotes com ingressos se nem de forma oficial isso foi aberto ainda.
1: Tá certo, Lucas. Obrigado, bom descanso para ti.
0: Valeu, bom programa.
1: Valeu, obrigada, Lucas Katsurayama. E o Internacional, hein, Felipe Duarte, já está em Chapecó. Pro jogo aí que também é considerado decisivo, mais um, né, dessa vez contra a Chapecoense. E agora com uma notícia que, digamos assim, dá um alívio nos cofres do clube. Felipe, boa noite.
2: Boa noite, Viana. Pois é, uma ótima notícia pro Internacional, bombástica, né? Publicada ali por volta de 9 horas, uma nota do Roberto Melo, ex-dirigente do Internacional e que é um dos presidenciáveis, né? O Inter vive esse ambiente pré-eleitoral. Roberto Melo fez uma publicação na sua rede social anunciando que está em São Paulo, se reuniu com o empresário Delcir Sonda, que é um velho investidor, parceiro do Internacional, cobra, é bem verdade, através da sua empresa, do Grupo Diz, uma dívida milionária, né, de 60 milhões do Internacional, por ter sido um parceiro de algumas contratações, dentre elas de D'Alessandro, mas que neste momento o empresário Delcir Sonda, recuperado de uma doença muito grave, faz uma doação na pessoa física, não tem nada a ver com a sua empresa, uma doação de 20 milhões de reais ao Internacional. E esse dinheiro, segundo Roberto Melo, já foi comunicado ao presidente Alessandro Barcelos, que está aqui em Chapecó com a delegação, será utilizado para quitar dívidas da atual gestão com o elenco profissional. A gente noticiou muitas vezes esse atraso no pagamento de direitos de imagem. Isso. E também do 13º, parte do 13º referente ao ano passado, que foi repactuado junto ao grupo de jogadores, mas algumas parcelas ficaram para trás, ficaram pendentes. A ponto de, naquele Grenal da Copa do Brasil, no primeiro jogo do estádio Beira-Rio, os jogadores terem se negado a entrar em regime de concentração, a irem para o hotel passar a noite anterior ao Clássico Grenal. Era justamente por conta dessa dívida. E agora, essa doação, encaminhada por Delcir Sonda, e que pode ajudar ao Internacional, a gestão de Alessandro Barcelos, a quitar essa dívida com o grupo de jogadores. Chega num ótimo momento, né, para o Inter, momento de tensão, é bem verdade, mas que o Inter vai jogar um jogo muito importante contra a Chapecoense. Imagina a notícia que está sendo dada nesse momento ao grupo de jogadores aqui em Chapecó, que essa dívida vai ser paga. E acho que é bom a gente frisar também, né, Viviane, antes que fique uma dúvida no imaginário do torcedor colorado. Esse dinheiro não vai ser utilizado para investimentos e contratações de jogadores. Por quê? Sim. Primeiro, a janela de transferências encerrou. E segundo, porque o Inter tem essa dívida com o elenco atual e vai honrar os seus compromissos. E, além disso, não é um perdão daquela dívida existente. Os 60 milhões que são cobrados na justiça, esse é um novo desenrolar. Até a reunião de Roberto Melo com Delcir Sonda continua lá em São Paulo acontecendo. Podemos ter alguns desdobramentos futuros, como até mesmo o perdão da dívida, ou ela sendo repactuada, né, com a próxima gestão. Enfim, algo que vai ser debatido. Mas a notícia de momento é essa: a doação de 20 milhões de reais para o Internacional para quitar essa dívida existente com o grupo de atletas.
1: Bom, Felipe, depois dessa notícia, né, o clima acho que fica bem mais leve para o Inter. E o torcedor agora quer saber se o Pezzolano tem mudanças aí no time para tentar encerrar essa sequência de 10 jogos sem vitória, Felipe.
2: Pois é, tem alguns problemas no time, né? Em relação ao time que jogou contra a Chapecoense, contra o Santos, ele vai ser obrigado a mexer. Porque ele não tem Matheus Bahia, que foi expulso contra o Santos, e o Aguirre, que recebeu o terceiro cartão amarelo. Matheus Bahia, lateral esquerdo, e o Aguirre, que é lateral direito, quebrava o galho, às vezes, como lateral esquerdo, né? Teve algumas partidas que ele exerceu essa função contra o Atlético Mineiro, no Beira-Rio, ele foi improvisado por ali. Então, o jovem Luiz Felipe, do time sub-20, foi chamado para compor a delegação, mas a tendência é que vire apenas uma alternativa no banco. E o Bernabé possa ser recuado para a função dele, mas existe uma preocupação, Viviana, conversando com as pessoas, os bastidores do Inter, existe uma preocupação com o número de gols sofridos. Sim. O que faz, inclusive, se questionar a continuidade do goleiro titular. Mas esse é um outro capítulo, né? Mas com essa preocupação de que o Inter está vazando muito na defesa, o técnico Paulo Pezzolano pode retomar aquela ideia que foi utilizada contra Palmeiras, contra Corinthians na Copa do Brasil, contra o Flamengo, ou seja, um time mais defensivo, com uma linha de 5 homens na defesa. E a projeção de time que a gente vem trazendo tem esse desenho, com Vitinho e Bernabé nas alas, 3 defensores atrás, Bruno Gomes, Mercado e Maripan, e aí do meio para frente, um time aí sim com maior mobilidade, Vijagra e Bruno Henrique ou Thiago Maia. Eu deixo essa dúvida porque o Thiago Maia vem sendo escalado como titular pelo treinador e elogiado por ele nas entrevistas coletivas, e aí sim um trio final ofensivo com Alan Patrick, Carboneiro e Sanabria. Essa é uma provável escalação colorada.
1: E agora aquela dúvida, o melhor questionamento que se tinha, né? Tu até falava sobre isso, Felipe, com relação ao Matheus Cunha. Será que ele vai ser mantido no gol ou não? Qual é a chance dele ficar ou ser sacado do time depois dessas últimas atuações?
2: Sabe que esse é um dos pontos de interrogação, né? Ainda mantido, obviamente, sob sigilo. Sim. Mas há toda uma preocupação da parte do Inter também para daqui a pouco não descartar, né, o Matheus Cunha, até pelo aspecto psicológico. E o temor do Inter é justamente nesse sentido, porque é um jogador que foi contratado agora, é uma das contratações que o Inter trouxe na metade do ano, nessa janela de meio de ano. Veio do Cruzeiro num mau ambiente, né, era muito questionado, inclusive por companheiros de vestiário lá no Cruzeiro. Vem pro Inter para dar a volta por cima na própria carreira. E, de certa forma, teve alguns jogos ali que ele, não que tenha sido elogiado, mas se falou que o Inter parou de vazar, né? Citei agora os jogos contra o Palmeiras, contra o Corinthians, é bem verdade, toda a composição defensiva contribuiu. Mas nesses últimos compromissos, Clássico Grenal, Santos e Bahia, foram 3 gols a cada partida. Ou seja, a média de gols aumentou muito. E o Matheus Cunha foi questionado. Embora se faça a leitura de que não houve um erro grotesco, né? Não teve uma derrota que tenha sido por culpa do Matheus Cunha. E aí se cogitou, ao longo da semana, que o Antony pudesse reaparecer no time titular. Mas existe esse temor de daqui a pouco coloca o Antony. E o Antony também falha, tu perde 2 goleiros, né, Viviane?
1: Sim, é verdade.
2: Então, pelo treino de hoje pela manhã, em Porto Alegre, no CT Parque Gigante, a tendência é que Matheus Cunha continue. Eu não vou cravar, até porque o Paulo Pezzolano já apresentou algumas surpresas nos últimos jogos, né? Pode ter essa mudança? Pode, mas eu colocaria como tendência a manutenção de Matheus Cunha como titular.
1: Vamos colocar, então, agora qual deve ser o time do Inter contra a Chape amanhã?
2: Vamos lá, Matheus Cunha ou Antony, né? Tendência de Matheus Cunha, como eu explicava. Vitinho, Bruno Gomes, Mercado, Maripan e Bernabei. Bernabei voltando de suspensão, retoma a titularidade. Os 2 volantes, Vijagra e Bruno Henrique ou Thiago Maia. Carboneiro, Alan Patrick e Sanabria é a projeção de time que trago.
1: Eu estava acompanhando também a reportagem do Diverio, que está com vocês aí, né, Felipe? Que ele falava que a recepção do Inter não foi nem com protestos e nem com festa. Foi tranquila, digamos assim, a chegada do Inter aí a Chapecó?
2: Foi muito tranquila e distou um pouco dessa última semana que o Inter, sim, viveu em Porto Alegre, com muitos protestos, né? Claro, a maioria deles voltados até para a direção, para o presidente Alessandro Barcelos, com faixas estendidas em frente ao Beira-Rio, pedindo renúncia, pedindo antecipações de eleições. Enfim, um ambiente já político também por conta do fim de mandato, do fim de gestão e do período eleitoral que vai vir pela frente, né? Mas aqui em Chapecó não se viu isso. Tinha ali cerca de 3, 4 torcedores em frente ao hotel, na parte dentro, no pátio, no estacionamento, onde o ônibus parou para os jogadores descerem, outros torcedores, mas um clima até familiar, sabe? Crianças, esses torcedores foram recepcionados, receberam o carinho de alguns jogadores e vice-versa, né? Também deram esse carinho aos jogadores que pararam para tirar fotos, como Vitinho, Alan Patrick, que passaram por ali, também chamados, né, pelo Inter para dentro do saguão do hotel, para ter esse contato com os jogadores. Então, um clima bem diferente, como descreveu o Diverio nessa matéria, né?
1: Sim.
2: Não foi um clima de festa, porque não tem motivos para festa. O Inter está na zona de rebaixamento, uma situação até grave, né? Porque mesmo vencendo, o Inter não deixa o Z4, mas não teve protesto. Então, um ambiente bem menos tenso do que aquele que se viu nos últimos dias aí em Porto Alegre.
1: Qual é o próximo confronto, Felipe, do Inter? Me ajuda aí. Não me lembro agora.
2: O Inter, depois de enfrentar a Chapecoense, pega o São Paulo no Morumbi.
1: São Paulo.
2: Vai ter uma semana de folga pela frente para trabalhar o time. E esse vai ser o último jogo antes da parada da data FIFA. Vai ter uma parada longa. E até em cima dessa situação que a gente coloca, né? Da pressão que se tem em cima do técnico Paulo Pezzolano de obter uma vitória contra a Chapecoense, tentar uma reação no campeonato, porque a partir do momento que ela não vier, o Inter pode ter uma troca no comando técnico e, de certa forma, vai ter um tempo para que o técnico novo, se desembarcar em Porto Alegre, consiga, nessa semana de data FIFA, com pausa no Campeonato Brasileiro, trabalhar o time. Aliás, sobre a pressão do Pezzolano, repercutiu bastante uma entrevista concedida pelo técnico da Chapecoense, Rafael Lacerda, que é gaúcho, treinou o Caxias, inclusive, né? Foi finalista de Campeonato Gaúcho com o Caxias. O Lacerda é o técnico da Chapecoense, que, de certa forma, ao seu modo, vem fazendo uma reação no campeonato, ainda é a lanterna do Brasileirão. E ele concedeu uma entrevista hoje e foi questionado sobre o ambiente de pressão do Inter. E aí ele respondeu, o Pezzolano não está pressionado. E aí a explicação que ele dá é que o Pezzolano, mesmo que seja demitido do Inter, vai conseguir um outro emprego, um outro trabalho daqui a um mês.
1: Sim.
2: Pressão, né, deu a entender. São os técnicos pequenos que estão jogando em times pequenos, né? Estão começando as suas carreiras. E falando também que o Inter é um grande clube, que a Chapecoense não é favorita para esse confronto, embora no recorte atual a Chapecoense tenha mais vitórias, venceu o São Paulo, venceu o Corinthians em São Paulo na última rodada, e o Inter vem dessa sequência muito ruim, com eliminação na Copa do Brasil, 10 rodadas sem vencer no Campeonato Brasileiro. Então, no momento, a Chapecoense vive um momento de ascensão e o Inter um de declínio. E ele afastou qualquer possibilidade de favoritismo para a Chapecoense. Mas o que se espera é um ambiente de alçapão para o Inter, né? Arena Condá é um estádio menor, capacidade para 19 mil pessoas. Hoje à tarde restavam poucos ingressos ainda e a expectativa é de um estádio lotado, seja pelo público, a colônia de gaúchos que vive aqui no Oeste Catarinense, mas também pela Chapecoense em si, né? Que ensaia uma reação no campeonato e sonha ainda, né? Um último suspiro de reagir e escapar do rebaixamento.
1: Bom, para a gente fechar, Felipe, dá para dizer então que se o Inter perder amanhã, é muito provável que o Pezzolano deixe o clube?
2: Eu diria que sim. Embora, nas conversas que a gente tem com dirigentes do Inter, existe um elogio ao trabalho do Pezzolano, a ele como figura, né? Uma figura muito agradável, muito otimista, muito positiva, né? Mas futebol se vive de resultado, tem que ter vitória. E o Pezzolano sabe disso, ele próprio já fez essa frase já em algumas entrevistas. E como já, imagina, se perder para a Chapecoense, até mesmo um empate, né? A situação do Inter já é delicada na tabela de classificação. Perder para a lanterna do campeonato, bom, ficaria insustentável junto à torcida, no ambiente interno, né? De convencimento dos jogadores sobre o trabalho que está sendo executado. Eu diria que sim, a tendência é que uma derrota, e até mesmo com um empate, dependendo da circunstância, possa causar a demissão do técnico Paulo Pezzolano e dos seus pares, dos seus auxiliares.
1: Tá certo, Felipe. Bom trabalho para ti amanhã por aí.
2: Obrigado. Ficamos à disposição. Depois de uma chuvarada que caiu por aqui, pegamos muita chuva na estrada para chegar. Atrasou em uma hora o voo do Inter para cá. Não conseguia pousar no aeroporto de Chapecó e, portanto, nem decolava de Porto Alegre. Mas chegou. Chegamos todos nós, né? Delegação do Inter, a reportagem da Gaúcha. A Nani Quemelo está aqui comigo também. Rafael de Vério pela Zero Hora, GZH. E amanhã estaremos nessa cobertura, sem previsão de chuva, o que é melhor e anima o repórter que vai ficar na beira do campo, Viviana. Boa noite.
1: Com certeza, boa noite. 10 minutos, faltando agora para meia-noite. Vamos atualizar também as informações de Caxias e Juventude. Thiago Nunes, tudo contigo, boa noite.
3: Boa noite. O Juventude apresentou nesta sexta-feira o seu último reforço para a disputa da Série B do Campeonato Brasileiro. O atacante Juan Christian, que estava no Riga, da Letônia, foi apresentado no estádio Alfredo Jaconi, já teve o seu nome publicado no BID e fica à disposição do técnico Maurício Barbieri. Ele começou o gauchão de 2026 no Verdão, foi destaque e acabou vendido para o futebol do exterior. Agora ele retorna por empréstimo. O Juventude, que entra em campo no domingo às 18 horas no Jaconi contra o Atlético, defendendo a liderança da Série B do Campeonato Brasileiro. O time deve ser o mesmo que enfrentou a equipe do Criciúma quando venceu por 2-0 fora de casa. O único desfalque é o zagueiro Tite, que entrou no decorrer da partida e levou o terceiro cartão amarelo. Já o Caxias segue o desmanche no elenco grená após a eliminação na Série C. O zagueiro Maurício Ribeiro teve o seu contrato rescindido, atleta que foi titular em boa parte da Série C e não permanecerá para o ano que vem. No total, 15 atletas já deixaram o Estádio Centenário. Aliás, falando em Estádio Centenário, neste sábado, a Casa Grená completa 50 anos desde a sua inauguração e no Pioneiro em GZH tem uma série especial Vozes do Centenário, contando a história do estádio Francisco Stedley.
1: Obrigada, Thiago. 11h52 e a gente fecha as informações do esporte, falando, claro, do futebol feminino. Ana Nazário, boa noite.
4: Muito boa noite, Viviana Fronza, a todos os ouvintes aqui do Estúdio Gaúcha. Bom, a gente vai atualizar as informações envolvendo a seleção brasileira sub-20, porque está acontecendo a Copa do Mundo da categoria. E a seleção brasileira conseguiu mais uma vitória, venceu de virada a Inglaterra por 2-1 e encerrou a fase de grupos com 100% de aproveitamento na Copa do Mundo feminina. E o triunfo foi conquistado na manhã de hoje, no estádio Bielsko-Biala, na Polônia. E a partida, eu fazendo um breve resumo, o Brasil saiu atrás, mas no segundo tempo conseguiu a reação, com Clarinha marcando de pênalti aos 31 e buscou sua virada nos acréscimos etapa final com a atacante Gisele, que é aqui do Grêmio, ela que faz parte do elenco das Mosqueteiras. Com 2-1, a seleção brasileira, Vivi, confirma a liderança do Grupo B com 9 pontos. E agora aguarda o término da classificatória para conhecer o seu adversário nas oitavas de final. O rival vai ser um dos melhores terceiros colocados. 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Um abraço.
1: Obrigada, Ana. E assim nós vamos fechando também o Estúdio Gaúcho dessa sexta-feira. Que sexta-feira, né? Que tivemos mais uma vez em Brasília, muitas movimentações envolvendo o Supremo Tribunal Federal, derrubada de sigilo de casos, conflitos entre ministros, situação que nós seguimos acompanhando aqui pela Rádio Gaúcha, né? O Estúdio Gaúcha volta na segunda-feira a partir das 10 da noite, mas domingo eu estarei aqui com o Gaúcha, faixa especial, a partir das 8 da noite. A gente já vai projetando, né, a semana que se inicia, trazendo também aí os desdobramentos de Brasília, porque na terça-feira, ao que tudo indica, tem essa sessão no STF. Se ela não for, né, adiada, tiver a data prorrogada, a gente vai falar sobre esse assunto também. Então, fica o convite para você acompanhar o Faixa Especial de domingo a partir das 8 da noite. Vem aí o Rafael Collin e o Esporte Companhia. Um excelente final de semana para todo mundo. Tchau, tchau.
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10: 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Ministério dos Transportes adia para o ano que vem leilão de rodovias no sul gaúcho da chamada Rota Portuária. Novo tornado é registrado no noroeste do Paraná. Ninguém se feriu. Sobe para 35 o número de mortos após incêndio em balsa nas Filipinas. 54 pessoas seguem desaparecidas. Céu nublado na capital agora faz 16 graus. A previsão é de chuva, com possibilidade ainda de temporais em pontos do estado. Ao longo deste sábado, o tempo fica firme. 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
10: Trânsito fluindo bem neste momento na capital. Nas rodovias federais gaúchas, não foram informadas ocorrências em atendimento.
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10: O banco de sangue do Hospital de Pronto-Socorro de Porto Alegre vai abrir neste sábado das 8 horas ao meio-dia para reforço no estoque. São aceitos todos os tipos sanguíneos, principalmente O positivo e O negativo. Para agilizar o processo, o HPS pede que seja feito agendamento prévio pelo WhatsApp 51-3289-7658. O Hemocentro do Estado, localizado na Avenida Bento Gonçalves, também na capital, vai abrir neste sábado, no mesmo horário. A direção dos Correios entrou com pedido de dissídio coletivo para que o Tribunal Superior do Trabalho declare a greve dos funcionários da estatal como abusiva e determine a continuidade dos serviços com urgência. A greve da categoria foi deflagrada na quinta-feira à noite, devido à falta de acordo sobre o reajuste salarial. Como o tribunal já vinha fazendo tentativas de mediar o acordo sem êxito, o aumento salarial e as cláusulas sociais serão arbitradas pela corte. Os Correios comunicaram que reforçaram a operação para manter os serviços em todo o país e reduzir eventuais impactos da paralisação. 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Da redação, Maria Regina Eichenberg.
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19: Vamos nessa, meu povo da madrugada, com chuva, sem chuva, com frio, com calor, não interessa, estamos sempre juntos aqui há quase 12 anos, dia 16 de setembro, agora em breve, estaremos completando 12 anos no ar, mudando as madrugadas do rádio do Rio Grande do Sul com o nosso Esporte e Companhia. Nosso, faço questão de dizer desde o primeiro programa que este espaço que temos da meia-noite às três, ele é nosso, especialmente contando com a participação de vocês nas mensagens que chegam sempre em grande número. Vamos em frente porque tem mais uma rodada do Campeonato Brasileiro, tivemos jogo já nesta sexta-feira. Que loucura, hein? O clássico paranaense. Quando tudo se encaminhava para mais uma boa vitória do Furacão, 3-1, um jogador a mais, eis que surge o Super Moledo, conhecidíssimo do futebol do Rio Grande do Sul, especialmente da torcida colorada. Moledão foi lá no segundo andar, estava 3-1, descontou 3-2 e foi lá de novo aí no terceiro andar e meteu o 3-3. Uma noite histórica pro zagueiro Rodrigo Moledo do Coritiba. Impressionante o que ele fez nos instantes finais da partida do Clássico Paranaense. Resultado final 3-3. E a dupla Grenal joga nesse fim de semana. O campo do Couto Pereira tava encharcadaço, né? Muita chuva no Paraná. O mesmo acontece em Santa Catarina, muita chuva em Santa Catarina. Então, mesmo sendo gramado sintético, o Inter vai ter que, né, se preparar para mais esse obstáculo se quiser vencer a Chapecoense, e tem que vencer a Chapecoense neste sábado. O Grêmio em casa pega o Vasco da Gama, dois jogos neste sábado, com ampla cobertura da Rádio Gaúcha, e a gente vai falar bastante sobre isso nessa madrugada, tá bom? Torcedor do Grêmio, vai no jogo? Vai comparecer? Vai marcar presença para apoiar o tricolor? E aí, torcedor do Inter, vai para Chapecó ou já está em Chapecó, já está em Santa Catarina, que não é tão longe, obviamente, né? Nosso irmão aí, nossos irmãos catarinenses. Enfim, é momento, estando bem ou mal, e na verdade os dois estão mal, mas é momento do torcedor, não adianta. É momento do torcedor ajudar, marcar presença, apoiar, porque olha, quando a gente observa a tabela de classificação, depois do empate, por exemplo, entre Atlético Paranaense e Curitiba, a gente olha a posição dos dois paranaenses na tabela de classificação, e aí olha onde está a dupla Grenal, olha, impressionante a diferença de pontos dos paranaenses, por exemplo, para os gaúchos. Impressionante. Normalmente era o contrário, normalmente a história mostra que era o contrário, mas não é o que está acontecendo em 2026. 12:10, é isso aí, meus amigos. Tem Cleocum na madrugada para dizer como é que vai se comportar o tempo nesse fim de semana, se você está na dúvida, né, se vai parar de chover ou se vai continuar chovendo, se vai abrir um solzinho. Em seguidinha, na madruga, aí o Cleo vai atualizar tudo para a gente, tá? Antes, eu já antecipo aqui as temperaturas para vocês. Em Porto Alegre, nós temos 16 graus, em Canoas 16, em Caxias 13, em Pelotas 13, Santa Maria 15, Vacaria 14, Bagé 12, Uruguaiana 13, Passo Fundo 15, Carazinho 15. E quem estava viajando por esse interiorzão do Rio Grande do Sul era o gigante, o Luciano Périco, que daqui a pouco já vai estar no ar aí para conversar comigo na abertura do programa. Vamos trocar uma ideia, eu, o Lucianinho e vocês, em seguidinha aqui no programa. Então podem mandar perguntas para mim, podem mandar perguntas para o Lucianinho, que já a gente vai responder para todos vocês, tá? Até porque esse fim de semana é muito, mas muito importante para a dupla Grenal. 12:11, conosco na mesa de áudio, ele, né? Ele, Murica Matos. E na central técnica, ele, o Rubens Silva. Que dupla! Nas gravações, o grande Pietro Pezzi. A produção do programa é dessa dupla querida, a Ana Nazário e a Isabelle Castro. 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Isso aí. 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

0: Meia-noite e 13 minutos. Meia-noite e 13. Acabo de receber o aviso aqui no ponto. Gigante está na linha. Então, se o gigante está na linha, abram alas que ele vai passar. Fala, gigante! Como é que tá, Lucianinho?
1: Tudo bem, Colin? Bom dia, meia-noite, 14 minutos. É sinal de fumaça para dizer que eu tava no ar aí para ti. Tudo bem, meu amigão?
0: Tudo bem, tudo certo. Estavas em Getúlio Vargas. Me fala um pouco mais dessa tua viagem aí, gigante.
1: Eu tava na metade do caminho que o Inter percorreu pro jogo de hoje, né, Colin? Porque na quinta-feira a gente foi para Getúlio Vargas, porque na sexta tem o Central do Torcedor no Globo Esporte, onde a galera vai lá fazer pergunta para o seu Maurício e para Alice no estúdio. Então a gente vai até a loja Colombo, da cidade, né, e a galera faz pergunta. Então a gente se deslocou na quinta, hoje a gente fez o Central no Globo Esporte ao vivo e daí a gente retornou para Porto Alegre. Cheguei aqui tipo umas 8 da noite.
0: Pegou então, chuva?
1: Muita chuva. Lá muita chuva na região e ali é perto de Chapecó também, né? Muita chuva naquele horário ali do programa, que era em torno de 1h30, 2 horas. E durante a madrugada também, de quinta para sexta, choveu muito, Colin. Chuva, trovoada, tempo fechado. E a previsão era de que melhorasse um pouco para esse sábado, pelo menos ali em Getúlio Vargas, né? Na estrada a gente pegou sol, pegou chuva, pegou nevoeiro naquela serra de Pouso Novo ali. Ou seja, a gente pegou todos os climas possíveis aí na viagem de retorno aqui para Porto Alegre. Mas estava te ouvindo antes aí, o Inter certamente vai encarar um gramado que vai estar pesado para o jogo aí, mesmo sendo um gramado sintético, né?
0: É verdade, essa chuva aí que tu pegou na estrada, na quinta, na sexta, essa chuva está presente em Santa Catarina, está presente no Paraná, a gente sabe como é que é o clima nesses dois estados também. Então, é mais um obstáculo, como eu falei. Mas antes me diz uma coisa, quando tu faz essas andanças aí pelo interior, a galera pergunta pelo Barão da Madrugada?
1: É assunto sempre na pauta, né? E a galera te ouve, não vai atrás, a galera fica te acompanhando todas as madrugadas aí, Colin, no interior aí,
0: direto. O que eles dizem, hein? Como é que é o Barão, que time ele torce?
1: É, primeira coisa que eles perguntam, o Barão é gremista ou colorado? Eu disse, eu não posso revelar, não sei, não sabe, tem que perguntar pra ele. Mandem recados pra ele de madrugada e perguntem pra ele. E claro, o pessoal pergunta muito, né, Colin, como é que é essa rotina, no teu caso, aí de fazer o programa de madrugada, enfim, há tanto tempo já, só no Esporte Companhia há 12 anos, né? Aliás, é aniversário semana que vem, né?
0: É, semana que vem, 12 anos no ar, já virou adolescente, jovenzinho aí o programa,
1: pré-adolescente,
0: né?
1: É pré-adolescente, já tem as vontades dele, já tem as manias o programa.
0: Já anda com as próprias pernas, verdade.
1: Mas é isso, a galera pergunta basicamente isso, Colin, e pergunta pra mim, certamente perguntaria pra ti, pergunta pra ti nas suas andanças aí, nos jogos que tu faz, dos amigos do Barão na sexta-feira, nos lugares onde tu vai, e aí, a dupla Grenal vai cair, os dois vão cair, cara, o que eu respondi isso na viagem, seja no posto de gasolina que a gente para na estrada em Tio Hugo ali pra fazer um xixi, comprar uma água e pegar o chimarrão pra ter no carro, seja lá na Lojas Colombo, que a gente fez o Central, seja no restaurante que a gente almoçou, cara, tá todo mundo apavorado, cara.
0: Todo
1: mundo apavorado. Essa é a verdade.
0: É isso aí, é bem isso, cara. Esse é o assunto de lamentar o atual momento da dupla e de questionar. Alguns já dizem, o Inter já caiu, o Grêmio tá no mesmo caminho. Porque a tabela do Grêmio é muito difícil, tem muita gente falando isso, que a tabela do Grêmio, apesar do Grêmio ter pontos a mais, mas a tabela é extremamente preocupante, né? Então vamos lá, vamos começar a nossa resenha, nosso
1: papo
0: da madruga.
1: Exemplo de ontem, né? Já é ontem porque foi sexta-feira. O nosso central torcedor, a gente, claro, faz contato com as cidades ali, com os consulados, e hoje teve uma baita mobilização. Imagina só, num horário ali que o pessoal tá trabalhando. Uma chuva medonha, hoje estava chovendo muito na hora do programa. A galera foi lá para participar, enfim, dos dois consulados, e me chamou a atenção um negócio, Colin. Estavam juntos ali, gremistas e colorados, e que são amigos na cidade, que se dão bem, torcem por times diferentes, mas se dão bem. Ninguém estava tocando flauta no outro, ou brincando com o outro, assim, era um ar de preocupação cada um com o seu jogo, mas ninguém provocando o outro. Teu time tá mal, tu tá perto, tu tá no Z4, tu tá quase no Z4. Não, cara, assim, o pessoal tá muito apavorado com isso. Isso me chamou a atenção.
0: Uhum.
1: Então acho que essa é uma grande preocupação para os jogos de hoje. Vai ser um grande sábado de futebol, mas um sábado nervoso, Cole. Um sábado, eu vi a coluna do Maurício Saraiva no GE, sábado para cardíaco.
0: É. Verdade. Eles não podem mais adiar o resultado de Vitória. A gente tem que encerrar o sábado com 100% de aproveitamento da dupla Grenal.
1: 6 pontos, é isso? 3 do Grêmio e 3 do Inter, Cole. Não tem negociação. E não sei por onde tu quer começar a nossa
0: vamos
1: conversa.
0: Vamos começar pelo dono da casa, vamos começar pelo Grêmio na Arena contra o Vasco. E a necessidade de bom público também, né?
1: É, a primeira coisa é essa. Eu acho que o torcedor do Grêmio tem a chance, que o do Inter não vai ter, apesar de que a gente sabe que lá em Chapecó a mobilização, por exemplo, uma turma de Getúlio ia para Chapecó ali, que é perto, é 1h30 mais ou menos de distância. Então o pessoal ia se tocar para lá para o jogo, para torcer para o Inter. Mas o torcedor do Grêmio está em Porto Alegre, vem muita gente do interior. Aí ia ter o ônibus também da galera de Getúlio Vargas para vir para a Arena amanhã. Um abraço para o Bife. Bife é um dos torcedores símbolo do Grêmio lá de Getúlio Vargas, que estava lá, experiente, torcedor. Ele até não ia poder vir, tal. Ele teria que vir de carro, ele estava vindo alguém para vir para o jogo junto com ele. Mas o torcedor do Grêmio amanhã pode fazer toda a diferença, né, Colin? Porque o jogo é em casa, o Grêmio tem jogado melhor em casa, tem ganhos, a grande maioria dos pontos dentro da arena, e vão combinar que é um jogo duríssimo, porque o Vasco melhorou bastante, Cole. Apesar de que andou perdendo aí pro Fluminense, enfim, mas o Vasco contratou e contratou bem. E o time do Vasco não é mais aquele horror que era até algumas rodadas. O Vasco chegou a ser penúltimo, e ele tá ali na boca para sair do rebaixamento. Então o Grêmio vai ter um jogo muito duro amanhã. A ausência do Marlon é um problema muito grande. Tem uma estatística que eu estava vendo em GZH, não sei se chegou a ver, Colin. Até eu vi e citei na minha coluna do Diário Gaúcho desse fim de semana. Eu vou te dar o dado aqui, Colin. É meio assustador. Sabe qual é o aproveitamento do Grêmio sem o Marlon no Campeonato Brasileiro?
0: Pois é.
1: 24%.
0: É... Quanto?
1: 24% sem o Marlon. São 2 vitórias... 5 empates e 8 derrotas em 15 jogos. Porque ele ficou fora, né? Ele teve aquela lesão horrível e ele voltou, ficou 15 jogos do brasileiro sem jogar. E o Grêmio perdeu 8, empatou 5 e ganhou só 2. Então essa é uma, assim, aquela estatística que joga contra o Grêmio, né? Pro jogo desse sábado. Senão vai ter o lateral direito, lateral esquerdo titular, né?
0: É. Sabe quem tá te mandando abraço? Uma dupla... que tá na estrada agora indo para Novo Hamburgo, o William Mamute e o Peri.
1: Bah, que figuras, grande abraço para eles aí. William Mamute e Peri na escuta aí, abração.
0: Isso aí. Gigante, pois é, o Grêmio tem muita dificuldade, né?
1: E tem dificuldade, né, com a linha, um problema, né? Porque ele não tem o Marlon e mais, né? Ele tem um outro problema que é as ausências. Eu nunca achei que ia dizer isso, Cole, na minha vida. A ausência do Pavon.
0: Bah,

0: parecer, mas eu não sei se fisicamente vai estar em condição. Então, assim, eu acho que o próprio Luiz Castro deu essa dica no jogo contra o Vitória, na coletiva lá, que ele poderia usar o Krovinovich lá na esquerda. E na direita, bom, TT ou Enamorado, te confesso que é uma dúvida que eu não sei o que, que é melhor, o que, que é pior. Eu sei que ele vai ter que escolher um dos dois e, né, seja o que Deus quiser. Mas ainda acho o TT para começar melhor, porque o Enamorado daqui a pouco pode ser uma opção de velocidade, de correria para um segundo tempo, né? Fazendo um exercício de projeção do jogo. Mas o TT não se ajuda, né, Colin?
1: É, outro dia e o torcedor, sai, outro o torcedor dia já está cansado.
0: Cansado. Me sai uma matéria em GZH e eu vi em outros lugares também com alguns números do TT, mas assim, números surreais de coisas que não tem efeito prático nenhum no jogo. Não sei se chegou a ver isso, eu vou catar aqui porque eu escrevi também sobre isso. Tipo, ele tinha os números de o cara que mais correu distância no jogo, correu o segundo que mais correu, o Krovinovich correu mais que ele. Tipo, ele correu 10.1 quilômetros no jogo e o Krovinovich correu 11.1. E aí, o que adianta isso? Ah, ele foi o cara que teve mais ações... Segundo a estatística passada pelo Grêmio, mais ações intensas. Tu que joga bola, Colin, o que, que é uma ação intensa?
1: Ações intensas?
0: É, daí tinha um número lá, 72. E ele era o que mais tinha feito isso no jogo. Mas daí tu vai ver quantos chutes ele deu a gol? Um. E nem foi pro gol, foi pra fora, não acertou a casinha. Aí tu vai ver quantas vezes ele ganhou no mano a mano no drible do marcador. Não vi esse número. Aí tu vai ver quantas vezes ele ajudou a recompor lá no lado direito o Diego Caíto para ajudar a marcar. Sabe? Uns números completamente nada a ver, entendeu? Porque senão vira atletismo e não futebol, né? Eu quero que o cara faça gol, dê assistência, drible. É isso que eu quero do jogador, principalmente um atacante. E não que ele correu X quilômetros, que ele percorreu não sei o quê, que ele fez ações intensas. Pô, ação intensa pode ser qualquer coisa. Na madrugada tem um monte de gente que faz um monte de ação intensa aí e não vai pra estatística.
1: Eu confesso e não tenho vergonha de dizer que eu não sei. Isso eu não sei.
0: Mas ninguém sabe o que é isso.
1: Mas eu tô pesquisando aqui, ó.
0: É um termo.
1: Ações de alta intensidade no futebol.
0: Isso.
1: São movimentos explosivos e decisivos, como piques de velocidade máxima, saltos, disputas de corpo e mudanças rápidas de direção.
0: Tá, e aí, o que é o placar do jogo? 1-0 Vitória. Tipo, você não, pro futebol não adianta, com perdão da palavra, porra nenhuma, cara.
1: Se não tiver intimidade com a pelotinha, isso aqui é movimento, assim, que não...
0: O Romário certamente não tinha nada disso aí. O Romário tinha zero nesse índice aí, provavelmente. Né?
1: Mas desse
0: pegar um
1: dia.
0: Exemplo, mas desse dia, claro, estou pegando um exemplo grosseiro, um cara que era um craque. Mas assim, isso aí é relativo, é um número... É, assim, ó, eu sei que o pessoal estuda, que o pessoal, né, pesquisa, tem sites especializados em dados. Cara, mas assim, ó, com todo respeito, é muita punhetação com essas coisas. Sério? Que ação? Ação é que ação de alta intensidade, mas vai, carpir um lote. Eu quero saber quantos gols ele fez, quantos passes ele acertou, quantas vezes ele enfrentou o ponteiro e ganhou no drible. Cara, eu não sei, eu vejo outro futebol. Eu não vejo esse futebol da numerologia, da estatística, do masculino. Ah, quantos desarmes o fulano deu no jogo? Tá, isso até ajuda, é importante, porque um cara que marca tem que dar desarme. Mas é muito... Eu quero solução prática, Cone. Quero ver jogo de futebol.
1: É.
0: Atletismo, eu vou na Olimpíada. Eu vejo atletismo, maratona. Tipo, ele corre mais que o Diori, por exemplo. Isso eu descobri. Falei pro Diori terça-feira no programa de só. Ele tá correndo mais que tu. Já tá correndo 10.1. Tu corre 10. Sabe? Uns dados que pra futebol não acrescentam nada, Cone.
1: É. O Enamorado é um atleta que também é... Corre, corre, corre, corre. E aí... Vai pra direita, vai pra esquerda, mas também não apresenta muita solução.
0: Né? Frágil fisicamente, muito, é um filezinho de borboleta, né?
1: É, isso aí.
0: Mas assim, é o que o Luiz Castro tem, ele vai escolher um dos dois, enfim, o time do Grêmio é esse. Acho que tem que apostar de a bola chegar no Carlos Vinícius, que resolve. O próprio Krovinovich aí, que vem dando uma resposta relativamente boa, né? o Vila Sante no meio. Enfim, o Grêmio tem o goleiro, né? O Grêmio tem um baita goleiro. Acho que isso se o Grêmio não tivesse o Everton, a situação ia estar muito, muito diferente. E talvez essa seja a diferença no momento do Inter e do Grêmio, né? Isso a gente falava no Grenal, lembra? Centroavante e goleiro.
1: Verdade. E a Chapecoense criou chances na Arena, falando de um jogo recente na Arena, por exemplo, né? Que é agora, Grêmio e Vasco é na Arena. Por isso que eu estou abordando esse jogo. Então, assim, a Chape criou chances e o Everton salvou e proporcionou ao Grêmio, ajudou o Grêmio a fazer o resultado de vitória. Mas, por exemplo, ele não é milagreiro também, ele não vai ficar toda hora. Então, assim, se de repente ele não está numa tarde inspirada, e o Vasco botar para dentro chances, por exemplo, que a Chape teve, complica já a vida do Grêmio. Então, é um jogo extremamente perigoso. O Vasco, por exemplo, enfrentou um Barradão, que é bem difícil de jogar, e tocou 2-0 no Vitória.
0: É, e o Vasco preservou os caras na...

0: pontuação de Z4, dependendo do que acontecer com os times atrás. O Inter, por exemplo, até pode ganhar da Chape e o Grêmio perder, mas o Inter não passa o Grêmio pelo número de vitórias. Mas assim, é que volta a pressão. Duas derrotas seguidas no campeonato, no caso do Grêmio, pode botar o Grêmio na linha de tiro de novo. Uma vitória, bom, vai fazer com que o Grêmio vá a 31 pontos e tenha a chance ainda no meio da semana jogar aquela partida atrasada contra o Botafogo, fora de casa, que o Grêmio não ganha de ninguém, quem sabe ganhar a primeira e daí sim abrir. O Grêmio tem que emendar 3 vitórias seguidas, Colin. Ele não consegue, Luiz Castro não consegue, ele ganhou 2 seguidas ali, depois perdeu de novo. É, porque ele ganhou da Chape, ganhou o Grenal e depois perdeu pro Vitória.
1: A hora que tem jogo fora, ele se atrapalha, né? É isso. É esse o problema. Tá te mandando um abraço, Renan Oliveira da Silva, ligado no programa.
0: Ah, então deixa eu te mandar. Grande Renan, abraço. Grande abraço pro Renan aí. Sabe quem é que eu encontrei na estrada, Colin? A gente almoçou em Lajeado na ida, quinta-feira. E tava o pessoal da delegação do Grêmio Bagé. O pessoal tava concentrado. Eles iam jogar em Santa Cruz à noite contra o Santa Cruz, mas acho que a cidade estava com os hotéis todos lotados, e eles estavam em Lajeado. E a gente foi num hotel lá que a gente conhecia, tal, para almoçar na estrada, pertinho da estrada, não é? Bem na
1: já
0: estrada.
1: Já imagino quem mandou abraço.
0: É, então tu já sabe quem mandou um abraço.
1: O técnico do Grêmio Bagé, exatamente. Rodrigo Bandeira.
0: Rodrigo Bandeira, que está sempre, né, contigo aqui, participando das madrugadas, e a grande figura, né? Grande treinador, um cara muito legal, a gente conversou um pouco, falou, né, todo o elenco estava ali almoçando junto, enfim, aquela coisa do galera que estava concentrada no hotel, né?
1: Uhum.
0: Então estavam ali almoçando, a gente bateu um papo, falou um pouco sobre a divisão de acesso, enfim, que é um campeonato extremamente difícil, né, com o Alibá. É. O Debona tem essa tese, né, que é o campeonato mais difícil do mundo.
1: É,
0: Champions
1: verdade.
0: League, coisa nenhuma. O mais difícil é... E no caso até o Bagé perdeu o jogo, né, pro Santa Cruz, né?
1: 1-0.
0: 1-0, né?
1: Uhum,
0: é difícil jogar nos plátanos, né? É difícil.
1: É, Santa Cruz faz uma boa campanha. Rodrigo Bandeira foi meia-direita, foi camisa 8. Ele jogou nos juniores do Inter. Toda a base ele fez no Inter.
0: Eu lembro quando ele meio surgiu no Inter, assim, começando no Inter.
1: Né? É, aí ele ganhou algumas oportunidades no profissional, mas não foram muitas.
0: Chamavam de Bandeira só, né?
1: De Bandeira, isso mesmo. Aí nos juniores lá, que aí juntava três categorias diferentes, juntavam todos nos juniores. Não é três categorias, é tipo assim... Nascidos em 73, 74 e 75, jogavam nos juniores. Então, assim, o Argel, por exemplo, nasceu em 74. Ele, Rodrigo Bandeira, nasceu em 73. O Luiz Fernando Gomes, aquele meia que surgiu e o Cláudio Duarte lançou ele. Ele é, se não me engano, ele é 72 ou 71. Então, ele é dessa geração aí que surgiu lá no Inter, naquela Caíco... O alemão Anderson, volante também.
0: Isso, é.
1: Essa época aí dos anos 90.
0: E nessa minha andança pelo... Cara, é muito legal viajar assim, né, Colin? A gente encontra as pessoas. E tipo, eu passei na frente do estádio do Gaúcho, na estrada. A gente passa, né? Quando tá chegando em Passo Fundo. E teve jogo lá também, né? Ontem, anteontem, né? O Gaúcho ganhou do Glória, né? 2-1.
1: Então, ganhou de virada. Ganhou, isso. 2-1. 2-1.
0: 2-1.
1: É, então... O jogador do Glória fez um gol de letra, um gol bem bonito, de calcanhar, mas aí o Gaúcho virou, foi bem importante essa vitória. Enfim, outra coisa, o Passo Fundo contratou, lembra o jogador do Novo Hamburgo que fez um gol de bicicleta,
0: Alisson,
1: no Beira?
0: Alisson.
1: Aham. Esse cara é diferenciado. Esse cara é diferenciado, ele é muito bom. E o Passo Fundo fez uma contratação, assim, ó, muito certeira para tentar agora garantir o acesso para a elite do gauchão.
0: Mas é bem difícil, né? Uma competição muito. Extremamente complicada, né? O que eu lamento, assim, que eu vi da tabela e tal, até conversando com o próprio Bandeira, que é o seguinte, a campanha do Lajadense muito ruim, né, Colin?
1: Muito.
0: Muito ruim, 2 pontos só, 2 empates. E até o pessoal do hotel ali era de Lajeado, conversei na hora que eu fui pagar e tal, no restaurante, o pessoal do hotel disse, pai, o que que tá acontecendo com o Lajadense? Disse, pai, sei lá, falta investimento, falta... E geralmente quando... E ainda segue o Everton Giovanella por lá, enfim,

0: Mas esse ano tá com dificuldade financeira e eu acho que o time não conseguiu montar um time bom, né?
1: Lembra quando a gente foi lá fazer um jogo festivo lá no, na Arena Alve Azul, quando o pessoal da Fruc, né?
0: Isso,
1: da Fruc. O cara, lembra daquele tapete, aquele gramadinho espetacular?
0: Sim, tá
1: cara,
0: destruído, né?
1: O campo do Lajadense tá... cara, não tem como definir, assim, de tão ruim que tá o gramado do Lajadense. Eu ainda não fiz uma entrevista ou não conversei muito ainda com a galera do Lajadense, mas eu não sei o que tá acontecendo. O Lajadense vai jogar terceirona, cara.
0: O Lajadense
1: vai cair pra terceirona.
0: E o Glória também tá mal, que perdeu, né? O Glória tá com 6 pontos só, né?
1: É outro time que já figurou aí entre os melhores do estado, entre os principais, não os melhores, mas os principais do estado, e vai acabar caindo também. Impressionante.
0: E pra mim, outra decepção é o Gramadense, né? Que eu achei que daqui a pouco ia ter com investimento, né?
1: É.
0: Tá mal também, tá em 14º. E a dupla Brapel também não tá bem, né, Colin? Estão fora da zona de classificação. Eu acho que passam 8, né?
1: E olha que são 8 classificados e eles estão fora dos 8. A dupla Brapel, cara.
0: 9º e 10º lugares. Então...
1: É. Agora, o ponto interessante que chama atenção é a Pafute, né?
0: Isso. Tá em 5º, é.
1: Tá em 5º lugar e é uma... Um time cuja CEO da equipe é irmã do Alex Telles. Entrevistei ela esses dias aqui, uma só me fugiu agora o nome dela, peço desculpas, mas
0: e
1: assim...
0: E é de Caxias, né?
1: Isso, Caxias, muito, né? Inteligente, muito inteligente, e tu vê que o trabalho é muito competente aí da Apafute, que é um nome estranho, um nome diferente do que a gente se acostumou a ver, mas tá fazendo uma excelente campanha e estaria classificado. Já pensou ano que vem no Gauchão, Apafute versus Grêmio, Apafute versus Inter...
0: Tá na briga, né? Tá na briga.
1: Tá
0: o
1: Vec
0: é que tá forte esse ano, né? O Veranópolis veio forte, Passo Fundo também, o Frederiquense também, são os que estão ponteando, né? Santa Cruz com a vitória ali chegou em 4º, então é a turma, mas é que tem muita lenha pra queimar ainda, né? Porque depois dessa fase ainda tem os matas, enfim, tem muita coisa pra acontecer. Mas, então assim, esse era o aparte que no fim a gente começou a falar do Rodrigo Bandeira, que eu encontrei, e agora o... E esse jogo vai ser duro, hein? Vai ser na Pedra Moura, agora no fim de semana, no domingo, o Bagé recebe o Glória, né? Que o Glória tá mal. É a chance do Bagé daqui a pouco melhorar um pouco na tabela, né?
1: É, voltar a se aproximar. O Bagé chegou a ficar 2 pontos do 8º colocado e sonhar com classificação. Mas tá...
0: Agora tá 5 atrás do Sportivo, daí tá difícil.
1: É, tá complicado. Tem Sportivo, tem Aimoré, tem... Brasil de Farroupilha faz uma campanha bonita também, querendo voltar pra elite do Gauchão. Olha, União Frederiquense, cara, tá em 3º, tá na cola ali do... Os dois melhores, assim, que vem ponteando é Passo Fundo e Veranópolis. Mas tem o União Frederiquense que tá na cola deles. Aí Moré tá bem também. É isso aí, cara. Vamos ver como que vai dar aí. Quais os dois que vão acabar subindo. Bom, falamos do Grêmio contra o Vasco. Vamos virar a chave?
0: Vamos nessa. Vamos falar do Inter, né? Já que a gente tava falando de Chapecó.
1: É.
0: E eu tava vendo também, Colinho. Quando eu tava na viagem, tu aproveita que tu lê tudo, né? Porque viagem longa, 5 horas de viagem. Eu tava vendo uma estatística do Inter em Chapecó, Colin. O Inter em jogos oficiais contra a Chape lá tem dificuldade, sabia?
1: Ah, é?
0: Tem dificuldade. Eu fiz o primeiro jogo oficial em 2008, eu tava lá nesse jogo que era a Copa do Brasil, naquele molde que o jogo de ida, se tu fizesse 2 de diferença, já eliminava, né? E o Inter jogou lá e ganhou de 2, o Inter tava ganhando de 1-0 quase até o final do jogo, e a Chape tava comemorando porque ia vir jogar em Porto Alegre, e não era a Chape ainda, a Chape que depois subiu, não era a Arena Condá que é hoje, era o estádio mais antigo aquele ainda, em 2008, e tinha muito a questão da cidade ter muito gremista e muito colorado, né? E quando a Chape começou a se estabelecer mais, né, e chegou até a Série A, enfim, foi para a Copa Sul-Americana, onde infelizmente aconteceu aquela tragédia, a Chape ali, ela começou a rebanhar mais a cidade, as pessoas torcerem mais para a Chape, que é o que é hoje, assim, hoje, claro, tem muito colorado e muito gremista lá, porque é uma região que tem muito gaúcho, mas hoje o pessoal torce muito mais pela Chape, né? E eu tava nesse jogo, e a frustração quando o Inter faz um 2-0 e elimina, de cara já a Chapecoense, não teve o jogo de volta em Porto Alegre. Então essa foi uma vitória do Inter lá em jogo oficial. Mas depois, olha, a vantagem é toda da Chape. São 5 vitórias e 2 derrotas. E os outros jogos, não teve jogo empatado entre Inter e Chape lá. E teve um 5-0, não sei se tu lembra. 2014, pra Chape. Lá em Chapecó. Que o goleiro do Inter era o Dida, ele foi expulso. E tu lembra quem é que foi parar no gol?
1: O Rafael Moura.
0: Rafael não? Moura. O He-Man, exatamente.
1: Aham.
0: Isso foi em 2014, esse jogo foi emblemático, foi uma goleada, claro, um 5-0, mas é um jogo atípico, né? Onde o atacante vai pro gol.
1: Bah.
0: Então, o retrospecto pra Chape em jogos oficiais é melhor que o do Inter, lá. Então, esse é um ponto que o Inter tem que, daqui a pouco, driblar, né? E, claro, toda a pressão que o Inter tá, né? Eu vi uma entrevista do Lacerda, Tá com o boi na sombra, né? Porque ele conversou com a gente algumas semanas atrás e a Chape tá muito nessa vibe, assim, tipo, ah, a gente tá brigando jogo a jogo, sabe que a situação é difícil, mas desde que ele chegou na Chapecoense, o time melhorou muito em termos de desempenho, né, Colin? Então, ele disse, ah, vamos viver jogo a jogo, tanto que ele veio pra Arena aqui, lembra? A Chapecoense ameaçou o Grêmio muitas vezes durante o jogo. Não ficou retrancada atrás, esperando o Grêmio. E acho que jogando lá amanhã, ela vai daqui a pouco dar algum espaço pro Inter. E daí que o Inter pode tentar aproveitar, né?
1: É verdade. Agora, me diz uma coisa. O que, que tu acha que vai... Qual tu acha que vai ser a postura do Inter contra a Chapecoense? E acrescento, tu acha que o empate é bom resultado pro Inter?
0: Não, o empate é péssimo resultado pro Inter, Cole. Porque soma um ponto. É que assim, ó, com todo respeito à Chape... A Chape é lanterna do campeonato, né, Cole? É a última colocada, ou seja, o Inter, por mais dificuldades que tenha no campeonato, o Inter é penúltimo, o Inter não está tão bem assim, mas a Chape tem 3 vitórias na competição, tem 14 derrotas, o Inter tem que se impor minimamente, né? Tem que chegar lá com pretensão de querer ganhar o jogo e ganhar o jogo, porque se o Inter achar que empatar com a Chape é bom, vai ficar com 26 pontos e vai ficar... certamente com o que acontecer na rodada, mais tempo ainda no Z4. Porque se nem ganhando ele sai do Z4, tu imagina se ele empatar. Lá no final, esses pontos eles vão fazer falta, Colin. Vão fazer falta. Então tem que ganhar. Tem que ganhar o jogo hoje. Ah, eu sei que o Inter tá com dificuldade. Tá. O Inter joga pouco? Joga pouco. O Inter tem um centroavante que ainda não desembarcou em Porto Alegre. Tem um centroavante que não desembarcou, mas alguma coisa tem que acontecer. Perder não pode, perder assim seria o fim da linha.
1: Mas eu outra não sei coisa, mais, não sei mais onde ele vai tirar.
0: É, mas assim, o time tá escalado, né? Eu não vejo outra forma. Até eu tava ouvindo o Simon no meio-dia hoje, a informação é de que o Antony podia começar, mas parece que o Matheus Cunha vai continuar como titular. Bah. Se for isso, é um erro.
1: É um erro
0: do Pezzolano. Troca o goleiro. Ah, se o Antony falhar, bom, aí paciência. Mas o Matheus Cunha parece que está sem confiança. Troca o goleiro. A zaga do Inter, a defesa não tem o Matheus Bahia. Eu vou te dizer, se eu fosse o Pezzolano, mas não sou, né? Não ganho nem um terço do que ele ganha. Eu não mexeria no Bernabei, por exemplo. Eu botaria o Luiz Felipe para jogar, bota o Guri para jogar na dele, cara. O Guri tá no grupo, bota para jogar na dele e não mexe. Porque daí ele tem que mexer no Bernabei. E daí tem que botar alguém no meio ali, que não sei quem seria, sei lá, de repente vai ser Vijagra, Bruno Henrique, Vitinho, Carboneiro, Alan Patrick e Sanabria. Aí tem os 6 aí pra, do meio, né, do meio pra frente. Mas eu deixaria o Bernabé na dele, cara.
1: É, eu acho que o Bernabé ainda é o que tem de, que o Inter tem de melhor em termos de ataque, né? Concorda?
0: Concordo. E eu acho que o time vai ser aqui, ó. Pra mim vai ser, quer dizer, eu acho que não deveria ser, mas acho que vai ser Matheus Cunha, Bruno Gomes, Maripan, Mercado e Bernabé, tá? Linha de defesa. E com aquela história, né, do Vitinho ajudar ali o Bruno Gomes, aquela movimentação que no jogo acaba tendo. Vijagra, Bruno Henrique, os dois volantes. Aí tem Vitinho por um lado, Carboneiro pelo outro, Alan Patrick centralizado e o Sanabria mais à frente. O que, que pode Sanabria? Fazer diferente? Ah, eu acho, o cara veio tem que jogar, né, Cone?
1: Hã?
0: O cara veio tem que jogar.
1: Mas não joga nada, cara.
0: Mas aí tu botaria quem? O Thiago Maia pra reforçar o meio, daí deixa o Vitinho ou o próprio Alan Patrick mais liberado. Eu gostaria da figura. Eu acho que a figura do 9 pode estar ali. Mínimo que seja para incomodar, entendeu?
1: É, campo encharcado, de repente, né? É que, pelo perfil de jogo.
0: É que assim, é quantos jogos. Acho que é o segundo, terceiro jogo que o Sanabria começou, vai começar. Daí tu já vai desistir do cara que recém chegou. Azar, é tem, né? Se o cara não tá em forma, se o cara não fez um gol na última temporada, paciência, é o que tá aí, né?
1: É que esse aí e o Eliasson, eu sempre acho que tem que dar um bom número de jogos pra gente pra não sermos injustos com os caras, sabe? Eu sempre sou muito cauteloso quanto a isso, tal, respeito, porque ali tá um profissional, um pai de família e tal. Mas Sanabria e Eliasson são típicos jogadores que não precisa mais ver, acho que não precisa mais dar tantos jogos assim, sabe? É aquilo ali e paciência.
0: Mas daí tu não tem, tipo, pra centroavante quem tu vai botar? Tu vai botar daí o Alejandro?
1: Vai de Carboneiro e Vitinho. Não, Alejandro também não.
0: É. Bom, daí vai tu botaria o Thiago Maia no meio pra empurrar os outros pra frente, é isso?
1: Ah, Thiago Maia também não.
0: Você vai botar o Ronaldo no meio, sabe? Se correr, o bicho pega. Se ficar, o bicho come. Não tem muita opção também. A gente critica o Pezzolano, que ele andou inventando, pardalizando o time. Mas se a gente olhar também, ele olha... Tem 14 para escalar, no máximo.
1: É.
0: Se é que tem.
1: Aí não é culpa dele, né? Aí é direção fraca. É. Cara, sabe que hoje eu tava conversando com amigos, ali nos Amigos do Barão, toda sexta-feira a gente joga um futebol. E a gente começou a se perguntar assim, tchê, como é que deve ter sido a reunião? Pensa comigo, Lucianinho, pensa comigo. Tá. Como é que deve ter sido a reunião para contratar Matheus Cunha? Quantas pessoas devem ter sentado para conversar? Treinador, certamente, Abel, Fabinho, não sei se o presidente participou ou participa, quem mais? Tipo assim, aí.
0: Não tem visto futebol, então é o Fabinho e mais o Abel, provavelmente.
1: Cara, inacreditável. Assim, ó. Pessoal, Anthony, a gente não tá muito confiante, tá? Ok, tá? Eu também não confio no futebol do Anthony, ok. Até aí tudo bem. Ó, pessoal, vamos pensar numa opção aí pro Anthony, pra substituir. Ah, vamos ver. Ó, Matheus Cunha, deve ter participado da reunião, o preparador de goleiros também, que treinou ele no Flamengo. Tem mais isso, já treinou o Matheus Cunha. Aí eles estão conversando, pá, mas aqui, ó, o próprio grupo fritou ele lá no Cruzeiro, até lá os próprios jogadores disseram, pá, ele é bracinho de jacaré. Aí o outro, não, mas não vamos dar bola pra isso, ele tem qualidade. Eu não sei, cara, como é que caras que vivem do futebol sentam pra conversar, e caras vitoriosos, aí sentam pra conversar e chegam à conclusão de que, não, Matheus Cunha serve para ser titular do Internacional. É um troço que não consigo entender, e isso que a gente estava conversando nessa sexta-feira, assim. Como é que deve ter sido essa reunião, cara? Quem é que convenceu? Não, eu garanto, esse cara vem...
0: Tá, mas eu vou te dizer, dá outra então, como é que o senhor Fabinho Soldado contrata o Félix Torres? Foi atleta dele no Corinthians. Ou seja, o jogador saiu contestado do Corinthians. E ele vem pro Inter, ele traz o jogador. Qual é a lógica disso? Me ajuda a entender, Cole.
1: Não tem como. Perfeito, é isso
0: Se
1: aí.
0: Se fosse um outro dirigente... Se ela fosse buscar no Corinthians lá o Félix Torres, mas sei lá, vamos pegar um exemplo, o Rui Costa, que é o dirigente tal, o Rui Costa foi lá e buscou, pegou informações e buscou. Não, mas o Fabinho trabalhava com ele, todo dia. Sabia dos erros, dos acertos, de tudo. E mesmo assim banca a contratação com ele. Vai entender isso.
1: É inacreditável. Por isso que o Fabinho...
0: Por isso que assim, a gente critica o Pezzolano... Pelo pardalismo dele, dos grenais, do último jogo. Mas assim, olha o que ele tem. É a mesma coisa, tu que é craque do churrasco, tá? Eu vou na tua casa lá, no teu sítio lá, né? Vou estar lá com o Zico junto, lá o cachorro, na volta. Colin, quero que tu faça um churrasco pra mim. Daí eu vou lá, te levo, sabe o quê? Te levo carne pra, fazer
1: guisado.
0: Bife. Guisado. Ó, Colin, faz um churrasco aqui pra mim. E daí tu vai, tu é bom, tu vai fazer alguma coisa, tu vai inventar. Mas daqui a pouco não vai ficar bom.
1: É.
0: Porque eu levei pra ti a carne errada, sabe? Uhum. É mais ou menos se tu contratar um elenco que não tem jogadores que o treinador gostaria de usar, ou no tipo de jogador que ele pretende usar, ou não o melhor jogador possível, e daí tu vai cobrar de quem? Do treinador. Mas é o que ele tem pra montar um time. Tanto que a gente escalou o Inter aqui, e daí a gente fica, tá, mano, o que pode fazer de diferente? Ah, tu pode botar o Thiago Maia, empurrar o Vitinho mais pra frente, com o Carboneiro e com o Alan Patrick. Tá, isso já não deu certo também, é, algumas vezes. Sabe, não tem pra onde correr muito.
1: E se não for o Thiago Maia, aí a opção é o Paulinho, que é outro cara que eu... Ah. Cara, eu acho um futebol, ele corre pra tudo que é lado, parece uma barata tonta. E não marca e não ataca.
0: Mas
1: e
0: é
1: não...
0: aquilo que a gente estava falando do TT, Colin. Se tu olhar aqueles números do Paulinho, talvez sejam excelentes. De ação. É. Como é que é ação? Intensa.
1: E explosão.
0: Quilômetros corridos. Cara, mas tá, isso é legal. Fisicamente o cara tá legal. E o futebol? Até não onde tem. Eu sei, o esporte é futebol ainda, né? Ainda é, mas talvez não seja mais daqui a um tempo, né?
1: É.
0: E teve a notícia do dia, né, Colin? Que a questão
1: sim,
0: do
1: os Pila.
0: Os Pila. Assim, eu achei um desprendimento muito legal do Sonda, enfim, né? Deu ser Sonda de dar esses valores, 20 milhões. Imagina o cara ter 20 milhões, assim, ó. Vai lá, paga as contas. Só que eu tava pensando aqui, eu tava ouvindo o Diori entrevistando o Roberto Melo no Show dos Esportes.
1: Uhum.
0: E o seguinte, tá, beleza. Ele deu esses 20 milhões aí, desses 20... Eu não sei até se foi o Lucas Collar, nosso companheiro também que é repórter aí, postou na rede social que vai gastar X milhões para pagar os salários atrasados, ok? E mais um pouco para pagar funcionários e tudo mais. Tá, daí mês que vem vai vir da onde o dinheiro para pagar mais 20 milhões ou a grana que precisa?
1: Bah.
0: Tipo, é legal a atitude do Sonda, ótimo, pô, uma baita ajuda. Mas estou pensando no clube como um todo, na sequência. Isso nós estamos em setembro. E as contas que vencem em outubro, e as de novembro, e dezembro, que tem 13º e tudo mais, vai ter de novo aporte de milhões e mais milhões e mais milhões. Sabe, é o remédio paliativo.
1: É o paliativo, exatamente.
0: Ajuda, é legal, ajuda. E assim, é muito interessante porque é um período eleitoral, né? O Inter vive um período eleitoral, Roberto Melo é um dos candidatos...
1: É,
0: e claro,
1: com certeza isso é uma jogada eleitoral.
0: Com a anuência do presidente Alessandro Barcelos, porque o Roberto Melo falou claramente que conversou com o presidente, que, enfim, o presidente participou do processo também. Mas, assim, é que essa ajuda milionária, ela é legal, ela é importante no momento, mas não salva o Inter.
1: Não.
0: Ela não. Só empurra com a barriga por um mês. Porque quanto é que custa uma folha por mês do Inter aí? Não deve ser 20 milhões, talvez um pouco menos, porque o Inter andou enxugando e tal. Mas, cara, não vai ter todo mês o cara para dar 20 milhões ali.
1: Ah, a bola de neve continua rolando. A bola de neve continua rolando. 20 milhões não quita uma parte, resolve alguma parte aí, mas tem muito estrago já feito por essa direção e os valores são muito maiores. Bom, se falou em 70 milhões aí que o Inter teria que precisar até o fim do ano, né?
0: Pois é. Então aqui, ó, a notícia que tá aqui em GZH, ó, tá até em negrito o texto, assim, sublinhado, né, para chamar atenção, ó. Esse valor é suficiente para quitar os valores atrasados, ok? Mas se tu não tem novas receitas, os valores que deixaram de ser atrasados, no mês que vem eles vão virar atrasados de novo.
1: É, mas de repente é para agradar quem vai entrar em campo para jogar, pelo menos para...
0: Eu acho
1: pra
0: é isso. É,
1: fazer os caras correr mais.
0: É, mas no Grenal não adiantou, né?
1: Não adiantou.
0: Na véspera do Grenal, o Inter fez questão de dizer, ah, bom, agora nós quitamos parte aí dos valores devidos e não sei o quê, tarará. Não adiantou, tomou 3-1. Né? Então, é.
1: Cara, sabe? O Inter tá no fundo do
0: então,
1: poço.
0: O negócio,
1: cara,
0: é meio paliativo.
1: O Inter está no fundo do poço.
0: É.
1: E só ainda não está na Série B. Mas já é atuação de Série B.
0: É.
1: E
0: um torcedor do Grêmio que hoje eu encontrei lá, Colin, ele deu uma ideia, que, né, o torcedor ele tem ideias, enfim, e às vezes algumas até nem são muito possíveis, mas olha só o que ele me falou, pena que eu não peguei o nome dele. Ele disse o seguinte, era um torcedor do Grêmio, um cabelão comprido, que estava lá conosco no Central hoje. por que que Grêmio e Inter não se juntam, os dois presidentes, e fazem uma ação junto às duas torcidas, de cada torcedor. Imagina quantos torcedores, milhões, tem no Rio Grande do Sul de Grêmio e do Inter. E fora do Rio Grande do Sul também, né? Quantos milhões de colorados e gremistas tem por aí? Se cada um, ele até citou assim, desse 50 pila. Sei que isso é um pensamento meio mágico, assim. Mas tu imagina, quantos milhões tem? Não precisa nem dar 50 pila, dá 20 pila. Quantos milhões de gremistas e colorados tem? Vamos botar um número, se ela tiver...
1: 10 milhões.
0: Botar 7 milhões, tá?
1: Tá.
0: 10 milhões, tá? Pra arredondar o cálculo.
1: Tá.
0: Aí cada um dá 20 pila.
1: E aí?
0: São 20 milhões. Aí tu paga um mês. Não adianta muito. É isso. Mas de repente é todo mês. Não, mas acho que a ideia dele era todo mês, né? Não só um mês, entendeu?
1: É.
0: O cara desprender 20 pilinha por mês e... pra ajudar o time, né? Claro, que é um pensamento mágico, né, Cole? É.
1: Mas eu seria o primeiro comunicador a dizer assim, não faça isso. Bote seus 50 pila no... em tantos litros de leite para sua família, em alguma coisa aí para o seu filho, mas não fique entregando assim. Porque o resumo que eu quero dizer é o seguinte, tem limite, sabe? A paixão pelo clube, o amor pelo clube. Claro que tem gente assim que é realmente muito fanático e tal, mas eu acho que tem que ter sempre um limite, sabe, Lucianinho? Porque...
0: Não, também acho.
1: Os estragos que esses caras fazem nos clubes é um negócio impressionante, cara. Impressionante. E o torcedor tá lá, pagando mensalidade, deixando a carteirinha sempre em dia, papapá. E tipo isso que a gente conversou agora. Como é que eles conseguem a façanha de trazer um goleiro? Pá, e a entrevista do goleiro, então, nem se fala, né? As principais características é que eu faço milagre. Cara, que troço inacreditável, né? Inacreditável.
0: É uma declaração que o cara deve ter dado e depois diz, pá, pra que eu falei isso, né?
1: Nossa, não consigo entender, cara, como é que ele dá um tiro no pé desses assim, sabe? Por melhor que ele fosse, se fosse assim, ó, o Taffarel, sabe? Ele não deve... Nenhum goleiro deveria falar isso, cara. Nem goleiro bom deveria falar isso. Não, eu faço milagre.
0: Se coloca numa pressão, né?
1: É. Ô, gigante, nosso tempo se foi, cara. Quando a gente conversa, é um negócio impressionante como passa rápido.
0: Né? Passa rápido, né, Barão? Passa rápido. Mas é bom, sempre é bom.
1: Sempre é bom.
0: Sempre é
1: obrigado.
0: Bom. Como obrigado. Eu também gosto de te receber no Show dos Esportes. E nem domingo passado no Bate-Bola, enfim, sempre é bom.
1: É. O Bate-Bola nunca mais vai ser o mesmo depois de domingo passado, né?
0: Não, vou te dizer, teve uma audiência monstruosa semana passada, né? Eu fui olhar depois à noite ali na sequência, no dia seguinte, tu vê quantas telas a galera... Mais de 150 mil views da soma dos dois canais, da Rádio Gaúcha, que é um canal, que é o Laranjinha, né? Que tem quase 1 milhão de pessoas, e o nosso Gaúcha Esportes, que já tem quase 60 mil inscritos. Aliás, a galera pode se inscrever no canal, tem mais de 150 mil telas de visualizações. Né? Que o pessoal às vezes não vê o programa na hora, vê depois, né?
1: Tu vê, né? As coisas vão evoluindo, várias ferramentas surgindo, a comunicação evolui assim de forma impressionante. Mas aquela ideia básica que era da TV Com, aquele bate-bola, né? Agora com identificados, né? Que é uma novidade que não tinha na época da TV Com. Mas assim, é um formato que não é muito diferente daquela época e a galera curte, né, cara? Final de domingo, aquele resumão ali é sensacional pra galera, né? Que bom que voltou o bate-bola, né?
0: Não, até porque, Colin, né? Naquele horário também tem as resenhas do Sport TV, a resenha da ESPN, dos canais nacionais.
1: E essa é a nossa,
0: mas
1: né?
0: Mas o futebol gaúcho passa... o futebol gaúcho passa meio de lado, assim, citam ali, mas... Ali é um programa exclusivamente que a gente fala dos gaúchos, entendeu? E por isso que tem essa repercussão. Fora a audiência na rádio, né? Que eu nem tô falando aqui, né? Tô falando de audiência de imagem, que a gente faz com imagem e tal, mas tem que pegar a audiência da rádio, a audiência do aplicativo, a audiência do site. Muita gente acompanha pelo player do nosso GZH, né? Do Gaúcha, entra ali, gzh.com. Ou ainda até do Radiosnet, que é um aplicativo, enfim, que não tem a ver com a RBS, mas várias rádios são hospedadas ali e o pessoal ouve por ali. A Gaúcha, aliás, é uma das líderes aí do Radiosnet, em termos de audiência, né? Todo mês eles divulgam ali, sempre eu tô de olho, sempre é, a gaúcha tá no topo ali.
1: E como eu tava bonito, né, gigante, no domingo, né? Ah, não, né?
0: Isso aí é o grande, é o... tá magro, te achei mais magro, cara.
1: Sim, eu baixei 15 quilos, cara.
0: É? 15 não, quilos.
1: Aham, uhum, 15 quilos.
0: Não, tu tava galã do programa, galã do programa.
1: Botei no bolso, seu Maurício.
0: É. Maurício
1: tá num bolso e o Diogo Maurício Oliveira tá no outro bolso aqui.
0: É. Os metidos tá bonitinho.
1: É.
0: Tomaram um tufo.
1: É isso aí.
0: Tomaram um tufo.
1: Então tá, gigantão.
0: Tá bom, Coli. Então valeu, tá, velho. Bom sábado aí pra todo mundo. Bom futebol e sorte. Eu brinquei com o Diogo na semana. Agora já estourou a hora certa, mas só pra dizer rapidinho. Uma palavra pra dupla Grenal sábado. Oremos.
1: Uhum. É isso aí. Isso aí. Um abraço gigante.
0: Valeu, abraço gigante. Valeu, Colin. Bom sábado, bom fim de semana para todo mundo aí.
1: Valeu igualmente. 1 da manhã, notícia na hora certa. Ah, como é bom uma resenha. Eu volto em seguida, depois das informações do nosso departamento de jornalismo. Tem Cléo Kuhn com a previsão do tempo, tem dupla Grenal e muito mais.
2: 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Notícia na hora certa, 1 hora, 1 minuto. Homem é morto em ataque a tiros no bairro Chapéu do Sol, na zona sul de Porto Alegre. Leilão das BR-116 e 392 no sul do estado é adiado para 2027 pelo governo federal. Ao menos 26 crianças morreram em incêndio em uma escola na República Democrática do Congo. Céu nublado em Porto Alegre, agora faz 16 graus. O fim de semana será de tempo mais seco no Rio Grande do Sul, mas ainda com muita nebulosidade. Neste sábado, a previsão é para sol entre nuvens em boa parte do estado. Uma frente fria avança sobre o território gaúcho e deve derrubar as temperaturas. Na capital, mínima de 13 e máxima de 19 graus. 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
2: Fluxo tranquilo em Porto Alegre. PTC não registra ocorrências no momento. Também não há relatos de acidentes nas rodovias federais.
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2: Foi suspenso o bloqueio total da ponte sobre o rio Ijuí, na RS-344, entre Santo Ângelo e Entre Juiz, na região das Missões, que estava previsto para iniciar a partir desta meia-noite. A interdição iria durar 24 horas. Segundo o Dyer, um monitoramento feito pelas equipes verificou que as condições da ponte após serviços realizados nesta semana foram suficientes, sem necessidade de nova intervenção agora. Apesar da decisão, o tráfego segue com restrição para veículos com peso superior a 12 toneladas. Estes veículos que excedem o limite devem utilizar rotas alternativas, como a RS-218 e a BR-392. O Tribunal Superior Eleitoral rejeitou por unanimidade o registro de candidatura de Pablo Marçal, do PRTB, à presidência da República. O julgamento ocorreu no plenário virtual da Corte. Relatora do caso, a ministra Estela Aranha propôs a rejeição do registro e foi seguida por todos os demais ministros. Pablo Marçal está inelegível até 2032 por uso indevido dos meios de comunicação durante a campanha eleitoral de 2024. Além disso, o Ministério Público Federal, responsável por pedir ao tribunal a negativa da candidatura, disse que Marçal não estava filiado ao PRTB em abril deste ano, quando terminou o prazo da janela partidária. 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Da redação, Lucas de Oliveira.
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0: 12 da manhã, 1:12, Esporte e Companhia aqui na Rádio Gaúcha, para kto.bet.br, jogue com responsabilidade, site proibido para menores de 18 anos. 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Vamos com a previsão do tempo. Alô, Cleocum.
1: A previsão do tempo para este sábado está indicando ainda muita umidade e muita nebulosidade no leste do Rio Grande do Sul, especialmente entre aqui Porto Alegre, litoral norte. Algumas áreas do Planalto podem ter alguma instabilidade, alguns pontos ali entre o Planalto e a Serra com alguma instabilidade durante a madrugada até o amanhecer, porque a minha expectativa é que assim que clareie o dia, o tempo comece a melhorar, essa umidade se dissipe e à tarde a gente tenha um tempo sem chuva em todo o estado do Rio Grande do Sul. Agora, não está totalmente aberto, muito antes, pelo contrário, ainda tem muitas nuvens, o sol aparece pouco na maior parte do estado, eu diria até em todo o estado, porque mesmo no oeste, onde a gente não tem chuva, ainda tem uma camada fina de nuvens. O que muda é que alguns lugares, metade oeste do estado, por exemplo, e a metade sul, tem uma camada mais fina de nuvens. Enquanto isso, a parte da metade norte tem uma camada de nuvens mais espessa. Nessas nuvens mais espessas, o sol não consegue aparecer. Na camada de nuvens mais finas, o sol consegue dar um pouco do ar da graça. Então, a gente acaba tendo essa situação de nebulosidade variável e essa chuva do início do dia. Depois disso melhora, volta a fechar o tempo na tarde de domingo, quando as chuvas retornam ao Rio Grande do Sul, domingo entre a tarde e a noite. Eu não diria para todo o estado, mas para grande parte do estado a chuva retorna. E vamos ter depois, segunda, um dia com mais chuva no estado. Talvez não pegue todo o estado a chuva da segunda-feira, mas vai pegar grande parte. Terça é que a chuva está indo embora, mas mesmo assim, para começar a terça-feira, tem chuva no leste do Rio Grande do Sul. Depois é que o tempo melhora à tarde. E o tempo mais seco, com temperaturas mais baixas, vai acontecer quando? Quarta e quinta-feira da próxima semana, aqui no estado do Rio Grande do Sul. O tempo, então, na metade da semana farroupilha, vai ficar seco e com um pouco de frio.
0: Tá bom, combinado, obrigado. Cleocum, com a previsão do tempo, quando o sinal marca 1:15 da manhã, 1:15, 12 de setembro de 2026, você está ouvindo Esporte e Companhia aqui na Rádio Gaúcha. Bom, vamos atualizar as informações da dupla Grenal para os jogos muito, muito, muito importantes deste sábado. O Grêmio joga em casa contra o Vasco, o Inter joga fora contra a Chape. Quem traz as informações do Grêmio é o Lucas Katsurayama e quem traz as informações do Inter é o Felipe Duarte.
2: Fala, Cole, muito bom dia pra ti, muito bom dia pra todos. Grêmio que entra em campo neste sábado, logo mais, 4 horas da tarde na Arena. Partida importantíssima contra o Vasco, porque é uma luta contra o rebaixamento, aquela famosa partida dos 6 pontos. Grêmio que tem 28, Vasco 25, e é a primeira equipe dentro do Z4, os cariocas, com esses 25 pontos, 17º colocado. Portanto, até numa probabilidade pequena, por combinação de resultados, o Vasco teria que golear o Grêmio, mas existe essa possibilidade do Grêmio entrar no Z4 ainda nessa rodada. E na melhor das hipóteses, o Grêmio vencendo pode ser até 14º e aí abrir uma boa vantagem da zona de rebaixamento, considerando que depois tem o Botafogo fora de casa, o Grêmio que ainda não venceu fora da arena, e para fechar até a parada para a data FIFA, tem o Palmeiras em casa. Então, dois outros jogos muito difíceis, o Grêmio precisa vencer neste sábado o Vasco da Gama. E não terá Marlon, peça fundamental do time do técnico Luiz Castro, com uma lesão muscular na coxa direita. Para, no mínimo, por essas 3 partidas que eu citei, e volta, na melhor das hipóteses, contra o Remo, logo na retomada depois da parada para os jogos das seleções. Então, Pedro Gabriel deve substituir ele, e além disso, no time do Grêmio, dúvidas, principalmente técnicas, no Gustavo Martins ou Kahneman, parceiro do Wallace, e também no lado direito a tendência é pelo TT, mas não dá para descartar o enamorado. No mais, no lado esquerdo a tendência é que jogue o Giovanni Cabral. Mas se ele não tiver a melhor condição física ainda, ele que está retornando de uma lesão, o Krovinovic pode ser aberto pelo lado esquerdo, com o Nardoni voltando ao time titular no meio de campo junto com o Noriega e Vilhaçante. Provável Grêmio com o Everton no gol, Diego Caíto, Wallace, Kahneman ou Gustavo Martins e Pedro Gabriel, Noriega, Vilhaçante, Krovinovic, TT, Giovanni Cabral e Carlos Vinícius. A previsão de público é de 25 a 30 mil torcedores para um jogo tão importante. E o Grêmio, que na história da Arena contra o Vasco, nunca perdeu e nem empatou. São 9 jogos e 9 vitórias, importantíssimo chegar à 10ª vitória neste sábado. Valeu, Colin, um abraço.
3: Rafael Colin chegando pra gente bater um papo sobre o Inter aqui no Esporte Companhia com a notícia bombástica da noite, né? A doação de 20 milhões de reais, Colin, feita por Delcir Sonda, empresário que foi parceiro do Inter em algumas contratações, né? Em outras gestões, dentre elas a contratação de D'Alessandro, ainda lá atrás, em 2007, 2008, e Delcir Sonda, que até cobra na justiça uma quantia, né, de 60 milhões de reais, justamente por essas contratações, mas que nesse momento o anúncio é o seguinte, feito por Roberto Melo, ex-dirigente do Inter, e já visto, já apontado como um dos presidenciáveis, né, um dos candidatos à presidência do Inter nessa eleição marcada para esse final de ano. Roberto Melo utilizou suas redes sociais, Colin, para anunciar que está em São Paulo, se reuniu com Delcir Sonda, que o empresário melhorou do seu estado de saúde, já responde por si, e que resolveu contribuir para o momento de turbulência financeira vivido pelo Inter. Vai fazer uma doação de 20 milhões de reais na pessoa física, doação, e essa quantia, segundo comunicou Roberto Melo, já teria sido falado com o presidente Alessandro Barcelos, por telefone, será utilizada para quitar pendências financeiras, dívidas com o grupo de atletas. Aquelas dívidas que a gente já vinha noticiando, referentes a atraso de pagamento de 13º, ainda referente ao ano passado, e também dos direitos de imagem do grupo de jogadores, que aí vamos lembrar, gerou inclusive aquela negativa, né, dos jogadores, dos atletas colorados, de entrar em regime de concentração na véspera daquele primeiro Grenal da Copa do Brasil. Bom, os 20 milhões utilizados para isso, para quitar essa dívida existente na véspera do jogo contra a Chapecoense. E acho que é importante a gente também sublinhar, Colin, esse dinheiro não vai ser utilizado para contratações, né? Antes que algum colorado se levante, poxa, mas 20 milhões, contrata então um novo atacante, um novo meia? Não vai. A janela de transferências fechou. E existe essa dívida muito importante. Então o Inter vai utilizar esse valor para normalizar o ambiente, né? Ou deixar próximo do normal, na véspera desse confronto muito importante contra a Chapecoense nesse sábado, 5 da tarde. Bom, vamos para o campo, né? A delegação do Inter chegou aqui em Chapecó, trouxe consigo 24 atletas, ausências de Matheus Bahia e Aguirre, ambos suspensos, e Bernabé que está de volta. Passa pelo Bernabé, inclusive, uma das dúvidas de que forma ele vai atuar, se como lateral esquerdo ou mais adiantado no campo, como vinha sendo utilizado pelo técnico Paulo Pezzolano. A outra dúvida passa pelo goleiro, se vai ter continuidade o Matheus Cunha ou se Antony pode reaparecer. A certeza que temos, ou pelo menos a informação que trabalhamos, é que o Inter vai jogar da forma que vinha atuando, que jogou na Copa do Brasil contra o Corinthians, contra o Palmeiras lá em São Paulo, ou seja, priorizando a defesa e especulando escapadas, né, em contra-ataques. Por quê? Porque sofreu 3 gols contra o Bahia, contra o Grêmio, contra o Santos, e isso acendeu o sinal de alerta. O posto de técnico do Internacional tá a perigo, né? Um tropeço diante da lanterna do Campeonato Brasileiro, da Chapecoense, pode causar, inclusive, a demissão do técnico Paulo Pezzolano. Então, a promessa de um time um pouco mais retraído e tendo muito mais cuidados defensivos. Com a provável escalação, Matheus Cunha ou Antony, Vitinho como um ala pela direita, Bernabé como um ala pela esquerda, 3 defensores, Bruno Gomes, Mercado e Maripã, 2 volantes, Vijagra e Thiago Maia ou Bruno Henrique, e na frente, Alan Patrick, Carboneiro e Sanabria. É uma provável escalação do Inter. Mais de 19 mil torcedores são aguardados na Arena Condá para esse jogo tão importante. Inter e Chapecoense, o Inter vitaminado por essa doação feita com pendências financeiras, com dívidas em dia agora, né, com os jogadores, quem sabe buscando um novo resultado, interrompendo a série de 10 rodadas sem vitórias no Campeonato Brasileiro. Certo, Colin? São essas informações do Inter aqui direto de Chapecó. Aquele abraço, meu amigo.
0: Aquele abraço, obrigado. Felipe Duarte, então tá, pessoal, as informações trabalhadas pela nossa reportagem, todas atualizadas para vocês aí sobre a dupla Grenal, tá bom? O Antônio Oliveira conversou com Diego Souza, lembra, centroavante do Grêmio, Diego Souza? Já já nós vamos reproduzir essa entrevista aqui na nossa madrugada esportiva da Rádio Gaúcha, esse papo legal que o Antônio teve com o Diego Souza. 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Agora, aqui no programa, nós vamos atualizar as informações da dupla Caju com Thiago Nunes.
4: Bom dia, Colin. O Juventude encerra neste sábado a preparação para o compromisso de domingo, às 18 horas, no estádio Alfredo Jaconi contra o Atlético para manter a liderança da Série B. Juventude defende a primeira colocação no final de semana contra a equipe mineira, porque o Novo Horizontino está logo atrás, com um ponto a menos, e joga em casa contra o Cuiabá, domingo, quase no mesmo horário do jogo do Juventude, meia hora depois que a partida começar no Jaconi, inicia lá no interior paulista. Para este jogo, o técnico Maurício Barbieri tem a chance de repetir a escalação do Juventude, que venceu a equipe do Criciúma por 2-0 fora de casa. Isso porque o único desfalque é o zagueiro Tite, que levou o terceiro cartão amarelo contra o Criciúma, mas ele começou no banco de reservas. Assim, Gabriel Pinheiro deverá ter sequência na equipe titular. E ontem o Juventude apresentou o seu último reforço para a Série B. O atacante Juan Christian, que estava no Riga da Letônia, teve o seu nome publicado no BID ontem, está à disposição do técnico Maurício Barbieri. Ele começou a temporada de 2026 no Jaconi, foi muito bem no gauchão, acabou sendo vendido e agora retorna por empréstimo. É o último reforço do Juventude na janela de transferências. Já o Caxias segue o desmanche no elenco após a eliminação na Série C. O último atleta que teve a sua rescisão confirmada foi o zagueiro Maurício, jogador que foi titular em boa parte da temporada. No total, 15 jogadores já deixaram o Grenal e não vão permanecer para o ano de 2027. E ainda sobre o Grená, Colin, neste sábado, uma data especial hoje para o torcedor do Caxias. O estádio Francisco Stedile completa 50 anos neste 12 de setembro de 2026. Lá em 12 de setembro de 1976, a Casa Grená foi reinaugurada, podemos dizer assim, porque acabou aproveitando boa parte do estádio Baixada Rubra, teve uma ampliação, virou o estádio centenário graças ao visionário Francisco Stedile, que foi lá na porta da CBF pedir uma vaga para a disputa do Campeonato Brasileiro da Série A, e o então presidente disse que se ele conseguisse um estádio para mais de 25 mil pessoas, a vaga era dele. Ele teve 8 meses para construir o estádio centenário, aproveitando uma parte apenas do estádio Baixada Rubra, e a vitória na estreia foi contra o Inter, 2-1 em Caxias do Sul, no jogo de inauguração. Inclusive, no Pioneiro em GZH, tem uma série especial, Vozes do Centenário, contando um pouco desta trajetória da Casa do Caxias e também sobre o patrono do clube, que virou o nome do estádio, Francisco Stedile. Colin.
0: Obrigado, valeu, grande Thiago Nunes, atualizando a dupla Caju. O Edu César, sempre muito atento, ele tá mandando uma mensagem bacana aqui, ó. Salve, Barão, cheguei tardiamente, quase no fim do papo com o gigante, o Luciano Périco. Um adicional ao boletim do Japonês do Povo, vai pegar esse apelido, hein, que o Pedro criou para o Katsurayama. Fora o Grêmio nunca ter sequer empatado com o Vasco na Arena. A última vez que ele perdeu aqui, já faz mais de 20 anos, foi um 2-1 que tomou em 7 de maio de 2006. Jogo com o Lucianinho presente, inclusive, num domingo ainda, de Atlético Paranaense 1, Inter 2 e Cruzeiro 2, Juventude 0. Curiosidade, Renato foi o último técnico do Vasco a ganhar do Grêmio aqui em Porto Alegre. E aí ele manda um recorte das escalas, que saía no jornal sempre a equipe que ia trabalhar em cada jogo, né? E ele manda um recorte aqui. Grêmio Vasco, Estádio Olímpico, narração Pedro Ernesto Denardim, comentários Nando Gross, reportagens Silvio Benfica, José Alberto Andrade, Fabiano Baldasso, Luciano Périco e Henrique Marques, que era o nosso analista de arbitragem. Atlético Paranaense Inter, Arena da Baixada, Curitiba, narração Marco Antônio Pereira, comentários Vianney Carlê, ambos já estão lá no céu nos ouvindo agora. Dois queridões, dois grandes amigos, dois caras humildes, sensacionais, inteligentes, humildes, parceiros, amigos. Marco Antônio Pereira, Vianney Carlê. E nas reportagens, o André Silva, nosso Andrezinho. E também, a Rádio Gaúcha, naquela oportunidade, transmitiu Cruzeiro e Juventude, narração Sérgio Boas, reportagens Eduardo Gabardo. No plantão, Kleber Grabowska. Que legal. Que bacana ver essas equipes do passado, né? Valeu, grande Edu César, do site Papo de Bola. 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

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Quem mais aqui, ó? Ah, o... Cadê? O Clayton Almeida. O Clayton Almeida, organizador da Copa dos Campeões de Esteio, um cara sempre muito ligado ao futebol, ao futsal, ele escreve aqui, ó: fala, meu querido amigo, só passando para dar aquele abraço e dizer que já joguei a toalha. O Clayton é colorado, né? Já joguei a toalha. O time do Inter é um time muito ruim, mais salários atrasados, né? Agora vão colocar em dia e tudo, né? Mas com esses rolos que acontecem com frequência, ou seja, time ruim, mais esses momentos de salários atrasados, igual a rebaixamento. É uma soma, sabe? Time ruim, mais salário atrasado, é igual a rebaixamento, como se fosse uma conta matemática. Abençoado final de semana a todos, estamos juntos. Clayton Almeida, de Esteio, também participando aqui do Esporte Companhia. Joseilton Silva, todas as noites acompanho o Esporte Companhia, adoro ouvir a Rádio Gaúcha. Professor Joseilton, em Natal, esse é um lugar que eu gostaria de conhecer. Natal, no Rio Grande do Norte, queria andar de bug para tudo que é lugar lá. Eu sei que tem os bug lá, queria pegar um bugzinho e passar o dia inteiro andando para lá e para cá, e pegando uma praia bacana e achar um lugarzinho pra fazer um churras naquele paraíso lá. Ah, e um lugarzinho pra bater uma bola também, fazer uns balãozinho, umas embaixadinha. Neuza Melo Moreira, bate bola, adoro, tenho muitas saudades da TV Com, diz a Neuza. Eu tenho até hoje uma camisa que eu usava da TV Com, aquela verdinha com o símbolo laranja da TV Com. Sabe, Rafael, vou ser sincero, estou deixando de escutar um pouco de futebol, e olha que eu sou fanático pela Gaúcha desde os meus 12 anos, e lá se vão mais de 40, mas é só massacre no Inter, já não dá mais para aguentar, parece que fico deprimido toda vez que ligo o rádio. Não estou dizendo que a rádio tem que ter uma agenda positiva com a dupla, mas pode ver, é só bomba em cima de bomba. Daí prefiro ficar com o meu radinho em off. Abraços, Jardel Rodrigues, de Santa Cruz do Sul. Mas Jardel, meu amigo, ô Jardel, é um dos piores momentos da história do Inter. É difícil ficar falando coisas boas do Inter. É difícil, realmente é difícil. Mas tá lida a tua mensagem aí. Tá lida a tua mensagem, teu desabafo aí, tá tranquilo. Grande abraço aí pro Gé, grande Gé, goleiro de Nova Santa Rita, ligado no programa. Abraço pro Gé e pra toda a família. Ele escreve aqui, ó: abraço aí pra você, uma ótima noite pra todos os teus ouvintes, agradeço aí em nome dos ouvintes. Sobre Grêmio e Inter, não acredito, não, olha aí, não acredito em rebaixamento. São grandes e vai haver um movimento das torcidas para apoiar. Pode confiar, é difícil, mas eu acredito no tamanho dos times, na grandeza. Que legal, que bacana essa mensagem otimista do Gé. Ligado aqui, o Gé que é de Nova Santa Rita. Abraço pro Elton Dalla Vecchia, lá do Atlântico, de Erechim, dos grandes gerentes de futsal, né? Do nosso Brasil, não só do Rio Grande do Sul, mas do Brasil, trabalhando sempre muito seriamente e de forma muito competente no Atlântico de Erechim. Elton Dalla Vecchia, um abraço! Quem mais aqui, ó? São muitas mensagens. 1h34 da manhã. Deixa eu ver aqui. Júlia Maria Lima Silva. Espero vitória do meu Inter nesse fim de semana. O Bruno Piaz. Vitória do Grêmio é extremamente essencial neste sábado. Se não ganhar, complica muito. Abraço pro Lucianinho, que estava conversando contigo há pouco. Fizemos uma reportagem lá em Londres, nas Olimpíadas de 2012. E grande abraço para a galera de Torres e de Rio Grande. Bruno Piaz. Espero que eu esteja falando certo. Piaz ou Pias.
de

0: Santa Mônica, na Califórnia. Se puder botar um, escrever aí ou me mandar um áudio, mandando um áudio fica melhor, né? Se for escrever, tem que botar um acentinho ali onde é que fica a sílaba tônica, por gentileza. 1h35, olha só, o Everton, goleiro do Grêmio, e o Wallace, dois bons nomes do Grêmio, por sinal, concederam entrevista coletiva nesta sexta-feira. A gente passa a ouvir a partir de agora aqui na Madrugada Esportiva da Gaúcha.
1: Mas, doutor, como é que se, nesse momento, né, teve na sexta-feira passada aquela alegria, o Grêmio classificado para as semifinais da Copa do Brasil, veio o jogo com vitória, esse impacto de novo, essa irregularidade, como é que vocês conversam sobre isso no dia a dia de vocês para tentar resolver exatamente, vocês têm um período importante do brasileiro para poder chegar também na decisão da Copa do Brasil focados apenas na competição?
2: Cara, sem dúvida, isso é o que mais nos incomoda hoje. É, a gente não conseguir atingir uma linha, né, ter regularidade. O futebol, a gente sabe o quanto faz diferença a regularidade. A gente também fica muito triste, chateado, porque a gente performa-se como performou contra o Inter, um bom jogo, um jogo coletivo bom, e 3-4 dias depois não conseguir manter a mesma performance e voltar a perder jogos. Então é muito difícil. É, isso também faz com que a gente não tenha tanta confiança, fique sempre nessa desconfiança com o torcedor, né, com o nosso trabalho, mas a gente sempre quer achar esse equilíbrio e acho que é mais uma oportunidade dentro de casa, com o apoio do nosso torcedor, de achar essa boa performance, de vencer o jogo para ter tranquilidade. A gente sabe que é sempre melhor e sempre mais fácil poder trabalhar num ambiente de vitória do que num ambiente de derrota, e a gente tem se cobrado muito entre nós jogadores. É, porque a gente sabe que quem entra em campo somos nós, que quem tem que assumir a responsabilidade somos nós, de que estamos devendo como regularidade, como manter uma consistência maior. E a gente espera que a partir desse jogo de amanhã do Vasco e daí para frente, depois já na quarta-feira, o jogo atrasado com o Botafogo, a gente possa manter essa regularidade que a gente tanto espera.
3: Tá aí o Everton, vamos pro Wallace, que é o próximo. O Wallace daqui. Wallace, por gentileza, você veio como uma contratação sem tanto alarde e tomou conta da zaga pela tua boa atuação, titular absoluto. Te surpreendeu? Você esperava se afirmar no time tão rápido? E como você, com tão pouca idade, consegue reagir tão bem a esse momento de pressão e instabilidade pelo qual passa o time?
4: Boa tarde a todos. Acredito que tudo isso que eu estou colhendo agora foi através de muito trabalho. Então, chegar nesse momento aqui no Grêmio, eu tinha totalmente certeza que eu estava sentindo preparado, e é isso que nós estamos vendo dentro de campo. Eu me preparei não somente de um ano para cá, mas sim desde a minha carreira toda. E nesse momento que estamos vivendo no Grêmio, sabemos que é um momento de totalmente dificuldade, mas nós temos tendo muita coragem, sabemos do momento que estamos passando, mas estamos totalmente acreditando, todo o grupo, que nós vamos sair dessa situação.
5: Wallace, você sente o grupo pressionado nesse momento, em função dos resultados fora de casa e da proximidade com a zona do rebaixamento?
4: Esse resultado não está infiltrando totalmente internamente dentro do nosso grupo. Nós temos a cabeça no lugar, sabemos que temos que buscar esse resultado fora de casa, mas com o apoio dessa torcida agora nesse próximo jogo, nós vamos estar totalmente desempenhados a buscar esses 3 pontos e nos afastar da zona de rebaixamento.
5: O jogo em casa, esse próximo importante, um adversário direto pela condição de tabela, como é que vocês esperam o Vasco da Gama para esse jogo? Porque fora de casa o Grêmio não tem conseguido os resultados que imagina, mas dentro de casa é onde vem se sustentando essa campanha. Como vocês imaginam esse Vasco amanhã aqui na arena?
4: Dentro de casa nós estamos fazendo uma campanha de muita importância. Quando chegamos dentro dessa arena, a torcida vem nos apoiando do começo ao final. E para o jogo do Vasco também nós sabemos que o Vasco vai vir para lutar também pelos 3 pontos, porque eles estão lutando também para se afastar da zona do rebaixamento. Sabemos que é uma equipe competitiva do Vasco, mas ao menos nós estamos com a cabeça no lugar, nós estamos totalmente nos entregando a desempenhar bem dentro de campo e conquistar esses 3 pontos.
6: Wallace, amanhã tem um jogo importante aqui na arena, o torcedor está fazendo a parte dele, está sendo esperado 30 mil torcedores amanhã. Sábado, horário bom, promoção de ingressos. Qual é o teu recado para o torcedor gremista que está em dúvida ainda de vir no jogo amanhã?
4: Mais uma vez, torcedor gremista, contamos com essa grande presença de vocês. Eu pude sentir a atmosfera que eu vivi no Grenal e foi uma atmosfera totalmente diferenciada do que eu senti dentro de campo. Então quero convidar vocês, cara, que nesse sábado venham nos apoiar nesse grande jogo. Eu tenho certeza que nós vamos sair com esses 3 pontos.
7: Wallace, o que foi corrigido?
8: Sentindo a parte física.
9: Se o time está sentindo a parte física. Falando sobre cãibra, jogadores que sentiram desgaste, se a preparação física está sendo a ideal.
4: Acreditamos que todos nós atletas de alto rendimento, nós estamos sim com uma carga muito alta de jogos. E isso tem influenciado um pouco dentro do campo. Mas é por causa da distância de descanso que nós não estamos tendo. Então é por isso que é normal sim do corpo humano. A gente sentiu uma fadiga, a gente sentiu o cansaço. Mas através desse cansaço, dessa fadiga, a gente tem uma mente que acredita que a gente pode sim nos doar mais. É isso que tem acontecido dentro de campo.
10: Desculpe, Everton, vocês conversam dentro do vestiário para o trabalho dar mais resultado, mais positivo e sair e ficar numa situação mais confortável no campeonato?
4: Sabemos que os resultados não estão vindo fora de casa, mas, como disse aqui, isso não tem afetado o nosso interno. Cada jogo que nós entramos com a mentalidade de ganhar, com a mentalidade de se competir, com a mentalidade de se entregar. Então isso, tenho certeza que não está faltando dentro de campo.
11: Wallace, o que deu para corrigir desde a quarta-feira até hoje? Porque o Grêmio vem sofrendo bastante, principalmente com bola parada, como foi o gol do Vitória lá no Barradão. O que foi corrigido, o que veio para trabalhar nessa semana para não acontecer nessa partida contra o Vasco, uma partida de 6 pontos?
4: Estamos treinando bastante essas bolas paradas, estamos treinando também saídas de bola, sistema ofensivo, sistema defensivo, para chegar dentro de campo. E a gente não deixar acontecer o que aconteceu no jogo do Vitória.
12: Wallace, como é que você tem te preparado? Porque há 3 meses você jogava no CRB, uma equipe de Série B, que jogava, enfim, por outras necessidades. Você chega no Grêmio e hoje é visto pelo torcedor como um dos líderes, até dentro do vestiário também, dentro do campo, uma liderança técnica. Como é que você te preparou nesses últimos 3 meses, justamente para chegar nesse momento e lidar bem com essa pressão?
4: Todos nós carregamos a liderança dentro de nós. Só falta, a partir de um momento, nós reconhecer essa liderança que carregamos. E eu estou expondo isso dentro de campo, eu estou expondo isso fora de campo também. Eu acredito que com o pouco que eu vivi dentro do futebol, eu posso sim acrescentar dentro dos meus companheiros de equipe, dentro dos meus amigos. Então é isso que tem acontecido. Tanto no CRB, como eu tenho carregado essa liderança, aqui também nada mudou. O Wallace só está evoluindo a poder conquistar, aprender mais com os líderes e poder liderar também.
13: Wallace, como é que tem sido a conversa com o Luiz Castro sobre o momento?
9: Conversa com o Luiz Castro sobre o momento. Os jogos fora.
4: Todos nós, atleta, a gente respeita a decisão do treinador, estamos ali aptos a fazer aquilo que ele vai nos direcionar. Quando chegar dentro de campo e a gente poder fazer aquilo que ele nos pediu, tanto nos treinamentos como nos jogos. Todas essas modificações que ele tem feito, acreditamos que cada atleta ali pode desempenhar muito bem.
12: Wallace, o que muda no sistema defensivo vocês contarem com um lateral como o Marlon, que é mais experiente, ao contrário do Pedrinho, que está começando a sua carreira no futebol profissional, ou até mesmo um sistema com 3 zagueiros? Como foi trabalhado essa semana?
4: Sabe, o Marlon é um jogador de muita importância. Tem uma liderança, tem uma qualidade técnica também. É sim, é muito bom a gente contar com o Marlon ali no sistema defensivo, mas acredito também que todos os atletas estão preparados para ter oportunidade.
3: E o que muda para ti jogar ao lado do Gustavo Martins ou do Kahneman em termos de característica e estilo de zaga?
4: Acredito que com o Gustavo nós entrosamos bem. Com o Kahneman também eu tive poucos jogos, mas tive muito entrosamento. Então tem aquela preferência, porque eu tenho que ser aquele termômetro que o Kahneman caça mais. O Gustavo, ele reserva mais ali. Mas dentro de campo ali está tudo se alinhando da melhor forma possível.

0: 45 minutos. Avançando pela madrugada do dia 12 de setembro, é o Esporte e Companhia, aqui na Rádio Gaúcha. Daqui a pouco tem o papo do colega Antônio Oliveira com Diego Souza, é logo depois das 2 da manhã, tá? Um papo legal, exclusivo, com Diego Souza, aqui na nossa madrugada esportiva da Rádio Gaúcha. O Nicolas Lira está chegando agora com o mundo do automobilismo. Fala, Nicolas! Uma coisa aconteceu, estupidez.
1: Bom dia, Rafael Collin. Vamos falar de Fórmula 1, porque a Mercedes, ao menos no primeiro dia de treinos livres, parece que vai seguir com o domínio que vem mostrando ao longo da temporada. Nos 2 treinos livres do GP de Madrid, lá no circuito de Madrid, a equipe britânica dominou e foi a mais rápida na sexta-feira. Lembrando que a Mercedes vem de uma vitória histórica lá em Monza. O Kimi Antonelli largou em 19º e venceu a prova no fim de semana passado, encerrando um jejum de 60 anos sem vitórias em casa de um piloto italiano. A torcida Ferrari lotou o autódromo de Monza para tentar ver uma boa corrida da Ferrari, mas acabou vendo, na verdade, o show do líder do campeonato. Kimi Antonelli foi o mais rápido no segundo treino livre da Espanha. O TL2 também teve uma batida forte. O Arvid Lindblad, piloto da Racing Bulls, saiu da pista, atingiu uma barreira de pneus quando faltavam cerca de 15 minutos para o fim da atividade, mas ficou tudo bem com ele, foi mais um susto mesmo, e o treino foi retomado normalmente. Na primeira atividade, primeiro treino livre, o mais rápido foi o outro piloto da Mercedes, TL1, George Russell, o britânico, fez o melhor tempo. Aproveitando também, Barão, para relembrar a classificação do Mundial, o Kimi Antonelli lidera com 267 pontos, seguido por George Russell, 201, e Lewis Hamilton, britânico da Ferrari, fechando o top 3 com 191 pontos. As atividades do GP de Madrid seguem na manhã desse sábado. Logo mais, às 7h30 da manhã, acontece o terceiro e último treino livre. E às 11 horas da manhã, aí sim, treino de classificação que define o grid de largada do GP de Madrid. A gente lembra, né, que trata-se de uma prova nova no calendário. Madrid faz sua estreia com esse circuito no calendário da Fórmula 1. A partir do próximo ano, o GP de Barcelona, lá na Catalunha, sai do calendário. A Espanha, que é muito tradicional na Fórmula 1, né, já teve, além de Barcelona, as provas em Jerez, lá então, um local consolidado para o automobilismo. E a corrida mesmo, né, Barão? A 14ª etapa do Mundial de Fórmula 1 acontece no domingo, às 10 horas da manhã. Essas as informações da Fórmula 1, Barão.
0: Agora 1h48, muito obrigado, Nicolas Lira, pelas informações. O automobilismo também ganha destaque aqui sempre nas madrugadas esportivas da Rádio Gaúcha. Acesse nas redes sociais o trabalho do Dr. Alessandro Rossol, especialista em sexualidade masculina, @RossolUrologista. E tem um negócio muito importante no trabalho do Dr. Rossol, que ele também tem atendimento online. É que muitas pessoas não agendam consulta por estarem longe, né, por não morarem em Porto Alegre, por falta de tempo, questão de deslocamento, tem pessoas até de outros estados. E tem, portanto, o atendimento online que o doutor oferece com sempre muita qualidade, né, para deixar você bem à vontade e buscar definitivamente a sua qualidade de vida, né? Certo, Dr. Rossol é urologista, dedicado exclusivamente à saúde sexual masculina, é referência em disfunção erétil, e muita gente tem esse problema, né? Trabalha com prótese peniana, tem mais de 20 anos de experiência e formação internacional em Chicago e também em Paris e na Bélgica. Agora 1h49, Esporte e Companhia. Traz agora mais informações da nossa reportagem. A Ana Nazário traz o boletim de Copa aqui no programa. Fala, Ana.
2: Oi,
0: peço desculpas aí aos ouvintes, é a Isabelle Castro, na verdade, que está chegando com um giro pelo futebol nacional.
2: Bom dia, Colin. Bom dia também aos ouvintes do Esporte Companhia. Eu tô chegando aqui no programa neste sábado com as novidades e também atualizações do futebol brasileiro. Colin, o Richarlison recusou a proposta e avisou ao Vasco que não vai aceitar o contrato com o clube carioca. A diretoria vascaína, que insistiu na contratação do jogador em definitivo com o Tottenham, mas não houve um acordo com o atacante para um contrato de 3 anos e meio. A ideia do jogador era assinar com o Vasco até dezembro de 2026, mas o clube brasileiro tentou convencer o jogador a um contrato maior, apresentando junto um projeto esportivo, o que foi negado pelo jogador. E ainda sobre o clube carioca, o Vasco anunciou a contratação do zagueiro Gabriel Pereira. O jogador chega por empréstimo com opção de compra, que pode se tornar obrigatória caso atinja metas previstas no contrato. O brasileiro de 26 anos assinou o contrato com o Vasco até junho de 2027, com opção de compra até dezembro de 2030. Ele estava no Copenhague, da Dinamarca. Gabriel Pereira, que ainda não foi relacionado para o jogo hoje contra o Grêmio, já que ele ainda não treinou o elenco e estará à disposição apenas para a próxima rodada do Campeonato Brasileiro. E o São Paulo acertou a contratação do lateral direito Pedro Lima, que pertence ao Wolverhampton da Inglaterra. O jogador também chega por empréstimo até o final desta temporada e o São Paulo não terá custos pela contratação, com o clube inglês sendo responsável pelo pagamento de 60% dos salários. Na última temporada, o Wolverhampton emprestou ao Porto B de Portugal, onde o jogador fez 9 jogos e deu 1 assistência. E para fechar, Colin, na reta final da janela, o Cruzeiro acertou a contratação de Matias Vina do Flamengo. O lateral assina por empréstimo até o final deste ano, sem opção de compra. O jogador, que estava emprestado ao River Plate da Argentina desde janeiro e já rescindiu seu contrato. Vina, que tinha contrato com o River até o final deste ano, quando voltaria ao Flamengo, com quem tem vínculo até 2028. Com giro no Campeonato Brasileiro, Isabelle Castro.
0: Uma 52, Isabelle Castro girando com o futebol nacional. É, isso aí. Futebol nacional que tem muitos times aí no transfer ban, né? É, sem condições de contratar, endividados, não é fácil. E a Isabelle tá sempre atenta, sempre ligada nessa situação aí dos clubes. E traz sempre as informações para nós. 1h52, 1h52. Quem mais que está pedindo passagem aqui, ó, da nossa reportagem? O Cleocum, vamos antecipar o Cleocum, porque a gente tem bastante coisa para rodar depois das 2h. E a galera está muito curiosa aí sobre o final de semana, né? Como é que vai ser o tempo no fim de semana? Cleo, vamos lá. Fala pra nós.
3: A previsão do tempo para este sábado está indicando ainda muita umidade e muita nebulosidade no leste do Rio Grande do Sul, especialmente entre aqui Porto Alegre, litoral norte. Algumas áreas do Planalto podem ter alguma instabilidade, alguns pontos ali entre o Planalto e a Serra com alguma instabilidade durante a madrugada até o amanhecer, porque a minha expectativa é que assim que clareie o dia, o tempo comece a melhorar, essa umidade se dissipe e à tarde a gente tenha um tempo sem chuva em todo o estado do Rio Grande do Sul. Agora, não está totalmente aberto, muito antes, pelo contrário, ainda tem muitas nuvens, o sol aparece pouco na maior parte do estado, eu diria até em todo o estado, porque mesmo no oeste, onde a gente não tem chuva, ainda tem uma camada fina de nuvens. O que que muda é que alguns lugares, metade oeste do estado, por exemplo, e a metade sul, tem uma camada mais fina de nuvens. Enquanto isso, a parte da metade norte tem uma camada de nuvens mais espessa. Nessas nuvens mais espessas, o sol não consegue aparecer. Na camada de nuvens mais finas, o sol consegue dar um pouco do ar da graça. Então, a gente acaba tendo essa situação de nebulosidade variável e essa chuva do início do dia. Depois disso melhora, volta a fechar o tempo na tarde de domingo, quando as chuvas retornam ao Rio Grande do Sul, domingo entre a tarde e a noite. Eu não diria para todo o estado, mas para grande parte do estado a chuva retorna. E vamos ter depois, segunda, um dia com mais chuva no estado. Talvez não pegue todo o estado a chuva da segunda-feira, mas vai pegar grande parte. Terça é que a chuva está indo embora, mas mesmo assim, para começar a terça-feira, tem chuva no leste do Rio Grande do Sul. Depois é que o tempo melhora à tarde. E o tempo mais seco, com temperaturas mais baixas, vai acontecer quando? Quarta e quinta-feira da próxima semana, aqui no estado do Rio Grande do Sul. O tempo, então, na metade da semana farroupilha, vai ficar seco e com um pouco de frio.

1h56, um pouco mais da nossa trilha, intervalo comercial, notícia na hora certa e voltamos em seguida.

0: 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Notícia na hora certa, no sinal, 2 horas. E o Uruguai chega a 8 metros e 4 centímetros de altura e ultrapassa a cota de inundação em Iraí, no norte do estado. 2 homens ficam feridos após carro atropelar uma vaca na RS-410 em Candelária, no Vale do Rio Pardo. A dupla recebeu atendimento no hospital do município e foi liberada. A Arábia Saudita afirma que sistema de oleoduto do país foi atacado por drones do Iraque. Céu nublado em Porto Alegre, agora faz 15 graus. O fim de semana será de temperaturas amenas e tempo mais seco no Rio Grande do Sul, mas ainda com a presença de muitas nuvens no céu. Na capital, mínima de 13, máxima de 19 graus. 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
0: O trânsito flui bem em Porto Alegre e nas principais vias da região metropolitana. Neste momento, não há relatos de acidentes nas rodovias federais e estaduais.
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0: Um homem foi morto em um ataque a tiros no bairro Chapéu do Sol, no extremo sul de Porto Alegre, na noite de ontem. O crime ocorreu por volta das 8h30 na rua Ivaldo Roque. Conforme o 21º Batalhão da Brigada Militar, um grupo com homens encapuzados chegou ao local em 2 carros e efetuou diversos disparos contra a vítima. Até o momento, ninguém foi preso e, segundo a Brigada Militar, o crime teria relação com o tráfico de drogas. Um segundo homem também foi baleado, mas encaminhado consciente para atendimento médico. A Polícia Civil vai investigar o caso. A BR-116 terá restrição de uma faixa no trecho do quilômetro 262 em Canoas, na região metropolitana, neste sábado. Das 8 horas da manhã ao meio-dia, a faixa da direita da rodovia estará bloqueada no viaduto sobre a Avenida Boqueirão, no sentido capital-interior. Já a faixa da esquerda e a rua lateral estarão liberadas para circulação. O bloqueio, segundo o DENIT, é necessário para o avanço das obras de melhorias operacionais e de segurança da BR-116. Uma opção para evitar o trecho é utilizar a BR-448. 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Da redação, Lucas de Oliveira.
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0: 2:09 da manhã. Esse é o Esporte Companhia aqui na Gaúcha. 2:09. Bom, conforme prometido, tá aí o papo do Antônio Oliveira com Diego Souza. Lembram do centroavante do Grêmio, Diego Souza? Gostavam do futebol dele? Cara habilidoso, cara decisivo, jogou em várias posições na carreira. Hoje ele é técnico do Joinville, está começando a carreira de treinador, e o Antônio Oliveira conversou com ele. Vamos ouvir.
1: Fala, Colin. Nessa semana tive a oportunidade de conversar com Diego Souza, velho conhecido aqui do torcedor gaúcho, principalmente do torcedor gremista, jogador que passou duas vezes pelo Grêmio, primeiro em 2007, né, chegou a ser vice-campeão da Libertadores, depois teve uma passagem entre 2020 e 2023, onde foi artilheiro, é até hoje o artilheiro da Arena com 55 gols. O fato é que o Diego Souza está numa nova carreira. Desde o mês de agosto, ele é técnico do Joinville, já disputou duas partidas por lá, perdeu a primeira por 4-2 para o Marcílio Dias, mas venceu agora no último fim de semana o Blumenau por 1-0, todas essas partidas válidas pela Copa Santa Catarina. Então você confere agora um pouquinho dessa conversa que eu tive aí com o Diego Souza. Diego, primeiro eu queria começar te perguntando sobre essa tua decisão de ser treinador. Foi algo que surpreendeu muita gente e tu já veio com essa missão de assumir o Joinville. Queria saber como é que partiu isso de ti e também como é que foi esse convite para chegar no Jack.
2: Cara, é uma coisa que eu sempre gostei de fazer, né? Eu sou um cara que gosto do campo, do dia a dia. Isso é uma coisa que eu sentiria muita falta, até porque a minha vida inteira foi ali. Então, trabalhar em outra função eu não gostaria. Então, eu fiz a minha licença, fui estudando ali quietinho e tive essa oportunidade de assumir o Joinville na Copa Santa Catarina e começar a minha carreira de treinador.
1: Como é que está sendo esse desafio nesses primeiros momentos, assim? Vi que no fim de semana tu conquistou a tua primeira vitória. O que que tu tá achando? É mais difícil, por exemplo, do que no período como jogador?
2: Ah, sem dúvida é muito mais difícil, né? Porque agora você tem que ter a função de organizar tudo. Como jogador você chega, já tá tudo montado, tudo organizado. Você precisa desempenhar bem o seu trabalho, tanto na parte física como técnica, mas como treinador você tem que pensar em tudo e você não se desgasta mais fisicamente, mas mentalmente, sem dúvida, é muito, muito desgaste. E tô gostando muito, cara, tá sendo um desafio muito bom para mim, tô levando como esse desafio, né, tá sendo bem legal. Tô tendo uma troca bem legal com meus atletas, então tá sendo, é difícil, mas tá sendo bem, bem legal e proveitoso.
1: Sim, legal. Aproveitando então um pouco da tua carreira como jogador, tu esteve em grandes clubes do futebol brasileiro e consequentemente foi treinado por grandes treinadores também. Quais treinadores desses que inspiram o Diego Souza hoje como treinador?
2: Cara, eu tive muitos treinadores e aprendi com todos. Todos eles me fizeram crescer, né? Desde o meu primeiro treinador profissional, que foi o João Santana. Cara, como mantinha um grupo alegre, tinha um ambiente bom para trabalhar. Peguei Ricardo Gomes, Muricy Ramalho, Vanderlei Luxemburgo. Como foi importante o Vanderlei na minha carreira também em relação à liderança, à grandeza de conquistar títulos, de se portar como grande, né? E o último, o Renato, que é um cara fantástico, que dá liberdade para jogar. É um cara que faz o dia a dia de trabalho ser um dia a dia mais leve possível, todo mundo com muita, muita vontade de trabalhar, muita vontade de treinar, por ser um dia a dia bem, bem legal, assim, diante de tanta pressão, você conseguir fazer esse dia a dia ser leve, isso é um grande diferencial também.
1: Pois é, e no teu tempo de jogador, principalmente quando tu era meia, assim, tu gostava muito de ter a bola contigo, né? O teu time hoje, essa primeira experiência no Joinville, mas o teu plano assim, para a carreira é de ter um time mais propositivo, mais reativo? O que, que tu imagina para as tuas equipes?
2: Sempre ter a bola, sem dúvida, até porque quando eu jogava, eu odiava ter que ficar correndo atrás do adversário. Quando o adversário tinha muito mais posse de bola, o jogo fica muito mais difícil. Então, sem dúvida, o meu time, eu podendo escolher, podendo trabalhar, eu quero um time com muito mais posse de bola, um time técnico que comande as ações do jogo.
1: Sim. Algo curioso também na tua carreira são os clubes que tu passou e principalmente clubes grandes do futebol brasileiro, né? São vários, é uma lista muito grande. E trazendo aqui um pouco pro Rio Grande do Sul, tu tem uma história muito bonita no Grêmio. Tu é muito bem quisto pelo torcedor e teve uma passagem muito legal por aqui, tanto como meia, depois como centroavante. Nessa lista dos clubes que tu passou, em que lugar que tá o Grêmio? É num lugar mais acima? Tem outros clubes à frente? Como é que tu enxerga a tua relação com o Grêmio?
2: Cara, a minha relação com o Grêmio é uma relação muito bacana, assim. Foi um clube que eu me projetou, assim, para ser grande jogador, né? Eu tinha começado a minha carreira, mas estava ali no mediano. E quando eu cheguei no Grêmio ali, eu me tornei um grande jogador, elevei o meu patamar de jogador dentro do futebol brasileiro, né? Cheguei ali no final de Libertadores, fiz um grande ano, foi o meu primeiro ano como jogador um meia, assim, que fazia gols, então isso ficou muito marcado na minha carreira, e eu chego num final quase de carreira, né, como centroavante e também, pô, conquistei 5 títulos estaduais, cheguei em final de Copa do Brasil e fui artilheiro, sou até hoje o artilheiro da Arena, né? Então fiz muitos gols com essa camisa. Então, sem dúvida, o Grêmio tá junto com o Sport Vasco ali, o Grêmio é primeiro lugar, assim, junto com esses dois na minha carreira, porque foram os três clubes mais importantes e em momentos importantes na minha carreira.
1: E agora como treinador, ou até antes, depois que tu te aposentou, tu tem acompanhado o Grêmio? Tem sido um torcedor também, assim, a gente recentemente teve o Clássico Grenal, por exemplo, o Grêmio se classificou, tu acompanhou a partida, tem acompanhado o Grêmio?
2: Sempre, sempre. Tô em casa, tem jogo do Grêmio, eu sempre tô assistindo, até porque a gente tem um grupo de amigos que torce pro Grêmio e a gente sempre tá comentando e torcendo sempre que pode, né? E jogos à noite, então final de semana às vezes fica um pouco mais difícil, mas durante a semana sempre. E o Grenal, sem dúvida, assisti os dois jogos e tava torcendo pelo Grêmio. E o Grêmio teve uma apresentação de gala e passou para a semifinal da competição.
1: E agora, na sequência da temporada, tu acha que o time consegue escapar do rebaixamento, principalmente pelo que a gente está vendo, assim, nesse momento?
2: Olha, é sempre muito difícil falar, né, nesse momento. O Grêmio já era para estar numa situação muito melhor na competição, até pelos gols que toma, um confronto direto agora contra o Vitória, tomou um gol que seria evitável por conta da estatura, por conta da situação do jogo, né? E acaba deixando de somar um ponto na competição, porque não teve um futebol para vencer contra a Vitória, mas tinha tudo para levar um ponto para casa pela situação que o jogo pedia, né? Mas vai ter um jogo muito difícil agora contra o Vasco em casa, onde sem dúvida se pensa em fugir dessa situação. É um jogo que precisa muito dessa vitória para conseguir escapar dessa situação, porque é um outro confronto direto. O Vasco também precisa da vitória, então vai ser um jogo muito legal de assistir.
1: Pois é, Diego, já se encaminhando aqui pro fim da nossa entrevista, voltando rapidinho na parte do Grenal, tu tem um histórico muito bom no clássico, né? Tava olhando ali, tu tem muito mais vitórias do que derrotas, tem gols marcados. Como é que tu te preparava para um jogo desse tamanho? E na tua visão, por que que tu te diferenciava no clássico? Chegava ali, às vezes o Grêmio não estava talvez no melhor momento, mas tu resolvia. Jogadores do teu lado também. Qual era o diferencial?
2: O diferencial é que a gente já nasce preparado para esse tipo de jogo. E você se preparar para um jogo desse, ou você é ou você não é. Então não tem preparação para jogo grande. Ou você nasceu para isso, ou você vai estar sempre muito pressionado, muito afoito para fazer as coisas que tem que ser feito. Então, esses jogos, ou você faz com naturalidade e sobressai, ou você vai estar sempre muito travado e preso para dar o seu melhor. Então, do nosso lado lá, esse tipo de jogo era um jogo importante, como todos os outros, mas onde a gente se sentia muito à vontade para fazer o que a gente sabe fazer, que era se apresentar bem nesse tipo de jogo, porque quando você tenta se preparar para um jogo desse tamanho, você se coloca mais pressão e isso acaba te deixando travado para realizar bem o seu papel, que é jogar com alegria e ganhar, porque esse tipo de jogo tem que ganhar.
1: E agora, como treinador, quais são os teus sonhos? O que que tu almeja nessa carreira que tá só começando?
2: Cara, sonhos são infinitos, né? Porque o que a gente almeja é estar treinando uma equipe de ponta, onde a gente possa estar nas melhores competições. Então esse é o meu primeiro sonho. E depois a gente almeja outros sonhos, né? Que é poder ser um treinador de uma seleção, poder participar de uma Copa do Mundo e outras coisas mais.
1: Do
2: e
1: Grêmio, na minha vida nunca foi futuro, né?
2: Com certeza, sem dúvida, né? E na minha vida nunca foi fácil, mas eu sempre conquistei por confiar, por saber os caminhos e trabalhar muito. E como treinador, pode ter certeza que não vai ser diferente.
1: Diego, para a gente encerrar então, queria fazer uma dinâmica rapidinha aqui contigo, aproveitando que agora tu é treinador, queria que tu escalasse a seleção dos craques que jogaram ao teu lado. Aí tu pode escolher o esquema, a gente vai fazendo aqui rapidinho, pode ser?
2: Sem dúvida.
1: Qual esquema tu prefere?
2: Assim, 4-3-3 mesmo.
1: Tá.
2: É o normal, tipo, como de goleiro. Cara, tive muitos goleiros bons. Tive Marcão, que foi muito tempo que jogou comigo. Tive Fernando Praz, muito tempo que jogou comigo. Tive o Magrão, muito tempo que jogou comigo. Então, por todas as situações, assim, Marcão foi campeão do mundo, jogou uma Copa do Mundo. Tive o Fábio também, outro goleiro que foi campeão brasileiro.
1: Nossa, craque.
2: Mas por todas essas situações e um cara que poucos viram, eu colocaria o Magrão como goleiro.
1: Certo, e a tua defesa, começando pela lateral direita?
2: Lateral direito, cara, joguei com muitos bons também. Teve Fagner, eu posso ter, assim, posso ser até injusto com alguém, mas o Léo Moura foi

também. Cara, eu quero votar o Reinaldo. Reinaldo foi um cara que, pra mim,

O Éder Luiz merece uma oportunidade nesse meu time. Foi um cara que jogou muito comigo no Vasco. Então, botar o Éder, vou botar.

0: E o treinador?
1: É.
2: Ah, o treinador é o Renato. Nesse time aí, ele controla bem.
1: Tem uma boa gestão, né?
2: Pô, perfeito.

certeza influenciou muito para que ele se tornasse treinador, deve influenciar muito também no trabalho dele. E quem sabe a gente pode ver o Diego Souza, como ele mesmo falou aí, num futuro.

0: 2:28, momento da gente ouvir os pitacos do Sala de Redação.
1: Que o Maicon, toda vez que foi...

0: Ele é um dos Vitiunga.
1: Mas eu não seria.
0: Ei, Guerreiro.
1: Se eu sou gremista, como é que eu tô sendo?
0: É, não sei, Pedro. Não sei o que houve, Pedro.
2: Botou o bode na sala?
0: Botou. Que bode, Pedro? Tá de

0: Porque o TT eu acho que vai pro jogo, tá? Eu acho que vai pro jogo. O enamorado...
1: Eu tô achando que o Amuso vai pro jogo.
0: Não... Ah, bom.
1: Tô achando que o Amuso
0: é que não é informação.

pode ser o Nardoni com o Krovinovich tendo uma outra função, na minha opinião. Impossível de acontecer.

0: acontecer.
1: O que tu quiser. Alguém que vai lá pra marcar aqui.
2: Qual é o problema de botar o menino pra jogar?
0: Apesar de não.
1: O problema é que não vem bem.
0: Qual menino?
2: O Pedro Gabriel.
0: Mas eu acho que vai jogar.
3: Eu acho que

0: um improviso, acho que ele não vai fazer isso.
1: Ele tem que ganhar o jogo, né?
2: O fato...
1: ele tem um ataque.
3: Eu tava olhando a escalação do Vasco, a gente tava no Segue o Fio hoje analisando.

0: Tudo isso.
1: Os dois laterais do Vasco, o Paulo Henrique e o Piton, mas não tem nenhum aqui no Rio Grande do Sul nem perto deles. Nem

0: E depois voltar com a TV aqui no estúdio e mover os dois jogos.
1: Essa pegada do Vasco aí de, olha, SAF tem dinheiro, tá contratando, e vem reforço, e vem outro reforço, e vem outro reforço. Agora

0: O Vasco tá naquela situação assim, assim, ele montou um time agora. Tem um time montado. Que é melhor.
1: O Grêmio também.
0: É, mas.

0: Mas isso não quer dizer que o Grêmio não possa ganhar do Vasco amanhã e fazer 3 pontos. Então é. Esse
1: o Vasco
0: é...
1: adora. O Vasco nunca ganhou um jogo do Grêmio na Arena. Não, o Vasco adora. Vem aqui.

0: não consegue ganhar, o Inter vai completar 4 meses, se não
1: ganhar. 9 jogos. Não, 10 jogos, né?
0: 4 meses sem ganhar.
1: Não ganha.
0: Tá, teve a parada pra Copa, né? Mas eu não sei o que é uma vitória.

0: Essa frase é maravilhosa.
1: Só tem, ele só tá com a palavra do Buchecha.
0: Tu promete que não vai errar a passe de 3 metros, é maravilhoso.
2: Eu duvido eles não errar o passe. Isso eu duvido.
3: Não, é que eu duvido que eles tenham.

0: Não no campo de treino.
1: Se eles tivessem ficado apavorados, eu ficaria contente com isso. Só que a minha certeza, a minha certeza.

recebendo salário. Jogador que não recebe salário, dentro de campo, não está faltando entrega. Não tem problema de entrega. Bom, mas...

limitações técnicas, com tantas dificuldades para fazer gol. Um time como o Inter, ele deveria ter uma bola parada quase letal. E a bola parada do Inter,

0: vida. Que tu pode, daqui a pouco, uma bola parada fazer um gol, garantir uma vitória. E o Inter não tem uma bola parada boa.
1: Sabe que sobre essa questão de ataque.

0: Não tem ninguém que tenha feito,
1: só tem,
0: sabe,
1: um jogador que
0: menos
1: gol
0: do que o Grêmio, então são 27 gols. E o Grêmio contratou, ele tem centroavante, tem ponteiro, se não jogar fulano, joga Beltrano. Não, mas o...

0: O Krovinovic, César, ele tem que olhar com a bola no pé. O Krovinovic, a competição dele é muito baixa.
1: Mas era o Dodge que
0: tá jogando. O Carlos Vinícius tem qualidade. O goleiro.

0: simples absurdos, assim. Se o Grêmio conseguir vencer o Vasco...
1: O jogo é o Palmeiras, né?
0: É, o jogo é o Botafogo no meio de semana.
2: Tem mais essa questão física, o Grêmio tá sofrendo e agora é jogo atrás de jogo.
0: O time do Grêmio é um...

E como em determinado momento o próprio Vaguinha falou do Inter. Não, isso aqui vai evoluir, né? Essa linha aqui vai evoluir e as coisas vão acontecer. Aí tu toma uma pancada e aquela tua...

0: Ali, ali foi pesado. Mas antes dali não tinha conseguido vencer também.
1: Mas ali, no jogo contra o Remo, tu tava com confiança.
0: Não, é que ali a gente tinha dois jogos em casa. Remo e Atlético.

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Afinal, o nosso GNU é um dos três maiores clubes socioesportivos do país e também o mais lembrado e preferido dos gaúchos. Grêmio

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final do Esporte e Companhia aqui na Gaúcha, 2h50 da manhã. O tempo é instável na capital gaúcha.

As nuvens para começar o dia durante o sábado, mas são nuvens finas, principalmente ali pela metade da manhã, o sol passa até com certa facilidade.

Já também não deixando as temperaturas subirem. Tem previsão de chuva para Porto Alegre na segunda e na terça-feira. A expectativa é que...

Na quarta, na quinta é frio só de manhã, de tarde a temperatura já começa a subir, mas não chove no meio da semana que vem em Porto Alegre e região.

e mostrar para vocês que em muitos lugares do estado a chuva parou. Porto Alegre agora está

12, Canoas, região metropolitana, com 14, e Passo Fundo, no norte, com 14, Carazinho também no...

0: Algumas coisas acontecem. Lembra aquele problema? Lembra aquele
1: problema? Isso é a pior situação.
0: É, eu sei.
1: Lembra aquele problema? Na portaria, mas... Pô, aí chega lá e...

falta agora, claro, é cedo ainda, são, eu estou falando de 3 jogos só, 2 que ele ganhou e 1 que ele perdeu, e perdeu jogando bem aqui dentro da arena. Então o cara deu uma ajeitada no time que não ganhou.

em Porto Alegre nas últimas horas. Caiu uma forte chuva e já existe até um voo atrasado que está saindo lá de São Paulo até o Oeste Catarinense também. Voo da

e Grêmio Chapecoense se cruzaram no antigo terminal do aeroporto Salgado Filho ali, né? Então a gente vai ficar monitorando isso, mas apenas é uma questão de monitoramento.

A volta do Antony, mas a tendência justamente da manutenção do Matheus Cunha para não torrar de novo o Matheus Cunha. O Antony já apresentou algum tipo de instabilidade.

Vitinho como lateral pela direita, Bruno Gomes, zagueiro pelo lado direito, Mercado centralizado, Maripan como zagueiro pelo lado

0: pode ser colocado em campo amanhã,
1: Diogo. O Inter, quando toma o primeiro gol, tem sido assim, pelo menos. Ele toma o primeiro gol, aí ele tem que sair um pouquinho. E aí, quando sai um pouquinho, já se desarruma todo, perde a bola, toma contra.

0: Do Vidiagra em diante, o que, que seria basicamente, Simon?
1: Não tenho mais detalhes, tá? Mas assim, vamos conjecturar.

ou do Sanabria, ou então de mais um meio-campista. Poderia pintar o Paulinho ou o Thiago Maia, dentro das últimas escolhas do Paulo Pezzolano.

É uma sequência que o Inter tem ali de 7 pontos em 9. Qual é a coincidência ali? No jogo contra o Santos, lá na Vila Belmiro, ele tira o Alan

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ao Tribunal Superior do Trabalho para declarar greve dos funcionários abusiva e dar continuidade aos serviços. Líderes dos países do BRICS.

bastante nebulosidade. Na capital, mínima de 13 e máxima de 19 graus. 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
0: O Rio Uruguai ultrapassou a cota de inundação em Iraí, na região norte do Rio Grande do Sul, conforme

Civil do município está mobilizada para dar suporte à população das áreas afetadas. Até o momento, não há relatos sobre famílias fora de casa.

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Meu Deus do céu, hein? 100 anos trabalhando.

O meu camarada Walter Moraes. Esse é um clássico da nossa música gaúcha, da nossa música, né, regional, Tordilho Negro. Agora,

Previsão do tempo, teremos uma entrevista especial para você hoje, aqui na nossa programação, né? O que é o mundo, na verdade, né?

Mas quem tá chegando é ele, porque tá 14 graus a temperatura nesse momento. Tem chovido em alguns pontos, eu vim da Serra Gaúcha, né? Aqui no início da madrugada.

0: E tem previsão do tempo, Cléo.
1: A previsão do tempo para este sábado está indicando aí.

madrugada até o amanhecer, porque a minha expectativa é que assim que clareie o dia, o tempo comece a melhorar, essa umidade se dissipe e à tarde a gente tenha um tempo

tem uma camada mais fina de nuvens. Enquanto isso, a parte da metade norte tem uma camada de nuvens mais espessa. Nessas nuvens mais espessas,

Eu não diria para todo o estado, mas para grande parte do estado a chuva retorna. E vamos ter depois segunda, um dia com mais chuva no estado. Então

0: Metade da semana Farroupilha vai ficar seco e com um pouco de frio.
1: Muito obrigado, Cléo.

É, tu tem razão, foi uma curiosidade muito legal que você trouxe aqui agora, tá bom? Um beijo pra ti, obrigado pela audiência. Quem mais tá com a gente aqui nesta madrugada, vamos ver. Santa

Olha, hein, que maravilha, Leandro Alencar Bratz, presente sempre que possível na sintonia via aplicativo na programação de GZH da Rádio Gaúcha. Hoje o nosso

espalhado, hein? Aqui também, Drago, chove cântaros em São Caetano do Sul. São Paulo, hein? Trovões, relâmpagos e muita água. Haroldo.

Aqui, frase motivacional, Drago. Quem te quer, te procura. É isso aí. Eu aprendi isso, sabe com o quê? De

achei que você ia gostar, Drago, de ver, que maravilha, te mandou aqui, eu vou ver com calma aqui, momento, né, do desengaste das uvas aqui. Obrigado, meu amigo. Vamos à Central de Jornalismo, Lu.

0: Trabalhando está na nossa audiência, já me disse aqui que está acompanhando o programa, então um beijo mais do que especial aí para minha mãe.
1: Que maravilha, Dona Sule. Obrigada pelo carinho, pela sintonia.

0: pro Isaac, o pequeno filho deles, e que tá na indecisão ainda ali se é gremista ou colorado, viu, Drago?
1: É mesmo?
0: É.

0: Lucas, e na nossa ronda, fechamento de ontem, da sexta-feira e a madrugada deste sábado, meu amigo.
1: Olha, Drago, vamos lá, porque temos algumas ocorrências.

extremo sul de Porto Alegre, houve um ataque a tiros e um homem foi morto e outro ficou ferido, foi encaminhado aí para atendimento médico. Não temos ainda detalhes

na noite de ontem na rua Ivaldo Roque. A suspeita inicial é de que tenha relação aí com o tráfico de drogas, né? A disputa pelo tráfico de

em um acidente na RS-453, lá em Caxias do Sul. Conforme então o comando rodoviário da Brigada Militar nos passou, a vítima fatal.

A noite de ontem, a suspeita, né, do comando rodoviário da Brigada Militar é que um dos veículos invadiu o sentido contrário e aí então os dois acabaram colidindo frontalmente, mas...

0: Tais Pompeia e Círculo, ambos lá em Caxias do Sul, Drago.
1: Tive ele perto essa madrugada mesmo, final da noite de ontem.

se torna bem perigoso, sabe? E tinham as pessoas um pouquinho mais afoitas, né? Ultrapassando local que não podia, essas coisas todas, tá? Não estou nem julgando esse caso em si.

mas ali na região da serra era impossível enxergar assim coisa de 10 metros à frente se tu não estivesse com a luz alta, né? Claro, quando

região norte. Estes dados são do Serviço Geológico Brasileiro. O nível da água chegou a 8 metros e 4 centímetros na medição que foi realizada

Aí informou mais cedo que a água já avançou sobre algumas ruas e regiões mais ribeirinhas e a Defesa Civil do município ela está mobilizada aí para dar suporte à população das

envolvendo o banqueiro Daniel Vorcaro. Nesta madrugada começaram a surgir alguns dados aí sobre a produção do filme Dark Horse, né?

conforme eu observei. Alguns documentos que tiveram sigilo quebrado indicam que a produtora do filme, a Go Up,

R$ 36.800, e esses pagamentos teriam ocorrido entre agosto e novembro do ano passado. O deputado ainda não se manifestou.

Horas 22 minutos, esta é a Rádio Gaúcha com você neste sábado com informações, com Ronda, previsão do tempo, participação do nosso...

Gaúcha recebe hoje, aqui nos estúdios, Marcelo Tovo, que é publicitário, consultor, palestrante.

0: É muito instigante, assim, muito encantador.
1: Bom, com certeza deve gerar muitas dúvidas na cabeça das pessoas que acompanham.

identificar, né, Drago? Porque existe no imaginário coletivo uma associação com a palavrinha luxo. Luxo associado ao brega, associado à ostentação, ao

fica sob mercado para qualquer tipo de segmento, independente de porte, independente do tamanho do seu negócio.

patrocínio, de uma grande verba, de uma família bastarda. É, tirando, obviamente, a época do Luís XV,

em fazer bem feito, em buscar a perfeição, mesmo que não seja perfeito, mas que pareça perfeito. O mercado do luxo ensina a percepção do valor,

segmento, mas quando se quebra paradigmas e começa a se perceber que isso é uma escola, né, para qualquer tipo de negócio, ele se torna encantador.

0: É que seria o luxo, né? Na minha cabeça, no meu, na minha concepção, o que, que a sociedade enxerga como luxo? Eu vou falar a minha percepção e tu vai me dizer se eu estou certo ou estou errado.
1: Claro.

Vou pagar o valor que foi, né, cobrado, por exemplo, e vou receber aquilo que me prometeram dentro daquele valor que eu

0: ilustrativa, né? Uhum. Te mostra um negócio desse tamanho, lindo, novo, fresco. Uhum. Chega lá um negócio todo torto, pequeno, exato, amassado.
1: Sim. E eu

0: Forte.
1: O cara que criou a Lamborghini, ele tentou se aproximar do cara da Ferrari, do dono da Ferrari naquela época, ser só.

3 mil, 5 mil reais, puxa, não vale isso. Eu explico para as pessoas. É um tipo de luxo, mas ele tem todo um caminho, claro, que ele faz, por isso que ele tem um

Uma videira pode dar até 12 quilos, 20 quilos. Ele faz dar menos de um quilo, para ter uma ideia, para poder ter toda essa excelência. Eu até me estendi um pouco.

No Brasil, a gente vive um tipo de mercado, um tipo de padrão de exigência, diferentemente de pegar um país como a Itália, como a Alemanha, a Noruega.

O luxo relativo é tudo aquilo que eu percebo de alguma forma que pode, para mim, ser luxo. Ou seja,

como um regime militar. Ele não aceita desaforo. O luxo não aceita desaforo. Não existe axiologia no luxo. O detalhe do detalhe faz toda a diferença.

Não. O que que tem que parecer perfeito? E o que que quer dizer essa perfeição? Nós estamos falando de qualidade extrema, de uma apresentação que seja...

0: religião, ela é conquistada através de sinais que são emitidos por essa marca, por esse produto, por esse serviço.
1: O luxo, um conceito.
0: Exatamente.

O Arnaud, presidente do grupo LVMH, sempre fala que a criação do desejo e a maneira como a gente desperta o desejo está o segredo

de poder financeiro, vamos dizer assim, e acabam emergindo, enfim, há uma diferença entre esses consumidores e a...

0: ela diz que Patek Philippe é uma marca de relógio, uhum, né? É super tradicional.
1: Seria acima do Rolex, por exemplo?
0: Ela é uma

0: Outro serviço, enfim, não importa o que seja, ele tem que seguir essas métricas que buscam a perfeição.
1: Alguma dessas marcas, como essa também, eu já vi alguma coisa que busca.

ter esse consumidor, esse cliente que busca algo que esteja associado a conhecimento, a algo que agregue realmente na vida dele, que traga cultura.

0: roupas, né? Ou ir no alfaiate, né? É conhecido, vai fazer medidas e medidas, vai demorar semanas com tecido, né, especial.
1: Exatamente.
0: Vai ter um custo.

comigo e eu estou usando, usei agora, nesses últimos frios que eu fui para a campanha, já há 30, 28 anos eu tenho sobretudo. 27, uma coisa assim.

Puto, né? Já o storytelling, ele tem que retratar tudo aquilo que eu estou propondo com essa marca, né? Com esse produto, com esse serviço.

o tempo inteiro. Então a gente não persegue o encantamento se não tiver verdade, né? Ele não aceita desaforo no

ano, seja a pandemia, seja a enchente aqui no sul também, muitas vezes contrasta, né, um valor de um relógio, de uma bolsa, de um carro, de um serviço, de uma casa, de um condomínio.

0: Sim. Viveu no meio
1: sim.
0: Até que se transformou, que ele começou a ver essa percepção que ele não tinha, né?
1: Sim.
0: Como é que contrasta num país tão pobre como o Brasil, né? Essa percepção que nós

uma condição social menos abastada, a publicidade trabalha muito bem isso, né? A psicologia do consumo desperta esse desejo. E o brasileiro

famosa cultura da inveja. O que é a cultura da inveja? É tudo aquilo que move a engrenagem da economia pela comparação. E se de alguma forma eu...

A hora que eu vou no supermercado e eu escolho uma marca X em detrimento de uma marca Y, em relação

0: sofre muito. Eu sofro.
1: Uma vida ordinária, ela também busca luxo.
0: Eu procuro reduzir a compra, a quantidade, do que trocar aquela marca que me dá 600.

eu tentar impor alguma coisa se ele não quer. Eu não posso achar que por motivo A, B ou C, se eu não tiver ou uma pesquisa de mercado, ou uma compreensão do que realmente...

em mercado do luxo, por publicitário, consultor, palestrante, e também tem uma revista, né? A revista On.

0: São Paulo Kelly, sobre atendimento de excelência, desmistifica com o mercado do luxo.
1: Para empresas, para os empresários, para a sociedade.
0: As consultorias, workshops que a gente faz, né? A...

0: GPA, né? Tinha ali o primeiro pavilhão, que era aberto, né, para a sociedade comum, né? No meu caso, né?
1: Sim.
0: Tinha o pavilhão 2, que era só para sócios.
1: Exato.

0: Enfim, com diversas atividades e atrações que eles estão levando para lá. Fizeram o show do Guns N' Roses, fizeram um show
1: acompanhamos.
0: Um show de drones com LED no

Foi com muita honra, nós teremos o grande prêmio One and Only, né? Em homenagem aos 12 anos da revista, em parceria com o Jockey, onde a gente vai trazer um público diferente para o Jockey nesse

0: N's, né? Isso. O-N-N-E. Exato. E only, O-N-L-Y.
1: O Instagram é só arroba revista One.
0: Ah,
1: o Instagram
0: tá.
1: É só arroba revista One.
0: Arroba revista One.
1: Arroba

É o seguinte, existe uma realidade na Europa, né, na Ásia, né, o luxo mais emergente hoje é o luxo que está na Ásia, principalmente na China, está comandando isso, né?

A nossa capacidade de produzir produtos artesanais aqui, ela é sensacional. O Rio Grande do Sul é um celeiro de marcas que estão começando a se promover.

relacionado a destino, enfim, tudo pode ser trabalhado desde que seja bem feito, seja bem pensado e seja bem vendido, né? A maneira como

0: da avenida,
1: exatamente,
0: se torna um produto de luxo.
1: Exatamente.
0: É interessante isso. Ela se coloca, né, nesses países europeus como um produto de luxo.

Gosta muito, né? E vai atrás disso, né? A Melissa também tem esse tipo de comportamento lá fora também. Outros produtos também. A Osklen, né? Do

caiu na graça, nas graças do vamos dizer assim, de um público mais descolado no Brasil, e ganhou o mundo afora. E é uma marca que trabalha muito bem a sustentabilidade.

0: Há uma...
1: meio ambiente.
0: Exatamente, né? Então tem que ter um retorno.
1: A prática com os próprios colaboradores.
0: Exatamente, não. É a...

existe uma cobrança muito forte. Então a gente entra com muita incerteza quando a gente começa a trabalhar aqui na RBS.

0: controle. Tu é o, que é o teu próprio algoz, eu digo assim, né? A pessoa que está ali fiscalizando é tu mesmo.
1: Exatamente.
0: A gente, porque busca essa excelência. Então, hoje,

0: né, a outras empresas, né?
1: Perfeito.
0: Com todo o respeito. Então, hoje nós somos um produto de luxo.
1: Exatamente.
0: Pela excelência.
1: Com certeza. É boa essa tua análise.

a qualificação do repórter, do jornalista, do apresentador, do locutor, né? A maneira como se compromete com a comunidade, né? Como entrega a notícia. Então,

uma realidade, uma marca de café famosa que nós temos aqui no sul aqui, que é líder há dezenas de anos, e nem outra marca dentro da

0: Nossa, aqui, ser gaúcho é um pouco difícil nessas coisas.
1: Sim.
0: É muito, quando tu toma outro café, meu Deus, só quando tu vai para um café lá em cima, mas daí vem a questão da perda.

0: ação para isso, mas tu tem que ter a percepção.
1: Exato.
0: Né?
1: Exato.
0: E tu falou numa rede de supermercado aqui em Porto Alegre, que até é impressionante. Tu vai em outras, meu Deus do céu, ninguém consegue chegar.

Ninguém consegue. Drago, tu falaste agora em atendimento, acho que é um capítulo à parte, só preciso dar uma frisada aí. É uma dos capítulos que a gente trata nos cursos que a

né? E treinar alguém para estar atendendo no mercado premium, no mercado de alto padrão, principalmente, mas seja que setor for, a gente precisa.

treinamento diário do seu colaborador. Né? Quem quer realmente se qualificar e apresentar para o mercado um produto, um serviço que...

que treinada, ela é fundamental. Esse treinamento tem que ser semanal, ele tem que ser quase diário, porque é a prática que ensina a perfeição, não é isso? Para qualquer coisa. E no...

uma pausa para depois eu tentar vender alguma coisa. Não, é realmente nessa escuta que eu vou criar ali uma técnica de rapport, eu vou sintonizar com ele para que haja depois

revista, né? É, One and Only. E também ele é um especialista, né, justamente em treinamento, né, do mercado do luxo, que isso é muito importante.

0: aqui no nosso estado, que, ou até fora do estado, que podem procurar o Marcelo lá no Instagram, Marcelo Tovo, ou @revistaOne.
1: One, com dois
0: que ali tem toda... Tem

Uma falácia. Na realidade, existe, obviamente, dentro do mercado do luxo, um segmento que busca ostentação, né? Que busca esse tipo de consumidor, que quer ostentar.

Quando ela se preocupa muito por essa pauta sobre arte. Então, assim, o mercado emergente, ele muitas vezes pode buscar.

do luxo, né? Isso não necessariamente luxo absoluto, mas está consumindo luxo. O novo luxo, ele fala que quando a gente tem silêncio, quando a gente tem

isto é luxo. É um novo luxo, mas não deixa de ser luxo. E não necessariamente tá ligado a ter mais ou menos dinheiro. Tá ligado a ter uma experiência.

0: falei das marcas mais importantes, elas não ostentam marca mais, né? Pelo contrário, quem tem muito não quer ostentar.
1: Ostenta um conceito, né?
0: Ostenta o conceito.
1: Cria uma comunidade em volta daquele conceito.

0: E criou uma, esse conceito e busca, né, esse conceito se tornou um artigo de luxo.
1: É. Então, assim, que arquétipo eu trago para a minha marca, né?

0: Bom, temos problema aí.
1: Marcelo Tovo, esse é um assunto polêmico, tá? Por isso que eu queria trazer o Marcelo, um especialista, para a gente começar a entender e buscar e criar esse,

palestrante que ministra cursos dentro do mercado para as empresas e também tem esse lançamento da 24ª edição, 12 anos da revista também. Marcelo, muito obrigado.

e tem muita informação com a nossa reportagem, tem mais previsão do tempo, tem também a Mari Silva, nossa colega da RBS TV, o Lucas volta.

música para você, claro. Hoje o nosso bailinho, o nosso bailão tem a música Fandangueira e clássicos da nossa música gaúcha e muito mais nesse segundo.

tiros no bairro Chapéu do Sol, no extremo sul de Porto Alegre, na noite de ontem. Banco de sangue do Hospital de Pronto Socorro da capital vai abrir neste

O fim de semana será de temperaturas amenas e tempo mais seco no Rio Grande do Sul, mas ainda com bastante nebulosidade. Na capital, mínima

16 terá bloqueio no trecho do viaduto sobre a Avenida Boqueirão, em Canoas. A intervenção será no sentido capital interior para a continuidade.

Polícia Federal que apura irregularidades no financiamento do filme. Os documentos tiveram o sigilo retirado pelo ministro André Mendonça do Supremo Tribunal.

guarda não se manifestou sobre a situação. Um jovem de 21 anos morreu e outras quatro pessoas ficaram feridas em um acidente na RS 453.

sobre a causa do acidente, que ocorreu por volta das 9h40 da noite de ontem. A condutora do Corsa, uma jovem de 19 anos, o motorista da Triton,

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0: horas, 12 minutos, os mateadores aqui na nossa trilha sonora neste sábado, 12 de setembro, temperatura marcando nesse momento 14 graus aqui na Érico com a Ipiranga. Bom dia, Drago Roberto de Caraque, muita chuva, mandando aquele abraço especial, muito obrigado meu amigo, bom dia também Drago, estou sempre na escuta de Pelotas, mando um abraço para o meu amigo Frank, na Praia do Laranjal, Gil da Vitória, valeu Gilda. Quem mais aqui com a gente? Vamos ver aqui, ó, bom dia guri, obrigado pelo guri em Gramado, 11 graus com chuva e neblina, um abençoado final de semana para todos nós, Zaca Colorado de Gramado. Gaúcha, é a minha voz aqui, o nosso ouvinte, valeu guri, um grande abraço. Quem tá mandando aqui é o Carlos, que mandou aqui dizendo que a Gaúcha é a voz dele, parabéns pelo trabalho realizado por toda a equipe da Rádio Gaúcha. Obrigado, grande fã da Gaúcha, nosso amigo Carlos. Bom dia, Drago, também. Aqui, ó. O luxo é você comprar um item nos Estados Unidos na loja da marca Louis Vuitton, né? E chegar em Porto Alegre depois de algum tempo, a mesma marca garantiu o conserto de um item adquirido em outro lugar. Luiz Antônio Schiella, de Porto Alegre. Sabe que aconteceu com o iPhone isso também, da minha filha. Ela, a bateria, né, porque já tinha um iPhone, acho que fazia uns 2 anos, tá? 2 ou 3 anos, aquele iPhone. E a bateria, uns 3 anos. E ela estufou, né? E ela foi na loja autorizada, na loja, no shopping mesmo, da iPhone, né? Da Apple, né? E tu acredita que eles nem pediram nota, não pediram nada pra ela. Nada, nada, nada. Pegaram, fizeram ali um recibo, alguma coisa assim, né? Até no computador, na verdade. Pela numeração dele, né? Tem uma numeração ali e consertaram o iPhone sem cobrar um centavo e não exigiram a nota fiscal, né? Porque para eles, né, relataram que é muito importante, né? E foi para estudo, né? E essa bateria, tudo, ela vai para estudo, para laboratório, para ser estudada também. Eu tive um tênis que eu comprei, também não estou com ele aqui, que também descolou ali um pouquinho do lado assim, e eu levei na loja. Eu achei que ia complicar, que eu estava sem a nota, né? Não, eu tinha comprado ele já fazia mais de 30 dias, né? Trocaram na hora, acho que foi Democrata. E disse que isso nunca aconteceu, que não era para acontecer, os testes, né? E também trocaram, me deram até um bônus lá, um voucher. E o que acontece? Ia para laboratório para estudar por que aquela descolou aquela pontinha daquele tênis, que é caro, tem uns valores altos, né? Mas foi bem interessante, assim, a excelência do atendimento. Ganhar o cliente, tá? Para sempre ganhar o cliente. Bom dia, comandante Drago Adão de Rio Grande, Praia do Cassino, nublado, 13 graus. Meu amigo Hermes, aqui com a gente. Abraços ao Teco, operador de máquinas na Tecum também. Drago, boa música, curtindo aqui o nosso baile, nosso bailão de hoje. É isso aí, professor Arossi, com a gente. Antagorda, obrigado, Drago. Vamos ver quem mais aqui mandou recado. Com a gente aqui. Vamos ver aqui, ó. Pessoal participando, Hasser Samara com a gente. Ó, Hasser, um abração pra Tite. Vamos ver o que ele mandou aqui também, aqui, ó. Olha só que legal. Valeu, Hasser. Buenas, Drago, David, do grupo Os Monarcas, aqui, chegando em casa, escutando a programação, Tordilho Negro, um clássico da nossa música. Ó, que legal, David, um abração pra ti. E sabe que eu sou muito fã dos Monarcas. Pra mim, assim, ó, mora no meu coração, sabe, os Monarcas. Desde a época da Rural, quando eu tive um contato mais longo, assim, né, que eu conheci a obra de vocês também, eu fiquei muito apaixonado pelo trabalho que os Monarcas realizam há tantos anos. Parabéns, David, um abraço e bom descanso, meu amigo, e que honra ter você na nossa sintonia também. Bom dia, mestre, aqui do Centro Histórico, ótimo final de semana a todos, falou Giovanni Fofonca, valeu Giovanni. Tudo isso aqui no nosso WhatsApp, 996995218. Mande também seu recado e participe aqui da nossa programação. Oi, Drago e equipe, aqui Cristiane, curtindo o programa no início do outono sueco. Parabéns pela excelência do programa. Me divirto e fico bem informada. Obrigado, Cristiane. Um beijo para ti, guria. Agora 4h17, quem está chegando é o nosso amigo Cleocum com a previsão do tempo.
1: A previsão do tempo para Porto Alegre e região está indicando neste final de semana provavelmente um tempo sem chuva. A gente tem muitas nuvens para começar o dia durante o sábado, mas são nuvens finas, principalmente ali pela metade da manhã o sol passa até com certa facilidade por elas eleva a temperatura para uns 18, 19 graus. Vamos ter no domingo nuvens mais espessas e a expectativa é que a gente tenha a temperatura de 17 graus à tarde. Mesmo a gente tendo sol entre nuvens nos dois dias, a temperatura é diferente por causa da espessura das nuvens. Vento sul aqui na região também não deixando as temperaturas subirem. Tem previsão de chuva para Porto Alegre na segunda e na terça-feira. A expectativa é que talvez domingo. Tem alguns simuladores que estão colocando chuva na noite de domingo para segunda. Mas o mais certo é segunda e terça-feira, pancadas de chuva. Temperatura em torno de 15 graus nesses dias e o vento sul vai dominar. Falando em vento sul dominando, a gente ainda vai ter vento sul na quarta-feira, um tempo mais frio na quarta. Na quinta é frio só de manhã, de tarde a temperatura já começa a subir. Mas não chove no meio da semana que vem em Porto Alegre e região.

4h23, 14 graus é a temperatura. Deixa eu privilegiar quem também está aqui no meu Instagram. Bom dia, Drago, bom final de semana. Um abraço para você, Nara Vitória. Obrigado, Nara. Luiz Nunes, programa maravilhoso, ouvindo um amigo aqui da França. Ô, meu amigo, sul da França. Vamos nos encontrar ainda, hein? Um amigo meu fez um aniversário há pouco tempo aí na França. E olha que vontade de ir nesse aniversário, hein? E daí a gente ia se encontrar, com certeza. Fala, Drago, tudo bem? Cara, adorei essa conversa que teve com o seu xará sobre o luxo, né? Tema que facilmente tem um preconceito, mas conseguiram abordar de forma bem bacana, trazendo várias perspectivas que nunca tinha parado para pensar. Tema super interessante, obrigado, abraço. Foi até essa ideia, meu amigo, Shimabuko. A gente foi essa ideia justamente para tirar essa visão, que eu também tenho um certo preconceito, né, sobre a questão do luxo, e como ele é um especialista da palestra, para entender, né, olha que interessante o luxo, né? O luxo às vezes pode estar na coisa simples, né? Até eu comentava com o Murica dias atrás, o luxo pode ser aquela marca de café que a gente gosta, né? Que é aquela que a gente conhece, né? Que é o verde e o vermelho ali, né? Que é a mais cara, geralmente, né? É a mais cara. Né, mas é um café normal, né, mas é a mais carinha dos cafés tradicionais, vamos dizer assim, dos normais, né? Mas esse é um luxo poder comprar esse café. Porque quando a gente compra o outro, a gente sente um gosto estranho, diferente, não é verdade isso? A gente não está acostumado, então aquilo ali é um luxo para a gente, sabe? Então, às vezes o luxo pode estar em coisas simples, pequenas, ou em coisas mais elevadas de valor, com certeza, mas buscando uma excelência. Muitas vezes, isso é notório, né? O rico emergente, né? Que é classe média, que acaba ficando rico, ele tem a necessidade de mostrar o seu luxo, né? Daí ele quer mostrar. Então ele não absorve e ele não entende o que é essa questão do luxo, né? Quem tem condições, obviamente, não é meu caso, né? De adquirir produtos de luxo tem outra perspectiva, né? Ele quer um produto de uma excelência espetacular, porque o luxo está nos detalhes também, né? Então ele não quer estar mostrando. Tem isso, tem essas diferenças, mas, né, eu acho que é importante, o mercado é importante, movimenta muito, dá muito emprego, e para a gente poder entender nessa perspectiva que não é só para se mostrar, não é só para esbanjar, para dizer que eu tenho dinheiro, não. Tem coisas muito legais aí nessa questão do luxo, dessa excelência do luxo, né? Que é um produto que está acima da média, como se diz, né? Aqui também a Marilene, mas é um tema polêmico, tá? Gaúcha é a minha voz, Marilene, de Quaraí, no APP. Obrigado, Marilene. Aqui no meu Instagram, Marcelo Drago Oficial, que não me segue, tá convocado, hein? Complete a frase, Drago, na escuta. Abraços, plantão, até às 7 horas em Pelotas. Tá aqui, eu vou guardar pro nosso momento quinta série, tá bom? Bom dia, comandante Drago. Forte abraço, Giovanni Fofonca, aqui no Instagram também. O Matheus mandando aquele abraço. O Wellington Batista, um abraço, Drago, olha só, tio Wellington tá nesse momento, deixa eu ver aqui, ó, deixa eu ver se eu consigo abrir aqui, nesse momento na ordenha das vacas, todas elas dormindo, estão todas deitadas lá, buscar essas preguiçosas agora, Drago, kkk, Wellington ele trabalha no setor leiteiro, Murica, e tá lá aquele monte, né, de vaca holandesa, né? O som da gaúcha rodando com as vaquinhas lá, aqui eu tô, se eu contei aqui, já tem mais de 20, né? 20 ou 30 animais ali, uma loucura. E ele começa a ordenha dele agora, começou já, né? Tem um trabalho de ordenha durante esse horário, escutando a gaúcha. Um abraço, Wellington, parabéns, meu amigo, e sucesso em teu trabalho também, tá bom? Bom dia, Drago, saindo para trabalhar debaixo de chuva, aqui em Capão da Canoa, ajudo arte, aqui no meu Insta também, mandando recado, mandando aquele abraço, Ju, um abração para ti, e bom trabalho, né, um bom sábado, apesar desse tempo, né, apesar desse tempo, um bom sábado, tá bom? Vamos ver quem mais aqui, Drago, você já viu a série Vertical 168 horas? Não. Qual o stream que ela tá passando, que eu vou atrás, porque eu acho legal, né, as dicas sempre tem algo de quem viu, se emocionou. É legal a dica, eu também gosto de dicas, faz horas, né? É gaúcha, pô, que legal, Ju, não sei dessa aqui, eu vou atrás dessa. Eu sei que tem os donos do jogo, essas coisas assim, eu vi algumas, né, assim, que são brasileiras. Ah, essa é a gaúcha, gravar muito, e agora sim, agora eu acho que eu vi, no site GZH teve uma matéria justamente falando sobre esta série, eu vou procurar com certeza. Aqui, ó, ela mandou aqui o link aqui, obrigado, Ju, muito obrigado.
Bom, pessoal, isso aqui no meu Instagram, mas também aqui no WhatsApp, Bom Dia Drago. Fernandão, fala, Fernandão. Descendo. Me assustei agora, descendo para a piscina do condomínio para instalar a chopeira. 52 anos hoje. Pô, Fernando, que maravilha, meu amigo. Barbaridade, tchê. Que maravilha. Então tá aí, né, tchê? Esse baita parceiro. Ô, Murica, vamos fazer aí uma... colocar os parabéns, nosso amigo Fernando. Aqui, ó, Fernando, ele mora lá em Natal. Fernandão de Natal, ele é da fronteira, trabalha também com o setor leiteiro, até por sinal. É zootecnista, né, especialista nessa área também. E visita lá as fazendas, é um cara que dá consultoria lá em toda a região de Natal. Natal e região completando 52 anos hoje. Parabéns, meu amigo, já fizemos um churrasco junto, né? Fomos até às 5 da manhã, tomando chopp, comendo carne e contando umas trovas um pro outro, né? Ei, maravilha, Fernando. Um abração para ti, felicidades, meu amigo. Pena que eu não tenho para te dar um abraço, mas está aqui um abraço pela rádio virtual e a todos os aniversariantes desse dia 12 de setembro. Sobe o som, Murica! Música.

0: Que maravilha! Parabéns a todos os aniversariantes, ao Fernandão lá em Natal, ele que é gaúcho, né, aqui da nossa fronteira, completando 52 primaveras. E a todos os aniversariantes desse dia 12 de setembro, tá bom? Aqui, bom dia, Drago, tudo bem? O Luciano de Morro Grande, Viamão, a segunda e segundo aniversário de Viamão, Drago. Aqui 14 graus, ligado na programação. Não foi tu que pediu música gaúcha, tá aí, tia? Hoje nosso baile é de música gaúcha. Bom dia, Drago. Cancela, o aeroporto não está funcionando. Está trancada. Alex do Uber aqui passa essa informação. Fala, Drago. João Batista Machado ouvindo em Abu Dhabi, a 100 quilômetros da cidade do luxo, hein, Drago? Mas meu maior luxo é quando estou nos meus pagos do Rio Grande, tia. Gaúcho, expatriado de Santa Maria em Abu Dhabi. Alguém falou também para mim uma vez que luxo é chegar em casa e não ter portas batendo e nem desavenças e gritarias. Isso é um luxo também, né, Murica? Chegar em casa, né, todo mundo tranquilo, na paz, né? Faz parte também, não deixa de ser um luxo, né, tia? Não deixa de ser um luxo. Agora, 4 horas 31 minutos, 4h31. Bom, nós vamos agora com as informações direto de Brasília com a Kelly Matos. O ministro André Mendonça, do Supremo Tribunal Federal, liberou novos documentos do caso Master na noite desta sexta-feira. São mais 38 procedimentos que se somam aos 15 já tornados públicos. A liberação acontece depois de críticas da PGR e do ministro Alexandre de Moraes, que questionaram a divulgação inicial e defenderam a abertura integral dos documentos. Direto de Brasília, a jornalista Kelly Matos faz uma avaliação destas novas informações. É com você, Kelly.
1: Oi, Drago, bom dia para os teus ouvintes, que bom estar aqui com vocês. Eu falo de Brasília, né? Já estamos aqui na capital federal, 22 graus de temperatura e um alerta de baixa umidade relativa do ar, algo como 40%, é uma época de ainda seca, a chuva chegou muito tímida aqui na capital federal, uma época de temperaturas altas, quentes, e é isso que a gente está vendo também na política, né, Drago? De muita coisa quente acontecendo, envolvendo o escândalo do Banco Master e envolvendo o Supremo Tribunal Federal. O que a gente teve de novo nessa sexta-feira? Bom, tornados públicos vários inquéritos, partes da investigação relacionada ao Master. Se imaginava que o André Mendonça tinha divulgado tudo, ou grande parte, e aí a guerra declarada entre os ministros acabou tendo mais um capítulo, porque o ministro Alexandre de Moraes, primeiro, disse que o Mendonça não tinha divulgado tudo, que ele estava fazendo uma decisão que privilegiava um grupo político, isso nas palavras do Moraes, né? Não é a gente que está analisando aqui. Que ele tinha muito mais coisa para mostrar. Depois, o Cristiano Zanin, também ministro, veio nessa direção, dizendo que ele tinha que divulgar, inclusive, o conteúdo do celular do Vorcaro, quer dizer, mais um ministro cobrando o André Mendonça, e a Procuradoria-Geral da República, o Ministério Público, fazendo também uma cobrança aí formal, né, fazendo um pedido assinado pelo vice-procurador-geral da República, pedindo documentos, pedindo mais informações. Segundo a PGR, a lista de documentos enviadas pelo relator, o ministro André Mendonça, omitiu a maior parte dos procedimentos ligados à investigação mais ampla da Polícia Federal. Diz o documento que a listagem encaminhada, que na listagem não se contém grande parte dos procedimentos atualmente correlatos à investigação mais ampla da chamada Operação Compliance Zero. Depois disso, o presidente da corte, o ministro Fachin, determinou, daí ordenou, que o André Mendonça divulgasse

0: Essa guerra entre os ministros, né? Grupos bem divididos, grupos de oposição, né? Bem marcados, opostos. De um lado, Alexandre de Moraes, e aí com ele veio o Cristiano Zanin, já vimos em outras oportunidades, temos o Flávio Dino também desse lado, Gilmar Mendes, mas esse grupo fez cobranças bastante sérias, dando a entender, sugerindo que o Mendonça foi seletivo na divulgação ou na decisão de retirar somente uma parte das informações desses inquéritos que envolvem o Banco Master. Por outro lado, a gente tem o Mendonça dizendo, né, e já desde alguns dias da semana que passou, mostrando as mensagens do Alexandre de Moraes, 52 trocas de mensagens com o Daniel Vorcaro, pedindo ou sugerindo que deve ser investigado. Tanto é que o ministro Fachin marca para a próxima terça-feira uma sessão que promete, né, que vem aí, que promete muita coisa quente, uma lavação de roupa suja ou de toga suja, né, porque vem aí bastante coisa. Então, tá marcados esses ministros, esses grupos antagônicos dessa guerra estabelecida que a gente viu ao longo de todo o dia de hoje. Agora o ministro André Mendonça está dizendo, ou se comunicou com o presidente Fachin, dizendo que liberou todos os sigilos e negou ter feito vazamentos seletivos, a despeito do que disseram os colegas desse grupo de oposição. Aí, olha a que ponto chegamos, né, Drago? A gente está falando de grupos de oposição no Supremo, como se fosse ali a Câmara ou o Senado. Enfim. A gente vai ainda aguardar o momento em que esses documentos forem publicizados, porque envolve nomes como Flávio Bolsonaro, o inquérito de Dark Horse, Ciro Nogueira, que teria recebido mesada do Daniel Vorcaro, Jax Wagner, também senador, ex-ministro, Cláudio Castro, ex-governador do Rio. Então, o que eu quero resumir é que ainda tem muita água para rolar debaixo dessa ponte, e é claro, né, Drago, que a gente vai continuar contando tudo aqui contigo, com os ouvintes e ao longo da programação da Rádio Gaúcha. Tá bom, gente? Um beijo para vocês, bom dia, bom sábado para todo mundo.
1: Muito obrigado, Kelly Matos. Interessante o resumo, a gente consegue entender, acompanhar, né, o trabalho da Gaúcha, a Kelly, o Matheus Chu também, que estão em Brasília, e toda a nossa equipe também aqui em Porto Alegre, fazendo as apurações e acompanhando esse caso, que com certeza mexe com as bases do país. Vamos ao intervalo rapidinho, voltamos em seguida.
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2: h 41, a temperatura marca nesse momento 14 graus aqui na Érico com a Ipiranga. Nossa colega da RBS TV conosco agora aqui no Madrugada Gaúcha com as informações da Rony, em parceria com Lucas de Oliveira, Mari Silva. Seja bem-vinda, Mari, bom dia.
3: Oi, Drago, bom dia para ti, bom dia para todo mundo que está nos acompanhando nessa madrugada gelada.
2: Imagino, chove agora em Porto Alegre?
3: Tá chovendo, tá chuviscando, na verdade sim, a noite inteira, né, a gente tá fazendo ronda desde a 1 da manhã, aqui pelas ruas da região central, Cidade Baixa, Zona Norte, ali na Zona Leste também, e tem chovido a noite toda, não uma chuva forte, aquele chuvisqueiro, né, aquela chuva constante que parece mais frio, né, dá aquela sensação de madrugada de inverno mesmo, mas a visibilidade para quem tá no trânsito é tranquila. É mais a umidade mesmo que incomoda um pouco. É o inverno gaúcho, né? Que ainda não terminou.
2: Meu Deus do céu. Não há... Haja saúde, Mari. Haja saúde. Minha garganta já está meio pau de novo. Não tem jeito não, tia. Mas melhora um pouquinho. Vai, começa aquela dorzinha de leve. Não tem jeito, né, tia? Com esse tempo assim...
3: Com certeza. A temperatura deve cair um pouco mais ainda ao longo do final de semana, né? E a gente vem sofrendo essas oscilações, né? Períodos de calor, aí vem chuva, aí vem frio, e o pessoal precisa tomar a vacina, aproveitando já a oportunidade para pegar o gancho. Uhum. Tem vacina no posto de saúde para todo mundo, né? Gratuita, está liberada a vacina. Não vai impedir que a gente pegue aí uma gripe, um resfriado, mas pelo menos ajuda, né? A prevenir e os sintomas não virem tão forte, caso a gente não tenha como evitar.
2: Movimento na capital está calmo, chegaram a passar pelo acampamento também por ali, está tudo calmo nesse horário, né?
3: Muito calmo, a gente deu uma volta ali no acampamento também, e assim, até me chamou a atenção que comigo está o João Berbeber, também o Marcos Pacheco, um a gente estava conversando nessa ronda, manda um abraço de volta para ti, e a gente até comentou sobre, na Cidade Baixa principalmente, que é uma região que tem um movimento mais intenso na sexta-feira à noite, na madrugada, pouquíssima gente na rua, pouca gente nos bares também, ali nas calçadas, o pessoal gosta de ficar ali conversando, tomando uma coisinha, mas o frio e a chuva também acabam dando aí uma espantada nos boêmios da capital gaúcha.
2: É, tem até ouvintes aqui relatando para mim que estão na sintonia, como de costume, né, mas estão embaixo das cobertas, Mari. Não saíram debaixo da cobertinha, só com fonezinho para não incomodar o parceiro ali.
3: Mas quem duvida é louco, né? Imagina, poder estar embaixo das cobertas agora, até eu queria, Drago.
2: Ou tem outro vídeo que está na frente do fogão, a lenha, se aquecendo, né? Tomando aquele bate.
3: Um pinhãozinho ali.
2: Meu Deus do céu, né? Né? Coisa boa. Depois um cafezinho de cambona com um bolo de milho na... Lá do interior, Mari, hein?
3: Ah, daí tu tá falando da elite, né? Aí é outra categoria.
2: Mari, em termos de ronda, como é que nós estamos na madrugada?
3: Tudo tranquilo também, sem registro de ocorrências na EPTC, nas rodovias também, tudo certo, polícia também. Hoje, graças a Deus, uma madrugada calma aqui em Porto Alegre.
2: Que bom, Mari, que bom, porque a chuva às vezes, né, sabe que pode prejudicar. Tivemos, acho que na serra alguma coisa, mas acaba, foi ontem à noite, né, porque deixa a via um pouco mais perigosa, essa chuva, mais escorregadia, né, a visibilidade.
3: Pista
2: molhada, a gente sempre fica apreensivo aí nesses dias, justamente em relação ao trânsito, principalmente. Mari, então...
3: Sem dúvida, o pessoal está tranquilo, está mais tranquilo, pelo menos por enquanto.
2: Que maravilha. Um abraço para vocês, bom trabalho, obrigado pela participação. Te deram um cafezinho quente hoje já?
3: Mas com certeza, eu tomei meu mate também, na tua piscina.
2: Maravilha. Obrigado, Mari. Um beijão.
3: Abração. Bom trabalho aí.
2: 4h46, a Mari Silva que volta em seguidinha no Gaúcha Hoje. Hoje não tem, né, o nosso Jornal do Almoço, mas tem o Bom Dia Rio Grande, mas tem Jornal do Almoço e também tem aquela participação, né, no... Tem um jornal agora especial que acontece da Globo para todo o Brasil, ali cedinho da manhã. Agora, 4h46, vamos com mais destaques aqui da nossa reportagem, porque quem está chegando agora é a Letícia Mendes. Bom, a situação no Supremo Tribunal Federal também foi tema de discussão entre os candidatos ao Senado pelo Rio Grande do Sul que participaram nesta sexta-feira do debate da Rádio Gaúcha. Apostas esportivas, economia, segurança pública, dívida do Estado com a União e o INSS também estiveram entre os principais temas. 8 candidatos participaram do confronto. Letícia Mendes nos traz mais informações.
4: Boa noite. O Supremo Tribunal Federal, o combate aos feminicídios e à violência contra a mulher, as apostas esportivas, que são as chamadas bets, a polarização entre Lula e Bolsonaro e a situação econômica estiveram entre os principais temas que foram abordados ao longo desse debate, que durou cerca de 2 horas na manhã desta sexta-feira na Rádio Gaúcha. Participaram do debate os candidatos Frederico Antunes, do PSD, Germano Rigotto, do MDB, Manuela Dávila, do PSOL, Marcel Van Hatten, do Novo, Milton Cardoso, do PSDB, Paulo Pimenta, do PT, Renato Jaguarão, do Cidadania e Ubiratã Sanderson, do PL. Lembrando que eles concorrem às 2 vagas ao Senado pelo Rio Grande do Sul. Num primeiro momento, os candidatos fizeram uma rápida apresentação e, na sequência, foi dado início à primeira rodada do debate com temas que foram sorteados pela produção. Cada candidato pôde escolher quem que ia enfrentar nessa rodada. Foram sorteados temas como reforma administrativa, previdenciária e política, apostas e superendividamento, soberania nacional em relação aos Estados Unidos, a escala 6x1, a dívida do Rio Grande do Sul frente à União, o Supremo Tribunal Federal e também regras para indicar ministros. O debate, ele deixou evidente uma estratégia das chapas. Em 4 dos 8 confrontos desse primeiro bloco, os candidatos, eles escolheram os próprios parceiros de chapa e adotaram um tom assim mais de bate-bola, com poucas divergências. Nos outros 4 embates, aí sim houve mais espaço para cobranças. O Supremo apareceu em diferentes momentos do debate. Rigotto, por exemplo, defendeu mudar a forma de escolha dos ministros e disse, inclusive, que votaria a favor da abertura de um processo de impeachment de Alexandre de Moraes. Sanderson fez críticas ainda mais duras à corte e defendeu o afastamento de Moraes, de Dias Toffoli e também do Gilmar Mendes. Também crítico ao Supremo, o Milton Cardoso defendeu a prisão de ministros. Em um dos momentos de maior confronto, o candidato inclusive acusou o Marcel Van Hatten de se aproveitar da imagem de Jair Bolsonaro. Van Hatten disse, por outro lado, que o governo Lula está destruindo a imagem do Brasil no exterior. As bets também provocaram bastante embate ao longo deste debate. Pimenta, por exemplo, disse que pretende acabar com o jogo do Tigrinho e responsabilizou os governos anteriores pela liberação das apostas sem fiscalização. Rigotto criticou a regulamentação feita durante o governo Lula e disse que as bets transformaram o celular em um cassino ambulante. Na esfera do enfrentamento à violência contra as mulheres, a Manuela propôs, por exemplo, aluguel social e outros auxílios financeiros para as mulheres em situação de alto risco. Já Frederico Antunes falou em prevenção, educação, uso de tornozeleiras e também ampliação das casas de acolhimento para as vítimas de violência doméstica. Na segurança pública, o Sanderson defendeu o reforço no combate às facções e também na segurança das fronteiras. Pimenta e Van Hatten tiveram um dos embates mais fortes quando discutiram sobre aposentados. Pimenta acusou o governo Bolsonaro de ter permitido o esquema criminoso de descontos no INSS e prometeu defender o fim dos descontos. Van Hatten rebateu, acusando o governo Lula de blindagem nas investigações e defendendo a prorrogação da CPMI do INSS. Renato Jaguarão defendeu o fim de privilégios e concentrou boa parte do seu discurso na perda do poder de compra dos trabalhadores. Lembrando que os 8 candidatos disputam aí 2 vagas do Rio Grande do Sul no Senado.

0: Tem uma parte aqui, né? Coisa linda, o namoro da acordeona com pandeiro e violão enciumado. Joga as fichas bem faceiro. Olha que maravilha. Parabéns aos Monarcas. O grupo estava chegando em casa. Alguns integrantes estavam na nossa sintonia nesta madrugada. Que maravilha. Bom, tem recado aqui do nosso ouvinte sobre um acidente. Vamos escutar. Já passei para o Lucas também, para a Mari. Vamos ver o que diz aqui o nosso ouvinte que mandou esse recado de áudio. Muito obrigado. O nome dele aqui, para mim fazer também, que é o... Ah, não dei o nome aqui, mas tudo bem. Vamos lá.
1: Bom dia, Drago. Acidente BR-290, KM-142, Parque Eldorado. Chegando no Parque Eldorado, sentido Arroio dos Ratos, tá? Uma moto e uma caminhonete ali, parece ser uma Toro, porque tá muito escuro ali. A moto tá desmanchada em cima da pista aí, já saiu dois de ambulância aí. Tá bom? Tava parado o trânsito, chegou a PRF agora aí, e aí começou a andar pelo acostamento aí, os acostamentos dos dois lados, e a moto tá no meio da pista aí. Bom sábado, é o Daniel.
0: Ô Daniel, muito obrigado, meu amigo. Boletim completo, né, Murica? É? Olha só que ouvinte, né? Isso aí, nossos parceiros na estrada estão sempre nos ajudando com informações. Obrigado, Daniel. Já repassado para a nossa equipe que já está se mobilizando para trazer mais detalhes, buscar informações com as autoridades sobre esse acidente nesta madrugada. A nossa agenda cultural chegando aqui na Rádio Gaúcha.
2: Bom dia, Marcelo Drago.
3: Nós estamos chegando com a nossa agenda cultural.
2: O tenor espanhol José Carreras se apresenta pela última vez em Porto Alegre, acompanhado por uma orquestra, no palco do Araújo Viana, dia 29 de setembro. Durante o espetáculo, Carreras vai interpretar óperas famosas, canções clássicas e peças que marcam a longa trajetória internacional.

Nascido em Barcelona, Carreras é um dos tenores mais reconhecidos da história. Ele era um dos três tenores, sucesso que popularizou a música lírica, cantando ao lado de Plácido Domingo e Luciano Pavarotti. O tenor estará então no Araújo Viana, dia 29 de setembro, às 9 da noite. Ingressos pelo Simpla a partir de R$ 600.

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2: Edição de Vicente Nolasco, falamos eu, Denise Cruz e Jax Machado.
3: Obrigado, Denise. Obrigado, Jax. Eu só vou direto à central para que o Lucas dê o seu oi final aqui para a gente. Lucas de Oliveira, direto à central de jornalismo. Estão apurando esse acidente, né, Lucas?
4: Isso, Drago. A PRF nos confirmou que uma equipe deslocou então para verificar um acidente aí envolvendo carro e motocicleta próximo ao quilômetro 141 da BR-290, como o nosso ouvinte relatou há pouco. Em breve aí, quando tivermos mais informações, atualizamos a situação.
3: Obrigado, Lucas. Um abraço, bom trabalho, meu amigo.
4: Abraço.
3: 4:59. Obrigado aí pela parceria de todos vocês nesta madrugada. Hoje foi a música gaúcha no nosso baile, homenagem, né? O nosso acampamento Farroupilha. Obrigado, Monica. Obrigado, Rubens, também. E obrigado ao nosso ouvinte, desejando um ótimo final de semana. Tchau!

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11: 5 horas, 3 minutinhos. Sábado, 12 de setembro, bom dia. É Marcas do Sul no seu rádio, é um ronco de gaita, lá vamos nós.

0: Temperatura 16 graus e meio na mesa de São Adriano Bedim, voltando comigo mais uma vez, tudo certo? Bom dia, Adriano.
1: Bom dia, Gabiati, tudo bem?
0: Tudo bem, tá de boa?
1: Tô de boa. Esses dias tava lá no parque,
0: de exposições. Tava ajudando outras coisas, né?
1: É, e daí, por isso que estava ausente aqui, mas estava presente lá.
0: Tá legal, hoje nós temos que chacoalhar a poeira, porque nós temos espaço político aí, que pra mim fazer o programa hoje vai ser, olha, uma peleia, viu? Eu chamo a primeira já, viu? Ah, não, segura pra mim aí um pouquinho, que tem que mandar um abraço pra uma tropa aí que tá me mandando um bom dia aqui no zap. Alô, João Varela de Canhada Funda, bom dia. Alô, João Varela, bom dia. Alô, Dona Maria, bom dia. Adêmio de Castro, bom dia. Alô, meu amigo Varelinha, bom dia. Plínio Poleto, um abraço, bom dia. Alô, Mário Giacomelli, bom dia. Alô, meu amigo Rafaeli, bom dia. Amarildo Cavassini, bom dia. Meu amigo Darcy Ângelo Segalim, bom dia. Meu amigo Vergão Mazoco da Chapada dos Guimarães, bom dia pra todo mundo que tá ligadinho na Rural. Eu chamo a primeira, vamos que vamos, com quem? Tchê, esta é boa, hein? Rio Grande, tchê. 5 e 4.

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5:10, foi rapidinho até, né? Bom dia, Gabiati, tudo bem? Adriano Dallariva, da Padaria Degustare, Jardim Europa, sempre aqui na companhia do Marca do Sul, beleza? Padaria Degustare, tá bom, seu Dallariva? Olha, eu tenho um recadinho, meu amigo Vergonha Mazzocco, já vou fazer o seu recado, tá bom? 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

0: Buenas, buenas, buenas. 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
0: Auto Show Chevrolet, eu chamo mais uma, quem vem agora, deixa eu ver o meu papel aqui, o que tá escrito pra chamar quem? Deixa eu ver aqui, o beijo missioneiro, é uma vaneira, viu, vergão mazoco, vai que vai!

0: 16 minutos, meu amigo Vergão Mazzocco, eu tava conversando com o meu amigo Bedinho que tá me ajudando aí. Dá uma olhada no teu aplicativo aí. É isso, né, Bedinho? Dá uma olhadinha lá. Hã? É isso?
1: Pode ser algum problema no aplicativo por causa da internet, tá? Legal. Dá algumas interferências.
0: Aqui tá tudo regulado,
1: aqui
0: né?
1: Aqui tá tudo regulado.
0: Então, beleza. Obrigado, Vergão Mazzocco, beleza? 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
0: Legal! Dado o recado do ômega 3 da Farmácia Brasil Poupalar, o meu amigo lá de Planalto tá me ouvindo. Alô, seu Zandoná. Zandoná de Planalto, mandando um abraço. Ademir, né? Ademir Zandoná. A cuia do chimarrão ficou bacana, cara, hein? 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
0: 5h20, deixa eu fazer uma pergunta no ar aqui, pra nós tirar dúvida com o Vergão Mazzocco lá da Chapada dos Guimarães. Se alguém estiver ouvindo pelo rádio aí, o pessoal da padaria também, tá ouvindo pelo rádio, se tem algum problema no som, no volume aí da minha voz e das músicas. Quem tá ouvindo pelo rádio e puder mandar Zandoná de Planalto, tá me ouvindo pelo rádio? Tem algum problema no som aí, não? Quando falo, quando toca música? Quem tá ouvindo pelo rádio, faz um favor, dá um retorno pra mim aí. No 3030-9370. O Zandoná já tá escrevendo aqui. Deixa eu ver o que ele vai escrever aqui. Enquanto eu falo de quem agora, enquanto isso. O Zandoná tá escrevendo aí, deixa eu ver, pra mim ter um retorno aqui, rapidinho. Tudo certo. Tudo certo. Então, pelo rádio, tá tudo certo, viu, Vergão Mazzocco? O Zandoná me respondeu aqui lá de Planalto. Pelo rádio tá tudo certo, tá, Vergão Mazzocco? Obrigado, tá, parceiro? Obrigado de coração. Olha, deixa eu mandar um recado aqui em nome de quê? 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Bom dia, Gabiati. Vanduir Goronski, na escuta pelo rádio. Está tudo normal. Obrigado, viu, Goronski? Vanduir, um abraço. Obrigado de coração, tá? Aqui me mandou um zap, deixa eu ver.
14: Bom dia, Gabiati. Aqui em Alto Bela Vista tá perfeito o som. Tá muito bom. É o Carlos.
0: Carlos.
14: Bom dia.
0: Beleza, então tiramos as dúvidas já, né? Tem mais um aqui. O Clodoaldo tá me ouvindo, tá escrevendo alguma coisa aí. 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
1: Ô, Gabiati, o Jandir lá de Severiano de Almeida acabou de ligar pra cá, falou que tá normal o rádio.
0: Tá normal. Severiano de Almeida, ligou pra rádio? Alô, Jandir, um abraço, obrigado. Tem mais um recadinho aqui, deixa eu ver quem é. Aqui, ó, no zap, não tá saindo? Vamos ver, o que deu? Aqui, ó. Nada, tá ligado? Não saiu. Leonardo! O senhor mandou um zap aí, mas não veio o volume. Tem que dar volume no celular aí. Leonardo e Dona Araci Berner mandaram um zap aqui, mas não tá saindo nada, viu? Deixa eu ver. Não gravou nada. Seu Leonardo, grava mais um. Tá bom, Cristãozinho? Deixa eu ver o que nós vamos tocar agora, o Miro Saldanha. Miro Saldanha, 5h24, temperatura 16 graus e meio, Zé Marcas do Sul.

0: 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Deixa eu ver o recado do Amarildo Cavassini aqui, ó, só um pouquinho.
1: Tudo normal, tudo normal. Toca ele ficha. O som tá saindo perfeito. Grande abraço, Pia.
0: Tá bom, o som tá saindo perfeito. Amarildo Cavassini, o Plínio Poleto também mandou recado, disse que tá tudo certo. Eu vou pro Bedinho, volto num instantinho. Tá na hora? É 3:30? Então puxa aí, pode puxar o botãozinho.
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1: 5h31, Marcas do Sul, 12 de setembro. Hoje chega a chama crioula. Daqui a pouco eu vou ver o recado do Zeca aí que mandou pra mim. Temperatura 16,5 graus. Eu tenho o recado do Clube de Idosos do Centro. O presidente Didio Cola, meu amigo, meu parceiro, o Cola aí que é presidente e toda a diretoria, estão convidando para o almoço dos sócios dia 19 de setembro. No sábado que vem, dia 19 de setembro, almoço dos sócios no Clube de Idosos do Centro. À tarde, matinê, com som e alma. E como no dia 20 é dia do gaúcho, quem quiser ir piluchado no dia 19, pode ir piluchado, que o pessoal gosta de ver o pessoal dançando aí, de bota e bombacha e um chapéu bem bacana, né? Então é dia 19 de setembro, almoço do sócio do Clube de Idosos do Centro. 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Quem me mandou um recado aqui, ó? Ah, antes disso, eu tenho um recado aqui da Capital Imóveis, hein? 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

0: Adelar Pazzi tocando a gaita aí, cantando, né? Deixa eu ver o recado aqui do Zeca, pra ver que hora chega. Estão vindo o pessoal do CTG Fronteira da Querência. Deixa eu ver se estão vindo pra cá.
1: Bom dia, Gabiati. Bom dia a todos os ouvintes. Tudo certinho? Nós estamos aqui. Um abraço à turma da colina e um abraço aos nossos amigos aqui do CTG, que nós estamos já arrumando as mochilas. Logo vamos selar os pingos. Estaremos direto indo para a Rua Coberta e depois vestindo o CTG. Então, um abraço a todos meus amigos aqui do CTG e a todos os seus ouvintes. Valeu, Gabiati.
0: Valeu, Zé Caredim. Qual é a previsão de chegada com a chama aí na Rua Coberta? Me diz qual é a previsão, o horário de chegada aí. Vamos tocar mais uma? Quem vem agora, a Bruxinha de Pano? Essa é antiga, mas é bacana, hein? 5h35, temperatura 16 graus e meio.

5h38, alô Josiel Giacomelli. Acordou cedo, hein? Esquentando água pro mate. O filho do Mário, Josiel me ouvindo, né? Um abraço, Josiel. 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Eu volto no instante.

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0: Juntando experiências, lembranças, que é bacana essa música, hein? 5h48, deixa eu ver quem tá dando o recado aqui pra mim. O meu amigo Paulo Gazzoni, tá na peleia. Bom dia, Gabiati, estamos na peleia. Quero homenagear a netinha Cecília. Está de aniversário, completando 13 anos hoje. Hoje é a filha do Martinello com a Vanessa lá. 13 anos hoje. Um abraço dos avós Paulo Gazzoni e a Neuza. Deixa eu mandar um abraço para todos os taxistas. Bom dia aos amigos taxistas que estão ouvindo o Gabiati. O Bilibio tem um recado aqui também, deixa eu ver.
1: Bom dia, Gabiati. Eu quero parabenizar e desejar muito sucesso para a cantora Amanda Clara, que hoje à noite, no jantar dançante lá no Catarina Fontana, vai fazer sua estreia definitiva como vocalista da banda Radar.
0: Olha.
1: Amanda, muito sucesso. Boa sorte.
0: Abraço, Gabriel. Amanda Clara, vocalista da banda Radar. Beleza, Bilibi. Obrigado, viu? Muito bom dia, Gabiati. Um ótimo final de semana a todos. Toca uma valsa bem caprichada, Gabiati. Hernani e Rejane Miller, Peritiba. Deixa eu ver quem mais. Esqueci alguma coisa ou não? Quero ver. Ó, o meu amigo tá me ouvindo. O rei do gado. Alô, meu amigo Valcarengue, Danilo Valcarengue de Pinhal Poleto, bom dia. Deixa eu ver quem mais aqui no meu zap, tem mais alguém? Não, né? Ah, tem aqui, ó, quem me mandou esse recado aqui? Olha que tu também, Gabiati, tu deixa passar a coisa pra baixo, ela não pode, né? Deixa eu ver aqui quem é. Acho que é de Planalto, não sei se não é o D8, não sei quem que é.
2: Bom dia, Gabiati, São Mi, quadro de Planalto, D8. Grande abraço aí, vem ali se o Cude já tá no QAP.
0: Cude!
2: O Espetinho, o Varela, manda um abraço pra toda aquela galera aí.
0: Tá, bom? O D8 de Planalto, um abraço. Quem me mandou, quem sugeriu essa música aqui, não sei se tá acordado, o Dr. Dirceu Rizzello, era pra mim tocar final de semana passada. É o Milho e a Família, é isso? É o Serranos? Toca então. Tá no ponto, né? Dr. Dirceu Rizzello. A pedido, os Serranos, o Milho e a Família.

0: 5h54, temperatura quantos graus? 16 graus e meio, é 12 de setembro, Marcas do Sul, na mesa de São Adriano Bidim. Recebi um recadinho aqui, eu não conheço o jovem aqui, mas tá parabenizando a equipe da PF. Quer ver aqui, ó, Bidim? Ó,
1: Vi.
0: Davi?
1: Eu queria agradecer a turma da PF que fizeram um serviço pra mim.
0: Olha.
1: Muito bom. Eu queria ver se tu consegue tocar uma música do Porca Véia. Essa dupla imbatível, Bedim e Gabiati. Gabiati e Bedim.
0: Ué? Bedim e Gabiati, Gabiati e Bedim. Dupla imbatível. O Davi, então, tá aí parabenizando e agradecendo o trabalho da equipe da PF que fizeram lá. Oh, tá bem. Obrigado, viu, Davi? É Davi, né? Prega de fogo, Porca Véia, um pouquinho ali. Só pra ver.

6, deixa eu ver quem mais me mandou recado aqui. Eu tenho que falar de quem agora, hein? Ah, recebi um bom dia aqui do Colinha. O Colinha da Fruteira Paraty. Como é que é? O Bedinho tá te mandando um abraço, tá bom, Colinha? Bom dia, meu amigo Gabiati. Estamos na escuta do programa. Abraço pra vocês, da rádio. Amigos, clientes, ótimo final de semana. Abraço do Colinha e da minha amada esposa Magda. É o Colinha da Fruteira Paraty. Ontem eu estive lá comprando umas coisas, viu? Comprei umas verduras, uma farinha de milho, um salame, coisa e tal. Eu vou lembrando que no dia 19 de setembro, sábado que vem, almoço do sócio no Clube de Idosos do Centro. É sábado que vem, dia 19, almoço do sócio, matinê à tarde com som e alma. E como no domingo, dia 20, é dia do gaúcho, quem quiser ir pilchado, sábado que vem, pode ir lá de bota, bombacha, chapéu, que vai ficar bacana, viu? Todo mundo pilchado no Clube de Idosos do Centro, sábado que vem, no almoço do sócio, matinê com som e alma. Vai puxando a gaita aí, Bidinho, que eu tenho... Deixa eu ver mais recado. Quem é esse cristão aqui? Deixa eu ver. Ah, só bom dia. Tá bom. Eu falo de quem agora, hein? Só manda um bom dia, daí não tem o nome. 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Eu fui visitar o Pauleira essa semana, viu? 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

0: 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O João Varela me ligou, fora do ar, estava me ouvindo. 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Deixa eu ver o Mioto aqui, qual é o recado do Mioto?
1: Bom dia, Gabiati.
0: Opa!
1: Tamo junto.
0: Tamo junto. Esse é dos meus, viu? Deixa eu ver, o Cude acordou agora, hein? Eu acho que é agora.
2: Câmbio, meu amigo Gabiati. Tudo dominado por lá?
0: Tudo.
2: Tamo desfilando no tapetão preto. Como diz uma amiga minha, tapetão negro.
0: Uhum.
2: Desfilando, sobrevoando, embelezando. Tu tá maluco. Bom dia. Ótima semanada e tudo.
0: As barbaridades. O Cude, mandando, ele esqueceu de mandar um abraço pro D8, né, Cude? Bom dia, tudo bem, Gabiati? Aldemar Gasperini, de Canhada Funda, tamo junto aí, sempre ouvindo o programa. Hoje vamos trabalhar na comunidade fazendo uma reforma total, receber. Tá bom, seu Aldemar Gasperini, de Canhada Funda. Deixa eu ver aqui no meu zap quem mais tá me ouvindo, mais alguém, não? Vamos chamar uma música, né, Bidim? Vamos tocar mais uma? Deixa eu ver quem tem agora. Ah, o Tempo e o Pampa. O Tempo e o Pampa, é essa, né? É isso, 6 e 3.

0: 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O Cude mandou uma resposta aqui, eu acho que é um recado para o D8, deixa eu ver.
1: Câmbio Gabiate, tá bom? Mas pro D8 tem que ser um áudio só pra ele, porque ali é sangue bom ali. Ali gosta de pagar picanha pra mim. Um abraço pra ele aí, proteção divina e tudo de bom. E
0: tá bom. Que tora, né? Proteção divina, tá bom? Tudo de bom, tá bom, seu Cude? João Gugel me mandou um zap, o João Gugel tá me ouvindo. Deixa eu ver quem mais aqui. O meu amigo Marquinhos Cabeleireiro. Cortou, ficou bacana o meu cabelo, hein? O que tu achou, Bidim? Olha... A mulherada me manda eu parar na rua pra bater foto. Porque eles querem que eu corte o cabelo do marido igual o meu. Sei. Ontem me pararam 3, 4 vezes. Deixa eu ver o Marquinhos aqui, ó. Marquinhos Cabeleireiro.
2: Bom dia, Gabiati. Tudo certo? Gabiati, essa semana tive o prazer de conhecer o teu ouvinte, nosso amigão, gente boa. Um cara muito bacana. Nico de Floripa. Um abraço pra ele. Tudo de bom, amigão. Fica com Deus.
0: Tá bom, Marquinhos Cabeleireiro, Nico de Floripa, se estiver me ouvindo aí, dá um retorno pra nós aqui. 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Dendena tá me ouvindo, será? Não sei não, viu? Dendena tá meio sumido, cara. Acho que é nos exteriores, não sei, no exterior. 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
0: 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O Careirinha tá me mandando um recado, já vou dar uma olhada, Careirinha, porque agora eu tenho um recadinho aqui do meu amigo Farias. 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

Boa, 6:15, temperatura 16,5 graus. 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

0: Deme Vaneira, Vaneira, Shot, Bugio, Rancheira, Marca do Sul é deste jeitinho. Deixa eu ver quem me mandou um zap aqui no meu zap particular, deixa eu ver. Rápido, Gabiati, que senão vai, o tempo vai se esgotando, né? Daqui a pouco vem o horário político. Meu amigo Careirinha, deixa eu ver o que ele mandou dizer pra mim aqui, o Careirinha. Eu tenho que passar pra cá, vamos ver se dá pra ouvir. Se... vamos ver aqui, rapidinho, Gabiati, vai. Aqui embaixo. Aqui, esse aqui, Careirinha, vamos ver.
1: Bom dia, meu amigo Gabiati, tudo bem? Como é que tá, amigo?
0: Tudo certo?
1: A erva mate é boa. Essa erva aí, água verde, é muito boa.
0: Já comprou.
1: A entrega hoje é em Arvoredo. Bom sábado pra todo mundo aí.
0: Tá
1: bom. Um abraço,
0: bom.
1: Meu amigo.
0: Tá bom, Careirinha já comprou a erva mate e água verde, né? Obrigado, viu? Quem tá me ouvindo também é o meu amigo Bernardi, aquele que grava os pendrive. Ele deixa ali no bar do Comerlato. Quem quiser comprar pendrive, o Bernardo deixa ali no bar do Comerlato. Almir Daltora me ouvindo. Deixa eu ver, Eva Varela me ouvindo. A turma dos Varela, todo mundo me ouvindo. A música da vez, o Grito das Missões, 6:18. Temperatura, 16 graus e meio.

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0: 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Bloco de comercial, no instante eu volto.

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9: Nota de agradecimento, o esposo Honorino, juntamente com os filhos, ainda sensibilizados pelo falecimento da esposa, mãe, irmã e avó, Maria Celestina Maraschini, vem por meio deste agradecer a todos que, de alguma forma, manifestaram carinho, solidariedade, conforto e apoio neste momento de profunda dor. Agradecem em especial aos vizinhos, amigos, familiares, aos ministros, ao diácono, à paróquia Santo Isidoro, à equipe do Hospital São Camilo de Concórdia e Peritiba, aos profissionais do posto de saúde de Peritiba e à funerária Finger, pelo carinho, dedicação e apoio prestados. A família convida a todos para a missa em memória, hoje, dia 12, às 19 horas, na Matriz Santo Isidoro, em Peritiba.
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0: tu vai roncando a gaita lá, eu acelero aqui, porque daqui a pouco vem a política. Deixa eu ver o recado aqui. Quem me mandou isso aqui? Deixa eu ver. Quem foi? Ah, o Pauleira. O Pauleira da Metal Prime. Fui lá visitar o Pauleira essa semana, viu? Tá que tá tapado de serviço. Disse que até o final do ano aí, não sei se pega mais alguma coisa, viu? Metal Prime é um sucesso, hein? O Pauleira aí, cheio de serviço. Deixa eu ver o Pauleira aqui, ó.
1: Bom dia, seu Gabete. Tudo bom? Só Pauleira? Tamo aí na playa, só Pauleira. Então, uma das coisas aí pra Alto Bela Vista, dar uma trabalhadinha.
0: Né? Alto Bela Vista?
1: Um bom dia aí pros clientes e amigos. E tudo bonzinho aí, só tá. Pauleira, né?
0: Tá bom, tá bom. Depois da música eu tenho, olha, tem 4, 5 zap aqui no meu zap particular. Deixa eu ver uma coisa aqui. Eu vou chamar uma música para não ficar muito tempo com conversa. Depois eu vejo o pessoal aqui, o Hilário Decker, deixa eu ver aqui. O Hilário me mandou, diz, parece que tá com a voz boa, Gabiati. É, mas tem um cavaquinho ali enroscado, viu, Hilário? Deixa eu ver quem mais aqui, deixa eu ver. Vergon Mazoco, tá. Poleto de Nidóia do Sul. Qual é a música que eu chamo agora, hein? Essa é a... Ah, tá, Velhos Amigos? Então, pode puxar o botãozinho.

0: 11h30, deixa eu ver quem me mandou zap aqui. Foi o Pauleto de Lindóia do Sul? Deixa eu ver o que, que é aqui.
1: Bom dia, Gabiete. Tudo bem, Pauleto Lindóia? E eu tenho uns ouvintes teu lado ali, a Mimosos, Kitli os Dias. É pra tu mandar uma música pra eles, que são muito ouvintes teus aí. Beleza? Um abraço.
0: Família Dias e Kitler? É Kitler? Como é que se escreve isso aí, Pauleto? Me manda por escrito, que eu não entendi como é que é. Linha Mimosa, família Dias, família Kitler. Eu acho que é isso, né? Um abraço do Gabiati. Eu falo do meu amigo Rizelo. Tá me ouvindo, será? 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

0: Deixa eu ver, 6h38. A Rosane da Rosito tem um recado aqui, ó.
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0: Dado o recado da Doces Rosito, eu tenho que falar de quem agora? Lotéricas Menegatti, mas primeiro, deixa eu ver quem me mandou o zap aqui, o Ramon, tá me ouvindo? Depois nós vamos tocar uma do Ramon, hein?
2: Buenos dias, meu amigo Gabiati. Um grande abraço para ti, para tua audiência, pro Dirceu Rizelo, pro Bigatão, meus amigos, e pro Vergão Mazoco, que tô ouvindo lá na Chapada dos Guimarães. Um bom final de semana a todos aí. Um abraço do Ramon aqui.
0: Ramon Borges, que canta muito, né? Olha, eu tenho agora o recado do meu amigo Neri Menegatti para falar de loterias. Onde é que tá o Menegatti? Tá aqui, ó. Neri Menegatti falando, fazendo o resumo das loterias. 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

0: Diversos bolões estão disponíveis para as apostas. Boa sorte a todos. Bom final de semana, Gabiati.
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Deixa eu mandar um abraço aqui, Bidinho, pro pessoal que tá mandando zap aqui no meu zap particular. A dona Anice Graff e o marido Wilson Graff, lá da linha 29. Lá da linha 29, estão me ouvindo, hein? Alô, família Graff, dona Anice, bom dia. Marido também tá mateando junto. Júlio Giacomelli, acordou também. Outro filho do Mário. Júlio, um abraço, parceiro. Um abração, parceiro Júlio Giacomelli. Deixa eu ver o que mais. Puxa o fundo musical pra mim ali, só pra mim me localizar aqui, Bedinho.

6h43, temperatura 16,5 graus. Olha, nesta semana faleceu um amigo meu, amigo. Família Silva. Quero aqui, nesse momento, prestar minha solidariedade e prestar aí enviar meus pêsames aí a toda a família Silva, que, infelizmente, jovem, 81 anos, seu Valdir Silva. Esta semana partiu Valdir Silva, que era casado com a dona Nelly. Nelly Silva, eles ficaram juntos 61 anos, hein? 57 anos de casados, mais 4 anos de namoro. 61 anos de vida juntos, Valdir e Nelly Silva, de Alto Boa Esperança, tiveram aí 3 filhos, o Darlan, o Dailor, o Dainer, 2 noras, a Lucivânia e a Eliane, 3 netas. Quero aqui, em nome da família Silva, conversei bastante com a dona Nelly ontem, agradecer a todos, principalmente amigos que foram muitos, ficaram impressionados com a amizade que tinha o Valdir Silva. Então, aos amigos, a todo mundo que colaborou aí e dando um apoio, né, nesse momento difícil aí, a família Silva agradece. 6h45.

Legal. Meus pêsames aí, mais uma vez, Dona Nelly Silva, força aí pra vocês todos, tá? Família Silva, 6h45, bloquinho de política e eu volto em seguidinho.

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6h48, temperatura 16,5 graus. Deixa eu mandar um abraço aqui pro meu amigo Canhoto de Catanduvas. Alô, Canhoto de Catanduvas, bom dia. Claudete Miller Vespi, Sorriso, Mato Grosso, ouvindo a gente, hein? Claudete Miller Vespi, Sorriso, Mato Grosso, ouvindo a gente, um abraço. Deixa eu ver aqui, bom dia, sou Simone Fachin, bairro Salete. Oferecer o programa para Helena Fachin, de 3 de outubro. Está de aniversário hoje. Vai encarnear um galo lá, né? Deixa eu ver quem mais aqui. Bom dia, Gabiati. Valdecir Frigo também me ouvindo. Deixa eu ver, depois tem mais zap aqui. Eu chamo música. Alma do Sul. Essa é boa, hein? 6h49. Temperatura 16,5 graus. 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Bom dia.

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6h53, temperatura 16,5 graus, é 12 de setembro, Marcas do Sul na Rádio Rural. Quem? Deixa eu ver aqui se eu consigo tocar essa do Ramon. Deixa eu ver se eu toco daqui. Aham, acho que toca, hein? Olha aqui o Ramon Borges, ó.

Ramon Borges, Aires de Milonga, interpretando aí Ramon Borges e Laura Guarani. Música bacana, seu Ramon, hein? Parabéns. Olha, eu tenho um recadinho, olha quem tá me ouvindo aqui, deixa eu ver. Ah, o capataz do Berta, já vou dar uma olhada aqui no recado do capataz do Berta lá da fazenda. Meu amigo Pedro Maier tá me ouvindo, deixa eu ver quem mais. É quase na hora, seu Bidinho, já passo pra ti aí. 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Então eu vou e voltamos 7h25.

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7:28, 12 de setembro, temperatura 16,5 graus, Marcas do Sul. Gabiati na mesa de som, meu amigo Bidim, puxando uma música antes do bloco de comercial. Essa é bacana, hein?

0: 7h31, um abraço pro meu amigo Nilinho. Ontem à noite, na janta da ovelha, o Nilinho deu um show, né? Conhece muito de vinho, Nilinho, tá indo pro trabalho agora. Nilinho, Nilinho Pneus aí, né? Diz que a mãe dele tá me ouvindo desde as 5h30. Alô, dona Idene! Alô, dona Idene, um abraço, viu? Obrigado, Nilinho, parceiro velho, conhece muito de vinho, né? 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
0: 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Eu chamo o bloco, eu volto no instante.

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1: 7 horas 43 minutinhos, sábado 12 de setembro, temperatura 16 graus e meio, na mesa de São Adriano Obedin, eu chamo música. Quem vem agora? Origens, Os Fagundes.

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0: Legal, deixa eu mandar um abraço aqui pro Davizinho, filho da Dilei e do Mauri Zotes. Alô, Davizinho! Alô, mana Carol! Bom dia, os cristãozinhos ali tomando café ouvindo o Gabiati, né? 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Eu chamo música, quem vem agora? Puxa, a milonga, 7h51.

7h53, deixa eu mandar um abraço para a equipe da instaladora Beding, que estão me ouvindo, né? Estão me ouvindo lá. Olha, mais um cliente satisfeito gerando sua própria energia. Mais uma usina instalada lá no bairro da Gruta. Quem foi? Quem conhece, quem é pioneiro, instalador Abedim, há mais de 25 anos no mercado. Deixa eu mandar um abraço aqui para quem mais que está me ouvindo aí. Ah, sim, a equipe de Doces Rosito está me ouvindo. Hoje tem promoção, hoje é dia D. Eu acho que tem que chamar a última, porque tem que ir embora, né, Abedim? Não adianta, tá chegando a hora. Puxa a última milonguita ali. Nós tocamos a última já? Não, toque então, vamos tocar isso aí. Eu acho que vai vazar um minutinho aí, mas tá tudo certo.

7h57, desfilando na passarela a dona Marlize. A Marlize vai começar o chimarrão, tá lá, tá, Marlize. Vamos embora, Bedim. Vou embora, que vem aí agora os Modão de Viola até o meio-dia com César Luiz. Só pra casa tomar um cafezinho.

Pronto, pronto, pronto. Eu junto meu pingo na espora, agradeço meu amigo Adriano Bedin, que me ajudou a fazer o programa. E mando um abraço especial para os ouvintes aí que acompanharam o Gabiati. E peço desculpa pro pessoal que mandou zap, zap no zap da rádio. E no meu também, que eu não consegui abrir, ficou um monte aí. Desculpa de coração, beleza? Quando acabar a política aí muda o tempo também. Fiquem com Deus, amanhã eu volto às 6 da manhã.

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3: Minha gente boa, tamo aí de novo, 16 graus a temperatura, aquela chuvinha borrifadinha, fininha lá fora, depois de uma sexta-feira muito chuvosa, mas tamo aí, minha gente boa! Bom dia, interior, bom dia, bairros, bom dia, centro, bom dia...

Liga, alô, meus amigos, alô, minhas amigas. Depois do programão aí do Gabiatio, Marcas do Sul, nós vamos chegando para ficarmos juntos até o meio-dia, né? É, até o meio-dia. Você que tá com a gente aí, boa manhã, boa manhã.

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Bom, vamos tomando um mate com a tertulha, né? 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Alô, Xandão, manda um recado, Xandão. Mamãe Coruja no bairro Santa Cruz, bom dia. Pessoal da Mamãe Coruja, agora 8:11. Tchê, tchê, tchê, tchê.

Olha, 8h13, 8h13, Safra Boa, alô Cowboy, alô pessoal da Safra Boa São José, Pazini Distribuidora, na Segundo da La Costa, bom dia, bom dia, bom dia, Sotrima Agrícola, daqui a pouco tem um recado aí do Melchior Siqueira, um abraço também à equipe Pilger Tintas, aperto ali da Cersadia, pessoal também da Cressol, bom dia. 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Um alô para a equipe da Rayol Vidros, aí o Júnior, a equipe toda desta empresa maravilhosa. CB Calhas também comigo aqui. E aí, meu amigo Bess, o que vai inventar, homem do céu, com essa chuvinha aí? Não dá pra subir em telha, não dá pra... tá ruim pra trepar hoje aí, meu amigo Bess, né? 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Obrigado também pela companhia, Cirlei, na Linear Materiais Construções. Logo, logo, vamos ver aí qual é a promoção aí da Linear, agora 8h15.

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18: Olha, 8h19 agora, 8h19. 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E aí, meu amigo Mike? Aquele convite, manda aí aquele convite então para hoje à noite, lá no Cedebrum, com Cia Musical. Agora 8 horas e 20 minutos, gente, a hora certa, Carlinhos Assemer, na companhia também aí do programa. Aí, Carlinho, obrigado pela companhia e pela audiência. Meu amigo Porto aí da Mega Mecânica e Auto Center aí também, bom dia. 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

0: fazer.
1: É, depois de vários dias de cavalgada, está chegando hoje de manhã a Chama Crioula ao Centro de Concórdia. Diga aí, Fernando.
2: Bom dia, César Luiz, bom dia, ouvintes da Rádio Urbana. Então, saco, Fernando Grossato, comedor da Comissão do Chão. Estamos passando informações para os ouvintes. Saímos 7h30, então, do Nessa Urbana que pousamos com a tropa. Agora de manhã ingressou mais um pessoal dos que gostam da tradição gaúcha, em torno aí de uns 30 cavaleiros. E já estamos já caminho ao centro da cidade. Previsão de chegada, 9 horas no centro da cidade. E após, na rua coberta, vai ter um evento aí, que a prefeitura já se organizou. Então, após, será conduzida até o CTG Fronteira Querência com um almoço e show do Nilton Ferreira.
1: Bora aí, um abraço, chegada da Chama Crioula daqui a pouquinho. É, a Casco de Mula, os monarcas cantando então, em homenagem aos cavalarianos aí da Chama. Daqui a pouquinho no centro. Daqui a pouco fala o patrão Ivaneira aí do CTG Fronteira da Querência.

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1: Deixa eu ver o patrão aqui, Ivanir, Pratão Ivanir Batista, que está fazendo com a sua patronagem um belíssimo trabalho no CTG Fronteira da Querência. Tem um evento grande hoje, chegada da Chama Crioula, tem Nilton Ferreira, que nós vamos tocar depois também. Patrão, bom dia.
2: Bom dia, César Luiz. Hoje, então, iniciando a nossa 42ª Semana Farroupilha, dentro de alguns instantes, de alguns momentos, às 9 horas, na Rua Coberta, nossos cavalarianos estarão chegando com a Chama Crioula, passando por nosso município, dando abertura à Semana Farroupilha. Em seguida, estarão se dirigindo ao CTG Fronteira da Querência, onde hoje teremos um almoço, um churrasco. Pessoal que quiser aderir, dá uma chegadinha lá. E logo mais, às 13h30, um grande show com Nilton Ferreira e depois uma tarde dançante. Estão todos no convite, o show é gratuito, podem chegar no CTG e prestigiar os nossos cavalarianos, o qual eu agradeço de coração por estarem fazendo essa tarefa tão importante, que é esse símbolo da cultura gaúcha. Um abraço a todos.
1: Daqui a pouquinho a chegada aí dos cavalarianos, então, na Rua Coberta, daqui a pouco, evento previsto aí para 9h30 da manhã, hein? 9h30 da manhã. Vamos que vamos, minha gente, vamos que vamos, outubro... 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
13: 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Valeu, agora 8h33, meu amigo Mike já encostou a nave lá em Sede Brum pro bailão de hoje à noite, Mike.
14: Bom dia, César. Show do César Luiz. Aqui é o Mike da banda Cia Musical. Estamos falando diretamente aqui da comunidade Sede Brum. Maravilha, a estrutura da banda já praticamente toda montada. E estamos convidando todo mundo hoje pro super jantar dançante aqui na comunidade, hein? Então garanta ainda a sua ficha que ainda dá tempo. Tá? O dia hoje tá bonito demais. Ok? Então, pessoal de toda a grande região que quiser participar então do jantar dançante. Hoje, espeto corrido, né, de fundamento aqui, e animação, nada mais nada menos que banda Cia Musical, tá bom? Todos no convite, grande abraço.
13: Valeu, meu amigo, agora 8 horas e 33 minutos, 8 horas e 33 minutos. Hora certinha, 8h33, meu amigo Melchior Sotrima. Já vem o recado em seguidinha aí da Sotrima.

0: Olha, 8h36, agora 8 horas e 36 minutinhos, gente, a hora certa, né? 8 horas e 36 minutinhos. Alô, meu amigo Flávio, aí da Energia Nova, tá por aí, meu amigo Flávio. Bom dia, bom dia. Um abraço aí, meu amigo Flávio, obrigado pela companhia e pela audiência, né? Seu Ginésio, como é que tá aí, seu Ginésio Klein, tudo certinho? Tá chegando a cavalgada aí, meu amigo Ginésio, mandou áudio pra nós aí, bom dia, né?
1: Bom dia, bom dia, tá tudo bom?
0: Bom.
1: Tem, mãe.

Diga aí, onde é que vocês estão neste momento, então, né? Já partiram da comunidade de Suruvi, já devem estar aí pelo bairro Brasília, quem sabe um pouco mais à frente já. Daqui a pouco adentrando aí a cidade, então, os cavalarianos. Agora 8h38, 8 horas e 38 minutos. Vamos que vamos, né, gente? Vamos que...

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0: Valeu, meu amigo Melchior Siqueira. Diga aí, seu Genésio Klein.
2: Bom dia. Tudo certo?
0: Bom.
2: Saímos lá do Suruvi, já estamos aí no Porto São Paulo, já estamos descendo ali uma cidade. Daqui uma meia hora, no máximo, eu chegar na rua coberta aí. Toma aí. Valeu, um abraço.
0: Então tá aí, ó, 9:00 da manhã, os cavalarianos chegando aí na rua coberta. O pessoal nesse momento já tá aí no sentido, acredito que estão vindo aí pelo hospital, pela Getúlio Vargas, né? O pessoal pode me orientar. O pessoal que tá, os moradores próximos aí também poderão ver então a cavalgada passando por aí com a chama crioula. Agora 8:41.

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8: Hora 8h44 agora, 8h44, minha gente. Vamos mandar aí um alô pro Urbanski, estruturas metálicas aí, né? Abraço aí pro meu amigo Urbanski, agora 8h44. Meu amigo, o homem aí das escrituras, dos inventários, né? É o Tobias. Como é que tá aí o homem das escrituras, inventários, então, das medições de terras? Tobias aí no Santa Cruz, um abraço. Agora 8h44, 8h44. 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Um alôzão aí também pro pessoal que está comigo. Alô, Moreto, aí no bairro Petrópolis, bom dia. Alô, alô, alô, meu amigo Hilário. Tudo bem aí, Hilário? É, o Hilário Decker. O Hilário Decker convidando. Amanhã, domingão, vai ser um tempo que vai ajudar, vai colaborar para um almoço porco à pizza no Camping Ferradura, lá no Camping Ferradura, camping famoso, conhecido de Peritiba. Animação do grupo Lago Azul. Fichas à venda, R$ 50, adulto R$ 25 para criança. 999-31-1949. 999-31-1949. Faça sua reserva.
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8: Olha, 8h46, tu tá louco, Bedim? 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
8: Valeu, valeu, valeu, dona Tatiana. 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Mandar um alôzão aí também o pessoal da Lazarim Gás e Água, o David, a Cleusa. 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

Olha, 8h50, 8h50, gente, a hora certinha, 8h50, bom dia, bom dia, bom dia, bom dia, vamos, vamos, né, meu povo, vamos, vamos, proteger, proteção veicular, obrigado aí pela companhia, pela audiência. 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

0: Vamos lá, gente. Bom dia, dona Lúcia. Alberto aí no Santo Antônio. Bom dia. Fala aí, meu amigo Busman. Como é que estão as construções aí, meu amigo Busman? Um alô pro meu amigo Adelar, também lá na linha São Paulo. Vai um abraço aí à equipe da Fran Modas em frente ao hospital. Tudo bem aí, dona Fran Modas em frente ao hospital? Meu amigo Pedro, da banda Desejo Real. Um abraço aí pro Pedro Jackson, banda Desejo Real. Bom dia. O Neivor na CRI aí, um abraço também. Obrigado pela audiência. Pessoal do Engenho Velho que tá promovendo o jantar típico italiano aí semana que vem, né? O meu amigo Venâncio aí, bar do Venâncio. Obrigado aí pela companhia e pela audiência. Vamos que vamos por aqui, né? Deixa eu pegar um recado aqui do secretário do interior, né? Transportes e Obras do interior. O João Reitel falou, me mandou uma mensagem ontem sobre os estragos. Perguntei aí se foi muito estrago pelo interior. Vamos ver o que falou aqui o secretário, então, sobre a chuvarada de ontem.
1: Hoje a equipe monitorou todo o município, né? Eu acredito que não tenha nenhuma pinguela, alguma ponte que o rio tenha levado, né? Acredito que não. Então a gente se preveniu antes, ergueu tudo essas pinguelas. A gente dava para ver assim que tinha pinguelas aí que faltava um palmo para a água bater, né? Se não tivesse feito uma prevenção antes, tinha ido embora, né? Então, mas foi feio, muito feio no interior. Muito prejuízo. Amanhã, 6 horas, vamos estar reunidos aqui na garagem e vamos trabalhar amanhã também com as equipes, né? Para tentar destacar os bueiros, alguns lugares se esmoronou, pedra no meio da estrada, né? Então a gente vai auxiliar, a gente faz umas equipes, umas 5, 6 equipes, e cada equipe vai para um lado para que nós possamos, né? Amenizar algumas coisas que tem ocorrido hoje.
0: Ok. Uma foto que eu recebi lá da comunidade da Barra do Tigre, né? Escola embaixo d'água na Barra do Tigre. Sei como é que o pessoal vai fazer aí para retomar as aulas, como é que vai ficar esse final de ano lá. Bastante realmente prejuízo lá para a escola da Barra do Tigre. Nossa solidariedade aí, o povo aí, os professores, pais, alunos da escola de Barra do Tigre. Olha, amanhã o pessoal da Academia aqui Bailaço está precisando de 4 peões solteiros para amanhã à noite. Atenção, peonada! Então não frochem aí, meus amigos, não frochem. Vão lá que tem prenda esperando para dançar amanhã lá no bairro Liberdade. 3 peões solteiros amanhã à noite, 4, né? 4 peões solteiros amanhã à noite no bairro Liberdade, tá? 4 peões solteiros, amanhã tem curso de dança, amanhã no bairro Liberdade. Amanhã, tá? Terça-feira, dia 15, inicia mais um curso de danças gaúchas na linha Caravaggio Peritiba. Dia 2 de outubro, Alto Suruvi. Dia 4 de novembro, Sanga Martins, Lindóia do Sul. Então, em Concórdia, né, gente? Olha aí, ó, Concórdia aqui na cidade, será o último curso do ano, viu? Começa amanhã à noite no bairro Liberdade. Confirme tua presença pelo 999713130. 999713130. O Ademir Zanella tá mandando recado através do Irso aí do Costume Campeiro.
2: Bela moçada, nós somos o grupo Costume Campeiro. 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
0: Convite então do Ademir Zanella, compra e venda de gado, hein? Ademir Zanella, compra e venda de gado, linha União Irani. Abraço pessoal da Linha União, abraço pessoal do Irani. Fala meu amigo Antônio Germano, diga.
3: Bom dia, César Luiz, bom dia, ouvinte do Galo. Hoje então, Raço da Vaneira, em grupo de idosos do Bairro dos Estados. Então, hoje é almoço, risoto no taxa R$25 e à tarde, matinê a R$15. Então, vem pro Bairro dos Estados hoje dançar, se divertir com o teu Raço da Vaneira, grupo de idosos do Bairro dos Estados. Vocês estão no convite. Bom dia, César.

Aí, olha aí, um beijo lá pra minha mãe lá no Paranazão aí, que tá me ouvindo lá pela Alexa. Um abraço aí pra dona Dorvalina, dona Dorva, que tá me ouvindo então lá no Paraná, e abração aí, beijo aí pra senhora. Obrigado aí pela audiência aí no Paranazão. Agora 9 horas e 2 minutos aqui no programa. Pessoal aí do bairro que já passaram por ali, já estão chegando nesse momento então, já patrão aí do CTG Fronteira da Querência, recepcionando os cavalarianos aí no centro da cidade, aí na rua coberta, chegando a Chama Crioula. Um abraço, parabéns aí o pessoal da Chama, né? Pessoal que desde segunda-feira se movimentou para ir buscar no Rio Grande, então, de a cavalo, a Chama Crioula. 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Mamãe Coruja, 9 horas e 3 minutos, agora 9 e 3.

Olha aí, 9:04, agora 9:04. Vamos mandar um alusão aí também pro Júnior, o pessoal da Rael Vidros, Fragosos, obrigado pela companhia, pela audiência. 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É, um abraço aí, povo. Obrigado pela companhia da turma que está com a gente também no programa. É, nesse momento aí, 9:05, a cavalgada ainda está em frente ao hospital ali, né? O pessoal na praça já aguardando a chegada, então, aí dos cavalarianos, né? É, o meu amigo Genésio Klein formou agora, estão em frente ao hospital, e o pessoal assistindo, muita gente acompanhando, daqui a pouquinho chegada aí na rua coberta. Agora são 9:06, 9:06, mudanças e fretes, Casemiro, faz tua mudança em até 6 pagamentos no cartão. 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Tá com pouca boia aí pra bicharada. 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Ali na comunidade de Pinhal. 9:06.

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15: 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Fala aí, meu amigo Betão Ampese, tudo certo? É, tudo certinho, tava descansando dos olhos, tá bom? Boa melhora aí, Betão Ampese, boa melhora, boa recuperação aí pra você. Agora 9 horas e 12 minutos, 9 e 12. Mandar um alô aí também pro minha amiga Tere. Tere, chega, tudo bem aí, Tere? Abraço aí pra Tere, chega também acompanhando o nosso programa. Obrigado pela companhia, pela audiência. E vamos que vamos, minha gente. 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Alô, Bjork, aí em Santo Antônio, aí da Ferro Liga. Um abraço aí pro Bjork, Santo Antônio, da Ferro Liga. Olha aí, meu amigo, minha amiga, reserve o frango. Tem frango, né, meu amigo Cassol? Tem frango na Casa da Melancia hoje. Então, vamos reservar o frango aí, viu? Vamos reservar o frango. Uma carreta de melancia de Goiás. Chegou também aí, ó, mais uma carreta de melancia de Goiás.

0: Tchê-tchê! Olha aí, 9 horas e 14 minutos, agora 9 horas 14 minutos aqui no programa, hein? 9 horas 14 minutos aqui no programa. 9 horas 14 minutos, você ligado com a gente aí, bom dia, bom dia.
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0: O recado do meu amigo Melchior, Melchior.
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18: 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Mandar um alôzão aí também, o pessoal que tá comigo na Casa das Cucas. Alô, Vanderlei, alô, Dilane, aí na Casa das Cucas. Atendimento aí na semana que vem, a festa do esporte lá no da Boa Esperança, né? Meu amigo Sidão do Som e Alma vai estar lá também. É um abraço grande aí para vocês, né? 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

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E vamos tertulhando aqui com a erva mate, tertulha qualidade em chimarrão. 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
2: Alô César, põe mais uma no gatilho.

0: Alô, César, foi mais um Madrugatilho.
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0: 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E vamos mateando, né? Tomando aquele mate aqui com a erva mate Tertúlia.
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Fala aí, meu amigo, minha amiga. Temperatura 18 graus, hein? Pode ter uma chuvinha durante o dia hoje? Pode dar uma borrifada ainda? Claro que sim, né? 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

Vamos que vamos, né, gente? Vamos que vamos! Mandar um alôzão aí também, o pessoal que está conosco. 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Daqui a pouco tem almoço no CTG, Fronteira da Querência. E hoje à tarde tem uma tarde dançante, mas dançante, né? Mas antes tem Newton Ferreira, um baita show nativista hoje no Fronteira da Querência, no começo da tarde hoje, entrada franca, entrada livre.

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1: Olha aí, minha gente boa. Hoje e amanhã tem possibilidade de alguma chuvinha ainda, viu? Pode ser aquela borrifadinha e tal. Temperatura 18 graus neste momento. 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Alô, Júnior. Alô, Dona Leda Raimundi. Aí na Barra Fria. Abraço pra amiga Leda. Tudo de melhor pra senhora.

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7: Vamos que vamos, gente, vamos que vamos. 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Vamos tertulhando, vamos matando com a erva mate tertulha e levando a melhor programação sertaneja do seu rádio. 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

Vamos seguindo, né, gente? Hoje à tarde, aí no começo da tarde, Newton Ferreira, um baita show nativista no CTG Fronteira da Querência. 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Amanhã tem festa em Lajado Paulino. Abraço, povo aí de Lajado Paulino. Um abração aí a todos, né? Família Herpes, também aí tudo certo com vocês? Bom dia, dona Dutti. Tudo certinho aí? Amanhã grande festa, então, em Lajado Paulino.

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14: Alô, você que está aí na manhã ligado na Rural. Aqui o melhor sertanejão, hein? Tchê, tchê, tchê, tchê! Um abraço, pessoal do Hospital de Olhos Concórdia. 34420297. 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

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Tá ali no bar do Comerlato, né? Mais de 250 músicas. 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
1: Ô Sabadão, você ligado aqui Rural, a maior alegria do final de semana. 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Vamos que vamos! 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
3: Conta pra mim sua história.

Vamos, vamos, vamos! 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Já tem mais, já tem mais música, fica aí. 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

0: Vamos. Mandar um alôzão aí também o pessoal das mudanças e fretes Casimiro. 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

bom dia, bom dia, bom dia. 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Vamos que vamos, minha gente. 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

0: Confira comigo, agora 5 para as 11.
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0: Bateu, arrebentou.
1: Pois é, minha gente. Vamos em frente. Vamos em frente. Sabadão, já tá. Pode ter alguma chuvinha ainda, mas é pouca coisa. Amanhã aquele almoço no Pesque Pague do Zanella amanhã. 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Bom dia, tio Ita. Aí no Irani, bom dia. E no sábado da semana que vem, véspera do Dia do Gaúcho, baita de um baile no CTG Fronteira da Querência. Vai entrando em contato com a diretoria.

ouvindo, vamos em frente. Alô, pessoal que tá comigo aí também, ouvindo o nosso programa no Sextão aí, um bom dia, bom dia. 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Agora 18 graus de temperatura. Pessoal que tá fazendo um bolinho, pessoal que tá fazendo aí um docinho gostoso pra hoje à tarde, sabadão, com essa temperatura boa. 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

Alô, povo! 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Bom dia, bom dia. Vamos que vamos, né, gente boa? 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Manda o recado, cowboy. Manda o recado, cowboy. 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Vamos em frente, minha gente, pessoal da JM Turismo. 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Um alô pra dona Rosineide, lá na Barra Seca, e a família aí nos ouvindo também. Bom dia!

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3: Agradecimento. 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Agradece em especial aos vizinhos, amigos, familiares, ministros, ao diácono, paróquia Santo Isidoro, equipe do Hospital São Camilo de Concórdia e de Peritiba, profissionais do Posto de Saúde de Peritiba, funerária Finger e todos que ajudaram nos momentos de dor. 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Agradecimento. 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vizinhos e todos que ajudaram nos momentos de dor. A família convida para o culto de sétimo dia, hoje, dia 12, às 2:30 da tarde, na Igreja de Poço Rico.
4: Nota de falecimento. Esposa Armelinda, juntamente com seus filhos Ronei, Cláudia, Cleci, Cleia e Cleiton e demais familiares do bairro das Nações, comunica com pesar o falecimento do esposo, pai, sogro e avô Anir Farinella, falecido aos 78 anos de idade. Convido os parentes e amigos para assistir aos atos de encomendação e sepultamento que serão realizados neste sábado, hoje, dia 12 de setembro, às 16 horas, na Capela do Velório Municipal, onde o corpo está sendo velado. Logo após os atos de encomendação, será sepultado no cemitério de Linha Caroveira, Irani. Noticiamos com pesar o falecimento de Anir Farinella. Serviços fúnebres prestados pela Assistência Funeral Nossa Senhora do Rosário.
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0: Bom dia, meu amigo César Luiz. Um prazer enorme aí participar da tua programação, desse programa maravilhoso, dessa rádio maravilhosa aí. 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
1: É, minha gente boa, esquentou bastante, né? Esquentou bastante, você acompanhando aí o nosso sertanejão de sábado. E o sol saiu lá fora, brilhou depois de uma sexta-feira de muita chuva. Temos um sábado de sol, mas não quer dizer que não possa dar uma garoa hoje à tarde, amanhã tem alguma possibilidade também. Alternando aí, tempo bom com nuvens e alguma possibilidade de pancada também para este sabadão.
2: Talita!

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1: Alô, senhores cowboys, vamos tirar o pé do chão, que é chegado o momento de começarmos mais uma jornada.
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minha gente boa, uma hora é sol, uma hora é nuvem, uma hora é nuvem, uma hora é sol, e assim vai seguir o tempo no dia de hoje e também no dia de amanhã, né? 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Alô, povo também que está com a gente aí, acompanhando o programa. 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
4: Falecimento. Esposa Armelinda, juntamente com filhos Ronei, Cláudia, Cleci, Cleia e Cleiton e demais familiares do bairro das Nações, com profundo pesar comunicam o falecimento do esposo, pai, sogro e avô Anir Farinella, falecido aos 78 anos. Seu corpo está sendo velado na sala velatória municipal, com encomendações hoje às 16 horas, seguindo logo após para o cemitério de Linha Caroveira, Irani. Noticiamos o falecimento de Anir Farinella. Serviços fúnebres prestados pela Assistência Funeral Nossa Senhora do Rosário. Agradecimento. A família Keu expressa sua mais profunda gratidão à comunidade de Poço Rico pelo acolhimento e pela solidariedade durante a despedida de Celso Keu. Em um momento de dor e saudade, encontramos em cada gesto uma verdadeira demonstração de carinho e humanidade. Agradecemos pela presença, pelo cuidado, pela refeição servida e por tudo que fizeram para tornar esses dias um pouco mais leves. Há gestos que o tempo não apaga, porque carregam amor, respeito e consideração. Poço Rico, nosso muito obrigado. Esse carinho ficará para sempre em nossos corações.
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2: Vamos que vamos, gente, vamos que vamos. 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Beleza, né? O pessoal da Fischer Móveis, um abraço. Vamos tertulhando, vamos matando com a erva mate tertulha e levando a melhor programação sertaneja do seu rádio. 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

Beleza, minha gente? Dia 2, hein? Dia 2, vai ter jantar lá em São Luís. Vendrúsculo, um abraço aí, Vendrúsculo. Dia 2, jantar em São Luís. Aquele abraço, pessoal de São Luís. 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Esquentou barbaridade. Pode vir uma chuvinha já tarde, né? 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

0: Bom dia, César. Show do César Luiz, aqui é o Mike da banda Cia Musical. Estamos falando diretamente aqui da comunidade Cedebrum. Maravilha, a estrutura da banda já praticamente toda montada. E estamos convidando todo mundo hoje para o super jantar dançante aqui na comunidade, hein? Então garanta ainda a sua ficha, que ainda dá tempo. Tá? O dia hoje está bonito demais, ok? Então, pessoal de toda a grande região que quiser participar então do jantar dançante, hoje espeto corrido, né, de fundamento aqui. E animação, nada mais nada menos que banda Cia Musical, tá bom? Todos no convite, grande abraço.
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Não dá pra parar não, né, gente? 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

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Aqui o melhor sertanejão, hein? Tchê, tchê, tchê, tchê! 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
2: Alô, amigos do sul do Brasil, eu sou o René Roberto e essas são as principais manchetes da semana. Senado aprova projeto que moderniza o seguro rural no Brasil. Fundação Aurim Bodanese leva educação ambiental, literatura e apresentações artísticas à Feira do Livro de Chapecó. Fecoagro apresenta tecnologias no Congresso Nacional de Milho e Sorgo. Agroindústrias atendidas pela ATEG conquistam selos em concurso estadual. Exportações de Santa Catarina crescem 17,3% em agosto e somam R$1,150 bilhões graças ao agro. E ainda teremos o comentário da semana com Ivan Ramos. Hoje o tema falta pouco tempo para o dia E de eleições. Este comentário na íntegra e essas notícias logo após a nossa mensagem cooperativista.
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2: Senado Federal aprovou o projeto que moderniza o seguro rural no Brasil. O Senado aprovou o projeto de lei 2951 de 2024 que moderniza o seguro rural em todo o território nacional. A proposta, ligada à agenda institucional do cooperativismo, já passou pela Câmara dos Deputados e segue agora para a sanção presidencial. Entre as mudanças está a transformação do orçamento do seguro rural, que deixa de ser discricionário e passa a ser obrigatório, garantindo mais segurança e previsibilidade ao produtor. Outro avanço é a regulamentação do Fundo de Catástrofe, mecanismo que amplia a proteção diante de perdas no campo. Para o sistema OCB, a medida fortalece a gestão de riscos e beneficia produtores e cooperativas em todo o país. A entidade participou das discussões desde as etapas iniciais de construção da proposta e atuou em conjunto com a Frente Parlamentar do Cooperativismo, FRENCOOP, e a Frente Parlamentar da Agropecuária, FPA, em defesa do texto. Segundo a presidente executiva do sistema OCB, Tânia Zanella, a modernização do seguro rural é uma medida importante para dar mais segurança a quem produz e fortalecer o setor diante dos riscos da atividade agropecuária. Ela também destacou o trabalho conjunto no Congresso. Ressaltou: o resultado é fruto de um esforço coletivo e mostra a importância do diálogo para construir políticas públicas que atendam às necessidades do campo. Agora, o presidente da República tem 15 dias para sancionar o projeto. Caso contrário, ele passa a valer automaticamente como lei. Comitê Estadual do Cooperativismo de Crédito do Sistema OSESC, o SECO-OSESC, se reuniu durante o 16º Congresso Brasileiro do Cooperativismo de Crédito, o CONCRED, na cidade de Goiânia, capital de Goiás, para atualizar a agenda do setor e discutir temas estratégicos para Santa Catarina. O encontro também trouxe os principais encaminhamentos da reunião do SECO Nacional, realizada com o Banco Central, que tratou do futuro do cooperativismo de crédito e dos desafios regulatórios do segmento. O coordenador do SECO Nacional, Cledir Almir Magri apresentou um panorama do cenário atual e destacou pontos que exigem atenção, como questões tributárias, de governança, econômicas e de mercado. Entre os temas prioritários está a reforma tributária, especialmente a regulamentação do ato cooperativo. Outro ponto em pauta é a nova legislação sobre a segurança física e patrimonial, que pode impactar diretamente as cooperativas de crédito. Para o coordenador do ramo crédito do Sistema Osesc, Kleiker Carneiro, o comitê tem papel estratégico na articulação do setor. Ele disse: reunir os sistemas catarinenses, acompanhar de perto as discussões nacionais e compreender os impactos das mudanças regulatórias nos permite atuar de forma mais coordenada e contribuir para um ambiente cada vez mais adequado ao desenvolvimento das cooperativas. A reunião também marcou a integração de novos representantes no colegiado, como o presidente do Sistema Ailos, Danildo Leone, e o presidente do Sicoobi Central Santa Catarina Rio Grande do Sul, Ivair Luiz Chiella. Além deles, participaram Uwe Storz, do Sistema Ailos, Cledir Magri e Eber Kirchner, da Cressol, Franco Bayer Forest, da Unicred, e Márcio Porte, do Sicredi. Também estiveram presentes o superintendente da Osesc, Ricardo Mioto Ternos, Sérgio Cadori, da Viacred, e Tiago Borba Abrantes, com a equipe da OCB. Livros, cinema, dança, teatro e educação ambiental. Acompanhe a participação da Fundação Aury Luiz Bodonese, mantida pela Aurora Coop, na Feira do Livro de Chapecó. O evento gratuito aconteceu no Centro de Cultura e Eventos Plínio Arlindo Denez e reuniu durante uma semana escritores, leitores, escolas, instituições e projetos dedicados à educação e à formação cultural. A Fundação preparou uma programação que aproxima diferentes expressões artísticas e temas presentes em seus programas sociais. Entre os destaques estão o projeto A Turminha da Reciclagem, o lançamento do livro Versos pela Proteção, a apresentação do programa de dança, o espetáculo Semeando Cooperação Colhendo Futuro com o grupo Sou Arte e a distribuição de livros infantis. A analista de programas sociais da Aurora Coop, Darcivana Esquena, destaca que o espaço da Fundação na feira foi preparado para receber crianças, adolescentes, famílias e visitantes em geral, além de concentrar parte das ações educativas da Fundação. A proposta é criar diferentes formas de encontro com o público. O projeto A Turminha da Reciclagem, que neste ano completa 25 anos, leva a educação ambiental para o universo das crianças, enquanto a literatura, a dança e o teatro complementam a experiência ao longo da semana. Queremos que as famílias conheçam esses trabalhos e encontrem na feira conteúdos que também possam levar para casa, afirmou Esquena. A Fecoagro Santa Catarina participou da 35ª edição do Congresso Nacional de Milho e Sorgo, realizado de 31 de agosto a 3 de setembro em Chapecó, Santa Catarina. Durante o evento, em parceria com o Sistema Osesc, a federação contou com estande para apresentar tecnologias e soluções voltadas à agricultura, além de participar da programação técnica do encontro. Promovido pela Associação Brasileira de Milho e Sorgo, a ABMS, e organizado pela Empresa de Pesquisa Agropecuária e Extensão Rural de Santa Catarina, EPAGRE, o congresso reuniu pesquisadores, técnicos, professores, estudantes, produtores e especialistas de diferentes regiões do país no Centro de Cultura e Eventos Plínio Arlindo Denez. No estande da Fecoagro, os participantes puderam conhecer tecnologias de fertilizantes especiais desenvolvidas e disponibilizadas pela Federação, com destaque para soluções voltadas à nutrição de plantas, eficiência no uso de nutrientes e sustentabilidade na agricultura. A Fecoagro também integrou a programação técnica do Congresso. O coordenador de Desenvolvimento e Tecnologias da Fecoagro, Fábio Cariolato, ministrou palestras sobre tecnologias organominerais e sustentabilidade, apresentando alternativas que unem nutrição, eficiência agronômica e práticas mais sustentáveis para a produção agrícola.
5: A participação da Fecoagro no 35º Congresso Nacional de Milho e Sorgo em Chapecó enfatizou as tecnologias organomineral, a qual traz a ferramenta Fertimais Biomais e Cooperene Biomais, salientando principalmente o desenvolvimento da atividade biológica do solo, a sustentabilidade em uma economia circular e uma agricultura regenerativa. Essa foi a pauta principal, com ênfase nas tecnologias que a Fecoagro proporciona ao produtor, potencializando a produtividade da cultura, tanto do sorgo quanto do milho, como ferramenta nutricional.
2: Ao longo de 4 dias, o Congresso Nacional de Milho e Sorgo abordou temas relacionados ao mercado, logística, produtividade, bioenergia, sustentabilidade e estratégias para o manejo de pragas e doenças. A programação buscou aproximar diferentes elos da pesquisa e da produção para discutir soluções capazes de ampliar a eficiência e a competitividade das cadeias de milho e sorgo no Brasil. Paralelamente ao Congresso, Chapecó também recebeu a primeira Conferência Latino-Americana de milhos tradicionais, com discussões sobre diversidade genética, conservação de variedade e valorização dos milhos tradicionais. O presidente da Fecoagro, Arno Pandolfo, o secretário da Fecoagro, Cláudio Jorge Furlaneto, e o diretor executivo da Fecoagro, Ivan Ramos, juntamente com os integrantes da federação, também prestigiaram o evento. E a seguir, depois da nossa mensagem cooperativista, as notícias da semana do Senar. Aguardem!
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2: Cinco agroindústrias atendidas pela assistência técnica e gerencial, a ATEG, conquistaram destaque no primeiro concurso de geleias e doces artesanais, realizado no município catarinense de Ituporanga, Alto Vale do Itajaí. Os empreendimentos também participaram da mostra dos produtos da agricultura familiar e agroindústrias. Ao todo, foram 13 premiações entre selos de bronze, prata e ouro. As agroindústrias estão localizadas nos municípios catarinenses de Apiúna, Trombudo Central, Rio do Sul e Ituporanga, em áreas atendidas pelos sindicatos rurais da região. A ATEG é desenvolvida pelo sistema FAESC-SENAR,

0: Aumentar a competitividade das agroindústrias. O evento integrou o 2º Seminário Estadual de Alimentação Escolar e reuniu agricultores, cooperativas, gestores públicos e profissionais da área. Entre os destaques, a agroindústria Sabor da Roça de Apiúna conquistou selo prata com doce de banana. A Doce da Nona, de Trombudo Central, recebeu bronze e prata. A Delícias Nona Coruja, também de Apiúna, conquistou bronze e 2 selos ouro. Já a Bachmann Artesanal, de Rio do Sul, garantiu 1 prata e 2 ouros. E o Sítio Eger, de Ituporanga, levou 2 selos prata e 2 selos ouro no concurso. Um reconhecimento que reforça a qualidade e o potencial das agroindústrias familiares catarinenses.
1: Agora, direto de Brasília, as informações do agro e do cooperativismo, com Catherine Heitz.
2: Olá, meu agroamigo, esse é o Chimarrão 360, em parceria com a FECOAGRO, para a gente falar de política de Brasília, que reflete no agronegócio de Santa Catarina. E olha, nessa semana o agro teve uma vitória importante, mas também recebeu um alerta. O crédito rural virou o centro da disputa em Brasília. O governo recuou na regra do PRODES. Depois de semanas de pressão do setor produtivo, o Conselho Monetário Nacional finalmente ajustou a norma que estava travando o acesso dos produtores ao crédito rural. Isso porque o monitoramento era feito a partir de dados de satélite. O problema é que essa regra gerou uma série de distorções, inclusive bloqueando o financiamento de produtores que estavam regulares. Na prática, o produtor que estava dentro da lei podia chegar ao banco e ter o crédito negado. Agora o governo recalibrou essa regra. A exigência ambiental continua, mas haverá mais prazo, mais documentos aceitos para comprovar essa regularidade e também com possibilidade de reapresentação de pedidos que foram negados no mês de abril. E esse foi o primeiro ponto da semana. Crédito rural precisa de regra ambiental, mas também precisa de segurança jurídica e aplicação correta. O segundo ponto é o endividamento rural. A renegociação das dívidas avançou no Senado, mas a votação ficou ainda para a próxima semana. O texto em discussão prevê uma linha especial de até 30 bilhões de reais, com prazo de até 10 anos, para pagamento com até 3 anos de carência. Mas ainda existem muitas divergências, principalmente com o Ministério da Fazenda, sobre o tamanho da solução, as fontes de recurso e ainda quais operações poderão entrar de fato nessa negociação. E esse é o centro do problema. A dívida rural não nasceu de um único fator. Ela vem aí de juros altos, custo, produção elevada, quebra de safra, margem apertada e uma série de outros fatores. Por isso também chama atenção o projeto aprovado na Comissão de Agricultura da Câmara, que permite suspender dívidas rurais por até 36 meses para regiões afetadas com problemas de clima extremo, como é o caso do El Niño, por exemplo. Essa proposta mostra uma mudança importante quando o clima quebra a produção. Ele também quebra a capacidade de pagamento do produtor. Crédito, dívida e clima têm uma ligação direta. Todos tratam da sobrevivência econômica do produtor. Quando o Brasil ajusta uma regra, adia uma votação ou discute uma nova linha de renegociação, isso não fica só no papel. Isso chega na cooperativa, na propriedade, no caixa do produtor e, principalmente, na capacidade de investir na próxima safra. Por isso, esses pontos são tão importantes. Eu fico por aqui. Um bom mate pra gente.
0: E a seguir, depois da nossa mensagem cooperativista, as notícias do mercado agrícola da semana. A agricultura catarinense é uma das mais dinâmicas, diversificadas e competitivas do Brasil. Seu desenvolvimento e sua modernização contam com o apoio da Federação da Agricultura e Pecuária do Estado de Santa Catarina e do Serviço Nacional de Aprendizagem Rural Senar Santa Catarina. A FAESC, em perfeita sintonia com os sindicatos rurais, promove a defesa técnica e política do agronegócio Barriga Verde. E o Senar qualifica e capacita os produtores rurais e suas famílias para a permanente busca da eficiência no campo. FAESC e Senar, instituições a serviço do setor primário da economia catarinense.
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0: As exportações catarinenses registraram expansão de 17,3% em agosto deste ano, somando US$1,150 bilhões, frente aos US$976 milhões registrados no mesmo mês do ano anterior. O acumulado de janeiro a agosto alcançou US$8,41 bilhões, alta de 5,8% em relação ao mesmo período de 2025. Segundo dados do Ministério do Desenvolvimento, Indústria e Comércio e Serviços, analisados pela Federação das Indústrias, FIESC, o desempenho de agosto foi impulsionado pela agroindústria, com destaque para as carnes de aves e suínos. As vendas externas de carne de aves cresceram 15,9% no mês, somando 189,2 milhões de dólares. O principal avanço foram os embarques para a China, que saltaram de 390.

dólares em agosto de 2025 para 29,7 milhões em agosto deste ano. Mesmo diante de um cenário desafiador nos Estados Unidos, por conta do tarifaço, a força da nossa agroindústria fez a diferença. A superação das restrições sanitárias decorrentes da gripe aviária permitiu a retomada decisiva dos embarques de carne de frango para a China, além da expansão da carne suína no Japão, destacou o presidente da Fiesc, empresário Gilberto Selemi. No segmento de carne suína, a receita de exportação subiu 9%, alcançando 144,5 milhões de dólares. O Japão liderou a expansão, quase dobrando suas aquisições ao passar de 29 milhões para 56,6 milhões de dólares. As exportações de soja também cresceram 11,6% no período, atingindo 91 milhões de dólares. As importações de Santa Catarina somaram 3,17 bilhões de dólares em agosto, 15,1% superior ao de agosto de 2025. O volume importado, contudo, recuou 16%. As importações de fertilizantes registraram forte queda, 56%, impactadas diretamente por gargalos logísticos no Estreito de Hormuz, que afetaram a oferta global de insumos agrícolas. Diante de um cenário de alta produção, maior oferta de carne suína no mercado interno e pressão sobre preços e margens, a Associação Brasileira dos Criadores de Suínos, ABCS, reuniu representantes de toda a cadeia produtiva para discutir soluções e alinhar ações. Com cerca de 200 participantes, entre lideranças da suinocultura, produtores, associações estaduais, varejo, empresas e especialistas, o encontro chamado Cadeia Suína em Movimento, da superoferta à ação, marcou uma nova etapa da mobilização do setor. À frente da articulação, o presidente da ABCS, Marcelo Lopes, destacou que o momento exige união e construção coletiva de estratégias. Disse, a ABCS está mobilizada para apoiar toda a cadeia na construção de estratégias que contribuam para equilibrar esse momento de superoferta. Não existe uma única ação capaz de responder sozinha a esse desafio. Precisamos unir produtores, associações, indústria, varejo e parceiros, colocar os dados na mesa e construir soluções que gerem oportunidades para todos os elos da cadeia. A proposta envolve atuação conjunta com o sistema ABCS e demais agentes, com foco em inteligência de mercado, diálogo, estímulo ao consumo e maior aproximação com o varejo. Inclusive, o varejo teve papel central nas discussões, trazendo a visão de quem está diretamente ligado ao comportamento do consumidor. Já os presidentes das associações estaduais contribuíram com análises regionais, fortalecendo a construção de uma resposta nacional. Entre as ações definidas está o movimento Vai de Carne Suína, que será realizado de 1º a 18 de outubro. A iniciativa pretende estimular o consumo da proteína e pode alcançar mais de 50 milhões de brasileiros com ações no ambiente digital e nos pontos de vendas. Dados apresentados pela ABCS mostram que o consumo já dá sinais positivos. Os cortes suínos registraram crescimento de 13,6%, acima do frango, com 5,3%, e da carne bovina, com 3,5%. Um cenário desafiador, mas que também abre espaço para oportunidades com ações coordenadas em toda a cadeia produtiva. E a seguir, o comentário da semana com Ivan Ramos.

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1: Estamos nos aproximando do mais importante momento democrático de um país livre, a hora de exercermos a cidadania por meio do voto. Bom seria se cada eleitor tivesse discernimento para tomar suas decisões sem qualquer dependência de algo, de alguém ou de uma situação. Infelizmente, embora teoricamente todos tenham essa liberdade, nos entranhas da política existem nuances que induzem a uma parcela da população a votar por conveniência e não por consciência e visão de futuro. Bom seria também que todos os políticos praticassem o ato nobre de convencimento por meio de seus projetos, intenções e propostas de interesse coletivo e não por vantagens individuais, particulares ou ideológicas. Infelizmente, em um país ainda não totalmente desenvolvido, marcado pela desigualdade social e com muitas pessoas carentes, existem políticos interesseiros que conquistam eleitores imediatistas que pensam apenas no seu e não no nosso, no hoje e não no amanhã dos nossos filhos e netos. Mesmo com todos esses inconvenientes, ainda há possibilidade e esperança de mudanças. O voto é o único instrumento que permite que as pessoas tenham o mesmo valor, independentemente de suas condições econômicas, culturais e intelectuais, de cor, religião ou qualquer outra característica inerente ao ser humano. Está chegando o momento da decisão, as eleições de 4 de outubro. O eleitor precisa ficar atento, deve avaliar os candidatos que se apresentam em qualquer nível, seja para o executivo ou para o legislativo. Tem oferta para todos os gostos. O importante é avaliar o passado de cada candidato e o que fez, verificar se na balança há mais peso positivo do que negativo, se administrou ou legislou pensando no coletivo, se teve posições claras diante dos conflitos ou se priorizou ideologia ou partido ao qual pertence. O partido deve ser um meio para chegar lá, mas quando estiver lá, o político precisa se despir desse instrumento, precisa atuar pelo conjunto da população. No agro e no cooperativismo de Santa Catarina, está havendo um esforço de recomendação de candidatos identificados com as atividades, que já valorizaram o setor, ouviram as entidades, participaram de eventos e estiveram presentes nas comunidades nos últimos 4 anos, e não daqueles que aparecem somente em épocas de eleições ou que tomam medidas de última hora para conquistar votos dos mais necessitados ou desocupados. A relação de candidatos recomendados pelo agro e pelo cooperativismo já está circulando entre as lideranças e formadores de opinião e contempla diversos partidos de todas as regiões de Santa Catarina. Portanto, não é uma campanha com tendência partidária ou regional. É uma lista de candidatos que já demonstraram trabalho em favor do setor. No cooperativismo, a Alcesc montou um grupo de 30 mobilizadores nas cooperativas para divulgar o trabalho dos candidatos e valorizar aqueles que já estão contribuindo com o setor cooperativista, além de novos nomes que têm um passado vinculado às atividades cooperativistas ou agropecuárias. Há necessidade, entretanto, de que esses mobilizadores assumam essa função sem preconceito ou temor de tendências ou discriminação. Não é essa a intenção. Juntamente com a lista de parlamentares recomendados, está sendo distribuída uma pauta de reivindicações do setor com informações importantes para quem pede o voto e quem recebe o voto, para que tenha um norte para atuação nos cargos a que pretendem e se forem eleitos. A lista contempla apenas candidatos a deputados federais e estaduais, deixando para cada eleitor fazer a sua avaliação quanto aos candidatos aos cargos majoritários, ou seja, ao Senado, ao Governo do Estado e à Presidência da República. Certamente, para esses cargos, todos sabem avaliar o que já está sendo feito, se está bom ou ruim para a população, e se aqueles que ocupam essas funções devem retornar aos cargos ou ser substituídos. A hora é agora para decidir o futuro do Estado e do país, e, consequentemente, da população. Não se abstenha de votar ou de participar do processo eleitoral, porque o futuro está nas suas mãos. Essa é a minha opinião. Pense nisso.
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18: Uma ótima tarde para você que está ligado com a Rádio Rural, hein? 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Deste sábado, vamos trazendo as primeiras, os primeiros conteúdos de hoje. Para começar, tem o Papo Sicoob.
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16: Olá, seja bem-vindo. Está começando mais uma edição do Papo Sicoob, o programa que conecta você às novidades do Sicoob Credialc. Aqui, você fica por dentro das ações que fortalecem o cooperativismo e transformam nossa comunidade. Papo Sicoob! Que bom ter sua companhia! Eu sou Samaris Garbosa e estarei junto com você no Papo Sicoob, que toda semana traz informação e conhecimento aos nossos cooperados e à comunidade. Vem aí a Semana Farroupilha, uma celebração que é marcada na história e que mantém viva as tradições, os costumes e os valores que fazem parte da identidade do povo gaúcho. Para marcar essa importante comemoração, o presidente do Sicoob Credialc, Paulo Renato Camilo, fez questão de deixar uma homenagem especial.
19: A Semana Farroupilha é celebrada todos os anos entre os dias 13 e 20 de setembro, com destaque para o dia 20, o Dia do Gaúcho, feriado estadual desde 1975. A Semana Farroupilha está diretamente ligada à Revolução Farroupilha, conflito que ocorreu entre 1835 e 1845 no Rio Grande do Sul. Os farroupilhas lutavam por mais autonomia política e melhores condições econômicas durante o período imperial. Lideranças como Bento Gonçalves, Giuseppe Garibaldi e Anita Garibaldi marcaram essa história de coragem e defesa de ideais. Mais que lembrar um conflito histórico, a Semana Farroupilha mantém vivos os valores, as tradições e o orgulho de ser gaúcho. É um período de celebração da cultura, da música, da gastronomia e do orgulho de um povo que tem na coragem, na liberdade e no amor à sua terra, algumas de suas principais características. Um momento para preservar tradições que nos identificam como povo, o chimarrão, o churrasco no fogo de chão, a música nativista, as comidas e danças típicas que aproximam gerações e reforçam uma identidade cultural. O Sicoob Credialc acredita na importância de valorizar nossas raízes e fortalecer o sentimento de comunidade. Assim como o cooperativismo, a Semana Farroupilha nos ensina que juntos somos mais fortes e que preservar a cultura é também construir o futuro. É notório que os povos integrantes da nossa região de atuação do Sicoob Credialc, tanto em Santa Catarina como no Paraná, são oriundos do Rio Grande do Sul. Por isso, temos um reconhecimento ao povo gaúcho que, com seu trabalho e coragem, rompeu fronteiras Brasil afora, levando cultura, suas tradições e o desenvolvimento ao Centro-Oeste, Norte e outras regiões do nosso grande Brasil. Parabenizamos todos os gaúchos por manter viva essa tradição tão especial. E desejamos que a cultura seja celebrada com orgulho, respeito e alegria, não apenas nesta semana, mas em todos os dias. Um abraço a todos os gaúchos, em nome do Sicoob Credial.
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16: 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Até o próximo programa.
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0: 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Daqui a pouco eu falo sobre o Concórdia Blue Festival, que vai acontecer hoje, hein? Festival de música que vai trazer muita novidade, muitas bandas para você compartilhar momentos muito felizes lá na Casa do Malte. 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
0: Muito bem, Farmácia São Rafael com a gente neste sábado, 1h07. 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Vamos trazer mais conteúdos para você neste sábado. Uma ótima tarde, muito obrigado pela sua audiência, hein? E agora vamos trazer aqui, na nossa tarde de sábado, o Juan Comerlato, da Prefeitura de Arabutã. Dá para a gente reproduzir esse áudio, Gustavo, do Juan Comerlato, da Prefeitura de Arabutã. Vamos ouvir agora, então, o que ele tem para nos dizer neste sábado.
2: Meu nome é Juan Comerlato, sou psicólogo do CRAS de Arabutã. E hoje eu vou falar sobre o trabalho realizado pelo Centro de Referência de Assistência Social do município e sobre a importância desse serviço para as famílias e para toda a comunidade. O CRAS faz parte da Política Municipal de Assistência Social e tem como principal função viabilizar a proteção social básica das famílias. Ele é considerado a porta de entrada para acesso aos serviços, benefícios, programas e projetos da assistência social, contribuindo para a garantia de direitos e para a melhoria das condições da vida da população. O principal serviço desenvolvido pelo CRAS é o Serviço de Proteção e Atendimento Integral à Família, o PAIF. Seu objetivo é acompanhar as famílias, prevenir as situações de vulnerabilidade e fortalecer os vínculos familiares e comunitários. Quando uma família procura o CRAS, inicialmente é realizado o acolhimento. Esse momento permite ouvir as necessidades apresentadas, compreender a realidade de cada pessoa e identificar quais orientações, serviços ou encaminhamentos podem ser necessários. Cada família possui uma história e necessidades diferentes, por isso o atendimento busca ser individualizado e respeitoso. Entre as ações realizadas estão os acompanhamentos particularizados, que podem acontecer tanto na unidade do CRAS quanto por meio de visitas domiciliares. As visitas são realizadas conforme a necessidade de cada família, principalmente quando existem dificuldades de deslocamento, situações de isolamento ou obstáculos para acesso a direitos e informações. Também são desenvolvidas oficinas com as famílias, nas quais podem ser trabalhados temas relacionados à convivência familiar, aos direitos sociais, ao acesso às políticas públicas e à prevenção de situações de risco. Esses encontros são espaços de diálogo, troca de experiência e construção coletiva de conhecimentos. O CRAS também realiza orientações e encaminhamentos para outros setores e serviços públicos quando necessário. Isso pode envolver áreas como a saúde, educação, acesso à documentação, benefícios socioassistenciais e outros serviços da rede municipal. Dessa forma, o CRAS trabalha em conjunto com diferentes setores para oferecer um atendimento mais completo às famílias. O público prioritário do CRAS é formado por famílias que recebem benefícios socioassistenciais, que estão em situação de vulnerabilidade social ou econômica, que apresentam vínculos familiares ou comunitários fragilizados, ou que foram encaminhados por outros setores públicos. Além do atendimento às famílias, o CRAS também atua na inserção de crianças e adolescentes no serviço de convivência e fortalecimento de vínculos. Nesse serviço são realizados atendimentos semanais com crianças e adolescentes do município, por meio de atividades educativas, recreativas e de convivência. As atividades abordam temas como direitos e deveres, respeito, cidadania, desenvolvimento de habilidades sociais, convivência comunitária, prevenção de situações de violência ou negligência. O objetivo é oferecer um espaço seguro e de participação e aprendizagem, contribuindo para o desenvolvimento das crianças e adolescentes e fortalecendo seus vínculos familiares e comunitários. Outro trabalho importante realizado pelo CRAS é a participação em campanhas ao longo do ano. Essas ações são momentos de informação, prevenção e conscientização da sociedade. Entre os temas trabalhados estão a prevenção do abuso e exploração sexual de crianças e adolescentes, o combate do trabalho infantil e a prevenção das mais diferentes formas de violência, valorização da vida, o respeito à diversidade e a garantia dos direitos. Essas campanhas não são direcionadas somente às crianças e aos adolescentes. Elas também buscam envolver toda a comunidade. A conscientização da população é fundamental para que as pessoas saibam reconhecer situações de risco, entendam como procurar ajuda e contribuam para a proteção dos públicos mais vulneráveis. A proteção social, portanto, não depende apenas dos serviços públicos. Ela também envolve a participação das famílias, das escolas, dos profissionais, das instituições e de toda a comunidade. O CRAS também acompanha idosos, pessoas com deficiência, gestantes e famílias com crianças de 0 a 6 anos, buscando identificar suas necessidades e facilitar o acesso aos serviços, benefícios e direitos disponíveis. Outro atendimento realizado pelo CRAS é a orientação aos imigrantes que procuram o município. Quando necessário, são realizados encaminhamentos para a sede da Polícia Federal, em Chapecó, principalmente em situações relacionadas à regularização de documentos. Também são fornecidas orientações sobre os serviços disponíveis e sobre a possibilidade de inserção no mercado de trabalho. Todas essas ações demonstram a importância do CRAS para o município de Arabutã. Seu trabalho vai além de atender às necessidades imediatas. O objetivo é acompanhar as famílias, prevenir o agravamento de situações de vulnerabilidade, fortalecer os vínculos e ampliar o acesso aos direitos. Portanto, o principal objetivo do Centro de Referência em Assistência Social de Arabutã é contribuir para que as famílias tenham melhores condições de vida, maior acesso a políticas públicas e mais autonomia para enfrentar as dificuldades do dia a dia. O CRAS é um espaço de acolhimento, orientação, proteção e fortalecimento. Por meio do trabalho realizado com as famílias, crianças, adolescentes, idosos, pessoa com deficiência, imigrantes e com toda a comunidade. O serviço contribui para a construção de uma sociedade mais informada, participativa e comprometida com a garantia de direitos.
0: Muito bem, mais conteúdos da Prefeitura de Arabutã no próximo sábado para você, nesse horário, 1h13, com a gente, Mercado Arvoredo. 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
15: E hoje tem Concórdia Blues Festival na Casa do Malte. O Itamar vai falar com a gente, vai contar um pouco mais. Diz aí, Itamar, boa tarde.
16: Boa tarde, Paulo e ouvintes. Ocorre neste sábado, lá na Casa do Malte, a partir das 16 horas, a segunda edição do Concórdia Blues Festival. Este ano o evento terá a participação de 4 bandas. São eles: De Blumenau, o guitarrista, cantor e compositor Léo Maier, que estará acompanhado da Blues Combo, com artistas de Florianópolis. De Passo Fundo são 2 atrações: Joca Ferrabone Blues Trio e o gaitista Jean Novello e Caetano e os Profetas do Blues. Aqui de Concórdia, a banda Fox e Trote, que é a idealizadora do festival, vai se apresentar com uma série de convidados da cidade. Então o evento começa cedo, vai ter cerveja especial produzida para o evento, um lanche também típico do Mississippi, lá do sul dos Estados Unidos, sendo servido aos convidados e todo o público. Os ingressos ainda estão disponíveis, os últimos ingressos, lá na plataforma do Simpla. Basta então acessar a página do Instagram do Concórdia Blues Festival, que lá tem todas as informações de como adquirir seu ingresso e curtir essa noite aí, que vai ser muito legal. Falou, um grande abraço aí, obrigado.
15: Valeu, Itamar, é hoje na Casa do Malte, Concórdia Blues Festival. muita música, muito chope e também muita gastronomia. 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
15: Uma ótima tarde para você, 1h20, com a gente também. 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
9: Uma ótima tarde para você. 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Excelente tarde, 21 graus.

0: Olha, agora 1h28, com você até a 1h30 da tarde, hein? Daqui a pouquinho a gente vai trazer muito mais novidades. Hoje tem Concórdia Blues Festival na Casa do Malte. Pra você, um presentaço neste sábado, 1h28.
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0: Uma ótima tarde para você ligado com a gente. 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

0: 1h36, uma ótima tarde para você, um excelente final de semana. Muito obrigado a você que nos acompanha todos os sábados. 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Bom final de semana, até o próximo sábado, 1h36.
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9: Minuto do Agro. Uma produção do Sistema CNA Senar.
10: O mercado catarinense de terneiros manteve a trajetória de valorização no primeiro semestre de 2026. Os preços dos animais de desmama encerraram o período com crescimento de aproximadamente 19% em relação aos registrados no mesmo período de 2025, consolidando o segundo ano consecutivo de alta após 3 anos de retração. Os dados fazem parte do levantamento realizado pelo Grupo de Melhoramento Genético da UDESC. O estudo conta com o apoio da FAESC, parceira dos eventos agropecuários de Santa Catarina. Entre janeiro e junho de 2026, foram contabilizados 85 leilões, número ligeiramente superior aos 82 registrados no primeiro semestre de 2025. Minuto do Agro, uma produção do sistema CNA, FAESC, Senar e sindicatos rurais.
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Sabe por quê? Porque é dia da gente curtir aquela qualidade, aquela música sertaneja, aquele modão dos anos 50, anos 60, anos 70, 80 e 90. Muito prazer, eu sou Lucas Lazzarin, tô chegando aqui no seu sabadão com música, informação e, claro, participação. Bora que bora! Bora trazer a primeira sequência musical da moda de viola, a verdadeira música sertaneja a partir de agora, aqui na 93.7, no programa mais sertanejo do seu rádio, está no ar, Relíquias do Sertão. Boa tarde!

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1: Para você que está curtindo a tarde do seu sábado aqui na 93.7, é a gigante do seu rádio e aqui, claro, é o desfile da música sertaneja. E aqui, assim, a música não para.

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1: É tarde de sábado e sábado, há muitos e muitos anos aqui na Rural, combina com a música sertaneja. Tá aí nos afazeres, tá na faxina, tá lavando seu carro, tá cuidando da horta, do jardim, tá ouvindo a gente, tá curtindo a Rádio Rural? Bora trazer mais música aqui na 93.7.

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1: Pra você, amigo ouvinte, é que tá por casa, tá de boa, curtiu a nossa programação musical, tá curtindo, tá gostando? Daqui a pouquinho vem mais música pra você. Aliás, muitas sequências, né? Porque a gente adora tocar a verdadeira música sertaneja e aqui na Rural ela tem vez. Pra você que tá aí, tá pensando que vai jantar, daqui a pouquinho vai receber visita ou vai ser a visita hoje, sabadão? Então tá maravilhoso. Enquanto isso, a trilha sonora é por conta da Rural.

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2: Boa tarde, Lucas, e um boa tarde abençoado também a todos os ouvintes da Rádio Rural. Em nosso programa de hoje da Hora Luterana, destacamos como tema para nossa reflexão aos cuidados de Deus. Estimado amigo e amigo ouvinte, se você é pai ou mãe, com certeza sabe o que é preocupar-se com os seus filhos. Ah, se pudéssemos ter os nossos filhos bem debaixo de nossos olhos o dia inteiro para guardá-los e protegê-los. No entanto, por mais que o quiséssemos, isso é impossível. Cada um de nós tem a sua própria ocupação e o seu próprio trabalho. Não podemos estar constantemente ocupados em não permitir que o mal os afete. É preciso cuidar, é claro, mas ninguém de nós é Deus para estar sempre de olho neles. Davi, o segundo rei de Israel e autor de vários salmos bíblicos, homem que esteve envolvido em muitas situações de perigo, confessou a respeito de Deus, dizendo: Tu estás sempre cuidando de mim. Salmo 31, versículo 15. Realmente, se existe alguém que sempre e a todo instante pode estar cuidando de nós e de nossos familiares, este alguém é Deus, o Todo-Poderoso. Para Ele, nada é impossível. E cuidar de você e de mim, na verdade, é para Ele coisa pequena. Olhando da perspectiva de Deus, isto é muito simples. Mas vendo o fato de nossa perspectiva humana, isto é algo grandioso. Por causa de Cristo, que morreu em nosso lugar, tomando sobre si o castigo que nós merecíamos, Deus nos olha com amor e nos tem como filhos especiais, como filhos de Deus, pela confiança que temos em Jesus. É deveras consolador saber que Deus, o Todo-Poderoso, nos tem sob sua guarda e sua proteção. Este consolo e essa confiança você também pode ter, caro amigo ouvinte. Basta que creia e confie em Jesus. Se você o fizer, poderá dizer confiantemente como Davi: ainda que eu ande por um vale escuro como a morte, não terei medo de nada, pois tu, ó Deus eterno, estás comigo, tu me proteges e me diriges. Amém.

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E às 19 horas, culto em Peritiba. Amanhã, domingo, 9 horas, culto em Linha Comercindo e Linha Araraquara. Culto em Linha Araraquara é com a entrega das sacolinhas. Na terça-feira, às 14h30 horas, reunião das servas em Linha Araraquara. Na quinta-feira, 14h30 horas, reunião das servas em Alto Bela Vista. Na sexta-feira, temos dois cultos, às 19h30 horas, em Tamanduá, e também 19h30 horas, em Alto Bela Vista. E esse culto em Alta Bela Vista também será com a entrega das sacolinhas, isso é a oferta das servas. No próximo sábado, dia 19, às 14h30 horas, culto em Lauro Miller. E no próximo domingo, dia 20, 9 horas da manhã, culto em Lajado Paulino. 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Eles são membros da comunidade São Lucas de Peritiba. Que todos tenham um bom e abençoado final de semana, com a bênção de Deus, e até o próximo sábado, às 14 horas, aqui na Rádio Rural.

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1: Mas que coisa boa, né, gente? Curtiu aí mais uma sequência? Já já tá chegando mais música, a verdadeira música sertaneja. É claro que é no Relíquias do Sertão, há muitos anos por aqui, e a gente pretende seguir por muitos ainda, né? Levando a verdadeira música sertaneja. Recordando lá do tempo do vovô, lá do tempo da vovó, lá do biso. É, a gente recorda e mata a saudade, é de geração pra geração. Coisa mais linda, ver o vô, ver a avó aí com os netinhos no colo, tomando aquele chimarrão na tarde do sábado e, claro, né, incentivando também as crianças a acompanhar o programa mais sertanejo do rádio. Tem nome, Relíquias do Sertão.

Esse amigo ouvinte é que tá por casa, tá de boa, curtiu a nossa programação musical, tá curtindo, tá gostando? Daqui a pouquinho vem mais música pra você. Aliás, muitas sequências, né? Porque a gente adora tocar a verdadeira música sertaneja e aqui na Rural ela tem vez. Pra você que tá aí, tá pensando que vai jantar, daqui a pouquinho vai receber visita ou vai ser a visita hoje, sabadão? Então tá maravilhoso. Enquanto isso, a trilha sonora é por conta da Rural.

0: 14 horas, 26 minutos, tempo bom em Concórdia. 20,8 graus. Já já vou mandando os recadinhos aqui também no nosso WhatsApp, mensagem de texto ou áudio. 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Alô, Ednelson, tá tudo bem aí, Ednelson? Boa tarde, vovó Clementina ouvindo a gente, vovó Tina.
1: Boa tarde, aqui é a Clarice de Alto Bela Vista, gostaria de ouvir, hoje está fazendo um ano, com João Neto e Frederico.
0: Hoje está fazendo um ano.

Vamos trazer aqui no programa pedidas. Mas vai ser com Belmonte e Amaraí. Faz um ano, Belmonte e Amaraí. Faz um ano atendendo a pedida aqui da nossa ouvinte.

Quem pediu? Faz um ano, Belmonte Amaraí. 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Dona Gema Marquioro, os amigos aí da região de Santo Antônio curtindo a gente, obrigado pela audiência. O Savi também tá curtindo o programa, é a Savi. Mandou um foguetinho pra gente aqui, o Simonei Savi, obrigado pela companhia, tá bom, Simonei? Também o Valdecir aí do interior também curtindo a gente, né, Valdeir? 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

0: Muito boa tarde, Lucas Avarinha, José Quidorio Grande. Como você dizia, o programa mais sertanejo do Brasil. Então tem que ser pessoas que sabem cantar. E música de viola, Lucas? Ah, Tonico e Tinoco sofrendo sozinho, para todos que estão na escuta. Aquele abraço.
1: Ô, seu José, satisfação. É isso mesmo, é o programa mais sertanejo do seu rádio, mais sertanejo aí do nosso Brasilzão. A gente tenta sempre fazer o melhor. Tonico e Tinoco, já então. Sofrer sozinho, Tonico e Tinoco. Um clássico aí da música sertaneja de Tonico e Tinoco, já. Você é o Luiz.
2: Boa tarde, Lucas. Aqui é o Luiz Rodrigues da Silva Neto, da equipe aí. Olha, amanhã nós vamos ao Lajado Guilherme.
1: Ah, grande festa amanhã aí no Lajado Guilherme, né? Grande festança aí no Lajado Guilherme amanhã. E no próximo domingo estaremos juntos na grande festa em Maria Gorete, Peritiba.
3: Boa tarde, senhor.
1: Opa, boa tarde. Tudo bem aí? Boa tarde, Amélio.
3: Boa tarde, senhor Lucas Lazarim. Tudo bem?
1: Tudo.
3: Aqui tá beleza. Voltei agora do trampo, mas tá tudo ok. Acho que vão ter chuva de novo, né? São Pedro, será? Acho que estragou a borrachinha da torneira de novo.
1: Será?
3: Boas músicas. Amélio,
1: já começa. Ô, Amélio, obrigado pelo carinho. Já chegando o Tonico e Tinoco também vai pra ti aí, tá bom, Amélio? Obrigado pela tua companhia aqui na Rural. O D8 tá de aniversário hoje, Adenor Grosse. A festança já teve início, mas não tem hora pra terminar, né? Ô, Adenor, hoje, 12 de setembro de aniversário.
4: Tarde, Lucas. Acabou a festa, acabou a polar gelada aí. De quente tem bastante, mas gelada acabou, daí acabou a festa aí. Boa tarde.
1: Não, mas dá uma seguradinha aí, daqui a pouquinho já pode tomar, né? Já pode tomar mais uma, o gole tá liberado. Destampa aí, produção. Polaquinho também quer saber aqui.
5: Que hora que dá de tomar?
1: Ê, Polaquinho, deixa o Polaco tomar mais uma. Deixa o D8 tomar mais uma. E o Maurício Marques, grande Maurício.
6: Boa tarde, Luquinhas. Maurício Marques, Santa Rita na escuta. Sem água desde ontem, mas...
1: Ah, é?
6: Fazer o quê, né? A vida que segue.
1: Barbaridade.
6: Chuva não adianta, o que precisamos é água na torneira.
1: Água potável, né? Valeu, Maurício. 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
7: Boa tarde, meu amigo Lucas Lazarim. Aí, meu amigo, tudo pronto para assistir aquele Grêmio hoje tarde, né?
1: Opa!
7: Temos que ganhar o Vasco aí, tô curtindo teu programa aí. Roda uma aí para nós e ofereça para aquele nosso amigo Cláudio lá de...
1: Ô, Cláudio!
7: Jacutinga, sua esposa, que estão lá na escuta também.
1: Legal!
7: Abraço aí, roda uma de melhorado, Zé Rico aí para nós.
1: Ah, vai ter daqui a pouquinho, tocou uma antes, né? Tocou uma antes aqui do Milionário José Rico. Uma baita música, aliás, né? A solidão de Milionário José Rico. Mas no programa de hoje eu trago ainda, né? Mais uma de Gargantas de Ouro, tá bom? Agora é Tonico Tinoco. Valeu, amigo.

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2: 14 horas 46 minutos. Alô, Beto.
3: Ô, Lucas, boa tarde, tudo certo?
2: Ótimo, tudo bem.
3: Retornando do trabalho, chegando na capital do trabalho. Aí sim é música, aí sim é programa, aí dá gosto de ouvir uma rádio. Então, quando o locutor é bom,
2: ô, Betão, obrigado.
3: E os ouvintes também pedem, selecionam umas músicas que é de...
2: É verdade.
3: De chorar, de...
2: De alegria.

0: De alegria.
1: Grande abraço. Ótimo programa.
0: Ô, Betão.
1: Vai ter sucesso na vida, hein?
0: Obrigado, querido.
1: Grande abraço, hein?
0: Ô, Beto. Beto, é o que eu falo aqui, motório. É o que eu falo aqui. Não adianta o locutor dar o seu melhor aqui se o ouvinte que tá em casa tá chorocotô, né? Eu gosto do ouvinte de muito bom astral, né? Participando, mandando aquele foguetinho gostoso, aquele áudio, mensagem de texto. A dedicação do nosso ouvinte. Lucas, procurei uma música. Gostaria que você tocasse. Essa aqui faz tempo que eu não ouço. Isso é música pros meus ouvidos aqui, a dedicação do nosso ouvinte. Todo programa pra ti também, tá bom, Betão? Todo programa pra ti também, aí, meu amigo Beto.
2: Mas como o Codenor terminou a cerveja que ele tava com um estoque lá que deu os livros esses dias, cuidado.
0: Viu só?
2: Sobrou até pra mim levar pra casa um fardinho esses dias. Pensou de bom que foi lá.
0: Tá, mas ele falou que faltou a gelada, né? Não que ele tá sem.
2: E ele me dizer que já terminou, Lucas.
0: A gelada. A gelada. A gelada.
2: Esses piabecos.
0: É, esses aí não brincam no serviço, né? A vaca. Não, qualquer. A vaca mãe do bezerro. Quer ouvir essa? É, Renatão Soster. Renato Soster, grande abraço.
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0: 9 minutos, faltando 9, faltando pras 15 horas. No programa de hoje ainda tem as 10 mais 10 músicas sem intervalo comercial. 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
17: Aqui é de São Sebastião, Rio Grande do Sul, Maria Oliveira do Amarante.
0: Ô, Maria.
17: Tu não toca mais banda, né? Mas manda uma música aí pra nós aí, floresta pra nós aí, aqui do Rio Grande aí.
0: Ô, dona Maria, todos os sábados há mais de 8 anos, todos os sábados, sem falhar nenhum, há mais de 8 anos a gente toca autêntica música sertaneja. Anos 50, 60, 70, 80 e 90. Durante a semana, né? Segunda, terça, quarta, quinta e sexta, o nosso programa toca todos os estilos musicais. Mas de sábado, exclusivamente, há 8 anos, é só a música sertaneja. Tá bom, dona Maria? Aí no Rio Grande?
17: Aí, pra Concórdia, aí, Parentagem, Oliveira aí.
0: Todo o programa, então. Pra ti.
17: Uma música pra nós aí, bem bonita.
0: Legal, vai ter a décima da Bezerra, isso? Décima do Bezerro, décima do Bezerro, Nelson e Janete, a pedida lá do Renatão, né? Renato Soster, tá bom? Na carta disse assim. Legal, vai lá então, vai lá, seguimos por aqui, seu José aí e Marcelino Ramos também curtindo a gente. Ô Luiz!
18: Viu, Lucas? Eu tô convidando o D8 pra ir na festa em Lajaio Guilherme amanhã, já que ele tá de aniversário, né? E apareça na festa lá. Ele é um grande amigo meu. Feliz aniversário pro D8 aí. E o bolo, tu sabe que ele não gasta muito pra comprar bolo. Tem a mulher dele que faz bolo.
0: Beleza, Lucas? Opa, e é um bolo gostoso, né? É um bolo bom, né?
18: Aqui é o Luiz Rodrigues da Silva Neto. Se tu puder rodar as 3 cuiabanas aí.
0: Ah, eu toco?
18: 3 cuiabanas, música antiga aí, faz muito tempo que não escuto mais.
0: Beleza? Daqui a pouquinho eu toco as 3 cuiabanas no programa, tá bom? Já. Olá, Lucas, bom sábado, estamos na escuta ligadinhos aqui no Relíquias do Sertão, roda pra nós aquela parede, Mococa e Paraíso. Hoje na faxina, graças a Deus, que passou o tempo feio, só gratidão. E aí, somos amantes da música sertaneja. Opa, que legal. Valeu, Vânia e o Emerson, né? Na primeira parte do programa aqui, há cerca de 1 hora atrás, eu toquei o Mococa e Paraíso, aquela parede também foi pra vocês, tá bom? Obrigado pela audiência, Vânia e o Emerson. Família Santuches também curtindo a gente, família. Grande abraço pra vocês.
19: Tudo bem, meu jovem? Tudo certo? Bom fim de semana aí pra ti, teus ouvintes, gurizada da rodagem.
0: Ó, pequeno.
19: Passa uma moda aí pra nós. A teu critério aí. Beleza? Tudo de bom. Tamo aí na audiência aí. Em casa, de boa.
0: Já trabalhou essa semana que foi puxado, né? Valeu, pequeno. Motor aí, chama na buzina, turma da rodagem. Alô, motorista, grande abraço. Modão, tá chegando por aqui, tá bom, pequeno? Tá chegando por aqui, Nelson e Janete. A décima do Bezerro. Vânia e o Emerson, bom sábado na faxina, né? Você que tá na faxina, tá lavando o carro, tá trabalhando por casa, mas trabalhando e curtindo a gente.

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0: 13:51.
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8: Entrando para mais uma hora de programa, 15:03. O Piá da STTI Cargas está pedindo o locutor apaixonado de Marcelo Costa. Vai tocar daqui a pouquinho, tá bom, Piá? É, depois de Carreiro e Carreirinho, três cuiabanas lá pro seu Luiz. Já tem Marcelo Costa no programa. 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Vamos trazer moda sertaneja no programa.
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12: 15 horas com 11 minutos. 15 com 11.
13: Também mando um abraço pra você, pra tua esposa, sua filha.
12: Filho?
13: Que Deus abençoe, viu, Lucas?
12: É um piá?
13: Muita paz, muita prosperidade, muita saúde. Em primeiro lugar, saúde. O resto a gente corre atrás.
12: Amém.
13: Beleza, Lucas?
12: Valeu, Luiz.
13: Um abraço pra nós aí, menina.
12: É um
13: aí.
12: É um piazinho,
13: escutando o programa até o final.
12: Valeu, Luiz. Valeu, amigão.
14: Obrigado, Lucas. Fez lembrar do meu pai que pegava a gaita e tocava essa música.
12: Boa, né? A décima da do Bezerro, né? Deixa eu confirmar aqui. Décima do Bezerro. É, curtiu aí. Fez lembrar o pai, né? Saudoso pai.
14: Da vaca mãe do Bezerro.
12: É, não, é a décima.
14: Tá, mas tá pode pelo programa, tá isso. Muito lindo.
12: Ô, Renatão, grande abraço, tá bom, amigo? Grande abraço aí, Renatão. Renato Soster, grande abraço, Renato. 15 com 12. Marcelo Costa, um locutor apaixonado. Música de 1983. Pra matar a saudade na música sertaneja.
15: Como é lindo.

0: De 1983 é o Locutor Apaixonado. Olha que eu me identifico muito com essa canção aí. É bom tá apaixonado, né? É, e ter você por aqui é melhor ainda. Bora, bora, 3030-9370.
1: É o da equipe aí da limpeza. O programa hoje mata pau, cara.
0: Opa, obrigado.
1: É o programa que mata pau. É o que eu falei, tinha que ter um programa na semana também desse tipo aí. Mata pau, só música... Raízes, músicas boas mesmo.
0: Valeu, valeu, Opiá, da STT Cargas também curtiu, né? Sou a Morgana, anuncia por gentileza que meu pai perdeu a CNH. Se alguém achar, o nome dele é Paulo Roberto Baldiceira. Favor entrar em contato no 49991551207. Tá bom, tá dado o recado aí, tá bom? Tá dado o recado. Perdido então CNH em nome de Paulo Roberto Baldiceira. 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E o meu amigo Jeff e Angélica curtindo a gente na estrada, sentido Ipumirim.
2: Boa tarde, meu amigo Lucas Lazarim. Tudo certo? Jefferson aqui, escutando tua programação, se deslocando até Ipumirim, fazer uma entreguinha aí da farmácia para melhor atender nossos clientes. Manda um alôzão aí pra nós, que nós estamos na escuta. Se puder, manda uma música aí bem caprichada. Abraço.
0: Legal, valeu, Jeff, Angélica. A turminha aí curtindo a gente, sentido em Pomerim, no Vale da Produção. É, eu acho que na volta o Jeff, né, vai visitar o sogro e a sogra, né? Aí na região do Arabutã. Grande abraço pra vocês. Milionário e José Rico chegando também pra vocês curtindo o programa, tá bom? 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É, para quem pediu, já tem Milionário e José Rico. Eu, você e ela. 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
3: Boa tarde, Lucas. Tudo certo, meu jovem? Como é que você tá?
0: Tudo magro, bem?
3: Na boleia do bruto.
0: Ô, magro.
3: Ouvindo o teu programa, né? Na lida ainda. E vamos que vamos.
0: Opa, que bom.
3: Olha aí, João Lápis Douradinho, Preto Doutor. Um abraço, bom final de semana pra você e toda
0: valeu.
3: A família.
0: Gilberto Magro tá aí no bruto, né? No caminhão, na rodagem. Tapetão preto, tapetão caipira. Alô, motorista. Já tem a tua, tá bom, Magro?

0: para quem pediu e curtiu Milionário e José Rico no programa. 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Gilberto Magro, já tem a tua, tá? Preto Doutor, João Mulato e Douradinho aqui na programação da Rádio Rural. 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
0: 15 horas 26 minutos. 21,3 graus a temperatura.
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1: 15 horas com 31 minutos, 15 com 31. Vamos trazer mais música. Alô, seu Pegoraro, Justino Pegoraro em Vargem Bonita. Ô, Justino tá pedindo A Morte do Ferreirinha. Justino Pegoraro em Vargem Bonita. Não perde um programa por aqui, né, Justino? Eu...

0: A morte de Ferreirinha tinha um Carreiro e Pardinho na moda sertaneja atendendo o pedido. Justino Pegoraro em Vargem Bonita. Que tal você enxergar melhor? 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
1: Aí sim é moda de fundamento, hein?
0: Ô, meu amigo pequeno, baita moda, né, pequeno? Pelo prazer de cantar. Também aí o motorista, grande Gilberto Magro, obrigado pela tua sintonia, Magro, obrigado pela tua audiência.
2: Boa tarde, Lucas Lazarim, Aldelcio Saltier, de São Sebastião, Coronel Teixeira, Marcelino Ramos. Gostaria de ouvir a música, se for possível, com Cleiton Torres e Marcos Viola, A Bolinha. Se for atendido, agradeço. Abraço pra vocês da rádio aí.
0: Valeu, amigão, valeu. Grande abraço aí, obrigado pela audiência. Eu toco já já, tá bom? 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
3: Ô Lucas, o Gilberto Magro, pode chamar ele de Bananinha, o apelido dele é Bananinha, por que ele fica se identificando como Gilberto Magro? Fala assim, Gilberto Magro, popular banana. Um abraço, só pra fazer uma zoada. O Banana é meu grande amigo. Manda um abraço pra ele.
0: Ô Betão, grande abraço aí, Magro. Grande abraço, meus amigos. Canta na... Intervalo é rápido e na sequência, atendendo pedidos. 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

0: 13:51.
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0: Império Magrão, uma das atrações da grande festa domingo que vem em Maria Goretti. Quem traz o convite é o Vinícius.
1: Boa tarde, Lucas. Tudo certo? Passando para fazer aquele convite especial. Nossa grande festa, Ninha Maria Goretti Peritiba, dia 20 de setembro, está chegando a hora aí. Esse ano com três atrações. Então vamos ter às 10 horas a Santa Missa, ao meio-dia churrasco especial, como de costume aqui da nossa comunidade. E à tarde, então, Porto do Som, Energia Nova e Rogério Magrão e Banda. Todos no convite, Lucas. E você também se fará presente. Vamos estar aí festejando e todos que vierem, a gente se compromete em devolver aí para as comunidades. Valeu, Lucas. Abraço.
0: Valeu. Valeu, Vini. De fundo musical, Rogério Magrão, uma das atrações, Magrão Energia Nova e Porto do Som, DJ Schneider. 10 horas missa, meio-dia churrasco, à tarde matinê. Ingressos já à venda na casa do show de bandas antecipados, tá? Importante, se você vai pro matinê, já garante seu ingresso antecipado. Fale com o Dicley no 499-9944-7789 ou com o Flávio no 499-9832-3025. 71 anos da comunidade. Reservas de churrasco, reservas de mesas com a turma e com a diretoria. Programa Relíquias do Sertão, a moda sertaneja. Quem tá por aqui com a gente?
2: Boa tarde, Lucas. Aqui é Silvano Michel, aqui de Coronel Teixeira, Marcelino Ramos. Gostaria de ouvir uma música de Gildo de Freitas, Filho Sem Coração. Agradeço se for atendido.
0: Gildo de Freitas não toca no sábado, Silvano. Há 8 anos aqui tocando autêntica música sertaneja todos os sábados, sem falhar nenhum, tá? A gente toca de fundo e tal, uma musiquinha de banda quando a gente precisa, né? E é pago pra fazer a divulgação dos eventos. Mas, no entanto, né? Músicas gaúchas, sertanejas, universitárias, bandas, enfim, não toca nesse horário. Esse horário, né, foi destinado e é destinado exclusivamente, e a gente não muda por nada, pra música sertaneja raiz, tá? Que assim seja, né? Enquanto durar o programa, que seja sertanejão, Relíquias do Sertão todos os sábados. De segunda, terça, quarta, quinta e sexta, a gente atende banda, a gente atende gaúcha, é rock, enfim, o que o ouvinte pedir toca à noite, né? Mas à tarde ele é programado e planejado para ser exclusivamente sertanejo, tá bom? Bora atender? Silvano, eu sei que você gosta e também vai curtir. A Bolinha. Marcos Violeiro e Cleiton Torres.

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12: 15 horas com 53 minutos, mais uma vez de fundo aqui, ó, Rogério Magrão. Já de fundo Porto do Som e já de fundo Energia Nova. Por quê? Porque estas são as três bandas que estarão nos 71 anos da comunidade Maria Gorete Peritiba. 10 horas missa, ao meio-dia churrasco e à tarde Porto do Som, Energia Nova, Rogério Magrão e banda e DJ Schneider. Reservas e informações com o Dicley no 499-9944-7789. Reservas e informações com o Dicley. Comigo. Esse é o Porto, Porto do Som. Reservas também, informações com o Flávio no 998-32-3025. Daqui a pouquinho o Vini faz mais uma vez o convite. Festa em Maria Gorete Peritiba é no próximo dia 20 de setembro, também com Energia Nova. É Energia Nova, é Porto do Som, é Rogério Magrão e banda.
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12: Dito isso, fica o convite para você curtir com a gente esta grande festa no próximo domingo. É, o Pequeno tá parabenizando as modas por aqui, né, Pequeno? Grande abraço, Silvano Missel, todo o programa vai pra ti também, Silvano.
6: Ô, meu amigo Lucas, como é que tá, gurizinho? Tinha tirado o cochilo, nem visto, mandou a música aí. O cara com esses remédios aí, tô tomando remédio por causa da... da minha fratura na perna aí, mas... Agora que vive, eu me acordei e vi você falando de novo.
12: Claro, toquei aí, claro.
6: Como que é bom escutar teu programa, o cara... Até descansar, o cara descansa.
12: Que bom.
6: Uma voz boa e maravilhosa.
12: Obrigado.
6: Tem aí, menino.
12: Valeu, amigo.
6: Que Deus abençoe, viu, guri? Bom programa, menino. Ode pra nós um som no capricho aí. Valeu, Lucas.
12: Valeu. A pedida do Andrezão aqui, ó.
14: Boa tarde, meu amigo Lucas Lazarim. Tudo certo? O André Bach aí na audiência. Hoje, ouvindo vocês, trabalhando um pouco aqui no sítio. Gostaria, se possível, que rodasse a música aí, Cascatinha e Nhana. Colomba Branca.
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12: 15 horas com 55 minutos.

0: aí, meu ouvinte. O ouvinte pede, a gente atende. Grande, grande André. André Bach, Cascatinha e Ana aqui na programação da Rádio Rural.
1: Tarde, Lucas Lazarin, tudo bem? É a Lorena Sanders Salcher, aqui de Gaurama, Rio Grande do Sul. Gostaria de pedir a música com André Andrade, a Sabambaia. Se for atendida, agradeço. Valeu, Lucas.
0: Valeu.
1: Grande abraço.
0: Valeu, valeu. Grande abraço. Obrigado pela tua audiência, tá bom?
2: Oi, Lucas. Boa tarde. Tudo certo? É, Tilina aqui do Cachimbo. Roda é um jantar com Jesus aí pra nós escutar. Tá bom? Tudo certo? Se você puder. Você não tem muita música na frente, né? Ah, sim. Mas então tá.
0: Valeu, Artilina. Claro que eu toco. Já, já, tá? Já, já eu toco, vou pro intervalo e na sequência eu atendo pedidos.
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0: Tá aí o convite, mais uma vez então o convite pra grande festa, gente. 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Já tem as 10 mais 10 músicas sem intervalo comercial. Já as 10 mais aqui no programa. Lucas toca, menina da aldeia, agradecemos, grande abraço, tomando gole. Olha, vai lá pra galera de linha 29. Vamos lá. É, linha 29 de julho, é isso? Se estiver, tá bom, Marildo, grande abraço, vai tocar no programa de hoje, tá bom? Vai tocar sim, menina da aldeia. Quem mais aqui?
18: Boa tarde, Lucas. Ah, aqui é Roseli Schneemeyer, aqui de Bar do Tigre, irmã do Mica. Toca o João Boiadeiro e oferece pra ele.
0: Vai tocar, claro que vai.
19: Boa tarde, Lucas. Aqui é o João do Planalto, na escuta da Rádio Rural. Toca pra nós aí. Ao passar pela velha porteira, estamos na escuta da Rádio Rural.
0: Eu toco. Programa, hein, Lucas? Chico Rei Paraná. Denor Grosser de aniversário hoje, de 8. Isacir Moura, boa tarde.
20: Boa tarde, Lucas. É a Salete aqui de Quintino.
0: Ô, Salete.
20: Bota uma música pra nós com as irmãs Freitas. Tá bom? Um abraço, bom final de semana.
0: Igualmente, hoje não sou feliz, irmãs Freitas cantam, tá bom? O Mototáxi Brandão tá ouvindo o programa, quero curtir João Mineiro e Marciano, minha serenata. Vai tocar também, tá bom, Osli? Vai tocar já. Vamos trazendo pedidos ao vivo, 16 horas 7 minutos. Tá chegando André Andrade, Samambaia, aqui na programação da Rádio Rural.

0: É, o pessoal tá me pedindo, Lucas, e às 10 mais, vai sair, vai, gente. Só que em virtude aqui da política, acabou atrasando hoje, tá? Acabou atrasando, então, às 10 mais de hoje. Sigo ao vivo até às 17 horas. Agora, relógio marcando 16 horas 11 minutos. Obrigatório mais um bloquinho. Na sequência, tem mais pedidos musicais e já já às 10 mais.
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0: 16 com 16, quem aqui, ó? Opa!
1: Tudo bem, Lucas? Tô te ouvindo o programa aí. Manda umas músicas boas ali pra nós. Será que vai passar, vamos passar, transmitir na rádio do Lalo, Internacional de Chapecoense, hoje?
0: Que hora?
1: Eu tô sem internet aqui daí, escutando ali na rádio, talvez dá pra ouvir o barulho do Colorado. Valeu, Lucas, um abraço, bom fim de semana pra você, tudo de bom. O programa tá matando a pau ali, seu programa aí. Só música, coisa boa aí.
0: Opa!
1: Valeu, um abraço do Maurinho, que Deus te abençoe, Pia.
0: Valeu!
1: Boa semana pra você também.
0: Tava conferindo aqui, não será transmitido, tá? 16 minutos de bola rolando, Grêmio e Vasco 0x0, Atlético Mineiro e Fluminense 0x0, e às 17 horas, Chapecoense Internacional. Já tem nosso podcast programado das 17 às 18, e às 18 horas tem Rafael Martini, né, o Rafão, com o seu programa Gaúcho. Então, não será transmitido o jogo, tá bom, meu amigo? Mas pela Gaúcha, né? O amante aí da música, das transmissões dos jogos, né? Pode acompanhar tudo também pela Gaúcha. Rudimar Kruger e a esposa Cleonir, na barragem de Aratiba, escutando Relíquias do Sertão, homenageando o pai Nadir Kruger, mora em Paulo Bento e não perde nenhum programa Relíquias do Sertão. Legal. Seu Luiz também, grande abraço. Vamos lá então, gente. Mais uma vez o convite aqui do meu amigo, ele, o Vinícius.
2: Boa tarde, Lucas. Tudo certo? Passando para fazer aquele convite especial. Nossa grande festa, Ninha Maria Gorete Peritiba. Dia 20 de setembro. Tá chegando a hora aí. Esse ano com 3 atrações, então vamos ter às 10 horas a Santa Missa, ao meio-dia churrasco especial, como de costume aqui da nossa comunidade, e à tarde então, Porto do Som, Energia Nova e Rogério Magrão e Banda. Todos no convite, Lucas, e você também se fará presente.
0: Isso.
2: Vamos estar aí festejando, e todos que vierem, a gente se compromete em devolver aí para as comunidades. Valeu, Lucas.
0: Legal.
2: Um abraço.
0: 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Grande festa dos 71 anos da comunidade Maria Gorete Peritiba. Tudo bem, Lucas? Esperando começar o programa, tô reformando o deck da piscina, toca a última carta, Lourenço Lorival, abraço, André Luiz Portelis, me perdoa aí que fugiu a tua mensagem aqui, realmente eu não vi ela, tá bom? Valeu, Andrezão! Me perdoa aí que eu não vi, tá? Me perdoa. Valeu, André Bach, grande abraço, obrigado pela tua companhia. Todo o programa sertanejo também pra ti, tá bom, André? 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Alô, José Antônio Zuel. É, linha pintada Arabutã, bora de Mocoque Moraci, você me despreza, já tem Irmãs Freitas, hoje não sou feliz.

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1: Para você que está curtindo a tarde do seu sábado aqui na 93.7, é a gigante do seu rádio e aqui, claro, é o desfile da música sertaneja. E aqui, assim, a música não para.
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2: 16 horas com 22 minutos, 16 com 22... 20.6 graus a temperatura, tá no trabalho, tá na folga, tá curtindo a gente, ao vivo, até as 17 horas, já tem as 10 mais, é Irmãs Freitas, vovó Salete que pediu, alô Barduzinho.

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7: Vamos mais uma vez aqui falar da nossa agenda cultural. 16 horas 26 minutos. Agenda de eventos para o próximo final de semana. Festa dos 71 anos da comunidade Maria Gorete. Vai ter Porto do Som, Energia Nova, DJ Schneider e Rogério Magrão e banda. Você é o nosso convidado. Ingressos antecipados pro matinê já à venda na Casa do Show de Bandas. Na agenda cultural também, festa da comunidade evangélica de Nova Entre Rios, Alto Bela Vista. Festa da comunidade de Nova Entre Rios, Alto Bela Vista. 10 horas oculto, ao meio-dia churrasco, às 14 horas matinê com a banda San Marino. Ingresso livre San Marino. Pela primeira vez na região San Marino, em Nova Entre Rios. É a nossa agenda cultural pro próximo final de semana. Então, divulgando com a gente por aqui, Nova Entre Rios, Alto Bela Vista, vai ter por lá San Marino e também a comunidade, então, com 4 atrações aí em Maria Gorete, Peritiba. Tá chegando às 10 mais, 10 músicas sem intervalo. Beijo no seu coração. Daqui a pouquinho eu volto com a última sequência de patrocinadores, informações, enfim, né? Obrigado pelo seu carinho. Vamos curtir 10 músicas sem intervalo? E daqui a pouquinho tem podcast Microfone Aberto. Hoje o podcast tem o tema sobre saúde mental. Curte a partir das 5.

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0: a gente curtiu, então, as 10 mais, que maravilha, muito modão sertanejo, é o que eu sempre digo, gosto de falar, anos 50, anos 70, anos 60, anos 90, anos 80, tem de tudo que você gosta, moda de viola, tem o pagode sertanejo, tem, pra matar a saudade. É, Lucas, mas não tem intervalo? Não tem, viu? Só que bom, 10 músicas, dá pra rodar, você amigo do Estradão, dá pra rodar tranquilo aí por 40 minutos só ouvindo música, tá na faxina? 10 musicona, tá aí curtindo a gente tomando chimarrão, de bem com a vida na piscina, tá no churrasquinho, já começou, que bom, né? É assim, gente, 10 músicas sem intervalo, este foi o quadro de hoje, deste sábado, Relíquias é 10.
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18: É, gente, muita música, informação, participação, atendemos muitos pedidos e eu quero agradecer você, amigo ouvinte, que esteve comigo em mais um programa, tá, gente? Muito obrigado pelo seu carinho, se Deus quiser, ele há de permitir, sábado que vem a gente retorna com mais um Relíquias do Sertão e, claro, a nossa programação segue por aqui, tem Lucas Lazarim quase todos os dias aqui na Rural também. Beijo no seu coração, hoje, sabadão, tô ficando por aqui te desejando um excelente e maravilhoso sábado, abraço! Relíquias do Sertão, encerrando por hoje. Tchau, tchau.
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20: Boa tarde, boa tarde, boa tarde. Começando mais um episódio do Microfone Aberto Podcast. Estamos aqui em mais um sábado para conversar sobre um assunto diferente. Estamos em setembro, um mês especial. Boa tarde, Rafael Biesek.
21: Boa tarde, boa tarde, boa tarde.
20: Quer fazer um pouco das suas loucuras antes de
21: boa
20: começar?
21: Tarde.
20: Testar os alto-falantes do carro.
21: Tarde.
20: Tá bom.
21: Marcelo. Marcelo.
20: Deve estar escutando a gente, o Marcelo, né?
21: Então, ô, Marcelo.
20: Rafael, fala dos nossos patrocinadores.
21: Doutora Thaís, tá, senhor de CEP.
20: Porque o que? Dente é o quê?
21: Dente é um órgão.
22: Ah, dente é um órgão?
21: Eu não sabia.
20: Tu não sabia que dente era um órgão? É um órgão ainda, é. Dente é um órgão.
22: Claro, claro que é.
20: Tem que cuidar dos seus órgãos. Há quanto tem que ir lá?
21: 6 em 6 meses.
20: 6 em 6 meses, fazer uma limpeza ali, dar uma lustradinha, né?
21: Cuidar os dentes.
20: Escovar o dente, passar o fio, né?
21: Três vezes por dia.
20: 3 vezes por dia escovar
21: os dentes? Mínimo 3 vezes por dia escovar os dentes.
20: No mínimo. Sei. Mas pode também.
22: Pode, mas pode, né? Claro.
21: Pode.
22: Não tudo ficar certo. Com bafo, né?
21: Sim, sim.
22: Escovar a língua.
21: Sim.
22: É, sim.
20: Quem tem medo de dentista, ela dá a mãozinha, né, Rafael? Dá tudo certo ali.
21: Sim,
22: calma. Maravilhosa.
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20: Seguro de silicone.
21: Sabiam disso?
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20: Vida. 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Quanto tá o silicone?
21: Seguro das plantação aí, também. Sabe quanto será planta que... e não dá? Dá pra fazer
22: olha,
20: seguro.
21: Quando tu faz uma plantação, sabe uma plantação que você faz? Tu vai faz um seguro.
20: Tu tá afirmando que tem seguro de plantação?
21: Mas, agora com esse negócio de El Niño e coisa arada, Se você planta, você não sabe qual que é o clima, você vai vir bem e tal. Daí você faz um seguro da tua plantação. Porque Arrasou. Você teve que aplicar um dinheiro pra retornar um dinheiro. Entendeu?
0: Claro. Interessante.
20: Tudo que tem valor tem que fazer seguro. Inclusive sua vida, né? Lá tem seguro também, de vida baratinho,
21: também.
20: Né?
21: Bota meu nome lá. Se
0: Será que tem seguro de terapia?
20: Seguro de terapia? Seguro
0: é,
20: de terapia.
0: Dá uma ideia aí pro Patislav Seguro.
20: Como é que seria um seguro?
1: Seguro de mental.
0: Vamos pensar, vamos entrar em contato
21: tipo um
0: com
21: ele. Podia ter um auxílio,
0: Entende?
21: Né?
0: Que você possa ter um seguro ali.
20: Mas não tem algum seguro?
21: Ah, isso aí seria até bom, porque se a pessoa pretende tirar a vida, ela já não tira a vida e faz a terapia.
0: Rafael de Deus, Rafael. Sim, melhor, pelo amor de Deus.
21: Entendeu?
0: Não sabia pra onde
21: tipo,
0: que tava indo isso.
21: Isso barateou, se podia
1: essa ideia,
21: o
1: não
21: seguro.
1: Sabia pra onde tava indo essa ideia.
21: Não, porque é verdade, né? Se tu faz um seguro de vida... Né, entendeu?
20: Calma, coração. Ainda bem que tu deu uma.
0: Não, Patislav, vamos ver, né? Deixa
21: tá bom,
0: pra Patislav.
21: Tá bom.
20: Recebendo aqui o Lucas Lazarin nos nossos estúdios. Estamos gravando.
0: Oi, Lucas. Tudo bem? Seja bem-vindo.
20: Seja bem-vindo. Eu, por enquanto, tô sozinho aqui, mas o Lucas tá lá fazendo o programa dele e por isso que tem essa dinâmica, tá bom? É, vamos apresentar. Lucas, vem cá, rapidinho. Vamos apresentar nosso episódio de hoje aqui, rapidinho. Eu só quero um
21: Parte
20: minuto da
21: dois.
20: Tua atenção. Vem cá, Lucas. Vem cá. Não quer, então
0: Ele
20: tá
0: não
20: bom.
0: Acreditou.
20: Ele não acreditou. Gente, é porque aconteceu um episódio engraçado aqui, mas depois a gente conta.
21: Tá bom.
20: Vamos falar do nosso episódio de hoje, Rafael?
21: Sim.
20: O Microfone Aberto Podcast chega ao episódio 224 com mais um capítulo do quadro Papo D. Nesta edição, o tema é saúde mental, em referência ao Setembro Amarelo, um período dedicado à conscientização, à prevenção do suicídio e à valorização da vida. Em um bate-papo leve, acolhedor e ao mesmo tempo profundo, vamos refletir sobre os cuidados com a saúde mental, a importância de falar sobre nossos sentimentos e a necessidade de buscar ajuda quando for preciso. E para conversar sobre um assunto tão importante e necessário, contamos com a participação especial da nossa amiga Tainá Chiarello e da psicóloga Amanda Posa. Um episódio para informar e conscientizar e, sobretudo, lembrar que ninguém precisa enfrentar seus desafios sozinho. Está no ar o episódio 224 do Microfone Aberto Podcast, o Papo de Saúde Mental. Sejam bem-vindas, meninas.
21: Para quem tá vendo só no vídeo, no segundo bloco, o Lazarinho vai entrar.
20: Vai entrar, vai aparecer do
21: vai
20: nada.
21: Não, não aparecer do nada.
20: Eu vou fazer uma mágica assim, vou estar lá.
21: Cara dele,
20: é sensacional. Um abraço também, eu lembrei agora da Erika Ritter, né, Rafael? Aconteceu algo parecido.
21: Algo parecido,
20: mas depois o pessoal entende. Meninas, sejam bem-vindas.
1: Obrigada pelo convite, muito bom estar aqui de novo.
20: Você que veio aqui no início do programa, lá em 2022, para falar de doce, agora um assunto nem tão doce assim, mas um pouquinho doce, talvez, ali, de se cuidar é doce, né?
1: É doce.
20: Se não cuidar é amargo.
1: Exatamente, azedo, às vezes,
20: azedo,
1: né?
20: Azedo, assim, não é legal, né? Não é legal. Então a gente vai falar sobre saúde mental, por isso que trouxe as duas ali, a Amanda que é psicóloga e a Tainá que...
1: Que é doidinha.
20: Doidinha. Tu ficou doidinha, né, em um certo período, né?
1: Fiquei.
20: É doidinha ou triste, ou os dois?
1: Fiquei triste, fiquei doidinha depois. Várias coisas, gente, nossa cabeça é uma loucura, assim.
20: É, eu queria exatamente começar por aí, porque a gente fez uma matéria contigo ano passado, falou sobre sua situação, você postou um vídeo também que teve um alcance muito grande, né, expondo os bastidores ali da tua situação psicológica, né, que você acha que enfrentou uma depressão, e a gente vai falar sobre esse detalhe, né, a Amanda vai contribuir também com a parte da psicologia. Eu acho que tu tem história pessoal também, né? Eu acho que todo mundo teve um BO psicológico, não teve?
0: Quem
20: não teve,
0: nunca?
20: Não? Tu não ficou?
21: Cara, eu não sei, eu acho que não.
20: Nunca não. Ficou triste, Rafael?
21: Não, fiquei triste já, mano. Passa, né?
1: Passa.
20: Mas às vezes demora a passar, né?
0: Às vezes demora a passar, às vezes a gente precisa de ajuda, né, pra passar, então...
20: Verdade. E eu queria saber, começar pela Tainá, né, contar um pouco dessa tua história, Tainá, o que que tu enfrentou, por que que tu enfrentou aquilo, né,
1: uhum.
20: E como é que foi esse processo pra ti também?
1: Eu acho legal falar que sempre fui, como eu venho ali desde 2020, bem ativa com as redes sociais, né, eu sempre fui muito querendo ser bem vista pelas pessoas, pela sociedade, pelo público. E o meu feed das redes sociais sempre foi muita viagem, muitos amigos, muita festa. Então, a vida perfeita, né? Como no Instagram a vida era perfeita, na vida também eu queria ser perfeita. Bem vista, benquista, o tempo inteiro. E aí, aconteceram várias coisas ali em 2024, que é, eu ia me casar, eu também tava pegando vários cargos que talvez eu não tinha muito, como que eu posso falar?
20: Disponibilidade de cuidar de tudo.
1: Isso, talvez eu não tinha muita autoridade, assim, pra pegar tudo, sabe? Cuidar da cozinha, cuidar do atendimento, cuidar da administração no lugar. E aí, deu o famoso burnout, né? Burnout do trabalho, burnout do casamento também, porque é um segundo emprego.
20: Burnout do casamento, é? Da situação em si, de fazer...
1: Sim,
20: o...
1: eu acho que foi muita coisa na cabeça ao mesmo tempo que esgotou. Teve uma hora que se foi tudo. E aí eu fui do luxo ao lixo.
20: Luxo ao lixo.
1: Numa hora, assim. E eu tive crises bem feias de depressão, crises de pânico... A depressão, né? Mas eu tive crises de pânico bem feias, crises de ansiedade muito ruim, eu não conseguia mais levantar da cama, eu não conseguia mais comer, eu não queria comer, não tinha forças pra comer, eu não queria mais tomar banho.
20: Tu não sentia fome, essas coisas? Nada de...
1: Não.
20: Não sentia... Não passava mal? Não...
1: Não, porque eu ficava deitada. Eu tava fraca, sabe? Daí a minha rede de apoio, né? Meus pais, meu marido, meus amigos... Vinham ver como é que eu tava, daí me davam comida. Me deram comida na boca.
20: Que isso?
1: Sim, de ter que me mandar abrir a boca e colocar comida dentro. Tipo, você vai comer. Me enfiar embaixo do chuveiro, tipo, você vai acordar pra vida. Bem, bem ruim, assim. E foi nessa crise de identidade louca de querer mostrar pras pessoas que... A vida é perfeita, não sei o quê, acabar pegando mais do que eu consigo carregar, tanto no trabalho quanto na imagem, né? Na propaganda ali. Aí teve muita coisa, muito trabalho com o Instagram também. Foi muita coisa junto.
20: E como você falou que você tem essa imagem pública, né? Essa pessoa pública e a Tainá. Existe uma diferença entre a Tainá Chiarello do Instagram e da vida real?
1: Não.
20: Pelo menos naquele momento.
1: Sim. Sim.
20: Você não conseguia externar o que você era de verdade.
1: Não.
20: Era tudo uma máscara, talvez.
1: Exatamente. A Tainá do Instagram era docinha, né? Que seja doce, super simpática, tudo perfeito, tudo maravilhoso. E aí a Tainá Chiarello pra família, assim, né? Digamos, tipo, pra família e pro Instagram. Pra família eu era mais grossinha, assim, né, amiga? Mais seca. Mandona.
22: Mais real.
1: Mais real, é. E pro Instagram era querida,
20: mas você
1: perfeita.
20: Queria realmente fazer esse personagem ou é algo involuntário, assim?
1: Eu acho que era involuntário. Desde que eu ganhei o programa, criou essa imagem sobre mim e eu quis manter ela. Sabe? Que era tudo muito docinho, tudo muito perfeitinho. Igual um cupcake, igual um brigadeiro. E aí, se criou essa imagem e eu quis manter. Mas hoje eu consigo... Consegui me desvincular um pouco dela, sabe?
20: Você
1: consigo
20: traz mais
1: mostrar
20: da Tainá
1: bem mais a realidade, exato.
20: E você acha que isso acontece com muitas pessoas? Às vezes nem é tão famosa, assim, nem uma pessoa pública. Ela quer fazer um personagem de uma vida, talvez, que ela não tem uma vida perfeita, camuflar algumas coisas. Vocês veem isso acontecendo com, talvez, as pessoas ao seu redor?
22: Com certeza.
1: Claro.
22: Na própria clínica, né? De tudo que a gente estuda também na psicologia. Na sociedade, nós colocamos máscaras sociais. Então, nós estamos o tempo todo pensando nos outros, pensando no que os outros vão pensar. Existe muito essa questão do julgamento, da nossa busca por validação. Então, quantas vezes a gente faz o que a gente realmente quer fazer? E quando a gente está fazendo porque alguém disse que a gente tinha que fazer? Porque alguém vai ter que aprovar aquilo que a gente fez, sabe? Então, tem muitas camadas e com certeza todos nós vivenciamos algum grau disso, dessa máscara social, com certeza.
1: Não tem um negócio de você gravar um áudio, falar no telefone com alguém que não é tão próximo e com...
22: Um parente,
1: um
22: amigo.
1: Parente, um amigo.
22: É totalmente diferente.
20: Acho que a gente trata até melhor quem a gente não conhece do que o nosso círculo
22: social. Uma pena, Uma pena.
1: É você se mascarar para ser aprovado.
22: Isto,
1: né?
22: Exatamente.
20: Talvez total. Aquelas pessoas que você já tem relação, por exemplo, o seu marido, sua esposa, né, o seu pai, sua mãe, tu já pode esticar a corda um pouco mais, que tu sabe que eles vão estar ali. E talvez para uma pessoa de fora, eu tenho que ter cuidadoso ali, eu não posso ser grosso ali, não posso falar, exato, o que eu quero, porque eu tenho que ter uma aprovação. Isso, é isso?
22: Com certeza. Absoluta.
1: E eu sempre fui a pessoa que achava que depressão era besteira. Que achava que era frescura, até experimentar na pele.
20: Até foi experimentar na pele?
1: Foi horrível. Foi entender o que é o fundo do poço, sabe?
20: E eu queria exatamente que tu descrevesse isso, Tainá, porque deve ter agora alguém nos escutando que deve estar falando assim, não, depressão é sim frescura. É só a pessoa parar de ficar triste e deu. Você tinha esse pensamento, você passou por isso. Você poderia descrever o que é uma depressão para uma pessoa que nunca teve, que bom que nunca teve, mas que pode ter um dia, né? Para até a pessoa poder identificar, né? O que está acontecendo na vida dela naquele momento, por que ela chegou naquele estágio? O que tu sentia?
1: Eu não consigo colocar em palavras exatamente, mas é uma tristeza tão profunda, é um vazio tão grande, é um escuro... tão escuro, né? É um... Chega a ser tão triste que ele te leva... A minha evolução da depressão foi a não sentir nada. Eu fiquei completamente apática depois do episódio de depressão em si, dos ataques de pânico e tal. Eu tive um momento ali que eu não sentia mais nada. Não sentia mais alegria, não sentia mais tristeza, mas ali... Na severa, que eu ficava na cama sem levantar, era uma tristeza profunda, um vazio que nada preenchia. Não tinha comida que você comesse que ia preencher, não tinha abraço que te acolhesse que ia preencher, não tinha conversa que você... Não tinha nada.
20: Nada te fazia bem, Thayna?
1: Nada.
20: Tipo, até coisas que você gostava antes, tipo, vamos passear em tal lugar ali, não sentia não. Essa...
1: Podia me falar assim, vamos pra Europa amanhã.
20: Tu não ia sentir...
1: Não.
20: Eu falo, não quero ir.
1: É uma coisa muito doida. Juro, é uma tristeza tão grande, né? Uma coisa tão... Tanto que a Amanda vai contar, mas... Ela passou por depressão, ela tava nos Estados Unidos, né? Um dos episódios que você tava mal. Tava viajando pra fora, então...
20: Aquilo de... O pessoal falando, tá triste, mas tô triste em Paris.
22: Isso.
20: Acontece mesmo, a pessoa tá triste em...
22: Claro, com certeza. Porque, querendo ou não, o nosso corpo é a nossa casa, né? A nossa mente também é um lugar que nós passamos a nossa vida inteira. Então, é muito mais sobre dentro do que sobre fora, né? Claro, ótimo estar triste em Paris, né? Mas, de forma geral, realmente é uma sensação tão obscura, tão profunda, que tu não consegue sentir.
20: É, mas até para a pessoa que eu acho que passou por esse momento, né, talvez ela prefira estar feliz no interior de Lindóia do Sul do que triste em Paris.
1: Exato.
20: Né? Porque o sentimento deve ser muito pesado.
1: É uma coisa, né, que eu não desejo para ninguém, assim, porque é inexplicável. É uma coisa tão ruim, tão sombria, tão... Sabe?
22: E aí as pessoas esquecem que a depressão ela é uma doença, gente. Não é um machismo, não é um... depressão... Gente, é uma doença, precisa de tratamento, precisa de suporte, precisa de amparo,
20: né?
22: Precisa de medicação, às vezes, acompanhamento psicológico, mudar os hábitos, os costumes. É um combo de várias coisas, né, que vão fazer a pessoa melhorar. Mas não dá pra gente tratar, assim, como se não fosse algo realmente impactante, porque impacta a vida das pessoas, né, muda.
20: E aconteceu contigo também.
22: Aconteceu comigo também, inclusive quando a Tainá começou a manifestar alguns sintomas, né, a gente até conversou sobre isso, como te muda, como tu sente que parece que você nunca mais vai voltar ao normal. Eu vivi a depressão na época da minha adolescência.
20: Quantos anos mais ou menos?
22: Eu tinha 15 anos, eu fiquei anos, até minha maioridade, enfim, enfrentando, né, essa condição, com medicação, com terapia.
20: Mas eu tenho uma pergunta, como é que fica com depressão na adolescência? Tipo, tu não tem muitas preocupações nessa...
22: Aí que tá, né? Nós, numa perspectiva dos adultos, a gente pensa que os adolescentes
20: eles,
22: não,
20: né,
22: têm preocupações, né? Mas se a gente for pensar numa fase de desenvolvimento...
20: Mudança,
22: que é,
20: né?
22: Mudança. Um adolescente, ele tá aprendendo sobre a vida, ele tá experimentando,
1: nossa,
22: ele tem muitas dúvidas,
1: eu
22: muitas incertezas.
1: Eu pensando agora, a vida do adolescente é preocupação atrás de preocupação.
20: Talvez
22: e é uma preocupação voltada para si, entende?
20: Para aquela realidade, né?
22: Que também é a fase de desenvolvimento. Os adolescentes estão voltados para si. É uma fase egocêntrica.
1: E
22: a gente
1: tudo
22: tá
1: fica
22: pensando
1: muito
22: na gente.
1: Grande, né?
22: Intenso.
1: Com a gente
20: um
1: adolescente.
20: Né?
1: Isso,
22: entende? Então você tá se formando como pessoa, tu tá tentando se entender, tu tá tentando já mirar no teu futuro, porque daí na adolescência nós temos essas preocupações,
20: tem,
22: né?
20: Tem que fazer faculdade.
22: Faculdade.
20: Que vai fazer,
22: isso, daí a família, às vezes a própria sexualidade também, uma incompreensão que vem da família, da sociedade.
20: Ai, um amor não correspondido parece o fim do mundo.
22: Muitas coisas que um adolescente vive. Hoje, atendendo adolescentes na clínica, isso fica mais evidente ainda pra mim, né?
20: Como é que é atender adolescente?
22: Ah, eu adoro. Eu adoro. Eu acho que é justamente isso que nós estamos falando. É desafiador? Sim. Mas é muito legal porque tu tá contribuindo na construção do
20: ser. E você já
22: ser.
20: Passou por aquilo também, né?
22: Isso e eu já passei por isso também. Então, acho que faz a diferença. Porque a gente brinca, né? Tu tá tão no fundo do poço que tu começa a decorar. Entende? Então, tu tá decorando o fundo do poço. Tu tá botando quadro na parede. Sabe?
20: Isso, é?
22: Eu brinco com isso. Mas é que realmente é um estado que tu parece que tu não vai sair nunca daquilo. Nunca. Então, realmente mexe com muitas estruturas. Com a nossa estrutura familiar, com a nossa personalidade, com os nossos sonhos, desejos. Se eu me sinto capaz de realizar ou não. Em que lugar que eu vou me colocar nos ambientes que eu vivo, né? Então,
20: e contigo foi muito... qual que foi o ganho? Porque a Tainá, ela falou, ela desenvolveu um burnout, né, por causa do trabalho, tinha um casamento, sendo tudo ali.
22: Sim.
20: E deu um estalo, assim, que ela não aguentou mais.
22: Isso.
20: Tu, nos teus 15 anos ali, o que foi esse estalo?
22: Eu tive um relacionamento tóxico, hoje em dia, né, a gente fala muito isso, abusivo. Então, eu entrei numa codependência, eu comecei a ficar depressiva, comecei a desenvolver quadros de ansiedade. E daí, dentro de tudo isso, a gente tentando se descobrir, se entender, tu começa a ficar doidinha, tu começa a ficar meio pirada. E aí, tu fica pensando, meu Deus do céu, o que tá acontecendo comigo? E aí, ninguém te entende, porque nem você se entende, né, da adolescência. Imagina, agora nós, na vida adulta, também temos diversos desafios e incertezas e dúvidas. Imagina da adolescência. Então, também vivi isso. E foi uma construção, né, de várias coisinhas que foram acontecendo e explodiu.
20: E quanto tempo durou esse período teu?
22: Foram anos pra mim. É, foram
20: ela
22: anos.
20: Falou que teve um episódio que tu foi também pro Estados Unidos. Tava naquela
22: isso,
20: situação.
22: Eu tava dentro dessa fase, viajei ali nos 15 anos, né, e... fiquei muito mal. Tive um surto até.
20: Lá?
22: Que eu saí de mim. Sim, saí de mim.
20: Mas tu tava onde? Desculpa.
22: Eu tava em Nova York. Eu
20: Nova
22: tava.
20: York? Tu tava triste em Nova York.
22: Foi uma... Não, eu tava tentando aproveitar, né? Viver o presente. Mas eu tive um surto, porque eu tomava medicação psiquiátrica na época. E aí surtei. Despiroquei. E Nova York. Meu Deus.
20: O
22: né?
20: que é surtar? Porque a gente não... O que é?
22: Eu tive um surto psicótico. Então eu saí de mim, assim.
20: Mas saí,
22: gritei,
20: mesmo?
22: Saí pela rua, eu não tenho lembranças do que aconteceu, entende? Daí minha mãe me deu um suporte na época, assim, mas foi bem, bem pesado, né? É difícil a gente falar disso, assim como a Tainá, né, vira público como uma figura pública
20: tu
22: e falar...
20: Tu já levou isso a público outra vez ou não?
22: Não.
20: Não, a primeira
22: não.
20: vez?
22: Não, até
1: e
22: isso
1: eu
22: também...
1: Calma, né, amiga? Que tu tava...
22: Mas assim, é uma troca que a gente foi fazendo também, porque eu tenho 30 anos hoje, né? Então, 15 anos atrás, quanto mudou? Quanto hoje a gente pode falar mais sobre isso? Mas antigamente...
20: Era difícil.
22: É, antigamente, né? Mas há 15 anos atrás...
20: Talvez
22: se hoje ainda
20: atrás.
22: Existe tabu, imagina 15 anos atrás, sabe? Então, também é toda uma evolução como sociedade, como coletivo que a gente foi tendo, né? Para que hoje seja diferente.
20: Como foi o processo de melhora de vocês duas?
22: Eu acho que... Bom, a base talvez é a mesma, né?
20: Terapia
22: psiquiatra e mudanças de hábitos. Inclusive, eu queria apontar, porque antes a Tainá falou, né, dessa dificuldade de sair da cama, de escovar o dente.
20: Tu tinha também?
22: Eu também. Também tive. Inclusive, tem uma blogueira que ela começou a fazer um programa de faxina. Ellen Milgrau, não sei se alguém conhece ela ali. Mas
1: bem
22: ela
1: legal.
22: Começou a fazer de bobeira, assim, meio de caridade. Virou um quadro que ela vai na casa de pessoas que têm depressão severa, gravíssima. Que é aquele caso em que a pessoa já, assim, se largou. A pessoa não toma banho, a casa tá lotada de coisa
20: falar,
22: de sujeira,
20: né?
22: De rato, de barata.
20: A própria casa da pessoa reflete como tá a cabeça dela,
22: total.
20: Né?
1: Exato.
20: Porque uma casa bagunçada é uma casa com pessoa que tá...
22: Não tá
20: uma casa
1: e ela mostra casas deploráveis, assim.
22: Esses casos, assim, ó. Que tu pensa assim, meu Deus, como é que a pessoa deixou chegar nesse ponto? E essa é a questão que a gente bate, que é uma doença. É uma doença, gente. Então, não é brincadeira, não é só, ai, não lavou uma louça. Não, a pessoa tá em adoecimento, em sofrimento. O que faz com que ela não consiga nem fazer as tarefas domésticas, né?
20: E as pessoas ao redor de vocês, os mais próximos, eles sabiam que você estava assim? Por exemplo, você estava na escola, né, uhum. naquela época. Teus colegas, eles tinham ciência disso ou você conseguia camuflar isso? Porque eu vejo que é um problema, às vezes a gente tenta ajudar um colega, por exemplo, aquele ali, eu não sei se ele, nunca sei se ele está mal ou não. Nunca vou, talvez uma mudança bem repentina de alguma coisa, né, mas... Não é difícil a gente identificar isso no nosso, até nossos amigos próximos?
22: É, eu acho que vem pra essa coisa mais do presente, né? Se nós, agora, adultos, a gente finge, diz que
20: bastante.
22: Tá tudo bem, não fala como a gente se sente, não foi diferente no passado, né? Então, tem todo um processo pra você conseguir se abrir.
1: Eu e a Amanda, nós somos amigas há 16, 17 anos, uhum. e ela, nessa fase dela, da depressão ali, eu só fui entender tudo que ela tava passando, sei lá, 4 anos depois. Não que você já tava bem, mas 4 anos depois da maior turbulência de uhum. tudo que eu tava sentindo, aí ela conversou comigo e explicou tudo e eu fiquei, ah...
20: Ela se abriu contigo.
1: É. Só que antes disso, daí aconteceram muitas coisas, né? Daí
22: Nossa.
1: Teve, tipo... Ah, ela ficava... triste, ou mudava de comportamento,
22: humor.
1: Daí a gente rejeitava, sabe?
22: Pela
20: tá chata, Amanda.
1: Amanda,
22: e quantas
1: chata.
22: Vezes a gente também faz isso com algumas pessoas que nós conhecemos, muitas. Né? Que a pessoa, sei lá, pessimista, negativa, reclamona, tá acontecendo alguma coisa, mas uhum. tipo, ai, não quer ouvir, sabe?
20: Ai, hoje o Rafael tá insuportável, né?
22: Isso.
20: Mas às vezes
22: e
20: o cara
22: sim,
20: tá...
22: pode estar, tá, né? Eu tô, com certeza, tava muito insuportável nessa época. Mas eu tava em sofrimento, e eu também não entendia. Meu cérebro uhum. nem tava completamente formado. Nosso cérebro para de se formar
20: anos,
22: 24 anos.
20: 24.
22: 23, 24 anos.
1: Eu passei
22: enfim.
1: Por isso adulta. Eu consegui buscar ajuda mais madura, eu consegui entender isso numa idade mais madura, com a cabeça mais desenvolvida. Amanda passou por isso criança ainda.
20: Nem sabia o que estava
1: acontecendo. Nem sabia. Então, eu acho que foi... É.
22: Essa foi a diferença maior, assim.
1: Foi.
22: Não, mas isso não quer dizer que uma é mais forte do
20: claro,
22: que a outra,
20: claro.
22: Né? Que o sofrimento não se compara. Mas, com certeza, os recursos, a maneira que a gente buscou, né? O nosso
1: Exato.
22: Melhoramento, a nossa cura, com certeza, foi diferente e aquilo que estava disponível naquele momento,
1: uhum.
22: né?
20: E para você, uma adolescente, buscar terapia foi... tranquilo ou foi um desafio?
22: Foi um desafio,
20: é.
22: Né? Porque a gente quer tentar dar conta sozinho.
20: E
22: não,
20: não precisa. A gente acha que precisa de nada. De...
22: É. E aí aquela coisa da aborrecência, então a gente acha que o problema é a adolescência. E nem sempre é.
1: E naquela época ainda não era tão falado, tão
20: informação.
1: Acolhido como agora,
22: como
1: né?
22: Como agora, com certeza.
20: É, tu é bem mais julgado, né? Se tu fala, pô, se tu vai pra uma
22: Isso.
20: terapia ali, tu...
22: Entendi.
20: Ainda mais sendo homem, né? Eu acho que a gente volta no ensino médio e fala, ah, vou para a terapia.
21: Uma vez eu ouvi que o Silvio Santos fazia terapia, cara.
20: Silvio Santos?
21: Silvio
22: Santos. E precisa,
21: Santos.
22: Precisa. Ah. Cargos de liderança.
20: Imagina, né?
22: Uma maternidade, uma nova coisa que você vai viver na tua vida. Tudo, às vezes, pode abalar as estruturas. Oh,
21: ele falou num programa ao vivo. Porque apareceu um
22: Olha
21: corte.
22: Olha que importante.
21: Alguma coisa nesse sentido.
20: Uma pessoa
21: sentido.
20: Dessa relevância falar, por isso que foi importante você ter falado.
22: Total.
21: Todos os que estão, tipo, administrando coisas grandes, assim, eles falam, ah, eu tive que ir pra terapia.
20: É.
21: Todos eles falam, não existe um que não...
20: E agora vai acontecer algo sensacional.
21: Não, agora
20: esse
21: vai
20: programa
21: ser...
20: vai acontecer sensacional.
1: Mágica.
20: O assunto até vai dar uma... Eu vou estalar os dedos, o Lucas vai aparecer. Quer ver?
21: Quer ver? Vai, vai
22: lá,
21: sair falando,
22: lá,
21: ó.
22: Vamos lá.
21: E vai sair falando. E... Oi.
1: Engole o choro e faz.
22: Isso que você fala de engolir o choro, né? Me remete a tantos casos que vem na clínica. No passado, quem que falava o que estava sentindo? Quem que chegava e... Ai, vamos conversar. Que me diz, como é que foi pra você essa situação que aconteceu?
2: Deu procurar?
22: Não, tô dando exemplo aqui.
1: Olha só, te impactei,
20: ele quer
1: te
20: ser consultado.
22: Ah,
20: viu?
22: Te impactei. Mas nesse sentido, quantas famílias no passado, nossos avós, nossos bisavós, tinham esse ambiente dentro de casa? Pra chegar e falar, ah, eu tô me sentindo dessa maneira. Levava uma tunda de laço e fica quieto e segue o baile.
2: Então, cansaço no trabalho, né?
22: Também.
1: Exato.
22: Como a Tainá trouxe,
2: Exato.
22: Um burnout, uma sobrecarga, a gente tem um limite de energia, tanto cognitiva quanto emocional, não é ilimitado. Também cansa sentir, pensar, resolver problemas, né? Isso também esgota, gente, não é só físico.
20: Mas como é que, agora eu fiquei curioso, como é que tu buscou a terapia? Por que que tu fez isso?
4: Começou quando eu tava construindo.
20: Ah.
22: A construção.
20: É, tem, sempre tem um gatilho ali que vira a chave da sua
4: Deixa eu só concluir então a referente. Eu tenho alguns auges, tá? Quando eu sinto vontade e necessidade de conversar, por exemplo, com a psicóloga, né? Eu não tenho a frequência de ir todo mês, enfim. É quando alguma coisa acontece.
22: Uhum.
4: Então, um exemplo, é quando a minha esposa estava grávida, primeiro foi a casa, depois foi quando ela estava grávida, que daí é aquela bagunçada de, tu não sabe, mudou o mundo, né? E, por último, a construção, de novo.
22: Uhum. Perfeito.
4: Então, tem alguns, mas sempre tem que, para mim, por exemplo, sempre quando acontece alguma
22: Isso.
4: coisa...
22: Porque assim, ó, até o que a gente tem que pensar e também em desmistificar a respeito da terapia é que, claro, existe o cenário ideal do que a gente estuda, a gente sabe que um processo terapêutico ideal que a gente faça semanal, para tu engatar ali no processo terapêutico e tu entender, porque tu aprende também a fazer terapia. A gente não nasce sabendo nada, a gente aprende tudo durante a nossa vida. Então, sim, a terapia pode ser um suporte em momentos assim. Tô passando por uma situação, eu não vou fazer mensal ali, não vou fazer semanal. Eu vou fazer quando alguma coisa acontece, desencadeia, me desestabilizei, fiz, ok, seguiu a vida. É válido. Eu quero fazer uma vez por mês. Show de bola. Eu quero fazer toda semana. Massa também. Então, eu sempre digo, faz como dá. Não se coloca tanta limitação. Eu posso fazer uma vez por mês. Acho algum profissional que vai te atender uma vez por mês. É melhor fazer do que não fazer.
1: É legal você falar isso, né? Porque quem não conhece, tem esse negócio que tem que ser toda semana.
22: Isso.
1: Ou a psicóloga vai te conhecer, vai te receitar. Não, duas vezes por semana. Não, duas vezes por mês.
22: Isso. Claro que o ideal é que nós, claro, profissionais, a gente vai avaliar, analisar e direcionar o tratamento. Meu Deus, a pessoa tá ali caindo em depressão. Vem uma vez por mês. Não é assim, né? O ideal seria que ela viesse toda semana pra estabilizar, pra engrenar, beleza. Mas e agora, se a pessoa não consegue vir toda semana? A gente tem que também lembrar disso. Precisamos ter essa flexibilidade a respeito do processo terapêutico de cada um e das condições de cada um. Então, eu prefiro que uma pessoa faça uma vez por mês, que é o que ela pode fazer, do que não fazer nunca. Porque através da terapia ela vai adquirir novos conhecimentos. Terapia também é conhecimento. Nossa, a gente dá muito. Eu, pelo menos, sou muito prof. Em muitas sessões, assim, tu psicoeduca, tu traz novas percepções. Mas, por que tu não pensou por esse lado aqui? Entende? Que às vezes em casa a pessoa não tem.
4: Aí elas perguntam, você sabe quem é o problema?
22: Já te perguntaram isso?
4: Não, tô, um exemplo, né? Não, às vezes o problema é a gente, porque tu chega lá, o Lucas chega lá falando, o Rafael, isso... Tá, mas e tu analisou quem que é?
22: Exatamente.
4: Daí tu parou, eu também erro, não é só os outros, né?
20: Tu é o problema, Lucas, muitas vezes ou não?
4: Com certeza.
22: Todos nós somos, né?
4: Todos nós somos
22: em algum momento
4: problema.
22: A gente é meio desequilibrado.
4: Ou
22: todo
4: pra
22: mundo
4: você
22: é,
4: mesmo,
22: né?
4: Ou pra alguém, você é um problema.
20: Eu não sou um problema.
22: Tá, não precisamos, né? E nessa visão tão extremista, sim. Mas eu acho que essa visão que tu traz, ela é muito importante. Porque às vezes a gente vai pra uma terapia, ou até na nossa vida, né? Tipo, porque o outro. Porque
4: isso.
22: O fulano. Porque... Tá, mas e tu? Vamos falar de tu.
4: Zé, viu?
22: Entendeu?
4: É assim que elas fazem.
22: Porque é sobre isso.
20: Elas fazem.
22: Tu viu que tem, né? Aqui a cutucadinha carinhosa. Mas no sentido... É esse
4: não,
22: o
4: é
22: sentido
4: isso. É
22: de
4: o
22: fazer...
4: De, vocês, né?
22: De fazer a pessoa pensar. Porque quando a gente projeta tudo no outro, a gente tira a nossa responsabilidade. Lucas, se você mudar, daí tudo vai dar certo.
20: Tu não falou algo parecido pra mim? Que um dia tu decidiu que você poderia mudar e tomou essa decisão? Que o problema era você?
1: É que eu te falei na matéria do ano passado,
20: isso,
1: né? Que eu melhorei, não importava o que me falassem, não importava... Claro, me ajudou, foi muito bom, foi uma bengala muito boa, a psicóloga, os remédios, a família. Mas a partir do momento que eu falei chega, foi quando eu melhorei. A partir do momento que eu falei... Agora você vai ficar bem? Foi quando eu fiquei bem.
22: Com certeza.
1: É quando você decide que você vai se ajudar.
22: É uma escolha,
1: que você,
22: né,
1: melhora.
20: Mas
1: e
20: tem
1: eu sei...
20: esse poder, o poder tá, né? Tipo, você
1: sim, é
20: decidir...
1: você que controla a sua cabeça, não é a sua cabeça que controla você.
22: Yes!
20: Gostei,
22: neurociência cara. Comprova que a Tainá tá falando, é exatamente isso. É uma escolha, por mais que no início você chegue num processo terapêutico e tu pense, ah, eu não tenho força. Beleza, naquele momento tu pode até não ter, mas a terapia serve pra isso. Autoconhecimento, a busca é pra isso, é pra que você entenda que você tem força sim, a força tá dentro de você, só que tu tem que acessar. E aí é esse acesso que é difícil, por quê? Porque a gente vem de criações muito diferentes, de feridas que não foram bem elaboradas, de coisas que a gente nunca falou em voz alta, de dores que ficam ali cutucando dentro da gente e a gente tá fingindo que não tá ali. O negócio tá aqui, ó, mas a gente fica assim, fingindo que não tá, sabe? E quando tu tem a coragem de olhar e começar a trabalhar, aí as coisas realmente mudam.
1: E também não é eu te falar assim, ah, um dia eu falei e vou ficar bem, fiquei bem,
22: um
1: pronto.
22: Dia pro
1: outro. Não.
20: Então você decidiu fazer acontecer.
1: Exatamente. Eu posso ter falado aquele dia eu vou ficar bem, outro dia eu acordei não tão bem assim. Mas todos os dias fazendo um pouquinho, sabe? Eu comecei a fazer uma coisa... Ah, mecanismos que eu enxergava, pra eu conseguir levantar da cama de manhã. Eu colocava uma música no celular e conectava na Alexa, que tava lá na cozinha. E aí, uma música que me deixava feliz, sei lá, um axé. Ou algum,
22: Minha pequena,
1: sei lá.
22: Eva.
1: Aham.
4: Uhum.
1: Eu amo axé, gente. Aí,
20: eu não combinava com axé.
1: Eu amo axé. Meu Deus. Aí eu já escutava lá na cozinha começar a tocar um axé, eu já levantava da cama animada, sabe? Aí eu já ia e esquentava água pra fazer um café. Se não, eu esperava alguém chegar em casa pra me tirar da cama.
20: Vamos almoçar, Tainá.
1: Tentar me dar comida, sabe?
22: E eu acho que é isso. É um agrupamento de pequenas ações que você vai fazendo todo dia. Não é uma grande mudança de um dia para o outro. Ah, amanhã é uma vida nova. Amanhã eu vou me reinventar.
1: Exato.
22: Não é assim que funciona. Até não é assim que o nosso cérebro funciona.
4: Não é 31
22: funciona.
4: De dezembro que vai mudar a tua vida.
22: Infelizmente, exatamente. Não é assim. É uma coisa gradativa. É uma repetição. É um treino. É tomar um banho aqui. É arrumar a casa ali. É levantar com uma música ali. São pequenas coisinhas cada dia.
4: E Amanda, a rotina. A rotina é muito importante.
22: Muito importante.
4: Então, o que a gente tá falando, talvez não é uma rotina, tu colocar uma música todo dia. Mas decidir que tu vai acordar todos os dias, vai fazer um café, isso faz parte de uma rotina.
22: Com certeza. E você vai mexendo nessa tua rotina. Porque isso que eu tô indo atrás, do quanto a pessoa, ela fica pra baixo, ela perde o prazer pelas coisas, ela quer se isolar. Muitos casos de depressão grave, a pessoa... para de escovar os dentes, para de tomar banho. Então, isso é um sinal muito importante, tá, gente? Começou a desleixar na higiene pessoal. Opa, peraí, por quê? Porque isso acontece, a pessoa para, que nem ela falou, não levanta da cama, não escova o dente, não toma banho, não vive. Então, isso dá uma sensação de estagnação bem, bem ruim, né?
20: E eu pensava errado, porque, tipo, como ser triste com as comidas que a Tainá faz, né? Os doces ali.
1: E não ter vontade de pegar um... Isso é legal falar, que quando me deu burnout ali no trabalho, parece que passou um vento, assim, e varreu tudo que eu sabia da minha cabeça. Eu não sabia mais nada.
20: Desaprendeu o seu trabalho?
22: E é bem assim mesmo, burnout.
1: Juro. Parecia que eu não sabia mais nada sobre confeitaria, sobre gastronomia, sobre nada. E aí agora, nesses 2 anos pra cá, eu voltando... Eu lembrando de umas receitas que eu fazia todo santo dia, eu lembrei de um chantilly, que eu fazia... O meu chantilly, eu não gosto de nada pronto, né? Eu não gosto de pegar o chantilly da caixinha e bater. Eu vou fazer o chantilly, eu vou pegar o creme de leite, eu vou juntar com a gelatina, eu vou juntar com a baunilha, eu vou juntar com a manteiga e fazer meu próprio chantilly. Eu lembrei de um que eu fazia todos os dias lá no armazém e eu esqueci completamente da receita. E eu pensava, meu Deus, como é que eu fazia isso aqui todos os dias de olho fechado? E eu esqueci que isso existia. A nossa cabeça é muito louca. E aí eu lembrei que quando eu parei, assim, lá que eu tive o episódio do burnout mesmo, varreu tudo da minha cabeça. O que que aconteceu? Numa manhã, eu tinha que montar uma vitrine de doces, né? Eu chegava no armazém, daí eu tinha que montar a vitrine de doces. Eu fazia isso em meia hora. Do zero, assim. Todos os doces. Pegava e montava em meia hora. Sei lá, eram... Cheguei às 6, eram 10, eu não tinha montado ainda. E estava me enrolando. E aí eu fui pro banheiro, me deu uma crise de choro, uma ansiedade, assim, horrível. Saí do banheiro, me controlei e fiquei parada. Aí eu fiquei olhando pra parede. Uma loucura, gente. Fiquei olhando pra parede por meia hora, assim, ó.
22: Em branco.
1: Aí eu olhei e pensei, eu não sei o que eu tô fazendo aqui. Não sei mais nada. Fui pra sala da minha chefe e me demiti.
5: Naquele dia?
1: Falei, não consigo mais. Simplesmente apagou tudo na minha cabeça.
22: E é exatamente assim que eu...
1: Aí no outro dia, não levantei mais a cama. Por 2 meses.
5: 2 meses tu ficou praticamente no seu quarto.
4: Então essa virada de chave foi 24 horas. Num dia tu foi trabalhar... Não, mas digamos, tu foi trabalhar num dia e no outro dia...
1: É.
5: Essa decisão final, né?
1: Mas assim, que eu já tinha crise de ansiedade, ataques de pânico, que eu ia pro banheiro chorar, que eu ficava... Era muito, né? E você trabalhar com o público é muito difícil também. Então, assim, tudo que acontecia de ruim no armazém, eu levava muito pro pessoal. Eu pegava pra mim, sabe? Então, parecia que a culpa era 100% minha. Sei lá, podia ter caído a chave.
22: Teve
1: do
22: até...
1: lugar, a culpa era minha.
22: Amiga, teve até um caso de uma jornalista que aconteceu isso, que ela também teve o quadro de burnout, ela tava ali dando a previsão do tempo, e ela simplesmente...
1: Travou.
22: Travou. Ela esqueceu a cidade que ela tava, o nome dela, ao vivo. Inclusive, se pesquisar, eu acho que encontro, não lembro o nome dela, né? Mas ela tava com burnout também. Teve um episódio de burnout, assim, extremamente grave ali. E acontece isso mesmo, uma sobrecarga mental, a pessoa esquece, assim, quem eu sou.
1: Uhum.
22: Então, realmente. E o que que deu o gatilho, não temos como saber exatamente, né? Mas com certeza alguma coisa gatilhou, tanto na profissional jornalista quanto na Tainá, né?
4: E essas lembranças voltam?
1: Sim.
5: Agora você vai fazer o chantilly de novo?
1: Não, tudo. É loucura.
22: Saúde mental, gente.
1: A nossa cabeça é muito doida, porque a gente vai ficando bem e as coisas vão voltando. Tipo, é igual andar de bicicleta.
22: Isso. E é um processo ficar bem.
1: Uhum.
22: Não é de um dia pro outro.
5: Tem que trazer o chantilly agora, que o Lucas ficou curioso. Pra
22: de preferência, eu quero estar aqui também para comer o chantilly. Tá,
1: é muito bom.
5: Agora eu queria pegar num ponto também da felicidade, né? O Rafael é um bom definidor de felicidade. O que é felicidade mesmo, Rafael?
21: A felicidade é algo que você faz e que você não quer que termina. Pra assim, quer que você,
1: legal.
21: Quer que você dure aquele momento pra sempre, assim, entendeu?
5: Isso
21: é uma... Não, é minha definição.
5: É, não é tua? É de quem?
21: Essa é a definição de Clóvis de Barros.
5: Ah, Clóvis
22: gosto
5: de
22: dele.
21: É top ele, né? Eu escuto ele. Tô no grupo de WhatsApp dele
22: aqui. Maravilhoso.
5: Por isso que ele não faz terapia.
21: Epaminondas é o gato dele, né? É,
22: Epaminondas.
21: Epaminondas.
22: Muito bom.
21: Gato dele. Porque... Ah, eu gosto de escutar ele, cara.
5: Tá bom.
21: É muito bom.
22: Ele é
5: massa.
22: Tua
5: terapia daí.
21: Ele tem que ter brilho, né? Ele
22: tem que ter brilho, eu ia usar esse exemplo agora.
5: Mas usando de gancho a felicidade, né? Por que que a gente vê assim, eu até comentei na matéria da Tainá, né? Às vezes a pessoa fica, se eu tiver tal trabalho, eu vou ser feliz.
4: Sim.
5: Se eu fizer tal viagem, eu vou ser feliz.
4: Se eu
5: casar,
4: casar
5: com tal pessoa, eu vou ser feliz.
4: Se
5: eu tiver dinheiro... Eu vou ser... A gente relaciona muito também a felicidade ao dinheiro, né?
1: Uhum.
5: E como a gente vê, tem várias pessoas que têm uma situação financeira excelente que vivem uma depressão. O que é felicidade, afinal, e como buscá-la?
22: Então, eu acho que, primeiro de tudo, é uma pergunta bem interessante da gente pensar juntos aqui. É possível sentir felicidade o tempo inteiro?
5: Não.
4: Não.
5: Eu acho
22: Alguém
5: que...
22: acha que a gente consegue sentir felicidade o tempo inteiro? 24 horas por dia?
4: Não.
22: Pra sempre, até o dia que a gente morrer?
21: Depende. Não. Quando eu tô fazendo uma raiz quadrada, eu quero que acabe logo aquele momento.
5: Então
21: lá,
5: não é felicidade isso.
22: Não é felicidade.
21: Então, não é todo momento que a gente tem isso, né?
1: Não, isso. Né?
22: Isso, e daí a gente...

0: normal, né?
1: Porque nos teus dois meses você tava triste o tempo todo.
2: É, eu ia falar...
0: Tava triste o tempo todo.
2: Dá pra ser. Porque aí que tá esse... eu também, eu também passei por isso e dá... Tenho certeza que dá pra ser triste o tempo todo. Mas aí, né? É um ponto de atenção. Busque. É. Não deixe piorar. Porque as estatísticas de suicídio estão aí, né, gente? Então, assim, não podemos ser relapsos e irresponsáveis com um assunto como esse. Porque, realmente...
3: Mas o que você falou da felicidade é... Você falou, ah, se eu tiver tal trabalho, se eu fizer tal viagem, se eu casar com tal pessoa... Por que que a gente terceiriza tanto a nossa felicidade, né? Por que que não pode depender de nós?
2: Exato.
3: A nossa felicidade. O que que eu tô fazendo de errado pra não me sentir feliz?
0: Aproveitar também o processo de conseguir essas coisas. Dá pra ser feliz no processo.
2: Exato. E olha que interessante também o que tu fala, né? O que que eu tô fazendo de errado, jogando pro macro, né? O que que eu tô fazendo errado que eu não consigo ser feliz, né? A gente puxa até uma culpa. Uhum. Ai, a gente não tá sendo feliz. E, gente, a vida é essa mesmo. Não é linear. É altos e baixos. Hoje eu tô feliz, amanhã eu tô triste, hoje eu tô com raiva, amanhã eu tô realizada. E a gente vai fazendo uma somatória de todas essas sensações, né?
0: E Amanda e Tainá, dá pra ser feliz com uma vida simples e numa rotina simples? No meio da rotina dá pra ser feliz?
2: Eu acredito nisso completamente. Que a felicidade, inclusive, ela está no ordinário.
0: No ordinário.
2: Que é o que você disse agora. Porque senão a gente sempre fica esperando uma coisa extraordinária, magnífica, grandiosa acontecer. Um show, um casamento, uma construção, sei lá, uma coisa assim.
0: Tem que aproveitar o processo, falar, conversa com teus pedreiros.
2: Isso,
0: fala.
2: Porque...
0: É verdade. Sim,
2: é verdade, porque senão... A gente vai viver só por alguns momentinhos de felicidade? É.
3: Exato.
2: E o resto do tempo a gente vai viver o quê?
0: Agora eu tô feliz.
2: Entende?
1: Vamos pra próxima.
0: Toma a chave. Agora...
3: Tem um áudio que viralizou essa semana que fala que felicidade é domingo de manhã, não ter portas batendo, não ter pessoas gritando, né? Alguma coisa assim.
2: Legal.
3: É exatamente o ordinário.
2: Isso.
3: Acontecendo.
2: A simplicidade, né? E eu acho que a gente tá num mundo... tão tecnológico, até essa pira da comparação, né? A gente acorda de manhã, não dá 2 minutos que a gente voltou, que acoplou aqui no planeta Terra, a gente já tá no Instagram, vendo o
0: a
2: tanquinho da
0: outros.
2: Fulana, a vida do outro, e aí a tua vida tá ali.
0: Como é que a Virgínia
2: em stand-by, exatamente, entende? Então, focar mais na nossa vivência, no nosso viver, sai, olha pra fora, olha pro céu, olha pras pessoas ao teu redor, sabe? Abrace mais, fale mais o que tu tá sentindo, acho que é sobre isso, essa vivência mais expressiva também. O Batman. Isso me vem na cabeça, sabe? Porque é isso. Viver um pouco mais leve, um pouco mais de verdade. Não tanta performance, não tanta preocupação que não precisa,
1: mas
2: sabe?
1: Mas esse áudio que você traz de exemplo, eu acho que talvez combina com a nossa galera, da nossa idade, mas talvez não combina com um adolescente de 18, 19 anos.
2: Eu ia trazer
3: tu
2: isso.
3: Tu viu os adolescentes
0: triste,
3: de hoje?
0: Né? Então... Não, então, eu e o
3: porque
0: Rafael...
3: Porque eles estão muito estranhos.
0: Eu e o Rafael...
3: Gente, os adolescentes de hoje não são nós adolescentes.
1: Não, eu e o Rafael, a gente traz muito esse assunto à tona a cada pouco. Por quê? Quando eu, Rafael, nós tínhamos 18, 19, 20 anos, a gente abriu um porta-mala de um carro com uma cachaça e a gente era feliz. A gente foi tocar uma corrida... 5:30 da manhã e tinha 500 adolescentes
3: meu
1: correndo
3: Deus.
1: No domingo de manhã.
3: E eles não estavam voltando da festa.
1: Não estavam voltando da festa.
2: Ninguém de ressaca. Ai, que bênção.
3: Não, mas a gente não tinha ressaca. Era perfeito.
4: É. Hoje eu tenho ressaca.
3: Hoje
4: eu tenho. Mas aquela
3: hoje
4: vez...
3: É 4 dias, né?
4: Aquela vez, nossa, era sexta,
3: nossa,
4: sábado,
3: gente,
4: domingo.
0: Hoje eu tô um pouquinho de
4: os boi andava de rap.
3: Era de novembro a fevereiro, sem parar. E não existia ressaca.
2: E por isso que eu trouxe antes essa questão dos atravessamentos culturais, sociais, enfim. Porque querendo ou não, mudou, gente.
0: Mudou.
2: Né? Não é mais igual como era, assim como a gente vai ver hoje. Tipo, meu Deus do céu, o que que tá acontecendo?
0: Mas os adolescentes deles estão estranhos, realmente, igual a Tainá falou? Ou eles estão melhor
2: que...
0: do que nós?
2: Acho que tem os dois lados, sabe?
4: Ó,
2: tem os dois lados.
4: Eu escutei faz uns dias... Porque daí uma pessoa mais velha me falou assim, nossa, porque nós fazia tal coisa que hoje vocês não faz mais. E ele me falou. Aí esses dias eu falei pra um adolescente, eu falei, nossa, porque eu fazia tal coisa que hoje vocês não fazem mais.
0: E será que o adolescente de hoje vai falar isso pro adolescente?
2: Provavelmente.
4: Só que deu pra perceber
3: mas,
4: que
3: gente,
4: foi reduzindo.
3: Os adolescentes dos adolescentes de hoje vão fazer o quê?
4: Não, assim, foi reduzindo
3: porque
4: o grau de periculosidade.
3: Muito...

0: e durante a vida, entendeu?
1: É, também.
2: Eu acho que é isso, Rafael.
3: Não tem negócio que a indústria de álcool diminuiu 400%.
1: Não é à toa que os adolescentes na corrida, quando que foi? Domingo de manhã? Pensa nós, domingo de manhã, adolescente,
3: não,
1: lá
3: tava
1: querendo,
3: voltando da festa.
2: Mas é zoar quem tava lá,
3: é, exato.
2: Saindo, saindo da festa,
4: né? Saindo, louco.
1: Então, por um lado, isso é maravilhoso, né? Se a gente for pensar na questão de bem-estar, saúde.
4: Na história, enfim. O menor consumo de álcool em adolescentes na história.
1: Entende? Mas também, por outro lado, acho que tem isso. Eu acho que a gente compara muito porque... nós, da nossa geração ainda, vocês têm quantos anos? Desculpa aí, corta essa parte depois. 30?
4: 30.
1: Eu também tenho 30, né? Tainá, 29. Então, na nossa geração, nós fomos a última geração que experimentou uma vida sem tecnologia.
4: Sim.
5: É, isso,
1: né?
5: É uma coisa, a gente não é um bonzão que a gente não usava tecnologia, não tinha.
1: Então, isso.
5: Talvez a gente usasse também, se tivesse,
1: com certeza.
5: Um adolescente igual o adolescente
1: aí
5: hoje.
1: Que tá, mas a gente ainda teve essa experiência de experimentar um mundo sem a tecnologia.
4: A gente pegou tanta coisa só com 30 anos, né?
3: É, gente.
4: Sem internet, com internet, sem IA, com IA.
1: Muita mudança em pouco tempo. A gente cresceu junto com a tecnologia. Sim. A gente tava lá vendo os filminhos na fita cassete. De repente a gente piscou, tá com o iPhone 17, entendeu?
3: Tu falou disso aqui e realmente, eu tava na academia ontem e as adolescentes conversando que elas têm o anel, o relógio, e elas ficam obcecadas com a caloria que elas gastam no dia, a caloria que elas ingerem no dia, o sono delas, a nota que o aplicativo deu pro sono, o estresse delas como aplicativo...
4: É, mas é porque nenhuma criança chorou na madrugada, por isso que ela se preocupa tanto com isso, né?
1: Mas, entendi, são as fases,
3: mas é uma
1: vida,
3: obsessão,
1: né?
3: com o wellness, né? Com a saúde.
4: Isso, sim.
1: Isso.
3: Que a gente não tinha, que a gente tava preocupado com o que eu vou fazer sexta-feira.
1: E aí eu vou trazer um negócio bem subtil.
0: Será que essa vez nós vamos ter um dinheirinho pra tomar um jackzinho? Será?
3: Nem era um jack, né? Era uma balalaica, uma Natasha. Big Apple.
4: Natasha.
1: Joinville de Maracujá.
3: Nossa, sim.
1: Joinville de Maracujá.
0: Joinville de Maracujá.
5: Esse eu não conheço.
1: Tinha lá no Rota.
5: É
1: ali no Rota,
5: daqui,
1: perto
5: era...
1: É verdade, né? Esse pensa lá, então, que você não achou lá.
5: Bala perdida.
1: Mas o que eu ia trazer aqui, só pra vocês pensarem, é que a gente tem uma mania de atrelar saúde mental, terapia e tal, tal, tal. Do nada, você virar um ser de luz. Uma pessoa que não tem defeitos, uma pessoa trabalhada, terapeutizada, né, amiga? Uhum. Ah, agora a gente, meu Deus, é um santo. A Madre Teresa, vai lá no, na festa da paróquia. Enfim, não é assim, gente. Terapia, ela te mostra justamente esse lado mais verdadeiro de você. Você é um ser humano, você não é um robô. Você vai sentir tristeza, vai sentir ódio. Você vai quebrar, às vezes, emocionalmente falando. E tá tudo bem, a vida vai seguir. Então, também a gente quebrar essa perfeição de ser terapeutizado, de fazer terapia ou de buscar o teu autoconhecimento. Não, de novo, não é linear. O processo terapêutico, o autoconhecimento, a cura, a nossa reconstrução, ela não é linear. E tá tudo bem. A gente pode ser imperfeito, a gente pode ser contraditório, a gente pode falar umas besteiras e rir, entende?
5: Ainda bem que a gente não fala besteira aqui nesse
1: momento. Precisa ser o alecrim dourado imperfeito, o perfeito aqui, assim, ó.
3: É realmente você se autoconhecer, né? E você ter esse conhecimento sobre você mesmo e ver que tá tudo bem a tua tristeza.
1: Tá tudo bem a tua raiva.
3: A tua raiva.
4: Os seus limites.
3: A tua felicidade é você entender que tá tudo bem isso.
1: Isso,
3: né?
1: Mesmo.
3: Você encontrar a felicidade em ver que tá tudo bem sentir
1: e
3: isso.
1: E talvez, quando você estiver sentindo a tristeza, quando você estiver sentindo a raiva, sente a tristeza, sente a raiva. Uhum. Não fica, eu deveria estar feliz agora.
4: Viva!
1: Vai com medo
4: chore.
1: Mesmo, vai.
5: Tu chora?
1: Ansioso chora. Mesmo, não chore. Você chora.
3: Ai, hoje eu tô com vontade de chorar, então chora.
1: Chora, cara. Não precisa contar pra ninguém, mas bota pra fora.
5: Chora no banho.
4: Chora no banho.
1: Melhor lugar pra chorar no banho, que daí, ó, vai pelo ralo e acabou.
5: O melhor lugar pra chorar é no banho. Gostei,
1: é meme, mas é o melhor lugar pra chorar no banho. Meu filho, vai ali, ó, chora, sem
4: toma
1: culpa.
4: Toma banho, toma 10 banho.
1: Entende? De novo no banho, Lucas? Chorando no banho.
5: Chorando no banho.
1: Ai, mas tem que mesmo,
5: chora. Eu vou falar pra Poli monitorar teu banho agora, né? Pra ver se tu
1: quando vem é 7
4: aquela
1: banho
4: cara
1: por
4: de
1: dia.
4: Choro.
5: Tava chorando? Não.
1: Entrou shampoo. Ai, shampoo, né? Tá louco.
5: Mas agora a última pergunta pra Tainá.
4: Muito bom.
5: Tainá, depois de todo esse processo, hoje, tu é feliz? Uma pessoa feliz?
3: Sou.
5: É. 100%.
3: Sou muito, gente. É muito do autoconhecimento, é muito do teu ambiente, das pessoas que te cercam, de quem você escolhe estar, do que você escolhe viver, do que você escolhe se alimentar. Não, eu digo de comida, mas...
5: Não é bom também.
1: Comida também.
3: Também. Mas de colocar pra dentro, sabe? O que você consome, o que você quer. Ai, juro. Eu tava falando com a Amanda esses dias, a gente tava falando, né? Cara, a gente tá... E eu acho que vem até com a maturidade isso, né? Essa questão da felicidade, de entender algumas coisas. Você tá inserido num meio, e você se conhecer, e você entender do que você gosta, e você ir dormir agradecendo, e acordar agradecendo, é sinônimo de felicidade. Tipo, tô feliz.
1: Com certeza. É sobre isso.
3: E é muito bom estar feliz.
1: Uhum.
5: E tu é feliz?
4: O que é felicidade pra você?
5: Ah, a gente já passou dessa fase.
1: Hein, mas deixa eu falar um negócio.
4: Mas pra você...
5: Pra mim?
4: É.
5: É, coisas boas.
1: Mas é isso. É porque antes ele falou, a gente tava falando de felicidade.
5: Flamengo ganhar a Libertadores.
1: Ó, pra ele essa é uma felicidade, talvez pra ti não seja.
5: E pra
1: né?
5: ti, Rafael? Passar na prova de física?
0: Ah, isso até que não, né? Mas é legal descobrir coisas novas.
5: Descobrir coisas novas?
0: Fico feliz quando descubro coisas novas.
1: Maravilhoso, é isso aí mesmo. Vocês acham que chega um momento que a gente não descobre mais coisas novas?
5: Não sei.
4: Não, sempre a gente vai descobrir.
1: Exatamente.
0: Sempre
1: a gente
0: vai descobrir. Se tu
1: né?
0: sentir claro. Falta, olha pra cima no céu, você pode mirar um telescópio lá pra cima e tu pode descobrir uma estrela lá, fazer vários cálculos e descobrir. Aí você descobre coisas novas. Quando tu não sentir
5: que
0: mais
5: o
0: nada.
5: O federal tá consumindo ele.
4: Tá mudando o homem.
5: Tá, sim.
1: Tá, conteúdo, tá. Assim.
5: E tu é feliz, Rafael? Esqueci.
0: Ah, eu sou, cara.
5: É? Eu sou feliz.
4: Sou feliz também.
5: É?
4: Não tinha ter respondido.
5: É, tá bom. Não, tudo bem.
3: E você, Amanda, você é feliz?
1: Olha, depois de tudo que eu passei e tive uma experiência parecida com a Tainá na minha adolescência, né, de depressão, de ansiedade, eu acho que foi até isso que me trouxe para minha profissão, e eu lembro, assim, do passado, de algum momento que eu parei, eu pensei, meu Deus do céu, será que um dia eu vou ficar bem?
5: Ficou.
1: E eu fiquei, que nem a Tainá ficou, que nem todo mundo que busca fica.
4: Vocês se permitiram ficar, na verdade, né?
1: Exatamente, é um lugar que você vai se colocar. No teu tempo, devagarinho.
3: Você quis ficar.
4: É.
1: A gente tem que querer ficar.
5: É verdade.
1: Né, Rafael?
0: É, isso aí, as guris, né?
5: Depois tu atende ele, passa o número ali e...
1: Vou deixar um cartãozinho aqui, pode deixar, me chama
5: tá
1: lá.
5: Tá precisando muito.
1: Vem fazer uma experimental.
5: Sim. Meninas, o nosso tempo já passou aqui, queria dar um presente da Gafre aqui, que é a nossa patrocinadora desde o início, né? 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
3: Amo, Gafre!
1: Ai, eu amo!
5: Então, e uma flor
3: obrigada.
5: Também, que essa foi o quê? Tu pegou lá?
0: É uma flor, né?
3: Amiga, é pra vocês.
5: É, uma flor, né? Uma flor. Da Gaffer ali.
3: Amei.
5: Esse é o chocolate, eu acho, de laranja e de limão, né?
1: Ai, eu amo o chocolate da Gaffer, é tudo.
3: Lindo.
1: Muito
5: depois,
1: obrigada.
5: A gente fica esperando o chantilly com morango ali, que a Tainá vai trazer
3: né?
5: pra gente.
4: Tem uns pistaches também, né?
1: Uns pistaches.
5: Tudo que é, menina.
3: Vou ter que trazer outro blonde.
1: É. Não, daí a gente vai começar pistache, a vir toda semana aqui, daí tu não vai saber entender por quê, né?
0: Mas tu sabe que, tipo... Vocês estavam falando ali e tal. Ah, chantilly, pistache e tal. Oh, mas uma torta de bolacha, cara.
3: Nossa, aquela clássica de vó, né?
0: É o simples, né,
3: mas
0: cara?
3: Sabe o que é? A bolacha Maria poteada no leite e o creme ali é nata com leite condensado,
0: aquele
3: mais nada.
0: Que vai em mostarda, várias calorias assim,
3: que
0: né?
3: Delícia.
5: Só isso, Lucas. Lá no Rio também.
1: Não, eu não
4: tem
1: gosto.
4: Tem poteada lá?
5: Não, eles não falam isso,
4: Tá.
5: Mas a gente faz.
3: O que é
1: o que é lá,
5: agora eu aprendi a fazer assim, né?
1: Tá, mas aí como é que você chamaria se você não conhecesse essa palavra?
3: Não é chuchá?
5: Chuchá. É, a gente fala chuchá também.
1: Chuchá.
5: Mas aí eu colocar bolacha.
1: Colocar a bolacha no leite.
4: Sem graça.
1: É.
4: Cultura.
1: Meio sem graça, né?
5: Cara, não pode falar mal da cultura carioca. Tá ferrado, cara. Tu não volta lá mais não, cara.
3: Já levou eles pra lá?
5: Ele foi sozinho, mas eu levei ele várias vezes.
0: Ah, dele três.
4: Mas eu fui com a mãe dele. É mais emocionante.
5: É mais emocionante.
4: Ela leva pra
5: favela.
4: Os morros. E ele
1: tour
4: não leva.
1: Completo.
4: Sim, ele não leva.
5: Mas eu levei o Rafael no trem.
4: Ele tem medo de ir, ele não sobe.
5: Não é que é medo, pra que eu vou fazer lá?
4: Ah, mas tua mãe gosta de levar nós.
5: Minha mãe é louca, cara. Ela faz terapia também. Te amo, mãe. Mas tudo bem.
1: Um beijo.
5: Gente, queria agradecer a vocês, tá? E esse espaço final ali pra vocês agradecerem a quem vocês quiserem. E também mandar uma mensagem final antes do Rafael.
1: O que ele vai fazer?
5: Não sei. Deixa, ele tá se preparando.
1: Estourar champanhe, meu Deus do céu.
3: Gente, obrigada. Obrigada pelo convite. Pessoal, procurem ajuda. Não tenham vergonha. Depressão é uma coisa muito séria mesmo. Não brinquem com isso. E não tenham vergonha. Procurem ajuda. Saúde mental é assunto sério. E sejam felizes, né? Medicada, ela é ótima.
1: Ah, eu também vou agradecer, então, pelo convite, né? Obrigada por abrirem esse espaço. Descontraído, leve, é sobre isso, né? Que a gente continue falando sobre saúde mental, sobre a vida, sobre os comportamentos. Porque ser humano é muito complexo. E a gente tá aqui para aprender, para experimentar todos os dias. Pra ser bem Loki também, né? Às vezes. Então, obrigada, tá? Um abraço para todo mundo. Eu vou te parafrasear, né? Mas busquem ajuda, busquem um suporte, não fiquem esperando. A vida tá passando, vamos tentar ficar bem, né? Aproveitar a felicidade do jeito mais simples, mais maravilhoso possível.
5: E é isso aí, Rafael. Acertou tua câmera agora?
0: Não, agora vou trocar a câmera.
5: Vai lá, tenta trocar.
0: 5.
1: Daí.
0: Daí, né?
1: Daí é o bichão se vendo na câmera.
0: Vai lá, ó. 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
39: Buenas, meus amigos e minhas amigas da Rádio Rural, 93,7 FM, 6 horas mais 7 minutos, temperatura 17 graus e meio aqui nos estúdios da Rádio Rural. Estamos neste sábado e especialíssimo por demais, 12 de setembro de 2026, 22ª edição do programa e que marca a abertura da 42ª Semana Farroupilha do município de Concórdia. Evento hoje muito bonito, o grupo de cavalgada do CTG Fronteira da Querência aqui de Concórdia, dos cavalarianos que trouxeram e marcaram a chegada da chama crioula aqui no município. Tive a honra de participar e quero fazer desde já um agradecimento especial a todos os amigos que apoiaram este evento. Já durante o programa eu falo mais de todos. Bueno, 22ª edição do programa, ajeita o mate, puxa o banco e vem com a gente até às 9 no ritmo do melhor da música gaúcha, nativista e tradicionalista, aqui nas ondas da Rádio Rural.
0: Ao reponte do sol que descamba, o dia se aproxima do arremate. Pelos campos e nos matos da querência, o revoar da bicharada voltando aos ninhos. É hora de recolhimento. No rancho que há no interior de mim mesmo, eu, gaúcho de fé, me arrincono e medito. Despindo o poncho da vaidade no orgulho, tiro o chapéu, apago o pito e me achego para uma prosa com o patrão maior. Na sua presença, meu sangue quente de farrapo se faz manso caudal. Entrego-lhe minha alma, afoita de alcançar lonjuras e abrir cancha em busca do destino. Renuncio minha chucra rebeldia e me faço doce de boca e macio de tranco para dizer: graças, patrão, por tudo que me deste. Por esta querência, senhor, que meus ancestrais regaram com seu sangue e que aprendi a amar desde piá. Pelos meus parceiros desta ronda da vida, sempre de prontidão para me amadrinharem na camperiada mais custosa ou para matearem comigo na hora do sossego. Reparte com eles, patrão, esta fé que me deste e este orgulho pela minha querência. Ajuda, patrão, a manter acesa esta chama. Concede sempre ao gaúcho a força no braço e o tino para saber o que é correto. Dá-nos consciência para preservar a nossa cultura livre da invasão dos modismos. Conserva a essência e a beleza da nossa tradição. E agora, com licença, patrão, que vou aproveitar a olada para um dedo de prosa com Nossa Senhora.

0: primeira prenda do céu. Contigo está o Senhor da estância grande. Tu és bendita entre todas as prendas, e bendito é o piá que trouxeste ao mundo, Jesus. Maria, Mãe de Deus e Mãe de todos nós, roga pela querência e pelos gaudérios que aqui moram, nesta hora e no instante da última cavalgada. Amém.
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0: Tá bueno, então, 18 e 14, neste sábado, 12, repetindo, então, 12 de setembro de 2026, abertura oficial hoje da 42ª Semana Farroupilha do município de Concórdia. A semana terá muitas atrações, amanhã tem Festival do Costelão, enfim, outras atrações na semana que vem, na terça-feira, Missa Crioula, Guarda da Chama, enfim, uma programação excelente para quem gosta da cultura gaúcha, do tradicionalismo e também do nosso amado nativismo. Meu amigo Jandir Bigaton já está na escuta, mandou um recado aqui no 3030-9370, o WhatsApp da Rádio Rural, baita programa. Abraço, meu amigo, sempre na audiência, mandando o recado pra gente. E, como viemos hoje a Pata de Cavalo lá, tive a honra de integrar os amigos da cavalgada do CTG Fronteira da Querência, lá na comunidade Suruvi, viemos até o centro de Concórdia, passamos pela praça, onde teve uma homenagem com a participação do prefeito Fábio Ferri também, e fomos até o CTG da Fronteira da Querência, um baita show também com Newton Ferreira, dando abertura aos trabalhos, então, da mais uma semana aqui no município de Concórdia. E tudo começou a Pata de Cavalo, por isso, vamos com uma poesia que faz homenagem a esses amigos, eternos companheiros dos cavalarianos, pingos.
1: Em cada ronda da vida, eu tive um pingo de lei. Montado sou como um rei, pelo garbo e o entono. Cavalo para mim é um trono, neste trono eu me criei. De piazito, eu já ensilhava um peticinho faceiro, que era a cria de um oveiro e de uma eguinha bragada. Era da cor da alvorada o meu petiço luzeiro, rosado como as manhãs do pelo da própria infância. Mascando o freio com ânsia, parece que até sorria. Chamava-se Fantasia e era a flor daquela estância. Já mocito, o meu cavalo era um ruano, ouro nas crinas, festejado pelas chinas que o chamavam sedutor. Formava um jogo de cor sobre os reflexos da aurora com os cabrestilhos da espora e os flecos do tirador. Naqueles tempos de quebra, nos bolichos, ao domingo, sempre floreando meu pingo, todos me viram pachola com o laço, a batecola e virando o balcão de gringo. 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
1: Bueno, 6 horas mais 23 minutos, abrindo os trabalhos de hoje, então a primeira com Cristiano Quevedo se preparando. Início da Semana Farroupilha aqui no município de Concórdia, 42ª edição. Chegou hoje a chama crioula, a pata de cavalo vindo de Erechim, e tivemos a honra de nos encontrar com os nossos companheiros e amigos da cavalgada ali na comunidade Survi e viemos até o CTG Fronteira da Querência neste sábado. Um evento muito bonito. Matéria, fotos, detalhes estão no nosso portal de notícias, nas redes sociais, todos os registros, e agradecendo também os amigos pelo costado, né, Marcelo Pravato, né, Celso Sauer, Elmar, Vargas, Rossato, e claro, quem está na audiência é o meu amigo Geiso Rodio também, domador de cavalo da cabanha lá de Boa Esperança, que me deu umas aulas de encilha, né, Rodio? Aquele abraço aí, muito obrigado pelo costado de sempre aí, pelas dicas, pelas informações, um grande abraço. E obrigado também pela tua sintonia de sempre. Mais participações aqui, a turma está chegando no WhatsApp da Rádio Rural, 3030-9370, mandando um recado. Osmar Piva, boa noite.
2: Ora, Rafael Martini, boa tarde. Osmar Luiz Piva, aqui de Linha São Paulo.
1: Tudo certo?
2: Obrigado por tu encontrar nós no sábado à tarde. Hein?
1: Imagina, meu amigo.
2: Baita programa.
1: Obrigado.
2: Um abração, rapaz. Toca uma pra mim aí, qualquer música, sendo gaúcha. Coisa mais linda do mundo, rapaz. Um abraço.
1: Um abraço, meu amigo. Obrigado pelas palavras aí de incentivo. Que bom que tu gosta também do programa. A todos que estão no carro, em casa, na estrada, onde você estiver, obrigado aí pela sua audiência. 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Guto Gonzalez e Joaquim Barreto. Ao cavalo crioulo.

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8: Seis horas mais 36 minutos, nossa 22ª edição do programa Entardecer Campeiro, o som do campo ao cair da tarde, neste 12 de setembro de 2026, dia especial que marcou a chegada da chama crioula aqui no município de Concórdia e também a abertura da 42ª edição da Semana Farroupilha. E ontem era 11 de setembro. Ontem fez 190 anos que foi proclamada a República Rio-Grandense pelos Farroupilhas. A Revolução começou em 1835, no dia 20 de setembro, quando os farrapos tomaram Porto Alegre, enfim, começaram a expandir por todo o Rio Grande também, chegaram até Santa Catarina através da República Juliana. E ontem, 11 de setembro, então, 190 anos da proclamação da República Rio-Grandense. Os farrapos, né, lutavam pela independência do Rio Grande do Sul por motivos, por questões dos impostos, onde o charque tinha um imposto muito alto e aí o Império cobrava um imposto muito alto, o que acabou revoltando os farroupilhas, sendo que o charque vinha do Uruguai e da Argentina era muito mais barato. E acabou causando a revolta dos farroupilhas, que por 10 anos aí tiveram a sua independência. E fica na memória, né, de todos, né, essa luta dos farrapos e também da que marca, né, a Semana Farroupilha. E foi reacendida, foi criada lá por Paixão Cortes em 1947, em Porto Alegre. Já estamos então na 77ª edição da semana. Esse ano foi a chama da centelha foi feita em Rio Pardo, né? Os cavalarianos do CTG Fronteira da Querência participaram lá e trouxeram desde terça de Erechim para Concórdia a chama crioula. O que vem promete novidades. A gente vai divulgar aqui no programa. Semana muito especial. 6 horas mais 38 minutos e atenção motorista, o teu carro merece cuidado e quem entende. 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
1: Faltando 14 minutos para as 7 horas da noite, temperatura 17 graus. Passo por aqui, então, Luiz Marenco, Esses Cavalos do Mundo, letra de Gujo Teixeira. Também antes, o saudoso José Cláudio Machado, com a música Gaúcho. E a turma continua participando aqui no WhatsApp da Rádio Rural, 3030-9370. Você que está do outro lado do rádio, onde você estiver, em casa, no trabalho, no carro, o nosso muito obrigado. Cláudia Bernardi, do bairro Arvoredo, boa noite.
2: Boa noite, Rafa, tudo bem?
1: Tudo bem.
2: Aqui é Cláudia Bernardi, do Arvoredo.
1: Opa!
2: Estou escutando o teu programa, um ótimo programa.
1: Obrigado.
2: Uma boa noite para você e um bom fim de semana para você. Que Deus abençoe.
1: Igualmente, obrigado pelas palavras para você e também para a sua família, Cláudia Bernardi. O Ico Pazini também gostaria de mandar os parabéns para minha filha Morgana. Hoje está em Florianópolis e diz que o programa está muito bom. Então, parabéns à filha Morgana. Obrigado, Ico Pazini, pela audiência de sempre. E o Canhoto, né? Geraldo Vieira, popular Canhoto. Buena Grandão, já estamos na escuta, tchê. Parabéns pelo programa. Manda uma pra nós, eu e a Gabi, minha filha. Estamos juntos, tchê. Um abraço, Canhoto. Canhoto que tem uma estância ali em Catanduvas, né? E a foto do WhatsApp dele aqui é ele com dois pingos aqui. Dois pingos colorados, mas que coisa linda. Obrigado aí, Canhoto. Um abraço aí. Tudo de bom. 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Verso Chucro, Sandro Amaral, com Heron Vaz Matos.

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4: Faltando 2 minutos para as 7 horas da noite, temperatura 17 graus nos estúdios da Rádio Rural, programa especial, hoje 22ª edição do programa Entardecer Campeiro, até às 9 com o melhor da música gaúcha nativista e tradicionalista no seu rádio. E eu tenho o prazer de receber aqui nosso amigo lá do CTG Fronteira da Querência, o tio Elmo Richard, apresentador do Roda de Chimarrão, presente conosco aqui para falarmos dessa importante Semana Farroupilha aqui no município dos eventos. Prazer em recebê-lo aqui, Elmo. Muito boa noite.
5: Boa noite, Rafa. Satisfação muito grande de estar contigo. Já estava te devendo essa visita, né?
4: Sim, sim. Mas tudo certo.
5: E primeiramente, parabenizar pelo grande programa que você está apresentando todos os sábados, né? A gente lá em casa, no radinho, escutando, né?
4: Obrigado.
5: E dando aquela força legal, então, que seja vida longa esse baita programa de final de tarde, né?
4: Sim.
5: É na hora do mate, na hora que as pessoas estão em casa sentadinhas. Então, um abraço a todo o povo, né, que está por casa aí. E parabenizando mais uma vez o teu programa.
4: Muito obrigado pelas palavras, Elmo. A gente agradece a tua presença aqui. E um dia especial hoje, né? Chegada da chama crioula, trazida a pata de cavalo pelos cavalarianos lá do CTG Fronteira da Querência. Abertura da 42ª Semana Farroupilha. E que show, né? Do Nilton Ferreira hoje. Emocionante, né? É uma participação dele, o carisma com o público, isso me chamou muita atenção hoje.
5: Não é por nada que Nilton Ferreira hoje é considerado um dos grandes compositores, sim, músicos, instrumentista também ele é, mas principalmente cantor. Ele, essas letras que ele escreve ao longo desses 30 anos de sucesso, né, realmente eu não esperava outra coisa a não ser, me surpreendeu. Realmente, positivamente, tudo aquilo que eu esperava, ele me surpreendeu. E Rafa, acho que hoje foi um dia assim, muito especial, de vários momentos de emoção, né?
4: Sim.
5: Começando com a chegada dos cavalarianos que trouxeram a chama crioula desde o Erechim, na verdade acesa lá em Rio Pardo,
4: isso,
5: né? E inclusive o Nilton Ferreira tem uma história bonita com Rio Pardo, né? Afinal de contas ele escreveu a música, né? Do acendimento da chama.
4: Isso.
5: E outra coisa, a chegada dos cavalarianos, o momento da entrega da chama crioula ao patrão, enfim, a todo aquele processo, depois um baita de um almoço, né? Servido pela patronagem do CTG. Então, assim, eu acho que foi um dia de abertura da Semana Farroupilha, coroado de glórias, né?
4: Com certeza, muito emocionante e com um baita show do Nilton Ferreira, né? Lindo aquela cena dele cantando a música A Vida é Linda Mesmo, de cabelos brancos, dando um abraço na plateia.
5: Ele foi dando um abraço em todas as pessoas que ele encontrava pela frente, né?
4: Sim.
5: Foi dois momentos importantes do show, Rafa.
4: Sim.
5: E Nilton, com certeza, se você estiver nos ouvindo, aquele abraço, né? Eu tenho certeza que você abrilhantou o CTG na tarde de hoje. Foi A Vida de Cabelos Brancos e depois o primeiro e último mate.
4: Sim.
5: Quando ele senta no palco, assim, no meio de todas as crianças, né? Como se ele estivesse contando uma história para as crianças, né?
4: Verdade.
5: Foi esse momento que arrepiou, realmente, um ponto alto do show. Então, realmente, valeu a pena essa tarde, esse dia lá no CTG, né?
4: Muito linda, com a presença das crianças no palco, né? Como se fosse assim, passando de geração em geração e contando a história, né? De como
5: e que é, na verdade,
4: a vida funciona, né?
5: É verdade. E que essas crianças que lá estiveram, que lá estão semanalmente, todas as semanas, os meses, enfim, participando dos festivais, já vão criando esse amor pela tradição, né?
4: Sim.
5: E é a passagem, né? Realmente nós temos que passar o bastão para eles, né?
4: Com certeza.
5: Então temos que prepará-los bem. E você que está ouvindo, que tem um filho em casa, que gostaria de dançar no CTG, que você gostaria de participar, venha participar do CTG. O CTG não é nosso, o CTG é da comunidade Concórdia, afinal de contas, vai para 70 anos no ano que vem, né? 69 esse ano. É de uma história linda, maravilhosa. E o CTG vive um baita momento da sua história, né?
4: Verdade, um baita momento. É o meu primeiro CTG fundado fora do Rio Grande do Sul. E a responsabilidade, nós que frequentamos lá, eu respeito muito vocês que estão muito mais tempo que eu lá no CTG Fronteira da Querência e sabem da importância de passar os conhecimentos, a cultura, né? De geração para geração, né? Então, se a gente fizer a nossa parte, muitos vão aprender também e dar continuidade a este trabalho.
5: E cada vez mais, Rafael, a gente se envolve, né? Para as coisas do bem. Então, hoje, eu ouvindo muitas pessoas, né? Sim. Falando, assim, da família, falando das coisas do bem, né? Que se constrói uma história juntos, né? Fazendo parte, cada um, no seu segmento, né? E lá está muito bem definido quem gosta mais da campeira, quem gosta mais da dança de salão, quem gosta mais dos festivais. Então tem espaço para todo mundo, né? Então venha se integrar com a gente. Rafael, é importante destacar,
4: claro,
5: se você me permite, né?
4: Sim, eu ia te falar,
5: os acontecimentos da semana, né?
4: Isso, especial, né? Semana Farroupilha e as novidades, Elmo.
5: É verdade. Então o primeiro dia já encerramos, quer dizer, ainda tem, o pessoal está por lá fazendo a Ronda da Chama Crioula, né?
4: Sim, estão lá.
5: Também... Amanhã, o quarto festival do Costelão, né? Começa cedo, o pessoal se inscreveram, muitas equipes estão por lá e vão estar, né? Participando desse quarto festival do Costelão. Então, sim, você que ainda não sabe o que fazer amanhã, vai para o CTG, né? Com certeza vai sobrar um pedacinho de costela vai de alguém sobrar lá, né? Ou pode levar sua churrasqueira, assar sua carne, mesmo não participando, às vezes, do concurso, mas você pode levar a sua churrasqueira portátil, fazer uma carne, fazer um bife e participar, então, ativamente da Semana Farroupilha.
4: Isso.
5: Na segunda-feira vai ter, então, a condução da Chama Crioula até o CTG Pago da Cultura, que fica no, na Escola Agrotécnica Federal, sim, de Concórdia, né? E lá, então, o CTG Pago da Cultura reativando as suas origens, né? Abraço ao professor Volmar de Césaro, né? Que tem... Ô, Volmar, você tem uma história muito linda dentro do Pago da Cultura, né? Então, segunda-feira, 19h30, também vai ter a Ronda da Chama Crioula. E isso acontecendo na segunda-feira. Na terça-feira, um ponto alto que eu vejo, Rafael, que é a Missa Crioula, né?
4: Verdade.
5: A Dona Lourdes sempre teve à frente, né? Da Missa Crioula. E esse ano, então... a família Valcarengue, né?
4: É, o Valcarengue.
5: Que maravilha, a família Valcarengue organizando a Missa Crioula, que vai acontecer exatamente às 19h30, né?
4: Na então terça, você... dia 15, né?
5: É, vem pra lá, não precisa vir piochado. Se puder, venha, piocha, né? Mas senão você pode vir participar dessa grande celebração, né, Rafael?
4: Com certeza, estaremos lá nesta terça-feira. Eu tive a oportunidade de participar no ano passado. É muito bonita, né? A Missa Crioula.
5: Faz momento muito importante, né? Que é o momento da reflexão, né?
4: Reflexão.
5: Inclusive, é o padre Tiago, né?
4: Verdade.
5: Da comunidade de Santo Antônio, uma pessoa maravilhosa. Padre, aquele abraço para o senhor aí.
4: Aquele abraço. Mas, além da Missa Crioula, também teremos, né, apresentações artísticas e outras novidades na programação, né?
5: É verdade. Então, o fogo da Chama Crioula continua lá.
4: Continua
5: no
4: lá,
5: e a equipe zelando por ela lá, né?
4: Do peão lá.
5: Fazendo a ronda da Chama, né?
4: Isso.
5: No dia, na quarta-feira, também é evento, né? Lá, daí com o pessoal da artística, né? Que vai estar fazendo apresentações. Na quinta-feira, então, a condução da Chama Crioula para a Fundação Municipal de Cultura, ou a Casa da Cultura, né?
4: Sim.
5: Para a Casa da Cultura também, com apresentações culturais. momento assim de trazer, sair do CTG e vir até a Casa da Cultura. Na sexta-feira, Rafael, nós teremos então a gravação do programa Roda de Chimarrão, né? Sim. Estaremos lá às 19 horas, a partir das 19h30, e vamos fazer uma live também. Né? Então, você que está em casa e quiser sintonizar a live do CTG, né?
4: Sim.
5: Eu acho que vai dar tudo certo, né, Rafa? Você vai estar com a gente lá também, né?
4: Não, vou estar lá sim.
5: É, vamos fazer então uma live, que além da gravação que vai ao ar no próximo domingo, também então uma live ao vivo com os nossos participantes. Muita gaita, muita declamação. E aí depois do final ainda mais um risoto no tacho, né? O Garguete, você que vai ser o condutor da... O cozinheiro, né?
4: É.
5: Então, um abraço pro Garguete, que sempre está ouvindo o seu programa, Rafael.
4: Oh, aquele abraço, Garguete. Não sabia, obrigado por ter avisado. E aquele abraço, então, Garguete. Quando quiser, manda um recado aqui no 3030-9370.
5: Exatamente. E no sábado, então, ponto alto, né? O Fandango com o grupo...
4: Som do Sul.
5: O Som do Sul, né? Isso. O grupo Som do Sul que estará animando um baita de um fandango. Se você não reservou, reserve logo os ingressos, porque já está no final, né, dos ingressos. De novo, depois você vai ficar sem, que nem o baile anterior, né? Reserve o seu ingresso e venha jantar com a gente. É o jantar dançante de encerramento, então, da Semana Farroupilha. É claro que ainda no domingo terá um evento mais interno, né? Para fazer, então, a extinção da chama crioula. Então, essa... Rafael, em linhas gerais, né?
4: Sim.
5: A Semana Farroupilha de Concórdia. Participe, vale a pena com certeza, né? É um momento que marca realmente os participantes aí, os tradicionalistas e também os simpatizantes, né?
4: Com certeza, os simpatizantes também podem virar tradicionalistas, né? O CTG sempre está de portas abertas, né? Para quem quiser aprender, conhecer a cultura gaúcha, tanto na parte artística como na campeira, enfim... Temos lá, Nelmo, toda a estrutura e a disposição de todos lá, para quem quiser se integrar com a gente.
5: Com toda certeza. Rafael, quero te agradecer pelo espaço.
4: Imagina,
5: aí, né?
4: Sempre mandar à disposição.
5: Mandar um chasque bem, bem de patrão, né? Ao patrão Ivanir, né? Que é uma pessoa incansável.
4: Verdade.
5: Assim como também toda a sua patronagem, as coordenações das campeiras, das artísticas... E principalmente ao grupo de cavalarianos que trouxeram a chama crioula, né?
4: Verdade.
5: Momento assim alto do evento... E tenho certeza que o ano que vem todos estarão de volta, né?
4: Sim.
5: Buscando a chama crioula, porque eles que estavam cansados hoje, né?
4: Imagina.
5: Mas se tivesse que amanhã cavalgar de novo, eles iriam com toda certeza, né?
4: Com certeza, todos dispostos, amam o que fazem, né? Enfrentaram aí o tempo instável, né? Principalmente de quinta, sexta, pegaram bastante chuva na estrada, mas não foi empecilho nenhum, né? Eles continuaram a cavalgada, muito bacana, sabe?
5: É verdade.
4: E eu tive
5: um agradecimento especial, né, Rafael? As comunidades por onde passou a chama,
4: sim,
5: né?
4: Sim, todas as comunidades.
5: O agradecimento a essas comunidades que abriram as portas dos seus centros comunitários, das suas comunidades, né? Para que os nossos companheiros pudessem ter um local para descansar também, deixar os seus cavalos muito bem cuidados, né? Alimentação correta, tudo certinho. Então, muito obrigado a todos que, de uma forma ou de outra, contribuíram, então, para o sucesso desse evento.
4: Verdade, eu muito agradecido a todos. A gente recebeu material, registros, né, durante o percurso aí, agradecendo todas as comunidades que recepcionaram muito bem com música, com toda a logística necessária, e a todos, né, grupo de cavalarianos, ao pessoal que estava na equipe de apoio também, dando suporte a todos. E eu quero fazer um agradecimento especial a todos os amigos. Eu tive a honra de participar da cavalgada hoje. Cedinho, saímos de lá.
5: Foi maravilhoso ver o Rafael cavalgando, né?
4: Sim.
5: Assim como o prefeito também, o
4: Fábio
5: Ferri,
4: né? Também esteve com a gente.
5: Esteve. Eu tenho certeza que esses exemplos, Rafael, vai levar muito mais pessoas a fazerem exatamente o que vocês fizeram, né?
4: Sim.
5: E sabe, no ano que vem a gente possa estar juntos aí.
4: Com certeza.
5: Nessa cavalgada aí, né?
4: Já vamos nos preparar desde já e com expectativa e estar
5: emocionalmente, mas principalmente fisicamente, né?
4: Também. Vamos em frente.
5: Muito obrigado, Rafael.
4: Eu
5: me coloco sempre à disposição, que precisar da gente, né?
4: Sim.
5: Estamos aí e sucesso a esse trabalho que você vem desenvolvendo e você com certeza se revela um grande tradicionalista.
4: Muito obrigado pelas palavras e vocês também pelo costado de sempre, pelos ensinamentos. Obrigado pelas tuas informações aqui no programa, agora às 7h11. Jari Terres, Coisas...

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5: 7h22, até as 9, o melhor da música gaúcha, nativista e tradicionalista no seu rádio, programa Entardecer Campeiro. 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Abraço, Canesso, obrigado pelo costado de sempre aqui no nosso programa. E a turma está participando aqui no WhatsApp da Rádio Rural, 3030-9370. Mandar um abraço aqui, programa muitas participações, bastante informações hoje. Fique tranquilo, você que mandou o WhatsApp aí, vamos dar um abraço para todo mundo. A mãe e a família aqui na audiência, dando os parabéns, obrigado. Badico na audiência, pedindo a música aí do Enio Medeiros. Abraço e ótimo programa. O Enio que vai estar em Concórdia. Já em breve divulgaremos. Boa noite, Rafão, na escuta, Claudino Branco. Obrigado aí, Claudino, pela audiência. Buenas, meu amigo. Chegando agora do sítio, aqui com minha esposa Adriana. Tô pedindo Telmo de Lima Freitas. Abraço, Valdecir. Não vai fazer pastel hoje? Aquele abraço, meu amigo. Boa noite, Rafa. Aqui é a Chica Hernani, Chica Silva, na escuta, lá no Catarina Fontana. Grande abraço para vocês. E quem mandou um recado aqui, falando sobre toda essa semana farroupilha, e tá curtindo o programa também, ele e a dona Ângela, né, seu Beto Lima? Abre o peito e fala da Semana Farroupilha. Já tá em casa, meu amigo. Muito boa noite, boa tarde, enfim. 7h23.
6: Boa noite, Rafael. Boa noite, ouvintes do Entardecer Campeiro. Agora em casa, cevando um mate e mateando aqui com a prenda. Com o senso e a certeza do dever cumprido. Tivemos um baita evento de abertura da Semana Farroupilha, a chegada da chama crioula, que foi coroado aí com o show do Newton Ferreira. É claro que tivemos outras programações durante o dia, mas um momento muito importante, muito bonito, desta abertura da Semana Farroupilha. Agradecer a você, a todos os cavaleiros que não mediram esforços para nos trazer essa centelha da chama crioula de Erechim até Concórdia. Ontem, um tempo muito feio, desvios de rios, enfim, foi um esforço muito grande do pessoal da Cavalgada para nos trazer a chama crioula até o CTG Fronteira da Querência. E nós seguimos aí, conforme bem você está divulgando, durante a semana teremos outros eventos, e o CTG Fronteira da Querência sempre de braços abertos para receber a todos. Um grande abraço, Rafael, e parabéns para você também, que enfrentou aí um pedaço da cavalgada aí no lombo de uma zaina pelo que eu vi, né?
5: É isso aí.
6: E é isso aí. É assim que se forjam novos tradicionalistas, é assim que nós vamos marcando o nosso território dentro do tradicionalismo gaúcho. Um grande abraço e tudo de bom. E vamos em frente. Amanhã com o Costelão, Festival do Costelão, uhum. E na terça-feira, então, com a Missa Crioula. Grande abraço.
5: Grande abraço, Gilberto Lima, grande tradicionalista aqui no município de Concórdia, incentivador e divulgador da cultura aqui no município, né? E aprendeu muito com seu saudoso pai, seu Júlio Tadeu Alves de Lima. 7:26. O Odecir está dizendo que hoje não tem pastel, tem sopa e vinho aqui no sítio com a esposa. Tá bom, então? Aquele abraço, meu amigo. 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
1: Sete horas mais 34 minutos. Passou por aqui então o João Marcos, que é o Bouscas, Louco das Éguas, e também antes o Henrique Abeiro, Tropilha Caborteira. 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E a turma segue participando aqui no 3030-9370, no WhatsApp da Rádio Rural, espaço para você mandar o seu recado, sua mensagem de texto, sua mensagem de voz aqui no programa. 19h35, nossa 22ª edição do programa neste sábado especial que marca a abertura da 42ª Semana Farroupilha aqui no município de Concórdia. 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
1: Muito bem, 19h45, faltando 15 para as 8 da noite. Passou por aqui o Abramo Machado e Felipe Araújo, de Vida e Estância. Falando em Machado, então um abraço lá pro Machado, Jair Machado lá, cavalariano, do CTG Fronteira da Querência, tá em casa, tá ouvindo o programa também. Falou pra mim que ia escutar hoje. Então tá, Machado. Aquele abraço pra ti. Tá cansado da cavalgada, né, meu amigo? Faltando 14 para as 8, também passou por aqui antes o Renato Jaguarão, Por Essas Fronteiras. E a turma continua participando aqui. O Bert, lá do Bairro das Nações, na escuta. Aquele abraço, o Bert. Encontrei hoje ali na frente do hospital, né, enquanto a gente tava com os cavalos lá, atropiando ali pelas ruas de Concórdia. O Bert estava lá, né? Na frente do Hospital São Francisco, e mandamos um alô para ele, né, meu amigo? Obrigado pela audiência de sempre, de todos os sábados. E o Luiz Olete, o popular Nini, está na audiência. Marlise deve estar ouvindo também. O Ides Olete também deve estar ouvindo a gente. Sempre ouve todos os sábados. Já vou ouvir o teu áudio aqui, tá, Luiz? Obrigado aí pelo... audiência. Também a Margarete Poleto da Lacosta, vereadora Margarete, estava hoje lá na praça, né, né, vereadora? Participando ali do recebimento da chama crioula ali na Rua Coberta, me mandou uns registros aqui também da cavalgada. Foi muito bonito, sim, vereadora. Que cavalgada buena por demais. Agradecer a todos aí que incentivaram a participar e a todos, né, que estiveram empenhados nesta cavalgada. Jandir Pereira, também patrão da campeira lá do CTG, fez um baita trabalho, deu um baita costado a todos os cavalarianos. Abraço! 7h47, e a Força da Pecuária de Corte do Alto Uruguai Catarinense tem nome. 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Fabiano Bacchieri e Lisandro Amaral, Campo Adentro.

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20: Faltando 3 minutos para as 8 horas da noite. Já estamos quase aí na última hora do nosso programa, que vai ao ar todos os sábados das 6 às 9 da noite. você que está mateando, para você que está em casa com a família, onde você estiver, o nosso muito obrigado pela audiência. Nini mandou um áudio, vou... Fala, Nini, abre o peito.
8: Ô, Rafa, boa noite aí, tudo certo? Tudo certo. Nini, viu? Se tu conseguir trocar, viu, São Paim, trem de lata aí?
20: Uhum.
8: Tamo eu, Opa. Meu filho Luiz Ernesto, Genésio,
20: Opa.
8: A Milena,
20: Quanta gente.
8: O Arthur, tamo aqui, todo mundo te escutando.
20: Obrigado.
8: Se tu conseguir aí, vamos ficar muito faceiro, valeu?
20: Valeu.
8: Um grande abraço, hein?
20: Mais faceiro que piada e calça nova, né, Nini? Tá bom, já sai o Wilson Paim aí a pedido. Celso Rosa, hoje em casa, eu e a dona Neuza e minha filha Franciele. Tá pedindo João Chagas Leite. Abraço, Celso. Forte abraço. E também o Hux, que tava sumido, mandou um recado aqui. Boa noite.
21: Boa noite, Piazão de Fragoso.
20: Tudo certo?
21: Luclinha, Paredes. Tamo na escuta, hein?
20: Opa.
21: Por enquanto, tamo no chimarão.
20: Por enquanto.
21: Daqui a pouco agora vem que passou um ônibus já, acho que vamos se tracar nos goles aí. Abraço, tudo de bom, tamo na escuta. Pode ser a próxima música aí, valeu?
20: Valeu, Rookies, um abraço e se cuida e vai devagar nas curvas, meu amigo. Aí, Nini Zoletti, atendendo pedidos então, trem de lata.

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1: Tá bueno, então, 8:06. Passou por aqui, então, o Tio Novo Araújo, Tá Faltando Homem no Campo. E antes também, o Wilson Paim, Trem de Lata. E a turma segue participando aqui no WhatsApp da Rádio Rural. O Domingo tá na audiência, mandou um áudio pra gente aqui. Domingo, boa noite.
2: Boa noite, Rafa. Tudo bem? É o Domingo, uma professora aqui do Bairro dos Estados.
1: Opa!
2: Tá muito bonito o teu programa. Eu gostaria de escutar a conversa de pai para filho. Se tu puder dar para nós aí, beleza?
1: Tá, beleza.
2: Bom final de semana a todos. E parabéns a todos os cavaleiros aí pela chama crioula, né?
1: Isso.
2: Um abraço.
1: Um abraço. Obrigado pelas palavras. Passamos hoje no teu bairro, troteando aí, Domingo. Passamos hoje com toda a tropa aí, por dentro, aí no Bairro dos Estados, os cavalarianos. Foi uma baita cavalgada. Buenas, Rafael, passando por Erechim, ouvindo o amigo. Manda pago direto, Monarcas. Eleomar Richard, o mano, o irmão do Elmo Richard. Tá na boleia do caminhão, mas te cuida então na estrada, meu amigo. Obrigado aí pela carona. Mais participações. João Pesutti e família no bairro das Nações. Também ouvindo a gente. E a Salete, lá do bairro Quintino, melhor dizendo, de Lajeado Quintino, da comunidade. Sempre ouvindo a gente aqui todos os sábados. 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
13: Tá bueno então, 8:18, temperatura 16 graus neste sábado 12 de setembro de 2026, abertura oficial teve hoje então da 42ª edição da Semana Farroupilha de Concórdia, promovida aí pelo CTG Fronteira da Querência. Boa noite, Valdineia Lodi, na audiência, e o Darcy Zanella também ouvindo a gente aqui na Rádio Rural, programa Entardecer Campeiro. 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E essa é para quem ficou hoje de freio e pelego na mão.

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1: Oito horas mais 27 minutos. Acabamos de ouvir aí Domingueiro, Joca Martins. E também João Marcos Calboscas, de Freio e Pelego na Mão. Nosso programa vai até as 9 horas da noite com o melhor da música gaúcha, nativista e tradicionalista no seu rádio. Todos os sábados aqui na Rádio Rural. E João Pesutti aqui, o Walter Pesutti. Gostou da música do De Freio e Pelego na Mão? Tu também ficou com os freios e pelego na mão, Walter? Me conta aí. 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Vamos domado no serviço.

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1: 8:38. Ouvimos aqui o Luiz Mar Machado, Tropa Ausência e Saudade. E antes também, Mauro Silva, Domados no Serviço. É o nosso Entardecer Campeiro. Até às 9 com o melhor da música gaúcha nativista e tradicionalista. Lembrando que estamos já na nossa 22ª edição do programa. Agradecendo a todos os nossos patrocinadores pelo apoio e também aos ouvintes que nos dão o prestígio da audiência todos os sábados aqui no melhor som do seu fim de tarde. 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Abraço pro Peruso, Dr. Maurício, a Vita, o Chique, a Neura e toda a equipe. 8:39. Volta de tropa com Arthur Matos.

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17: Faltando 12 minutos para as 9 da noite deste sábado, 12 de setembro de 2026. Programa especial de hoje, 22ª edição, que marca a abertura da 42ª Semana Farroupilha aqui de Concórdia, grande evento hoje realizado no CTG Fronteira da Querência. Antônio Flávio da Silva mandou recado, está ouvindo a gente, boa noite.
18: Boa noite, Antônio Flávio Ferreira, sempre mais ontem. Minha esposa Salete, era música com o Sugerir Maestrezinho, Desafio do Grenal.
17: Tá bom, tio. Tá pensando no futebol, né, meu amigo? Tá, obrigado pela audiência. 11 para as 9, programa que também tem oferecimento do meu amigo Marcelo Pravato, lá da Pravato Automóveis. 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
1: 8h57, passou por aqui o Gustavo Martins, Bragado Alma Charrua. E antes também Daniel Cavalheiro, Rasga Diabo. E a Força da Pecuária de Corte do Alto Uruguai Catarinense tem nome. Com sede em Concórdia, a Associação dos Criadores de Bovinos de Corte do Alto Uruguai Catarinense trabalha pelo fortalecimento dos produtores rurais, pela melhoria genética e pela valorização da pecuária regional. Mais de 50 edições dos tradicionais leilões de gado geral, além de parcerias e assistência técnica, que contribui para uma pecuária cada vez mais forte e profissional. A associação com sede em Concórdia, unindo produtores, fortalecendo a pecuária e valorizando o campo. Cópulas de Arreio, com Paulo Dias Garcia.
2: Constância de guitarrear sem fronteira, de cantar alma campeira num verso que não se encerra, é igual a um touro que berra escarceando em seu rodeio ao cantar cópulas de arreio e as coisas que vêm da terra. Um ramenzone tapiado de espantar garoa fina e uma faixa corrente